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2: Uma hora 7 minutos, este é o programa Roda de Amigos da Rádio Nacional de Angola, o programa mais musical ao domingo à madrugada. Tocamos música para o deixar bem disposto nesta madrugada de domingo 4 de outubro de 2026. Amanhã assinala-se o Dia da Rádio Nacional de Angola, homenagem histórica que marca a primeira visita do presidente António Cristinho Neto aos estúdios da emissora no dia 5 de outubro de 1977. Nesta edição trazemos vários assuntos, por exemplo, movimento cultural na província de Cabinda, um assunto para conhecer aqui no Roda de Amigos. Outros temas você vai saber daqui a pouco. Mas antes, a equipa que trabalha para si nesta madrugada de domingo é composta na realização pelo Valdique Batista, na supervisão o João Pedro, assistência técnica é do Raul Gonga e a apresentação da Céu Marques. A madrugada é o abraço dos pensamentos que não cabem no dia, é na insônia da madrugada que os pensamentos e o coração decidem falar. O silêncio da madrugada de domingo traz para quem precisa desacelerar e organizar a alma. A noite passou, a madrugada chegou e o domingo vai se despedindo devagar. Por isso, aproveite da melhor maneira possível.
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1:17, daqui a pouco vamos falar do uso da barba, dizer que barba é o conjunto de pelos que cresce no queixo, face e pescoço, definida por fatores genéticos e hormonais. O seu uso envolve estilo pessoal, proteção natural e rotina de higiene. Este assunto é para daqui a pouco. Ao longo desta edição do Roda de Amigos, teremos ainda a presença do superintendente, chefe Adriano do Rosário, que vai falar dos condutores que ouvem música durante o exercício da condução. Vamos ouvir mais um pouco de música e daqui a pouco o nosso primeiro assunto na madrugada.

0: Depois da música, é o momento de folhearmos as páginas desta edição do Roda de Amigos. Bom, vamos falar da barba. O uso da barba envolve estilo pessoal, proteção física e cuidados de higiene diário. A escolha entre ter barba ou não depende do formato do seu rosto, do estilo pessoal e do tempo que você deseja dedicar aos cuidados diários. Assim como cortes de cabelo estratégicos, uma barba bem cuidada eleva o asseio pessoal e muda completamente a expressão do homem. Vamos ouvir a intervenção do jornalista Pedro Miguel, que vai falar sobre o uso da barba.
1: Entusiastas veem a barba também como uma das características representativas do ser homem. Daí que, quando falamos do ser homem, estamos a falar da masculinidade. A barba representa isso, do sentido do homem. E daí, talvez, o título do próprio tema, a antropologia da barba, vem, de facto, nos dar esse sentido de que, como se sabe, para todos aqueles que estudam questões ligadas a antropos, significa homem, e logos significa tratado, quer dizer que é tratado do homem. Mas é este homem que, para marcar a sua masculinidade, trazer o seu aspecto, a questão do gênero masculino, quer dizer que é necessário ter barba. Então, as pessoas geralmente usam barba e também nesse sentido simbólico da sua manifestação da masculinidade. Também podemos dizer que ter barba também é uma questão estética. A estética é uma área da filosofia que trata do belo, as questões relacionadas com o belo e com a feiice. E as pessoas primam justamente por terem barba, porque acham, não só porque expressa a masculinidade, mas também porque acham-se que também tendo barba também torna a pessoa mais atraente, mais adulta. E aqueles que não usam a barba preferem, alguns amparam-na e outros tiram-na por completo, porque considerar que ter muita barba ou guardar muita barba é sinônimo de pouca higiene. Então, por razões higiênicas, vão tirando a barba. Mas também a barba, ela é conservada por motivos religiosos. Se nós formos a olhar para os muçulmanos, grande parte dos muçulmanos, sobretudo os mais radicais, fazem o uso da barba. Também porque expressam a masculinidade. Para essa religião islâmica, ela é uma religião bastante conservadora. E não só a religião islâmica, como também temos a religião cristã. Se olharmos, por exemplo, para a própria Igreja Católica, nós temos várias congregações religiosas, por exemplo, os franciscanos e outras ordens também, que guardam a barba. E ter barba é algo natural e também significa simplicidade, significa também estar ligado com a própria natureza do homem. O homem é um ser que se expressa, que se manifesta no seu meio, no seu contexto. Então, o contexto natural do homem é o uso da barba. Amparar a barba, tirar a barba, é posterior a essa a condição do homem, né? É porque estamos aqui a dizer, essa é uma questão já estética. Então, hoje, para todos aqueles que usam a barba, continuem a usar a barba, mas que é necessário também, uma vez ou outra, terem atenção a essas condições higiênicas, porque há muita gente que são desleixadas, né? Apesar do entusiasmo que existe na conservação da barba, muitos se desleixam e não a tratam. É preciso que a barba também esteja cheirosa, não é no meio dos outros, para depois não provocar outras situações. E também falava da questão religiosa. Olha, há um movimento cultural que também, na sua perspectiva, também deixa de ser uma perspectiva religiosa, o Rastafari, do Bob Marley. O Marley, como se sabe, não cortava cabelo e também não fazia a barba. porque é uma questão natural. Daqui vamos ver outros filósofos, como por exemplo Peter Singer, que esse então é um filósofo ecológico. Então, essas são todas correntes religiosas, filosóficas, que pronto, vamos seguindo, mas saiba que ter barba é bom, mas também a higiene também ela faz parte do ser homem.
0: Ouvimos o jornalista Pedro Miguel e o uso da barba. A barba ajuda a reter a hidratação natural e protege o rosto de variações térmicas. Ter barba é bom, mas a higiene também faz parte. A barba é o conjunto de pelos que cresce no rosto dos homens adultos e mais rápido e em menor quantidade nas mulheres. Vale lembrar que esse processo é relativo de pessoa para pessoa e depende de fatores fisiológicos, dependendo da sua personalidade, gostos pessoais e até mesmo do clima da região. Você pode preferir a barba cerrada, uma barba grande e volumosa, ou até mesmo a pele lisa, com nenhuma barba. Aproveite a calmaria desta madrugada de domingo para deixar todos os seus problemas de lado e descansar o corpo e a mente para uma nova semana que se inicia.
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1: Alô, alô, alô, alô, alô. Alô, Palopes. Balumuca, daqui o comandante Chote, diretamente do Toro dos Controlos das Paródias. Vamos já começar com o ritmo aí. É isso mesmo.

0: isso mesmo. A união faz a força. Juntinhos é que é bom. É isso mesmo. Comandante Chocos, estaremos de volta brevemente. Até já, desde o torno controlo das paródias.
1: 1:50, roda de amigos na sintonia da Rádio Nacional de Angola. Vamos ficar juntos até às 2:55, com assuntos de interesse e também muito boa música.
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0: Duas horas em Angola, notícias na Rádio Nacional. Economistas reconhecem papel importante de Angola para o setor na região da SADC.
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0: Economistas destacam Angola como um exemplo na região da SADC quanto à construção de infraestruturas como portos, corredores ferroviários e estradas nacionais. Segundo os especialistas em economia, os países afetos à zona do livre comércio da SADC devem engajar-se mais na produção com vista à exportação dos produtos e criar riqueza para as comunidades. Martinho Xing.
2: Angola tem potencial suficiente e o economista José Macuva fala do crescimento sustentável da nação.

0: pelo território angolano apenas circularem matérias-primas produzidas noutros países, captaremos receitas associadas ao transporte e à logística. Se conseguirmos aqui desenvolver atividades ao longo do corredor, estaremos aqui a utilizar a integração regional para diversificar a economia angolana.
1: O economista Anselmo Vieira faz aqui menção dos portos que têm estado a contribuir para o sucesso económico.
2: Angola tem uma placa giratória na região da SADC, pelos portos de Cabinda, de Luanda, o porto do Lobito e também o porto do Namibe e do Tomboa, que vão fazer com que esta placa giratória atraia grandes investimentos.
1: Economista Anselmo Vieira, Angola na rota da transformação de infraestruturas portuárias, ferroviárias e é um exemplo na região da SADC.
3: Economistas destacam o potencial de Angola no contexto da SADC.
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3: A seleção nacional está já no país, depois do estágio de preparação que efetuou no Reino de Marrocos para o encontro com o Malawi, esta terça-feira, para a segunda ronda da qualificação para o CAN do próximo ano. Os Palancas Negras recebem o Malawi no estádio 11 de novembro e recorda-se que na primeira jornada empataram com o Egito no Cairo. De atualidade internacional, eleições no Brasil. Os brasileiros votam hoje para escolher o presidente da República sobre forte vigilância policial. 136 municípios de 12 estados terão apoio de forças federais no primeiro turno das eleições 2026. A presença das Forças Armadas foi autorizada pela Justiça Eleitoral para reforçar a segurança e garantir a normalidade da votação e da apuração dos resultados. Voltaremos a informar às 3 horas.
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3: São 2 horas e 3 minutos.
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0: 2 horas 16 minutos, roda de amigos, e agora vamos à cabinda. Em cabinda, o movimento cultural está em alta, as artes contribuem para o bem-estar do seu povo. Vamos então ao encontro do repórter João Mavinga, da Rádio Cabinda.
1: Ouvintes da Rádio Nacional de Angola, renovados votos de muito bom dia. Falamos a partir da província mais ao norte de Angola. Por aqui o movimento cultural está em alta. As diferentes artes contribuem para a conservação da alma deste povo, dos antigos reinos de Maluango, Mangoio e Macungo. Cada um ao seu nível continua a trabalhar, fazendo acontecer a arte que bem sabe fazer aos fins de semana, tendo em conta o momento atípico que o país enfrenta. Nos dias que ocorrem, uma ou outra atividade tem lugar no centro da cidade, bem como na sua periferia. As ações incidem-se mais em festas organizadas por alguns promotores de eventos que juntam alguns músicos no embrião da arte para descontrair a juventude e manter viva a chama da cultura e a tradição de Cabinda. Aredo Cuyuyo, músico de Cabinda, que procura um espaço no campo da arte que bem escolheu, fala do seu dia-a-dia, que tem estado a decorrer dentro da normalidade. Aredo Cuyuyo está satisfeito com os convites que tem estado a ser brindado em todos os finais de semana aqui na cidade de Cabinda.
2: Eu, como artista, estou a dizer que o final de semana tem sido dias mais preenchidos, não é? Onde a agenda fica mais cheia, porque normalmente as atividades têm ocorrido mais no final de semana. Então, o final de semana é aquele em que dormimos muito tarde, não é? Começamos na quinta, sexta, sábado e domingo. Então, tem sido dias muito preenchidos, dias de cansaço. Tipo, eu que sou músico de sucesso, normalmente, começando na quarta-feira, as agendas ficam sempre cheias, muita solicitação para cantar nas noites, casas noturnas, aniversários, shows, muito mais.
1: Aredo Cuyuyo aproveita o momento para pedir os jovens já terem o final de semana, não só para festas, mas também para retemperar as energias para melhor servir o país.
2: A mensagem que eu deixo, o final de semana, além de irmos nos divertir, também serve para agradarmos a Deus, serve para irmos a um museu, saber mais sobre as histórias da província, do país, do município, serve para ir visitar a sogra, ir visitar um irmão que nunca mais viste, serve para meditar um pouco a Bíblia. Só que as pessoas vejam o final de semana, tipo, quando chega a sexta-feira, sexta-feira, não sei o quê, todo mundo fica já maluco. Não temos que velar só por isso. O final de semana não é só para ir nos apupus nas casas noturnas, de os maridos dormirem tarde, chegarem 4 horas em casa, não, principalmente os casados, tá bem? O final de semana, além, porque de segunda a sexta, já tá a trabalhar, já tá aí na escola, então o final de semana posso tirar para conversar mais com seus filhos, conversar mais com a esposa, também se divertir um pouco.
1: Já Eduardo Luemba, artista plástico e presidente da Associação dos Artesãos na província de Cabinda, assegura encontrar nos finais de semana dias para fazer dinheiro, ou seja, fazer mais negócio. Com a exposição de peças de arte na refinaria de petróleos da província de Cabinda, bem comum nos diferentes largos da cidade.
3: Conseguimos bater as portas no MDC e conseguimos também um espaço que os artistas plásticos neste preciso momento vão lá seminalmente, sábado e domingo, para poder comercializar o nosso produto. Ainda no final desta semana, eu fui bater mais as portas no refinaria de Cabinda, que está sendo construído, e fomos recebidos, e ali foi na sexta-feira que eu fui fazer a abertura de uma feira, e que vamos continuar com aquilo todos fim de meses.
1: O que é que vocês expõem? O que é que levam mais ou menos?
3: Pronto, nós levamos tudo que é escultura da província de Cabinda, tanto como outros países, pinturas, tem vários nomes das peças, temos aí uma Congo, Mongoio, Munduango, Também já estamos a fabricar o chouchi muisi, estamos a fabricar também mamalucola, estamos a fabricar mamamuyombe, mulher de cabinda, etc, etc. Estamos aí a fazendo, mas, pela graça de Deus, o nosso trabalho já está indo avante e que os artistas plásticos estão a alegrar um pouco. A ideia não é só comercializar, sim, mas é uma vantagem para nós também, porque o cliente que vai levar a peça vai simbolizar a nossa cultura da província de Cabinda, porque é uma vantagem para nós também, os cabindas.
1: Para fecharmos essa volta que fazemos aos diferentes atores que fazem acontecer a cultura aqui na província de Cabinda, fomos ao encontro do Zico Modelo. É promotor de eventos nesta parcela do território nacional. Ele diz estar satisfeito com o apoio que tem recebido por parte do povo que tem estado a fluir às festas organizadas por si.
4: Sobre o movimento cultural do final de semana como promotor de eventos, é que os eventos ao final de semana cá em Cabinda têm ocorrido muito bem, através da enchente da população, porque o público de Cabinda é um público único. Mas às vezes temos as concorrências com alguns outros produtores, tipo no mesmo dia, se em Cabinda tiver duas ou três festas, é claro que as três festas ou os três eventos vamos ter escassez da população, porque o mercado de Cabinda é um mercado muito confinado. Ao final de semana, quando nós temos um evento só a cidade de Cabinda, aí temos o apoio da população e nós temos o evento muito, muito cheio, graças a Deus é de louvar bastante. Não é? E aos final de semana, o movimento cultural é melhor do que os dias de semana, porque Cabinda é um mercado muito fechado, né? E neste exato momento, eu mando um abraço a toda a população de Cabinda, em geral, que continua a comparecer nos nossos eventos, porque nós ainda vamos fazer os melhores eventos da província mais ao norte do país, neste caso, que é Cabinda. E estamos juntos, my love.
1: Zico Modelo, promotor de eventos aqui na província de Cabinda, que de facto tem estado a ver povo que vem de leis a leis a correr as festas organizadas por si na cidade de Cabinda. E de Cabinda, com António Cuti e João Mavinga na locução, falamos do movimento cultural. Saudações e voltamos na próxima edição, se Deus quiser.
0: Nós esperamos, de certeza, que a reportagem de João Mavinga e o movimento cultural em Cabinda. Então, ouvimos como é que são as noites naquela província mais ao norte de Angola. E segundo ouvimos, as noites começam às vezes a quinta-feira e só terminam ao domingo às 5 da manhã. É muita farra. E falando de farra, vamos farrar ao som de mais um tema musical.

0: 38 minutos e agora vamos ouvir o superintendente-chefe Adriano do Rosário. Saiba que ao volante é permitido por lei desde que... Ouvir música ao volante é permitido por lei desde que você siga as regras de volume e não use fones de ouvido. Vamos acompanhar então as palavras do superintendente-chefe Adriano do Rosário sobre este tema.
1: Não é proibido ouvir música. Nós podemos ouvir uma música suave, sem incomodar terceiros. Isto é o que é permitido. Mas quando nós excedemos a música a ponto de incomodar terceiros ou a comunidade dos nossos passageiros, e o Código de Estrada é bem claro relativamente a essa questão. No seu artigo 3º, quando faz referência de que o condutor não pode criar situações que põem em causa a comunidade dos utentes. E também no artigo 79 do Código de Estrada, número 2, quando faz referência de que o condutor não pode criar situações que põem em causa a comodidade dos utentes. Daí que o Código de Estrada, no artigo 3º e no artigo 79, fazem referências de que o condutor não pode levar o som do seu veículo, no caso a música, a ponto de criar poluição sonora. Logo, é sancionado o condutor que praticar a poluição sonora. Está previsto no Código de Estrada, tal como fiz referência, no artigo 79 e também no artigo 3º. Ainda que for no seu veículo particular, o som da música não pode criar poluição sonora ou ainda pôr em causa a segurança do trânsito ou a comunidade dos utentes. Claro que independentemente de ser um veículo próprio, mas também temos que respeitar que as outras pessoas também têm direitos. E eu não vejo o porquê de estarmos a ouvir uma música muito alta pelo facto de ser um veículo próprio. Também temos que respeitar as pessoas que viajam conosco. Podem não estar de acordo com o elevar do som a que eu coloco. De facto, o legislador pensou até aí. Por quê? Porque existem ruídos próprios do funcionamento do veículo. Estamos a falar ruídos provocados pelo funcionamento do motor, veículos provocados pelas rodas do veículo em circulação, veículos provocados pelo sistema que põe o próprio veículo em funcionamento. E o condutor deve estar atento às alterações desses ruídos. Um ruído além do normal, o condutor deve se aperceber antecipadamente para que possa dar conta da possível avaria. Vamos aqui trazer um exemplo. Há muitos condutores que, quando não veem a questão dos fluidos, a água no radiador, volta e meia há um vapor que vem do motor. E quando eles despertam aquele vapor estranho, param o veículo, vão para saber o que é, levantam o capô do veículo e começa a ver um vapor fora do normal. Aliás, a isso não se recomenda, no momento, abrir já o radiador. Tem que deixar esfriar e depois de esfriar, abrem o radiador e só assim é que poderá pôr água. Mas como é que ele deu conta que aquela situação estava a ocorrer? Por causa do vapor que foi além do normal. E existem outros ruídos que são anormais ao funcionamento do veículo e o condutor deve estar atento. Se ele tiver a música muito alta, poderá não dar conta dessas situações. Esse é um caso. Como também, quando estamos a conduzir, a nossa atenção enquanto condutor deve estar centrada também e principalmente ao movimento do trânsito rodoviário. Há, inclusive, comunicação que é feita entre condutores por via da buzina, embora a buzina não seja um elemento para chamar, não é? Mas a buzina, para algum efeito, existe no veículo, para também despertar outros condutores por qualquer situação. Se eu estiver a conduzir com um som muito alto, é difícil eu perceber que um outro condutor esteja a fazer um sinal para me despertar de uma qualquer situação. Estes são os dois exemplos, como existem muito mais, que permitem-nos concluir que é sempre aconselhável, e o Código de Estrada prevê, que o condutor não esteja a circular com a música muito alta. Sob pena de não conseguir perceber outras eventualidades extra interior do veículo. se a população estiver a gritar para um determinado fenômeno que esteja a ocorrer, e eu com a música alta não dou conta, sobretudo se tiver os vidros fechados, se estiver dentro de um veículo que tem ar-condicionado ligado, com a música alta é menos propenso eu me aperceber dos eventos extra-interior do veículo. Daí que não se aconselha, e o Código de Estrada reprova comportamentos destes, que nós temos estado a ver pessoas que elevam a música a ponto de criarem poluição sonora. Nós ainda voltando aqui à questão, para o exemplo dos taxistas que têm aquela aparelhagem que provoca um som e põe a música kuduro, que é muito apreciada pelos jovens. Aquilo incita a juventude, estamos a viajar num carro, somos todos jovens, gostamos da música kuduro, o taxista levanta o som e todos entramos na adrenalina da música. E isto vai fazer com que o condutor sinta-se que está por uma música ao gosto dos passageiros. Ele também leva-se na adrenalina e distrai-se completamente. Resultado, a probabilidade de ocorrer um acidente de viação é maior, e nesses casos, por isso é que a polícia fica muito atenta a essas práticas e, no entanto, sanciona os condutores que circulam com música muito alta dentro.

2 horas 45 minutos. Já ficou aqui o recado para os automobilistas e não só. Continuo connosco, somos o Roda de Amigos, entramos daqui a pouco para a terceira e última hora de programa.

0: 3 horas em Angola, notícias na Rádio Nacional. O presidente João Lourenço defende envolvimento dos Estados africanos para a dinâmica coletiva na cimeira da Aldanepra, no Egito.
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0: O presidente da República está no Egito, onde preside o Comitê de Orientação dos Chefes de Estado e do Governo da Aldanepra. O presidente João Lourenço espera que a cimeira marque o início do envolvimento dos Estados para uma dinâmica coletiva na melhoria das condições de vida dos cidadãos. Daniel Marques.
2: O presidente da República, João Lourenço, defendeu a necessidade da aproximação da instituição aos Estados-membros da Agência para a Redução da Distância entre Decisões Continentais e a Implementação Nacional, com vista a dar resposta às prioridades específicas dos países.
3: Infraestruturas de conectividade que já começam a dar um grande contributo à ligação de mercados em África, ao apoio aos setores produtivos, ao reforço das cadeias de valor regionais e à criação de oportunidades de negócio além fronteiras. Estamos igualmente a trabalhar com a Aldanepra para estabelecer uma presença da agência em Angola como parte de um esforço orientado para a aproximação da

0: João Lourenço lembrou aos Estados-membros a necessidade do cumprimento das deliberações saídas da Cimeira, consubstanciadas na melhoria das condições de vida dos cidadãos.
1: A tarefa que se impõe agora é a de transformar essa orientação em resultados tangíveis, que contribuam de forma objetiva para a melhoria das condições de vida dos nossos cidadãos.
0: Presidente da República João Lourenço, quando discursava este sábado no fim dos trabalhos da Cimeira da AUDANEPAD, na qualidade de Presidente do Comitê de Orientação dos Chefes de Estado e de Governo, no quadro da 8ª Reunião de Coordenação Semestral da União Africana. Em Rádio Nacional de Angola, em Alamém, no Egito, com Daniel Marques.
2: Presidente da República João Lourenço espera que a Cimeira da AUDANEPAD marque o início do envolvimento dos Estados para uma dinâmica coletiva.
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2: A cidade de Luanda acolhe pela primeira vez a Taça Africana dos Clubes Campeões Africanos em handebol em ambos os sexos. A prova inicia amanhã, 5 de outubro, e decorre até o dia 14 de outubro. A prova abre, assim, uma oportunidade para o país se projetar além da dimensão desportiva. E da atualidade internacional, o ex-presidente da Guiné-Bissau, Umaro Sissoko Embalo, apelou aos cidadãos a calma, estabilidade e serenidade face às decisões do alto comando militar que condicionam o seu regresso ao país, que estava previsto para hoje domingo. Através de uma mensagem publicada na sua página oficial nas redes sociais, Embalo reagiu ao anúncio do alto comando militar que o afastou num golpe de Estado, de que não estão reunidas por enquanto as condições do seu regresso ao país. O ex-chefe de Estado exortou aos seus apoiantes, simpatizantes e a população em geral a evitar quaisquer atos de confrontação ou comportamentos que possam gerar instabilidade no país. Para Umaro Sissoko Embalo, a resolução de controvérsias políticas deve seguir estritamente os parâmetros democráticos e o enquadramento jurídico vigente. As notícias regressam às 4 horas.
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2: São 3 horas e 5 minutos.
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0: 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E há famílias que continuam à procura de respostas...
1: São 4 horas no país, as notícias na Rádio Nacional. Encerra hoje o Noicolibengo, Gritas Show, dedicado à tecnologia e inovação no setor da agricultura.
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1: Encerra hoje na Fazenda Quiminha, no Noicolibengo, o Agritech Show, dedicado à agricultura, tecnologia, negócios e inovação. O certame dos negócios conta com a participação de vários países, como Portugal, que anuncia a criação de novas parcerias com Angola no setor da agricultura e exportações. Agapito do Carmo.
3: Portugal pode ter uma porta de entrada na exportação de produtos angolanos para diferentes mercados onde este país europeu já está presente. Por isso, já existem acordos direcionados, como fez saber o secretário de Estado de Portugal para a Agricultura, João Mora, presente ao AgriShow que decorre na Quiminha, aqui na província do Icolibengo.
4: Angola tem uma oportunidade de expansão de negócio que Portugal nunca poderá ter, mas Portugal também tem uma porta de entrada na Europa, uma porta de entrada em outros continentes que Angola pode e deve aproveitar. Portugal pode ser uma porta de entrada, de exportação dos produtos angolanos para os diferentes mercados onde Portugal já está a entrar.
3: Por sua vez, o ministro angolano da Agricultura e Florestas, Isaac dos Anjos, olha para esta oportunidade de crescimento do setor com a abertura de outras rotas de exportação e parcerias.
5: O mais importante é que a gente abra mercados que os atraiam. Vamos abrir o mercado da Ásia, vamos abrir o mercado do Médio Oriente, portanto são mercados novos. Vamos apelando para que

0: Seleção Nacional de Futsal continua a preparação para o CANE da modalidade que acontece de 12 a 21 de outubro no Reino de Marrocos. A Seleção Nacional viaja para o palco da competição no próximo dia 8 e está enquadrada no Grupo B, onde vai competir com a primeira fase, com o Egito, Moçambique e Tanzânia. Da atualidade internacional, a Rede de Médicos do Sudão, uma organização não governamental, denunciou que foram executados mais de 25 civis extrajudicialmente pelo grupo paramilitar Forças de Apoio Rápido na cidade de Bader. A cidade em causa situa-se numa zona controlada pelas FAR, no estado de Kordofan do Norte, no centro do Sudão. A ONG sublinhou a necessidade urgente de uma ação internacional para impedir as repetidas violações cometidas contra a população civil.
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0: São 4 horas 4 minutos.
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0: São 4 horas 5 minutos, a seguir, Hora Gospel.
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música está presente praticamente em todos os momentos da nossa vida. Ela desperta memórias, alivia tensões, anima-nos e nos faz refletir. Por isso mesmo, hoje vamos refletir sobre uma questão importante. Será que o cristão deve ouvir qualquer tipo de música? A pergunta que o crente deve fazer não é apenas eu gosto deste louvor, mas também o que este canto produz dentro de mim. Aproxima-me ou afasta-me de Deus? Porque nem tudo aquilo que gostamos necessariamente edifica a nossa vida espiritual. É importante discernir aquilo que ouvimos e perceber que mensagens estamos a permitir entrar no nosso coração e na nossa mente. Apesar dessa diversidade, a música no templo era altamente regulamentada e estava focada na adoração a Deus. Os israelitas consideravam-na um serviço sagrado. A consagração de músicos e levitas para a obra do templo, como vemos em 1 Crônicas 25, mostra que o povo levava os louvores a Deus a sério. No entanto, a Bíblia também nos alerta sobre o uso indevido do cântico e a necessidade de louvar com sinceridade, reverência e um coração voltado para Ele. Devemos fazer adoração por meio da música, uma oferta pura e sincera. O louvor não é um mero entretenimento, mas um sacrifício. Hebreus 13:15. Ele deve nos aproximar de Deus e não nos afastar dele. Por isso, o cântico que louva a Deus respeita princípios bíblicos. A melodia e a harmonia devem estar em sintonia com a letra. Por sua vez, devem ser edificadoras. Louvemos o Senhor.

0: mesmo o caos, a mentira, o abismo. Mas o mesmo Deus hoje chama por mim para ser diferente do início ao fim. No meio do caos, andar com Deus. Senhor, me ensina a andar com Deus.
1: A música sacra, por sua natureza, tem um papel vital na vida cristã. Essa adaptação mostra a capacidade da mensagem de Cristo se manifestar com diferentes culturas e épocas. No entanto, é fundamental que essa adaptação mantenha a essência da adoração, a centralidade em Deus e a busca pela santidade. O perigo surge quando a música sacra se assemelha demais à do mundo, adotando ritmos e letras que não glorificam a Deus ou que promovam uma mentalidade secular. A degradação da música não é um fenômeno novo. Ao longo da história, as pessoas têm debatido sobre o que é aceitável para um cristão ouvir. A do mundo, muitas vezes, exalta temas como o ego, a sensualidade, o materialismo e a rebeldia. Para um cristão, ouvir música que glorifica o pecado pode ser perigoso, pois pode corromper a mente e o coração. As letras de uma música secular podem ser sutis em sua influência, mas seu impacto cumulativo pode nos afastar da santidade. Louvemos o Senhor.

Se o louvor se afasta de Deus, o leva a pensamentos impuros ou o faz questionar os princípios bíblicos, ela é prejudicial. Não se trata do gênero musical em si, mas da mensagem e do espírito que a música carrega. Em Cristo, temos a liberdade de apreciar o que há de bom no mundo, sem nos contaminarmos com o pecado. Deus não nos tirou deste planeta Terra. Por isso, não podemos viver totalmente isolados de tudo que há. João 17:18. É preciso ter um coração sensível ao Espírito Santo, que nos guiará em nossas escolhas. A pergunta não é o que posso ouvir e ainda ser salvo, mas o que devo ouvir para crescer em santidade e glorificar a Deus. A Bíblia nos dá princípios, não uma lista de canções proibidas. Devemos ser como os hebreus que examinavam as Escrituras para ver se o que era dito era verdade. Atos 17:11. Da mesma forma, devemos avaliar a música por sua letra, seu ritmo, sua melodia e, acima de tudo, o que ela evoca em nosso espírito. Chegamos ao fim de mais uma edição do Hora Gospel da Rádio Nacional de Angola. Trabalharam para si, com muito gosto, Estrela Castelo na produção e realização, Ernesto Gime na sonorização e na apresentação, António Fula.

0: 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São 6 horas no país, notícias na Rádio Nacional. Economistas reconhecem papel importante de Angola para o setor na região da SADC.
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0: Economistas destacam Angola como um exemplo na região da SADC quanto à construção de infraestruturas como portos, corredores ferroviários e estradas nacionais. Segundo os especialistas em economia e os países afetos, a zona de livre comércio da SADC deve engajar-se mais na produção com vista à exportação dos produtos e criar riqueza para as comunidades. Marzinho Xing.
2: Angola tem potencial suficiente e o economista José Macuva fala do crescimento sustentável da nação nas mais diversas vertentes.
3: O investimento externo pode de facto servir para estimular o investimento. Nós temos recursos naturais imensos, potencial agrícola, temos rios, terras aráveis, clima adequado para a produção de um conjunto de bens e serviços, temos recursos naturais, temos o petróleo. E conseguirmos criar um bom ambiente de negócios.
2: A questão logística é de todo importante e o economista Paulo Forquilha quer que os países africanos produzam mais para melhor dependerem de si próprios e faz menção da zona de comércio livre.
4: Se pelo território angolano apenas circularem matérias-primas produzidas noutros países, captaremos receitas associadas ao transporte e à logística. Se conseguirmos aqui desenvolver atividades ao longo do corredor, estaremos aqui a utilizar a integração regional para diversificar a economia angolana.
2: O economista Anselmo Vieira faz aqui menção dos portos que têm estado a contribuir para o sucesso económico.
5: Angola tem uma placa giratória na região da SADC, pelos portos de Cabinda, de Luanda, o porto do Lobito e também o porto do Namibe e do Tomboa, que vão fazer com que esta placa giratória atraia grandes investimentos.
2: Economista Anselmo Vieira, Angola na rota da transformação de infraestruturas portuárias, ferroviárias e é um exemplo na região da SADC.
0: Economistas destacam o potencial de Angola no contexto da SADC.
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0: A seleção nacional está já no país, depois do estágio de preparação que efetuou no Reino de Marrocos para o encontro com o Malawi esta terça-feira.

0: Com apoio das forças federais no primeiro turno das eleições 2026. A presença das Forças Armadas foi autorizada pela Justiça Eleitoral para reforçar a segurança e garantir a normalidade da votação e da apuração dos resultados.
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0: São 5 horas 4 minutos.
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0: O Ministério da Defesa Nacional, antigos combatentes e veteranos da Pátria e as Forças Armadas Angolanas comunicam o falecimento do Brigadeiro Reformado Pascoal Paulo dos Santos, ocorrido em Benguela. No passado dia 1 de outubro, informam que o seu funeral realiza-se hoje no cemitério da Catumbela, às 14 horas, antecedido do velório no quartel dos bombeiros da Caponte, no Lobito. A família Gaspar Francisco Júnior comunica o falecimento de Manuel Dário Adão Francisco, DJ Leleco, ocorrido no Hospital Josina Machel. Seu funeral realiza-se em data a anunciar. Corte Charles informa que está interessado em adquirir discos de vinil de música tradicional angolana, especialmente edições com capas dos anos 70 e 80. Quem tiver os discos com estas características e estiver interessado em vendê-los, poderá entrar em contacto pelo WhatsApp 932058496 e enviar, por favor, fotografias dos discos disponíveis. Foram as informações no Serviço da Agenda Nacional.
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0: São 5 horas 6 minutos.
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Madruga, sintoniza o canal A da Rádio Nacional de Angola para acompanhar o programa dos Baluartes da Paz, Forças Armadas Angolanas, que comemora a 9 de outubro os 35 anos da sua criação em 1991. Estamos aos 4 dias do mês do ano 2026, 5 dias para que os destemidos soldados angolanos de Cabinda ao Cunene, do mar ao leste, festejarem com júbilo a data sublema. Forças Armadas Angolanas, 35 anos na defesa da soberania nacional, paz e desenvolvimento. Este ano, a organização do ato central terá lugar no comando da Região Militar Centro, na província do Ambo. É da responsabilidade do Exército, o ramo que com lealdade, firmeza e prontidão garante a defesa do espaço terrestre nacional.

0: trabalharmos com o espírito de equipa, cada um fazendo bem a sua parte, tendo sempre presente que a pátria aos seus filhos não implora, ordena.
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0: festa dos 35 anos das Forças Armadas Angolanas já começou no seu programa Domingo de Relaxe.
1: Se todos caminharmos juntos no pensamento da ação, do general ao soldado, conseguiremos obter os resultados que pretendemos.
0: Renovados votos de ótimo domingo abençoado na companhia do seu programa Domingo de Relaxe. Acompanhe a seguir o espaço Valores Culturais com o repórter Ginga Nachikusa.
2: Saudações, caro ouvinte da Rádio Nacional de Angola, o programa A Voz das Forças Armadas Angolanas. Nos encontramos cá à busca dos nossos valores culturais. Este espaço que já ganhou tradição nesta rádio, que é a Rádio Nacional de Angola, em particular o programa A Voz das Forças Armadas Angolanas. É verdade, falar de cultura é falar do efetivo das Forças Armadas Angolanas e não só, que fazem cultura. Estamos a falar de escritores, estamos a falar de músicos, estamos a falar de escultores e tantos outros fazedores de cultura que são bem precisos naquilo que é o nosso mosaico cultural angolano, em particular das Forças Armadas Angolanas. Estamos com alguém que lida com letras. É mesmo isto, lida com letras. É escritor, é efetivo das Forças Armadas Angolanas. Para já, vai apresentar-se ao caro ouvinte o nome e o posto, e quanto tempo começou a escrever?
3: Segundo Sargento Elcio Lino, nome artístico, eu escrevo já a caminho de 5 anos e tenho agora uma obra que pretendo publicar.
2: Obra que pretende publicar. O título da obra e qual é os seus objetivos?
3: Eu tenho a obra com o título Faça-o Agora, uma obra que desperta a vontade de tirar aquilo que temos guardado. A obra que tem como objetivo alcançar toda a juventude, idosos, com vontade de despertar aquilo que sempre andou guardado.
2: Esta obra é prosa, é poesia, como é que é?
3: É uma obra versada a desenvolvimento pessoal, uma obra motivacional, motivada principalmente a jovens que nos últimos tempos têm muito dom para exprimir, mas preferem guardar atrás do momento certo, e nós viemos com essa obra para despertar aquela vontade que muita gente adia.
2: Para quanto o lançamento da obra? O caro ouvinte deve estar atento. Olha, faça agora, o que é que eu devo fazer agora?
3: A obra, nessa altura, estamos a trabalhar para a data efetiva. Ainda não temos uma data definitiva, mas é para breve. Estamos nessa altura a trabalhar com a gráfica. Assim que a gráfica nos entregar o material, nós anunciaremos a data, porque nós não queremos dar uma data para comprometer aquilo que é o nosso compromisso. Porque nós, quando falamos do fazer agora, não significa fazer errado, é fazer com urgência, mas não de forma errada.
2: Conta-nos uma história do fazer agora. O cara me disse, vou fazer o quê? Como uma historiazinha aí, talvez, que faz parte do livro.
3: No fazer agora, eu tenho uma história no livro, uma história de uma mulher. Uma mulher chamada Elisa. É uma mulher que sempre teve o sonho de ter uma padaria. E no sonho de ter uma padaria, ela sempre lutou, trabalhou, mas não concretizava a realização da tal padaria. Então foi assim que ela começou a vender bolinhos na sua porta. Ela começou a vender bolinho, mas nunca chegava à tão almejada padaria. Até o dia em que ela decidiu aumentar o tamanho da bancada e os vizinhos foram publicando os seus bolinhos e aquilo foi chamado a atenção das pessoas. Mas a tão almejada padaria nunca chegava. Então veio a pergunta do filho: mas mamã, quando é que essa padaria vai surgir? Então ela olhou e disse: não, as pessoas já acreditam no meu trabalho. Sem esperar resultados definitivos, eu vou trabalhar. Começou a fazer pães no seu quintal, num forno artesanal, e ela foi crescendo até que conseguiu comprar máquinas. Então, se ela continuasse simplesmente a desejar os sonhos e nunca realizar, ela estaria sempre a vender sonhos e nunca estaria a vender pão. E nessa altura, a Elisa tem uma grande padaria, porque acreditou que era possível realizar aquele sonho mesmo sem ter o tempo perfeito. Ela agiu no agora.
2: Daí a razão do livro, quer dizer, como esta história tem outras.
3: Sim.
2: E não adianta contar aqui, senão o cara ouvindo vai comprar.
3: Sim, temos outras e muitas histórias boas, e nós estamos aqui para despertar a vontade do realizar agora. porque muitas vezes nós queremos procurar o momento perfeito para atuarmos. Mas quando será o momento perfeito? Quantos sonhos temos guardado? Quantas realizações não fizemos porque estamos à espera do momento perfeito? O momento perfeito é quando você levanta e decide agir. Charles Spurgeon uma vez disse que os nossos problemas devem ser a razão da nossa sobrevivência, nunca a razão da nossa desistência.
2: É verdade. Para além desta obra, tem outra. Quantas o caro ouvinte deve estar preparado para que chegue à sua banca?
3: É para breve, porque essa obra dela nasceu muitos projetos, que são projetos que vêm para o mercado angolano, que têm o projeto Desculpas Não Realizam Sonhos, porque muitos de nós temos tantos sonhos, mas guardamos. E a não realização deles faz com que culpamos outras pessoas. Nós queremos desculpas para o nosso insucesso. Então eu tenho também a obra Desculpas Não Realizam Sonhos, que futuramente dela também sairá o livro Desculpas Não Realizam Sonhos.
2: É, caro ouvinte, ali está lançado, como bem tenho dito, o programa Voz das Forças Armadas Angolanas neste Valores Culturais, que as Forças Armadas Angolanas são, sem sombra de dúvidas, o celeiro de quadros. Não concordas comigo?
3: Eu concordo. Por isso mesmo, por ter concordado, é que eu trabalhei no conteúdo do livro Faça o Agora. Porque na convivência que temos tido nas Forças Armadas, há muitas valências. Pessoas com grande potencial, mas guardam esse potencial para fazer depois. Então eu venho despertar aqueles colegas, e não só, que o momento de tirar aquilo que tem guardado é agora. E este livro é um dos maiores input para despertar essa vontade.
2: Quantas vezes temos ideias e por simplesmente não termos posto no papel, não conseguimos, talvez, a quem tenhamos aí grandes potenciais? Que conselhos dás a essas pessoas que não despertaram à noite, têm grandes ideias? O que é que achas? Devem escrever, pois não?
3: Certo, devem escrever, porque nós aprendemos sempre que todo mundo tem alguma coisa para ensinar e todo mundo tem alguma coisa para falar. E no momento em que nós despertamos para falar alguma coisa, nem sempre será fácil, porque no mesmo livro eu falo que o princípio é sempre difícil, mas é preciso termos coragem de fazer mesmo com obstáculos. Vai ser difícil, sim, quando descobrimos o nosso dom, porque o primeiro passo vai parecer que é algo que não nos merecemos, que é algo duvidoso, mas a coragem e a vontade de chegar ao tão almejado sucesso só depende da tua coragem. Então, faça-o agora.
2: Faça-o agora. Faça-o agora mesmo, que eu quero que dedique saúde a alguém que te é especial. Neste domingo de relaxe, por favor, a saudação vai para quem?
3: Eu saúdo especialmente aos meus pais, Dona Maria Jaime, meu pai Antônio Lino, e também ao meu grande mentor Fernando Geleng, que é uma das pessoas que tem me orientado muito, tem dado muita força para que esse projeto seja um sucesso. E para a minha família, que em momentos de dificuldade tem estado sempre aí, porque nem sempre é fácil, naqueles momentos em que é para estar em silêncio, eles concordam que devem deixar o pai em silêncio, e a todos que têm apoiado.
2: É normal também neste programa deixarmos o nosso contato telefónico para uma interação de amizade, talvez até mesmo os caros ouvintes que se poderão fazer presente no dia do lançamento do livro, mas nunca é demais interagirmos, porque esse programa é mesmo de amizade, a nível nacional e internacional. Então, no meu telefone, caso de contactos para amizade ou para a compra do livro.
3: Temos como contacto 924-779897, e que o mesmo também é o contacto do WhatsApp, 924-779897, que é o mesmo contacto do WhatsApp. E temos as redes sociais, Elcio Lino, e temos a página Desculpas Não Realizam Sonhos, que é uma página que estamos a trabalhar para alcançar mais pessoas e mostrar que não podemos guardar os nossos sonhos. Nome completo: Elcio Antônio Jaime Lino. Nome artístico: Elcio Lino.
2: Caro ouvinte da Rádio Nacional de Angola, programa A Voz das Forças Armadas Angolanas, foi então a conversa que tivemos com o Elcio Lino, ele que é escritor, também membro das Forças Armadas Angolanas. Façam agora é o título de uma das suas obras literárias. Caro ouvinte, não perca. Dentro, em breve, teremos o lançamento deste livro. Vamos anunciar quando chegar a data. E o caro ouvinte, quero lá presente, porque para incentivarmos este nosso jovem escritor e tantos outros jovens angolanos que têm boas ideias e só deve pôr a pena no papel. Dissemos aqui que ao despertar à noite, se tens uma ideia, ponha no papel, estás a contribuir. Faça-o agora. Tens teu projeto? Então faço agora. não fica a sonhar, né? As saudações são do Ginga Naticosa. Que Deus esteja no comando.
0: Estivemos a acompanhar o seu espaço Valores Culturais, a entrevista que foi conduzida pelo repórter Ginga Naticosa.

0: Força Aérea no ar e a Marinha de Guerra nas águas nacionais, avante às Forças Armadas Angolanas. Somos o seu domingo de relaxe na Rádio Nacional de Angola, que une militares e civis no território das regiões militares Cabinda, Norte, Luanda, Médio Kwanza, Leste, Nordeste, Centro, Sul e Sudeste, nas 21 províncias de Angola, em festa a celebrarem os 35 anos das Forças Armadas Angolanas. Seu turno, a governadora provincial do Bié, Celeste Elavoco David Adolfo, junta-se às festividades do 9 de outubro, destacando:
1: nós dissemos que quem seria o governo sem os órgãos de defesa e segurança e de forma muito particular sem as Forças Armadas. Então temos trabalhado, colaborado e também fizemos parte de todas aquelas ações que os órgãos de defesa e segurança têm realizado e de igual modo o governo também sempre que realiza atividades, nós temos sempre o apoio institucional das Forças Armadas angolanas. Então estamos todos alinhados para o bem da nossa pátria.
0: E o anfitrião, Tenente-General Simão Carlitos Wala, fala das responsabilidades em acolher este grande ato memorável para a reflexão do percurso e desafios das Forças Armadas angolanas.
2: O 9 de outubro, 35º aniversário, será comemorado na região militar Centro. E é verdade que todo militar desta região deve sentir-se regozijado pelo facto do Comando Superior ter escolhido a nossa região militar para os festejos do 35º aniversário. Por um lado, também devemos aumentar a nossa responsabilidade.
0: Reações do Tenente-General Simão Carlitos Wala, comandante da Região Militar Centro, unidade que acolhe o ato central do 9 de outubro, que marca os 35 anos da criação das Forças Armadas Angolanas em 1991.

0: Armadas Angolanas, ao domingo de relaxe, você também pode fazer ouvir a sua voz. Pode trazer aqui o seu talento. Pode também endereçar abraços e beijos para alguém especial. E hoje vamos ouvir as felicitações em torno dos 35 anos das Forças Armadas Angolanas.
1: Comandante, obrigado, Forças Armadas. A todos os militares das Forças Armadas Angolanas, desejo um feliz dia e que essa atividade ocorra como o mando superior planificou e nós estaremos sempre atentos onde nos mandar.
2: É com grande euforia que comemoramos essa data do 9 de outubro, que é o dia das nossas Forças Armadas, em que todos nós nos revimos. E a grande alegria é de sentirmos de que cada vez mais as nossas Forças Armadas estão a ser modernizadas e dentro dos padrões exigidos pelas estruturas castrenses. E desde já estamos todos de parabéns e desejamos que cada vez mais cresçamos para um exército moderno e atuante.
3: Mais um aniversário das Forças Armadas, isso é gratificante para nós, principalmente que somos da leva jovem, que vamos continuar com as Forças Armadas Angolanas. Como mensagem que deixo para a população, para todo mundo, para meus colegas da sociedade castrense, não só, é que continuemos a nos dedicar a fim de nos tornarmos os melhores para dermos também melhores resultados para todas as situações que vão surgindo. Então, um bem-aja às Forças Armadas, um bem-aja ao país e estamos aqui firmes para poder dar resposta.
4: Queremos aqui desejar de maneira antecipada os nossos parabéns por mais um ano de existência e resiliência das Forças Armadas Angolanas e que todo o militar continue com o mesmo desejo, ímpeto e resiliência naquilo que é a defesa do nosso território nacional.
5: Desde já felicitar a todos os bravos guerreiros que dia a dia depositam suas forças de forma a salvaguardar aquilo que é a pátria amada Angola.

0: super agradável, mas o tempo já não nos permite continuar deste lado. Vamos encerrar com os agradecimentos pelo carinho da audiência e a promessa de voltarmos na próxima edição, à mesma hora e a sintonia amiga.
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0: principal de educação patriótica do Estado-Maior General e a rede de colaboradores nas regiões militares, aéreas e navais, produziram mais uma vez a edição de hoje, o seu domingo de relax, referente ao dia 4 de outubro de 2026. Numa equipa liderada por Multima Caculete na coordenação e supervisão, Antônio Caetano na sonorização e montagem, edição de Adilson Maquita, realização de Paiva Araújo, a voz amiga foi de Isabel Mbuco, deste magazine Domingo de Relax. Tenha a continuação de um domingo super abençoado, sempre em sintonia da Rádio Nacional de Angola, para estar informado sobre as comemorações do aniversário das Forças Armadas Angolanas, 9 de outubro. Sublema, Forças Armadas Angolanas, 35 anos na defesa da soberania nacional, paz e desenvolvimento. O ato central terá lugar neste dia, no comando da Região Militar Centro, província do Ambo, sob responsabilidade do Exército. Um por todos e todos ao serviço da Pátria Mãe Angola. A Pátria aos seus filhos não implora, ordena. Bom dia.
1: Encontraremos as melhores soluções de financiamento para o reequipamento e modernização das Forças Armadas Angolanas, para as colocar ao nível do prestígio granjeado ao longo dos anos.
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0: 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E na Comuna da Vila Flor, Rua da Mutamba.
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2: São 6 horas no país. 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Presidente João Lourenço defende envolvimento dos Estados africanos para a dinâmica coletiva na cimeira da AutoNPAD, no Egito.
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2: O Presidente da República está no Egito, onde preside o Comitê de Orientação dos Chefes de Estado e do Governo da AutoNPAD. O Presidente João Lourenço espera que a cimeira marque o início do envolvimento dos Estados Unidos para uma dinâmica coletiva na melhoria das condições de vida dos cidadãos.
3: Infraestruturas de conectividade que já começam a dar um grande contributo à ligação de mercados em África, ao apoio aos setores produtivos, ao reforço das cadeias de valor regionais e à criação de oportunidades de negócio além fronteiras. Estamos igualmente a trabalhar com a AutoNPAD para estabelecer uma presença da agência em Angola como parte de um esforço orientado para a aproximação da instituição aos Estados-membros da agência. Auguramos que esta cimeira não seja uma ocasião isolada, mas o início de uma dinâmica regular de desenvolvimento, liderança e orientação estratégica que marcará o próximo capítulo da AutoNPAD. A tarefa que se impõe agora é a de transformar essa orientação em resultados tangíveis, que contribuam de forma objetiva para a melhoria das condições de vida dos nossos cidadãos. Para tal, o primeiro passo a dar consiste em assegurar que a AutoNPAD disponha de recursos, das capacidades técnicas e das condições institucionais necessárias para cumprir cabalmente o mandato que lhe foi confiado.
2: Presidente da República João Lourenço espera que a cimeira da AutoNPAD marque o início do envolvimento dos Estados para uma dinâmica coletiva.
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2: A cidade de Luanda acolhe pela primeira vez a Taça Africana dos Clubes Campeões Africanos em handebol em ambos os sexos. A prova inicia amanhã, 5 de outubro, e decorre até o dia 14 de outubro. A prova abre, assim, uma oportunidade para o país se projetar além da dimensão desportiva. Da atualidade internacional, eleições no Brasil. Os brasileiros votam hoje para escolher o presidente da República sob forte vigilância policial. 136 municípios de 12 estados terão apoio das forças federais no primeiro turno das eleições 2026. A presença das forças armadas foi autorizada pela Justiça Eleitoral para reforçar a segurança e garantir a normalidade da votação e da apuração.

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Portanto, meus amados irmãos, sede firmes, inabaláveis e sempre abundantes na obra do Senhor, sabendo que no Senhor o vosso trabalho não é vão. Primeira carta do apóstolo Paulo aos Coríntios, capítulo 15, versículo 58. Foi com este espírito de gratidão e alegria que a equipa do Ecos do Evangelho chegou ao município do Negás, província do Ije, para celebrar os 34 anos deste programa de rádio. Uma iniciativa da Comissão Ecumênica de Cooperação do município do Negás afeta o Conselho de Igrejas Cristãs em Angola, a nível da província do Ije, sob a liderança do pastor Arcelino Rafael. Para nós, foi uma verdadeira bênção chegar mais perto dos nossos ouvintes, conhecer as comunidades e sentir o carinho, a estima e o amor com que fomos recebidos. O acolhimento dos irmãos do Negás foi um grande encorajamento. Mais do que uma recepção calorosa, encontramos pessoas que nos mostraram com gestos simples e sinceros que a mensagem transmitida através da rádio chega às famílias, entra nos lares, consola corações e fortalece a fé. Há 34 anos, o Ecos do Evangelho procura servir o povo de Deus através da rádio, levando uma mensagem de esperança, fé e salvação às famílias angolanas. Ao longo destes anos, Deus tem sustentado esta missão e permitido que a sua palavra continue a alcançar vidas, mesmo para além das distâncias e das dificuldades. Na tarde de domingo, tivemos um culto de ação de graças realizado no ringue desportivo do Negás sob o lema Ecos do Evangelho, 34 anos, espalhando o Evangelho de Cristo. Foi um momento muito e muito bonito de comunhão, louvor e adoração ao nosso Deus, reunindo muitos fiéis.

0: líderes das diferentes igrejas e representantes das autoridades locais. Irmão Pedro Kinanga, bom dia. Ainda estou a viver aqueles momentos
1: contagiantes.
0: O Ijo, o Negás, gratidão a Deus, gratidão a Deus. Bom dia ainda, não é?
1: Bom dia, irmã Vitória. Bom dia, prezados ouvintes. Queremos agradecer de forma particular ao senhor administrador para a área técnica, engenheiro Vitor Vito, em representação da senhora administradora municipal, doutora Delfina António Henriques, bem como a todos os líderes religiosos que estiveram conosco. A presença de todos foi uma demonstração de que, quando caminhamos juntos, igrejas, comunidades e autoridades podem contribuir para o fortalecimento das nossas famílias e para o bem das nossas comunidades. Um dos momentos que mais tocou a nossa equipa foi, sem dúvida, o carinho demonstrado pelos irmãos através das ofertas e dos produtos do campo, o famoso tâmbula. Não sei se a irmã Vitória consegue pronunciar, mas é tâmbula.
0: Tâmbula.
1: As nossas dispensas ficaram cheias de produtos que são fruto do trabalho das famílias do Negás.
2: Pode citar, irmã Vitória.
0: Mandioca, bombom, macasquila, repolho, café, cana-de-açúcar, mel, inhame, batata doce, banana pão, banana de mesa, entre tantos outros produtos. Vale a pena aqui dizer, irmão Pedro Kinanga, para quem não sabe, macasquila é folha de feijão.
1: A irmã Vitória aprendeu bem a lição, conseguiu pronunciar macasquila. Foi difícil no início.
0: Foi muito difícil.
1: É, recebemos muito, mas muito mais do que alimentos. Recebemos uma expressão de amor, de gratidão e comunhão. Cada produto trazia consigo a história de uma família, o trabalho de um camponês e de uma camponesa, o esforço de quem lavrou a terra e esperou pela colheita para poder partilhar com os outros. E isso também nos deixou uma mensagem importante. Angola pode produzir. A nossa terra é fértil e a agricultura continua a ser uma bênção quando existe trabalho, dedicação e oportunidade.
0: É verdade, irmão Pedro Kinanga, o culto foi igualmente marcado pela participação de vários grupos e irmãos que, através dos seus dons, contribuíram para tornar aquele momento ainda mais especial. Os grupos Coragem, Sinodal Misto e Sinodal das Mulheres da Igreja Evangélica Reformada de Angola, Central Católico da Paróquia São José Operário, o Círculo de Mulheres e Orfeão Metodista do Circuito do Negás da Igreja Metodista Unida, bem como o irmão Nascido da Silva.
1: É verdade. Nosso grande irmão.
0: Nosso grande irmão.
1: E ele próprio agora já se apelidou, não é? O músico evangélico mais ecumênico.
0: Mais ecumênico. E todos eles abrilhantaram o culto e proporcionaram momentos de muito louvor e alegria. Foi também um momento edificante a oração de intercessão pelo ecos do Evangelho, pelo regresso seguro da equipa, pelos cristãos e comunidades do município do Negás. Foi extremamente maravilhoso.
1: É, três irmãos que tomaram da palavra para oração de intercessão. E ainda tivemos um grande momento da pregação do Evangelho, que esteve a cargo do reverendo Arcelino Rafael Mabiel Gomes, que trouxe uma mensagem de encorajamento e de fortalecimento da nossa fé. E por sinal, hoje vamos passar este sermão do reverendo Arcelino Rafael.
0: Irmão Pedro Kinanga, falamos aqui dos grupos corais. Acabamos nos esquecendo, a banda tocuísta.
1: É verdade.
0: A banda
1: do tâmbula, que mexeu conosco, os meninos incansáveis. Não, e não temos palavras para expressar a tamanha alegria e emoção que sentimos naquela tarde de domingo.
0: Mas a celebração não se limitou ao culto da ação de graças, porque na manhã de domingo a equipa do Ecos do Evangelho esteve igualmente distribuída por diferentes comunidades e igrejas. Estivemos nas paróquias de Santo Mateus e Cafamoso, ambas da Igreja Evangélica Reformada de Angola. E irmão Pedro Quinanga esteve na Igreja Tocuista Central. Eu estive na paróquia Santo Mateus, eu e o irmão Nascido da Silva.
1: É verdade. O pastor Tiago Mucaj esteve na paróquia de Cafamoso, onde ele foi o pregador naquele culto. Eu estive na Igreja Central Tocuista do Negás. E o pastor João Lorroca esteve na Igreja Metodista Central do Negás. E tivemos também a presença do pastor Avelino Fonseca, que também integrou a delegação.
0: Irmão Pedro Quinanga, falou aqui do pastor Avelino Fonseca, que integrou a delegação, não é? Queremos agradecer pela comunhão. E quero aqui também lembrar o pastor Bernardo Barros, da paróquia de Santo Mateus, da Igreja Evangélica Reformada de Angola, e toda a comunidade daquela paróquia.
1: Se assim, a irmã Vitória Aldiz, eu também quero enviar um forte abraço ao pastor Veloso Armando, ele que é o líder provincial da Igreja Tocuista na província do Uíge, que tem a sua sede no Negás. E também o nosso grande amigo, pastor Sanda, incansável, ou seja, todos foram incansáveis. O pastor Arcelino Rafael tem uma equipa de obreiros e obreiras incansáveis.
0: A esposa, então,
1: em si, ai, a nossa mãe. Enfim, não temos palavras. Foram momentos maravilhosos e de muito, mas muito abençoados. Para além da comunhão com os irmãos, tivemos a oportunidade de vivenciar a realidade litúrgica de cada igreja, conhecer melhor as suas comunidades e perceber, mais uma vez, a riqueza que existe quando diferentes expressões da Igreja de Cristo se encontram e caminham juntas. Esta experiência ecumênica foi para nós uma verdadeira bênção.
0: Por tudo o quanto vivemos, podemos dizer que o Negás fica marcado positivamente na história do Ecos do Evangelho. Voltamos para casa mais encorajados, fortalecidos e conscientes de que esta missão vale a pena. Cada abraço, cada palavra de carinho, cada oração, cada cântico e cada oferta recebida renovaram em nós a responsabilidade de continuar a servir através da rádio. E como nos lembra o apóstolo Paulo, o vosso trabalho não é vão no Senhor.
1: É verdade. Rogamos a Deus que continue a abençoar os fiéis do Negás e da província do Uíge, as suas famílias, os nossos pastores, os líderes das igrejas e as autoridades locais. Que o Senhor fortaleça esta parceria, este trabalho ecumênico e esta caminhada conjunta, para que continuemos a servir as nossas comunidades e a levar uma mensagem de esperança a todos aqueles que nos escutam.
0: Queremos estender o nosso abraço e gratidão à nossa madrinha Adelina Alexandre e os seus irmãos, que são agora os nomes, eles que saíram do Uíge ao Negás para participarem do culto da ação de graças em celebração dos 34 anos de existência do Ecos do Evangelho. Madrinha Adelina Alexandre, muito e muito obrigada. A equipa do Ecos do Evangelho agradece pelo seu carinho, por tudo que tem feito em prol deste ministério radiofónico. Que Deus continue a abençoar a si e a sua família, em nome de Jesus.
1: Os seus irmãos que o acompanharam, trata-se do irmão Francelino, o irmão Armando, e a nossa correspondente do programa Ndinganzambe, a irmã Maria da Glória.
0: Amém. Muito obrigada, irmão Pedro Quinanga. Agora resta-nos dizer, Negás, muito obrigada pelo carinho, pelo amor e pela forma como nos receberam. E a todos os nossos ouvintes, onde quer que estejam, deixamos esta palavra de encorajamento. Continuemos firmes na obra do Senhor.
1: Quando trabalhamos para Deus com fé, amor e dedicação, podemos ter a certeza de que o nosso trabalho não é vão no Senhor. Que Deus vos abençoe e continue a abençoar o Ecos do Evangelho, para que a nossa voz continue a chegar aos vossos lares, às vossas casas, a consolar os corações e anunciar a esperança que encontramos em Jesus Cristo.
0: Muito obrigada, Tutondele. Ecos do Evangelho, 34 anos, levando a mensagem de esperança, fé e salvação. Não me sirva.

0: altura, depois da nota de agradecimento sobre a nossa deslocação ao município do Negage, província do Ige. Antes de estendermos o nosso microfone ao pastor João Lurroca, vamos ouvir dois depoimentos. O depoimento do nosso papá ancião Neves Indila e da nossa mamã Maria Teca.
1: Neves Indila, da Igreja Metodista no Negage. Olá, bem-vindos a Nise. Oye, tu cubê que lá o tango, que tango, de que nanga, que nanga, que nanga, como é que polo? 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
0: Ok, honra muputo.
1: É de agarro, quer dizer, como sofrer da trombose.
0: Sim.
1: Né? Agora, nós estamos contentes através da vossa vinda aqui, porque nós só costumamos ouvir que é Xokinanga, é a glória, é esse que eu já falei do Domingo João. Então hoje, como vieram mesmo, nós vos vimos. Então o povo do Negage está contente. De Muca, Puri, todos os bairros estão aqui. No entanto, quando chegarem, os nossos cumprimentos para os que ficaram. Senão, vão bem e andam bem no caminho, seja tronco, rio, pedra, montanha, descida. Fica atrás até quando vocês chegarem nos vossos destinos. Amém.
2: 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É centro e igreja que aqui é centro e aí e angudi longo angudi grande zindinga a grande dia da mulher da Sica, grande alegria em todas as igrejas unidos cooperando os papá é de agradecer mais vezes porque não é fácil mulher estar aqui a festejar neste dia papá. Obrigado.
0: Uma vitória, iniciamos assim as reações do Negage com os depoimentos dos nossos ouvintes que expressaram a sua gratidão, não é? O seu ensejo, estavam todos expectantes em quererem conhecer os membros da equipa Ecos do Evangelho, que eu fiquei com uma dívida.
3: Uhum.
0: É uma vitória, por favor, faça-me agora recordar o casal que foi ter na segunda-feira. E eu já não me encontrava. Eu fiquei tão emocionado. Mas esse casal, a nossa mamã, eu quando for novamente à província do Ige, de certeza que irei ao vosso encontro para receber o vosso abraço. A irmã Vitória está a tentar localizar, mas vamos aqui estender o nosso microfone ao pastor João Lurroca.
3: Irmão Pedro Kinanga, está a falar do nosso pai, nosso amigo, nosso ouvinte, Afonso do Carvalho, e a sua esposa Maria Isabel.
0: Uau.
3: Foram ao nosso encontro na segunda-feira, ofereceram banana, cacho de banana para a equipa, e a mãe Maria Isabel ficou triste porque queria falar com o irmão Pedro Kinanga.
0: Uau!
3: É o casal Afonso do Carvalho.
0: Casal Afonso
3: e Maria
0: do Carvalho,
3: Isabel.
0: Minha mãe, minha irmã, Maria Isabel, peço desculpas, mas por razões de trabalho tive que sair do Negage um dia antes. mas de certeza que sinta-se abraçada mesmo, minha irmã, minha mãe, e tudo faremos para que a próxima vez que eu for ao IJA, certamente que o nosso abraço vai ser dado. E parece que não, pela primeira vez o Ecos do Evangelho deslocou-se duas vezes no ano, e é verdade, em dois meses
3: consecutivos
0: cortamos três bolos, um bolo lá no Lubango, lá no Iste haviam dois bolos. Pá, e nós queremos sempre, nunca será demais. Deus seja louvado. Pastor João Louvoca,
4: muito obrigado, irmão Pedro Quinanga. Queremos em primeiro lugar agradecer tanto as igrejas que oraram durante a nossa viagem e também as nossas famílias ficaram à retaguarda. O nosso muito obrigado pelas vossas orações. Dizer também que o nosso irmão Evaristo Eponde, durante a nossa ausência, a nossa viagem, teve um trabalho brilhante. Eu reconheço isso. Irmão Eponde, muito obrigado. Força.
0: Está a ser força. Bem treinado para dar continuidade.
4: Exatamente,
0: né?
4: Exatamente.
0: Vitória, pegar já a bengala.
4: Exatamente. Né? E lá no Negage, ainda estamos lá no Negage, o nosso líder, o nosso papá, pastor Arcelino, também teve um trabalho brilhante, trabalhou de dia e de noite, afincadamente, em pro do Evangelho do Senhor.
0: Não,
4: exatamente. E a sua companheira, a sua costela, irmã Vitória, irmão Pedro Quinanga, nós agora somos missionários.
0: É verdade.
4: Somos missionários. Um missionário é aquele que vai ao encontro do povo. O povo que nós pregamos o evangelho holístico, é esse povo que precisa o nosso. É o nosso carinho e conhecer, acima de tudo, conhecer a fome desse povo, a sede, a miséria, as feridas desse povo. E nós vamos continuar visitando outras famílias, outras províncias. Assim estaremos a cumprir a missão holística do mestre dos mestres, que é o Senhor Jesus Cristo.
0: Graças ao Ecos do Evangelho, o pastor João Roca conheceu o município do Negage.
4: É verdade, pela primeira vez. É pela primeira vez. E isso, tanto para mim, tanto foi uma experiência inédita. Acho que há 5 ou 6 anos estávamos no município do Bailundo, com o irmão. Hoje está na Glória. E a semana passada foi no Negage. Quem sabe um dia estarmos também no outro município.
0: Irmã Vitória se lembra da carne que comeu, a famosa carne?
3: Esqueci-me o nome da carne.
0: Ah, tá bem. Os ouvintes lá no Negage, eu nem vou dizer.
3: Kipiti. Vamos falar na próxima edição sobre
0: na próxima edição. Mas eu queria ressaltar um aspecto que também a equipa viveu no Lubango. No momento da apresentação da equipa, e por acaso o pastor Arcelino pediu que a irmã Vitória pudéssemos simular a apresentação do programa Ecos do Evangelho. Portanto, aquele momento semelhante, conforme dizia o que aconteceu no Lubango, quando se colocou o indicativo do programa, aí os ouvintes acordaram, tiveram a certeza, não, são mesmo eles. Muito emocionante.
3: E quero aqui lembrar o Frei Kita Dica do Negage, que esteve conosco, e
0: a Igreja Católica esteve também.
3: A Igreja conosco. Católica esteve muito bem representada. Nossa gratidão ao Frei Kita Dica, que tirou-nos do sítio em que estávamos até a paragem da operadora que transportou a equipa para Luanda. Muito obrigada. Conversamos muito, muito mesmo. Nossa gratidão, Frei Kita Dica, que Deus continue a lhe abençoar.
4: Irmã Vitória, perdão mesmo. Lá no Negage, durante o culto, eu vi também as irmãs, as madres, aquela música, aquela dança. Ali, durante o culto, não houve igreja batista, metodista, assembleia,
3: mas
4: uma única igreja, porque lá no céu só haverá também uma igreja.
3: Amém.
4: Não haverá igreja da metodista, né, dos batistas, só haverá também um céu e um Senhor. Louvado seja o Senhor.
0: Amém. Já falamos tanto, vamos entrar em serviço de oração a Deus. Vamos continuar a agradecer ao Senhor pela proteção que merecemos. A viagem que efetuamos ao município do Negage foi uma bênção. Deus nos protegeu e continuará a nos proteger, sobretudo a todos aqueles que fazem dessas viagens o seu ofício. Queremos entregar às famílias angolanas, ao nosso pastor Tiago Mukaja, que não pode estar aqui conosco, porque de regresso para Luanda recebeu a comunicação do falecimento do seu sobrinho, a quem nós queremos endereçar as mais sentidas condolências à família enlutada. Oremos com o pastor João Lu Roca.

esta manhã, Senhor, como luz e sal da terra, limitados em tudo, nos provamos diante de Ti, soberano Deus, em primeiro lugar para agradecer, porque a Tua palavra diz que o nosso Deus é riquíssimo em misericórdia. Foi o Senhor que nos levou na província do Uís, concretamente no município de Negás. Deixamos as nossas famílias em paz, encontramos as famílias em paz. Pai amado, obrigado. É nesta hora que nós também queremos clamar a Ti, Senhor. Visite o Teu servo, pastor Tiago Mucás, sua família, sua igreja, que esta hora, Senhor, adore a lágrimas, mas o Senhor é Deus que nos consola. Obrigado, Pai, porque a palavra também diz que todas as coisas contribuem para o bem daqueles que amam a Deus, chamados pelo seu decreto. Que as famílias que vivem ou estão a vivenciar a mesma experiência, Senhor, que recebam o consolo que vem do alto. Lembra-se também dos doentes nos hospitais, nos lares. O Senhor é o médico dos médicos. Pai amado, obrigado por tudo o que o Senhor já fez, o que o Senhor está fazendo hoje e o que o Senhor fará no futuro. O que nos anima hoje é que brevemente o Senhor virá para levar a igreja lá na terra prometida, onde não haverá mais doença nem morte. Esteja conosco hoje e para todo sempre. Amém.

0: todos, muito bom dia. O caro ouvinte continua em presença do seu programa Ecos do Evangelho aqui no canal A da Rádio Nacional de Angola. Esta é a edição referente ao dia 4 de outubro, que tem a coordenação da irmã Vitória Armando Goloia. Garante a técnica o irmão Delfim Soares, com assistência de produção do irmão Evaristo Eponde. Participam ainda o irmão Vasco Paulo e o pastor João Lurroca. E na apresentação, a dupla mais ecumênica de Angola, irmã Vitória Armando Goloia
1: e o irmão Pedro Quinanga.
0: Vamos agora acompanhar a reportagem do pastor Tiago Mukage sobre alguns momentos daquele culto de ação de graças alusivo aos 34 anos do programa Ecos do Evangelho, realizado no município do Nigaje, província do Uíge.
2: O impacto do programa Ecos do Evangelho ascende o cálculo humano. Isto foi constatado durante a continuação da festa dos 34 anos no município do Nigaje, província do Uíge, que encheu o pavilhão Gimno Desportivo com ouvintes vindos de diversos pontos da província ou mesmo do país, despidos das siglas das suas denominações. A festa foi também marcada por um workshop organizado pelas mulheres do SICA no Nigaje, resumido pela mamã Adelina Rafael.
3: Aprendemos que não só a criança tem direito à saúde, tem direito à vida, tem direito à escola, e a mulher, e também falamos do aquilo que é as mulheres que se têm aplicado às jardas, e não devemos, uma mulher cristã não pode ir para essa prática, nem um jovem cristão também. E aprendemos também aquilo que é a fuga à paternidade, quais são as consequências, quais são os motivos da fuga paternidade também. Aprendemos também isso e é de louvar, bebemos muito, ficamos com muitos conhecimentos e é de agradecer ao Eco dos Evangelhos e o moderador do SICA nível daqui da província do Uíge, município do Nigaje, Arcelino Rafael Mabel Gomes, que Deus abençoe o seu ministério e não só a todos, homem do SICA.
2: Ato contínuo, a festa terminou no domingo no pavilhão Gimno Desportivo do Nigaje. E o Ecos ouviu o administrador adjunto do Nigaje, Vitor Vitti, que enalteceu a equipa pela escolha do município.
4: E parabenizar pelo mais um aniversário e desejamos parabenizar e encorajar a iniciativa e agradecer por ter escolhido o município do Nigaje para abrigar uma magnitude dessa atividade. Além de estarmos nessas vestes, somos cristãos e não podíamos nos curar de não ouvir uma mensagem de boa nova. Realmente tem ouvido.
2: Alguns ouvintes falaram do impacto do Ecos durante os 34 anos de existência.
5: Cristina Gabriel, a mensagem que eu deixo para o programa Ecos é que continuem com essa garra, porque não têm noção, mas têm impactado muitas vidas. Então desejamos muita força, coragem e muita ousadia acima de tudo. E que Deus os abençoe.
6: Adelina Alexandre, é uma honra ser madrinha do Eco do Evangelho, um programa impactante, um programa de evangelização, um programa que não é preciso que as pessoas possam percorrer quilômetros e quilômetros, mas sim em sua casa, mesmo sentada, mesmo deitada, mesmo no seu carro. O programa chega às 6 horas em ponto, até às 7 horas. Na verdade, é uma bênção. É uma bênção fazer parte deste colégio, fazer parte deste grupo, fazer parte destes jornalistas. Nós só entregamos tudo nas mãos de Deus, que eles possam cada vez mais brilhar no seu trabalho.
2: Ecos do Evangelho, 9 de agosto de 1992, Ecos do Evangelho 2026, 34 anos de existência.
0: Obrigado, pastor Tiago Mukage. A reportagem sobre o culto de ação de graças alusivo aos 34 anos do programa Ecos do Evangelho. Ainda sobre a nossa visita ao Negaja, vamos acompanhar mais dois depoimentos. O depoimento do pastor Veloso Armando, o responsável da igreja toquista na província do Uíge, do irmão João Antônio e do músico evangélico Nancy da Silva.
7: Estamos muito contentes. Pela primeira vez, nós só acompanhamos através do vosso programa na Rádio Nacional, que expande a palavra de Deus no mundo inteiro. Abro mais uma vez, de facto, não somente animou a província, mas também fortificou a nossa fé para convivermos com os grandes, aqueles que se deram em nome do Senhor para expandir a palavra da salvação no mundo inteiro. Essa palavra é ouvida em todo o mundo, como que Angola, sobretudo, também tem estado a articular sobre a fé em Cristo Jesus. Por isso, nós estamos de parabéns e achamos muito oportuno e também encorajarmos que Deus lhe dê mais a saúde e mais vezes escala um negado.
8: Sou o irmão João Pembele Antônio. Bem, na verdade, as mensagens que têm sido transmitidas têm vindo a mudar a vida de jovens e não só. Tanta gente que não entende sobre a palavra de Deus. E tem sido bom de facto.
9: Cida Silva, é fazer parte do mesmo programa, desde 2005 que lido com o programa Eco do Evangelho através do irmão Domingos João, até hoje, é fazer parte. Estou dentro do círculo do Eco do Evangelho. Significa a união dos cristãos. Eu sou mensageiro de Cristo, os irmãos também. Os irmãos também que lá encontrei são mensageiros de Cristo, pregando a palavra de Deus, eu cantando. Então fizemos aquela fusão, significa a unidade entre o Eco do Evangelho.
0: Muito obrigado a todos. Sobre Negaja, vamos colocar um ponto e vírgula. Certamente que nas próximas edições continuaremos a acompanhar alguns excertos daquilo que foi a nossa deslocação, a nossa viagem missionária à província do Uíge. Vamos para mais informações com o irmão Evaristo Epunda. Bom dia, irmão Evaristo.
10: Bom dia, irmão Pedro Quinanga. A Igreja Cheia da Palavra de Deus em Angola realiza este domingo o culto da ação de graças de tomada de posse do novo secretário-geral e representante legal, reverendo Alberto Quitanda Marcelino, eleito na primeira Assembleia Geral Extraordinária realizada na província do Uambo. A referida atividade vai ter lugar nas instalações do Instituto Bíblico de Angola, no município de Cacoaco, em Luanda, a partir das 9 horas. Bom dia.
11: Bom dia, irmão Evaristo Eponde. Portanto, meus amados irmãos, sede firmes, inabaláveis e sempre abundantes na obra do Senhor, sabendo que no Senhor o vosso trabalho não é vão. Primeira carta do apóstolo Paulo aos Coríntios, capítulo 15, versículo 58. É desta forma que queremos chamar ao nosso púlpito radiofônico o pregador do dia. Estamos a falar do reverendo Arcelino Rafael. A sua mensagem tem como base as Sagradas Escrituras no Evangelho segundo São Mateus, capítulo 28, versículos 19 e 20, e Evangelho segundo São Marcos, capítulo 16, versículo 15. Abramos o nosso entendimento.
12: Convido-vos a abrir a Sagrada Escritura na Nova Aliança, ao Novo Testamento, como queira, para localizarmos o texto do Evangelho de São Mateus, no seu capítulo 28, versículo 19 a 20, e faremos uma segunda leitura muito rapidamente. Marcos, no seu capítulo 16, versículo 15, Mateus 28, 19 e 20, Marcos 16, 15. Assim diz o Senhor. É Mateus, no seu capítulo 28, versículo 19 e 20. Portanto, ide, ensinai todas as nações, batizando-as em nome do Pai, do Filho e do Espírito Santo, ensinando-as a guardar todas as coisas que eu vos tenho dito, e eis que estou convosco todos os dias, até a consumação dos séculos. Evangelho de Marcos, no seu capítulo 16, versículo 15.
13: e disse-lhes: ide por todo o mundo, pregai o evangelho a toda criatura. Meus amados irmãos, minhas amadas irmãs, dos evangelhos podemos destacar como leitura bíblica, mas eu quero cingir-me no evangelho de São Marcos. Marcos, o evangelista, foi um discípulo da igreja primitiva e é o autor do evangelho segundo São Marcos. Marcos era da família cristã, nascido em Jerusalém, pertencia à tribo de Levi. A casa de sua família servia de ponto de encontro para orações. O ponto principal deste evangelho de Marcos é apresentar Jesus Cristo como servo, sofredor, o Filho de Deus que veio resgatar a humanidade caída. Este evangelho foi escrito por volta de 60 depois de Cristo e 70 depois de Cristo. Foi escrito em língua grega, o grego koiné. Ao passo que o evangelho de São Mateus é um evangelho que trata da genealogia de Jesus Cristo. Traz a genealogia por conta da valorização que o povo judeu tinha naquela altura. Outra razão de trazer a genealogia de Jesus Cristo era o fato de que Israel, quando estava pronto para entrar em Canaã, havia necessidade de fazer esse alistamento para que cada um pudesse receber a herança que estava prometida. E a genealogia era importante por conta da questão da herança. Meus amados irmãos e irmãs, nesta tarde, três aspectos importantes quero destacar neste evangelho, nesses evangelhos. O primeiro aspecto, meus amados irmãos, para podermos espalhar o evangelho até os confins da terra, é o amor. O primeiro aspecto para espalharmos o evangelho até os confins da terra é o amor. O amor é fundamental para espalhar a mensagem divina. O capítulo 3, versículo 16 de João, nos mostra o amor intenso que Deus tem pela humanidade, pois que ele afirma que Deus amou o mundo de tal maneira que deu o seu Filho unigênito, para que todo aquele que nele crê não pereça, mas tenha a vida eterna. Meus queridos irmãos, minhas queridas irmãs, isso significa que, embora o nosso Deus odeie o pecado, ele ama a alma do pecador de modo intenso e sincero. Filhos e filhos de Deus, o mesmo apóstolo João, em Atos dos Apóstolos, no seu capítulo 6, versículo 7, mostra como a palavra de Deus crescia em Jerusalém, fruto do amor que estes apóstolos tinham pelo dono da obra e pela obra. Meus queridos irmãos, minhas queridas irmãs, hoje é notório entre nós, nos preocupamos em amar a obra, mas nos esquecemos daquele que é o dono da obra. O amor é fundamental para fazer com que a mensagem chegue até aos confins da terra. Quantas vezes, por amor a esta obra, os fazedores deste programa não tiveram dificuldade para o fazer? Quantas vezes os fazedores desse programa ou deste programa não olharam por amor à obra divina, por amor ao dono da obra? Eles se sacrificam para fazer com que isso aconteça. Ao comemorarmos 34 anos de existência deste programa, nos faz refletir na necessidade de continuarmos a amar o nosso próximo. Diga ao teu irmão, à direita ou à esquerda, vamos amar sem fingimento. Não tenha receio dele, diga mesmo, vamos amar sem fingimento. Meus queridos irmãos, minhas queridas irmãs, hoje a humanidade está preocupada a manifestar o amor fingido, onde afirmamos amar o nosso próximo, mas nunca estamos disponíveis para auxiliar, para nos sacrificar em prol desta mensagem ou desta missão. E a palavra nos exorta que precisamos amar o nosso próximo. Este é um dos aspectos para espalhar o Evangelho. O outro aspecto é não temer. Para espalhar o Evangelho de Cristo, precisamos não temer. Precisamos não ter medo. O medo é uma grande barreira na expansão do Evangelho. Precisamos dominar o medo e avançar na transmissão da palavra. Tenho certeza que durante esses 34 anos de existência deste programa, em algum momento o medo tomou conta desses nossos irmãos. Quantas vezes também entre nós não ficamos com medo de espalhar o Evangelho de Cristo? Eu queria me lembrar do saudoso nosso irmão Domingos João, em memória. Meus amados irmãos, minhas queridas irmãs, este programa foi fundado no momento que Angola vivia um dos períodos mais críticos. Pela necessidade de haver união entre nós, os angolanos, os líderes das igrejas cristãs, em oração, oraram e homens se levantaram para criar esse programa. Tenho certeza absoluta que em algum momento ficaram com medo porque tinham que enfrentar alguns políticos para dizer o que o Evangelho diz, o que a palavra diz. Quantas vezes também não temos sido confrontados com essa realidade? Quantas vezes não temos temido? Como vou enfrentar essa liderança e dizer que estão a trabalhar mal? Precisam corrigir o que está mal. O medo, meus queridos irmãos, é uma barreira enorme na transmissão da palavra de Deus. Precisamos não temer, porque o medo não é de Deus. Precisamos ser corajosos, meus queridos irmãos. Não vamos temer. Assim como o Senhor estava com Israel, Ele estará conosco, segundo afirma Isaías, no seu capítulo 43, versículo 2. Quando andares pelas águas e quando passares pelo fogo, eu estarei contigo. O Senhor está dando garantia de que não tema, tenha coragem de transmitir a minha palavra, porque eu estarei sempre contigo. Todos somos chamados a sermos corajosos, segundo podemos constatar em Atos dos Apóstolos, no seu capítulo 2, versículo 14. Nós estamos vendo os apóstolos, depois da descida do Espírito Santo, estavam cheios. E apóstolo Paulo, destemido, corajoso, atrevido, ele sai e começa a falar para a comunidade, dizendo que não olhem para esses homens. Esses não estão embriagados, como vós pensais. Eles estão cheios do Espírito Santo, alguns jovens, para nos auxiliar. Meus queridos irmãos, minhas queridas irmãs, precisamos amar intensamente o dono da obra. Só assim poderemos amar a obra, a sua obra. Porque às vezes nós dissemos que amamos nosso próximo, mas nós não amamos a Deus que fez o nosso próximo. Nós queríamos agradecer a nosso Deus por permitir que esse ato fosse um fato. O nosso Deus se digna abençoar essa palavra dentro dos nossos corações. Amém.
0: Amado ouvinte, acabamos de acompanhar a mensagem bíblica através do seu servo, o Reverendo Arcelino Rafael, que teve como base as Sagradas Escrituras nos Evangelhos, segundo São Mateus, capítulo 28, versículos 19 e 20, e São Marcos, capítulo 16, versículo 15. Que esta palavra tenha tocado profundamente o seu coração, e convidamos a si, prezado ouvinte, a procurar hoje mesmo uma igreja mais próxima de sua casa e, juntamente com os demais irmãos, adorarmos a Deus. Estamos nos instantes finais do seu programa Ecos do Evangelho, referente ao dia 4 de outubro. Os abraços são do irmão Delfim Soares,
11: Evariste Ponde,
0: Vasco Paulo,
11: pastor João Lujoca,
0: e da dupla mais ecumênica de Angola, Vitória Armando Goloia
11: e irmão Pedro Quinanga.
0: Voltamos na próxima edição.
11: Graça e paz.

0: dar-te uma nova vida na salvação ao seu alcance. Ecos do Evangelho. O espaço que acabamos de apresentar é da inteira responsabilidade das igrejas cristãs em Angola.
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20: São 7 horas no país. 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
21: Bom dia, vamos aos destaques das notícias.

0: de outubro de 2026. A edição é de Francisco Santiago, técnica de Matson Matari. Vai apresentar as notícias a Júlia Vigário.
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0: A Cimeira da Agência de Desenvolvimento da União Africana, realizada neste sábado no Egito, recomendou o cumprimento das deliberações por parte dos Estados-membros para a melhoria das condições de vida dos cidadãos. Na qualidade de presidente do Comitê de Orientação do Chefe de Estado e de Governo da AUDA, NEPAD, o chefe de Estado angolano, João Lourenço, espera que a Cimeira marque o início do envolvimento dos Estados para uma dinâmica coletiva.
2: Infraestruturas de conectividade que já começam a dar um grande contributo à ligação de mercados em África, ao apoio aos setores produtivos, ao reforço das cadeias de valor regionais e à criação de oportunidades de negócio além fronteiras. Estamos igualmente a trabalhar com a AUDA NEPAD para estabelecer uma presença da agência em Angola como parte de um esforço orientado para a aproximação da instituição aos Estados-membros da agência. Auguramos que esta cimeira não seja uma ocasião isolada, mas o início de uma dinâmica regular de desenvolvimento, liderança e orientação estratégica que marcará o próximo capítulo da AUDA NEPAD. A tarefa que se impõe agora é a de transformar essa orientação em resultados tangíveis, que contribuam de forma objetiva para a melhoria das condições de vida dos nossos cidadãos. Para tal, o primeiro passo a dar consiste em assegurar que a AUDA NEPAD disponha de recursos, das capacidades técnicas e das condições institucionais necessárias para cumprir cabalmente o mandato que lhe foi confiado.
0: Presidente da República, João Lourenço, espera que a cimeira da AUDA NEPAD marque o início do envolvimento dos Estados para uma dinâmica coletiva. Economistas destacam Angola como exemplo na região SADC quanto à construção de infraestruturas como portos, corredores ferroviários, estradas nacionais. Segundo os economistas, os países afetos à zona livre de comércio da SADC devem engajar-se mais na produção, com vista à exportação dos produtos e criar riqueza para as comunidades. O economista José Macuva fala do crescimento sustentável da nação nas mais diversas vertentes.
3: O investimento externo pode, de facto, servir para estimular o investimento. Nós temos recursos naturais imensos, potencial agrícola.

0: ao transporte e à logística. Se conseguirmos aqui desenvolver atividades ao longo do corredor, estaremos aqui a utilizar a integração regional para diversificar a economia angolana.
1: Por sua vez, o economista Anselmo Vieira fala dos portos que tem estado a construir para o sucesso económico.
2: Angola tem uma placa giratória na região da SADC, pelos portos de Cabinda, de Luanda, o porto do Lobito e também o porto do Namibe e do Tomboa, que vão fazer com que esta placa giratória atraia grandes investimentos.
1: Economistas destacam o potencial de Angola no contexto da SADC. E mulheres de vários estratos sociais reuniram-se este sábado em Luanda para abordar a maternidade real e a infertilidade em Angola. O encontro marcou a segunda imersão fértil mulher, um espaço de partilha e reflexão sobre temas que muitas vezes permanecem fora das conversas sobre maternidade. O encontro contou com a presença da vice-presidente da República, Esperança da Costa, que avança que a maternidade é uma questão pública e responsabilidade coletiva.
3: A maternidade não deve ser analisada exclusivamente como uma questão individual. Ela é também uma questão de saúde pública, de proteção social, de desenvolvimento humano e de responsabilidade coletiva. Quando uma mulher enfrenta dificuldades durante a gravidez, essas dificuldades não afetam apenas a mãe, afetam também a criança, a família, afetam a comunidade.
1: A promotora do evento e fundadora da comunidade, Stella Constantino, diz que é importante analisar a maternidade real sem tabu.
4: É importante falarmos sobre a maternidade muitas vezes para que os casais saibam que não estão sozinhos, principalmente no que concerne à infertilidade, para que saibam que não estão sozinhos, que podem pedir ajuda e que nós, enquanto sociedade, enquanto profissionais, importamos-nos e queremos fazer parte do processo.
1: Maria Vidal é mãe, sinaliza que a maternidade representa vida, força e Deus.
5: Muitas das vezes vemos-nos perdidas e só com Deus é que nós conseguimos maternar.
1: Governo de Angola comprometido com a melhoria dos serviços de saúde materno e infantil. Decorre na fazenda Queminha, em Colibengo, o AgriShow, dedicado à agricultura, tecnologia, negócios e inovação. O certame que encerra hoje conta com a participação de vários países, como fez saber o secretário de Estado de Portugal para Agricultura, João Moura, que anuncia a criação de novas parcerias com Angola no setor da agricultura e exportações.
6: Angola tem uma oportunidade de expansão de negócio que Portugal nunca poderá ter, mas Portugal também tem uma porta de entrada na Europa, uma porta de entrada em outros continentes que Angola pode e deve aproveitar. Portugal pode ser uma porta de entrada de exportação dos produtos angolanos para os diferentes mercados onde Portugal já está a entrar. Já existem alguns acordos de facilitação, é que da parte do Ministério da Agricultura de Portugal, do nosso Instituto Nacional de Investigação Agrária e Veterinária, também da nossa Direção-Geral de Alimentação e Veterinária.
1: Por sua vez, o ministro da Agricultura e Floresta, Isaac dos Anjos, olha para esta oportunidade de crescimento no setor com a abertura de outras rotas de exportações.
7: O mais importante é que a gente abra mercados que os atraiam. Vamos abrir o mercado da Ásia, vamos abrir o mercado do Médio Oriente, portanto são mercados novos. Vamos apelando para que os empresários dessas nações possam perceber que aqui também se podem internacionalizar e a partir daqui podem ganhar connosco os novos mercados.
1: Portugal anuncia a criação de novas parcerias com Angola no setor da agricultura e exportações. O Sindicato dos Oficiais de Justiça e o Ministério da Justiça e dos Direitos Humanos chegaram a consenso após longas horas de negociação para o fim da greve na classe. O porta-voz do Sindicato dos Oficiais de Justiça de Angola, Danielson Duro, enalteceu a disponibilidade do governo na procura de soluções para os pontos do caderno reivindicativo.
8: Entendemos nós que a entidade patronal teve uma boa abordagem, mostrou-se disponível em poder ultrapassar as questões aqui colocadas e da nossa parte também na expectativa de que desta vez efetivamente teremos soluções. Da mediação feita pelo MAPES, Ministério da Administração Pública, Trabalho e Segurança Social, devemos aqui enaltecer a competência de mediação que foi feita.

0: sua vez, o secretário de Estado para o Trabalho, Pedro Filipe, felicitou o Sindicato dos Oficiais de Justiça de Angola por ter chegado a acordo com o Ministério da Justiça e dos Direitos Humanos.
1: Ficou aqui firmado o compromisso entre o SOJA, o Sindicato dos Oficiais de Justiça e o Ministério da Justiça e dos Direitos Humanos, de que fica suspensa a greve e, a partir de segunda-feira, os serviços da Justiça poderão retomar a sua atividade normal. Queremos felicitar aqui as partes pelo facto de terem passado em revista os 8 pontos que faziam parte do caderno reivindicativo do SOJA e que foi, de resto, objeto do acordo de 26 de agosto do presente ano.
0: Secretário de Estado para o Trabalho, Pedro Filipe, e o desfecho do referendo entre os oficiais de Justiça de Angola e o Ministério da Justiça e dos Direitos Humanos. A fraca adesão dos jovens ao Sistema Nacional de Ensino no município de Danjiquiteche, no Ija, em troca de trabalho, está a preocupar as autoridades e a comunidade local. Das mais 1000 vagas disponíveis nas escolas do município, apenas 258 alunos estão matriculados e assistem regularmente às aulas, como nos conta a jornalista Cláudia Marisa.
2: A situação preocupa a direção do complexo escolar local, que, apesar de ter capacidade para acolher mais de 1000 alunos, conta atualmente com apenas 258 estudantes matriculados. O diretor do complexo escolar, Arthur Armando Njimbu, considera preocupante a fraca adesão dos jovens ao sistema de ensino e explica que as matrículas permanecem abertas até o dia 30 deste mês, numa tentativa de aumentar o número de alunos.
3: O complexo abrange de 7ª a 12ª classe. Matriculamos 258 alunos nos dois do sistema de ensino, primeiro e segundo ciclo. E nós sempre estamos a necessidade de vários alunos, porque o número exato que temos no decreto é acima de 1000, até nem a metade se a gente já chegou.
2: A realidade também preocupa os mais velhos, naturais e residentes na comuna.
4: Sinto muito do lado quando a juventude não adere muito à escola. Eu tenho sobrinhos que estão nessas condições e eu vou apelando a eles e de cada vez mais estamos assentando junto deles para lhe avisar que, afinal de contas, o futuro para ser preparado é para se estudar.
2: Por sua vez, o administrador comunal de Aldeia Viçosa, Fernando Correia da Silva, afirma que estão a ser estudadas estratégias para inverter o atual cenário.
5: Só existe uma sociedade desenvolvida quando o capital humano for bem formado. Vamos manter encontro de sensibilização nas comunidades.
2: Enquanto decorre o processo de sensibilização da população, as autoridades locais apelam os jovens e as famílias para valorizarem a formação acadêmica como instrumento de preparação para o futuro e desenvolvimento da própria comunidade. Reportagem Rádio Nacional de Angola, com Cardoso Manuel, Wilson Joaquim Quidimbo, Basílio Samuel e a Cláudia Marizá.
0: Autoridades administrativas do município de Danjiquiteche, na província do Ija, estão preocupadas com os jovens que privilegiam o trabalho em detrimento da escola. Da atualidade internacional, a primeira volta da disputa pela presidência do Brasil acontece este domingo, 4 de outubro. A corrida ao Palácio do Planalto começou com 13 candidaturas registadas no Tribunal Superior Eleitoral, mas Leonardo Avalanche, que substituiu Pablo Marçal quando a sua campanha foi indeferida pela Justiça Eleitoral, desistiu a 30 de setembro, após Marçal ter declarado o seu apoio a Flávio Bolsonaro. Para vencer na primeira volta é necessário obter mais de metade dos votos válidos. Se nenhum dos candidatos alcançar este patamar, os dois mais votados disputarão a segunda volta, marcada para 25 de outubro. E os cidadãos brasileiros residentes em Angola vão votar no Consulado-Geral do Brasil, no Miramar, em Luanda. O jornalista Helder Silva ouviu alguns cidadãos brasileiros na cidade capital angolana.
6: Entre a comunidade empresarial brasileira em Angola, as expectativas em torno do processo eleitoral são acompanhadas com atenção. O empresário Raimundo Lima manifesta a sua expectativa quanto ao processo eleitoral.
7: A votação dos brasileiros é muito importante, tanto lá no Brasil quanto no exterior. Aqui em Luanda, a votação vai ser no Consulado Geral do Brasil, que fica ali no Miramar, na mesma sede da embaixada. E primeira volta vai ser agora, neste domingo, dia 4 de outubro. Nós temos expectativa de que a eleição seja, sobretudo, bastante democrática, que seja tranquila.
6: Por sua vez, Hugo Bush, da Câmara de Comércio Angola-Brasil, destaca a importância das eleições para a comunidade brasileira residente no país.
8: Pelo menos a primeira fase, caso não ocorra os 51% de votos pelos brasileiros junto à escolha presidencial. Eu agradeço muito a RNA e desejo a todos os brasileiros e aqueles que também já têm cidadania brasileira, boa eleição, um bom voto e que o melhor vença.
6: Já Valdir Júnior, diretor executivo da Associação de Empresas Brasileiras em Angola, defende o respeito pela vontade dos eleitores.
9: Nós possamos fazer valer duas máximas muito importantes para nós brasileiros. Primeiro, a democracia. Mas a democracia no sentido realmente mais amplo, de que eu penso de uma forma, você pensa de outro, e que possamos depois ter também que assumir a responsabilidade daquilo que for decidido pela maioria.
6: Caso seja necessária uma segunda volta, a votação está prevista para 25 de outubro.
0: Cidadãos brasileiros residentes em Angola votam hoje no Consulado-Geral do Brasil no Miramar, nas eleições presidenciais do país da América do Sul. E aqui em Angola, os cidadãos são chamados ao registro eleitoral, dirigindo-se a um BUAP.
10: Desporto.
0: Vamos à Rádio 5 acompanhar a atualidade desportiva.
10: Ora, bom dia, desporto hóquei em patins e também os motores, propriamente a Fórmula 1. E vamos começar com a seleção nacional, os Palancas Negras, que chegaram ontem ao país e realizam hoje mesmo a primeira sessão de treinos sob o comando técnico de Aliu Cissé no estádio 22 de junho, em Rocha Pinto, um treino aberto ao público na preparação ao jogo da segunda jornada com Malawi, na terça-feira, às 20 horas, no estádio nacional 11 de novembro, aqui em Luanda. A segunda nota é do hóquei em patins, seleção nacional de cintura masculina, está a caminho da Argentina, onde vai competir em mais um torneio internacional antes da ida à Assunção, Paraguai, palco do Campeonato do Mundo de 12 a 18 deste mês. No torneio de San Juan, na Argentina, a seleção nacional vai ter pela frente a seleção da casa, a Argentina, Portugal e o México. Já nas outras disciplinas, propriamente no inline speed, Angola estreia-se na terça-feira, serão quatro atletas em prova, designadamente Salvador Miguel, Leandro Xavier, Julieta Leal e Antônia da Silva. A fecharmos vai ser com a Fórmula 1. Max Verstappen garantiu a pole position para o Grande Prémio do Bahrein, que se disputa no circuito de Sepang, na Malásia, que arranca, portanto, exatamente hoje, domingo, às 8 horas. O piloto holandês vai sair do primeiro lugar pela primeira vez esta época, sendo que também procura conquistar a primeira vitória da temporada. O piloto da Red Bull, quatro vezes campeão do mundo, superou por 3 décimos o piloto inglês Lewis Hamilton da Ferrari, com quem vai renovar a rivalidade na próxima fila da grelha de partida neste domingo. Kimi Antonelli, líder do Mundial, sai do quarto posto, enquanto Charles Leclerc completa o top 5. Bom dia.
0: Bom dia, Pedro Bambe, com a atualidade desportiva. De

anuncia a criação de novas parcerias com Angola no setor da agricultura e exportações. Do desporto, o Palancas Negras realiza este domingo treino aberto, visando o jogo de

0: 17 horas, domingo 4 de outubro de 2026. Foi uma edição de Francisco Santiago, técnica de Matson Matari. Apresentou-lhe as notícias a Júlia Vigário. Bom dia.
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1: A Rádio Nacional de Angola, ao seu serviço, o Ministério da Defesa Nacional, antigos combatentes e veteranos da Pátria e as Forças Armadas Angolanas, comunicam o falecimento do Brigadeiro, na Reforma, Pascoal Paulo dos Santos, ocorrido em Benguela, a 1 de outubro do corrente ano, 2026, por doença. O funeral realiza-se hoje no cemitério da Catumbela, às 14 horas, antecedido do velório no quartel dos bombeiros da Caponte, no Lobito. A família Gaspar Francisco Júnior cumpre o doloroso dever de comunicar o falecimento de Emanuel Dário Adão Francisco, também conhecido por DJ Leleco, ocorrido no Hospital Josina Machel. O seu funeral realiza-se em data a anunciar. Cortes Charles informa que está interessado em adquirir discos de vinil de música tradicional angolana, especialmente edições com capas dos anos 70 e 80. Quem tiver discos com estas características e estiver interessado em vendê-los, poderá entrar em contacto através do WhatsApp 932-05-84-96 e enviar, por favor, fotografias dos discos disponíveis. A Rádio Nacional de Angola, ao seu serviço.
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1: Rádio Nacional de Angola, 7 horas 21 minutos.

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5: Bem, renovados votos de bom dia, 7 horas 31 minutos, domingo 4 de outubro de 2026, dando sequência ao que temos para si nesta primeira, aliás, primeiro dia da semana. Fico logo seguida com Poeira no Quintal.
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7: Ora, bom dia no Poeira no Quintal. Hoje o rescaldo do que foi a edição de 27 de setembro do Caldo do Poeira, com os filhos dos artistas no espaço Prova de Arte do Miramar. Um dos jovens artistas, agora eles formando um grupo denominado Os Herdeiros Cantam, cantaram pelos pais e pela continuidade. Viva!
8: E a identidade. Mas este caldo tem um tempero especial. Desta vez, os filhos vão cantar os pais. E quando os filhos cantarem os pais, não estarão apenas a interpretar canções. Estarão a reacender memórias. Ali recordamos Urbano de Castro, com a sua voz e a sua maneira singular de nos cantar Angola, trazendo-nos Mocongo, Rosa Maria e outras páginas que ficaram na nossa memória musical. António Paulino, com Camba Laumba, Mana Colela, Merengue, Merengue Rebita e tantas outras obras que fizeram dançar gerações e deram ao nosso cotidiano uma dimensão musical que o tempo não apagou.

Olá, olá, o Candamba Júnior assinou a crónica lida pelo Gilceu de Almeida. E imediatamente entramos no calor do merengue do Urbanito e encontrei aí atrás. Vamos ver.

0: só.
1: Eu sei que vieram por causa da Solange. Já sei mesmo.
0: Bom dia, por favor, o nome.
2: Bom dia, José Liberal. É a terceira vez que eu participo neste caldo e tenho gostado muito. A malta toda que tem me acompanhado.
3: Pode entregar o Valdo.
2: Eu penso que o caldo do Poeira é uma coisa muito excelente. Convido as outras pessoas que nunca participaram aqui no caldo a participar, porque o caldo afugenta a velhice. Afugenta a velhice, então temos que participar todos. Gostaria também de dizer aqui em boca cheia que tentarem mudar também, tem sido sempre o Banda Movimento e há necessidade também de se convidar os outros. Isso é minha opinião pessoal, não é? Não quero dizer que estou aqui a esforçar a barra. Portanto, está a correr muito bem o caldo, penso que da próxima estarei também aqui presente.
0: É a tua opinião, mas respeitamos. A Banda Movimento é da Rádio Nacional de Angola, é a banda da casa. De qualquer modo, como é que olha para este reencontro com os filhos dos grandes artistas?
2: É uma boa iniciativa, Acredito que tem que ser mais vezes, porque há muita gente anônima que tem os pais que já faleceram, principalmente no Sambizanga, que é a nossa área de jurisdição. Há muitos jovens aí que gostaria que participassem também aqui nessa iniciativa da Rádio Nacional.
0: Dos filhos dos artistas, quem é que mais gosta de ouvir cantar?
2: Bem, é praticamente o filho do Dufumo. Filho do Dufumo e mais outros anônimos que andam por aí. Precisam de ser também descobertos. Eu acredito que deve ser medo ou então receio de participarem nisso. Isso é muito bom, é uma boa iniciativa mesmo, porque a nossa cultura já apanhou o rumo certo, então temos que seguir todos.
0: Veio do Sambila, vestido com as cores do progresso do Sambizanga, o quê?
2: Claro, é a minha equipa do coração. E aliás, também fui futebolista mesmo do Vitória do Sambizanga e o Progresso.
0: Ok, muito obrigado.
3: Oi, Nário, gostei dessa que o caldista disse, o caldo afugenta a velhice.
1: Ainda tem apenas um número, não é? É preciso envelhecer com qualidade, não é?
0: Afugenta a velhice, é verdade. Mas há senhoras também aqui na sala, há muitas senhoras. Olha, tem aqui duas senhoras, por acaso estão aqui as duas numa mesma mesa. Bom dia, bom dia. Como é que chama? É a primeira vez que vem ao caldo?
4: Não, é a segunda vez.
0: Veio do Bié?
4: Sim.
0: Para assistir o caldo?
4: Para assistir o caldo, porque a minha mãe também que decora. Costuma decorar aqui o caldo. Ela é que sempre faz um trabalho aqui.
0: Tá bem.
3: E vamos aplaudir a província do Bié. A província do Bié merece.
0: Veio do Bié, yeah.
1: Nós já passamos pelo Bié na primeira temporada, não é? Um caldo inesquecível na Chicava.
0: Há mais gente aqui. Bom dia. Vai poder se identificar.
5: Bom dia. Sou habitué no caldo. Caldo ou Muzangué, estou sempre aqui.
0: E este reencontro com os filhos dos artistas, o que é que acha dessa iniciativa?
5: Penso que é saudável. É saudável na medida em que permite abrir portas aos músicos jovens, né? Agora, talvez dizer o mesmo que disse o Isaías Afonso, que eles também possam dar um bocado da sua criatividade e volta e meia tê-los aqui com música própria.
0: Obrigado. Quick, Isaías.
1: Quick!
3: Fica difícil para os artistas, para estes meninos, cantarem as músicas próprias. Os pais foram grandes senhores da música.
1: Se calhar fazer um apelo aos grandes compositores, né? Estão aí figuras que podem ajudar, o Tulingas, o Soque de Anzenza, Horácio da Mesquita, gente que entende composição e que sai para ajudar, para dar um contributo a esta juventude.
3: E vamos continuar com o nosso caldo do Poeira.
1: Há outras conversas a acontecerem ao longo desta jornada, que vai até quase às 18, neste dia 27. Quem está a chegar? Olho Dulce, Trindade, Pizangala DT.
3: E agora, senhoras e senhores, vamos aplaudir Ezio Dudadão.
1: O filho do Arthur Adriano.
3: Filho do Arthur Adriano. Ezio, seja bem-vindo.
6: Obrigado, meu querido. Bom dia.

0: Verbo.
1: Muito bem, Enzo, muito bem, muito bem. Vai voltar, o Enzo vai voltar, está tudo bem, não é? O Enzo vai voltar depois, mais tarde, nesta caminhada. Já vai fazendo o sol por aqui, mas faça chuva, faça sol. A vida é boa com música, o caldo afasta a velhice. É, os números, a idade é apenas um número, não é? E esses números não metem medo a ninguém. A vida é para a frente, com cultura. É, o dia a dia é isso, é cultura, é memória, é identidade, principalmente com o caldo do poeira. Agora chegou aquele que presta ajuda e apoio aos outros. O pai dele chama-se Sebastião Paulo. E os dois partilham o mesmo palco muitas vezes. E se calhar partilham outras coisas, não é? As conversas, a composição, porque afinal o Lulas é acima de tudo um grande compositor. E está a ajudar e bem esse indivíduo, esse nosso camarada, o Lolito da Paixão, que é conhecido também como apoio ao cliente. Anda lá, Lolito, excentricamente vestido. Lolito, apoio ao cliente. Então, vai dar tudo certo, não é?
2: Vai, vai.
1: Vai dar tudo certo.
2: Vai dar, sim, sim.
1: Esse projeto vai vingar.
2: Tem que ser.
1: Vamos anunciar aqui esse projeto depois, não é?
2: Sim, senhora.
1: A continuidade.
2: Sim, sim.
1: Vamos embora. Lolito da Paixão.

0: Bom dia a todos.
1: É isso mesmo, a arte, o ritmo, a nossa identidade. Lolito da Paixão. Olha o Zangambongo, está dançando.

0: Obrigado.
1: Lolito da Paixão, o apoio ao cliente no caldo do Poeira, no caldo do Poeira. Ora, os jovens estão apostados em fazer muito mais. Há outras conversas para lá deste momento no palco e sentimos que há vontade destes jovens andarem pelos caminhos próprios com as suas criações. E isto vai acontecer. A qualquer momento eles vão falar de um projeto que está aí, querem partilhar, porque querem, afinal, deixar também uma marca na nossa história musical. Então vamos fazer fé que tudo aconteça com resultados para todos também. Afinal, somos bons apreciadores de coisas boas e essa juventude tem capacidade para fazer coisas boas. Armandinho, vamos embora. Recordar António Paulino. É.
2: Boa tarde,
1: tudo
2: pessoal.
1: Tudo bem. Olha, a mesa do bairro Prado é muito interventiva. É muito interventiva esta mesa.
2: Obrigado.
1: Armandinho, ponto de partida para outras coisas depois daqui, não é?
3: Quem sabe Deus,
1: não é? Vamos embora. Está no palco do caldo.

Obrigado, Luiz Armandinho. É uma grande lembrança. Uma lembrança de António Paulino, o grande António Paulino, o homem do Viva Lusitânia. É, veio de Malange, fixou-se em Luanda e fez história aqui. Continuou a fazer história. Bom, daqui a pouco, outras conversas, porque chegaram outras grandes figuras, né? Eu daqui vejo outras figuras. São figuras de quase todos os dias, né? Nas redes culturais, é claro. E queremos ouvir estas conversas por aí. Estas conversas por aí. Daqui a pouco, o Tony do Fumo Júnior vai estar no palco e depois vamos entrar por dentro daquilo que é um projeto interessante destas

0: Peça ajuda ao Bernardo. Está aí o Bernardo. Bernardo Luiz António Luizito de Cambu.
1: Não, estou com Tom Lemos.
0: Mas peça ajuda, anda lá. Anda
1: estou
0: lá.
1: Com Tom Lemos.
0: Vamos a estas conversas aí.
1: É verdade. Vamos ainda na senda daquelas pessoas que chegam aqui pela primeira vez. Tenho aqui a Misé Pompílio. Bom dia, bom dia.
2: Bom dia, sim, Rádio Nacional.
1: Pela primeira vez no Caldo do Poeira, o que é que está a achar?
2: Pela primeira vez, sim, no Caldo do Poeira. Dizer que desde então eu sempre gostei de ouvir músicas antigas, viver a nossa ancestralidade. E estou a gostar de cá estar. É muito bom, né? Pela idade que eu tenho, ter esses gostos que são bons e maravilhosos.
1: Obrigado, Misé Pompílio. E bom caldo, bom caldo. Há aqui muito boa gente, muito boa gente. A sala está melhor composta e eu vou aqui a esta mesa. Bom dia, bom dia.
3: Bom dia.
1: O nome, por favor?
3: Mateus Quitema.
1: Mateus, este caldo está a ser dedicado aos filhos dos grandes da nossa música. Acabou de cantar, por exemplo, aqui o filho de António Paulino. Gostou de ouvi-lo a cantar?
3: Gostei muito.
4: Dois.
3: Sabe bem reviver os nossos artistas. E vamos aqui com os mais velhos tomar o caldo e apreciar a boa música.
1: Qual é o conselho que deixa para estes jovens que estão aqui a seguir as pegadas do pai?
3: Convivam mais com os mais velhos para poderem absorver aquilo que eles produziram e que ainda têm, e o sucesso será alcançado.
5: Muito bem.
1: Obrigado. Temos alguém que veio do Lubango, né? Bom dia.
0: Esse é antigo.
6: Bom dia, Matheus Moraes.
0: Matheus Moraes é dos nossos.
6: É dos nossos, sou caldista, vim do Lubango.
0: Esteve conosco lá.
1: O que é que está a achar então desta edição?
6: Ah, é sempre bom, sempre um privilégio estar aqui.
1: Um conselho para estes jovens que estão aqui a tentar seguir as pegadas do pai e dos pais, o legado deixado pelos pais.
6: Desejo força, coragem, né? Muita perseverança e sucesso.
1: Okay. Obrigado.
0: Oi, Hilário, olha só como está o Jofre. Veja como está vestido o Jofre. E se calhar dava jeito tentar perceber essa maneira de vestir-se do Jofre, que é uma pessoa ligada à moda. A moda também está ligada à música, à cultura. O Jofre está aí com o Rui Lopes. Grandes figuras dessa casa de cultura.
1: Já estou aqui com o Lopes.
0: Jofre.
1: Desculpa.
7: Jofre Cardoso, sim. Sou um amante, confesso, dos caldos, né? Essa é a minha terceira edição. E, sinceramente, da primeira agora a terceira, só vai melhorando a qualidade, né? Então, quando ouvimos sempre que é um caldo, não tem como faltar. É o melhor lugar para estar aos domingos, sempre que existe.
1: O Isaías quer saber quanto a moda e a banga fucula.
7: Aqui é minha referência. Aliás, atualmente o Passinho Toloba viralizou por conta do trabalho que o Jofre Cardoso está fazendo esses dias. Então, o que está a girar muito nas redes sociais é o Jofre Cardoso. Onde o Jofre Cardoso toca, se transforma em irreverência. Fiz isso com o Papá Suega, todo mundo conhece da irreverência. Quem é o dono da irreverência sou eu.
0: A moda, a criatividade, não é?
7: Então fiz agora com o Passinho Toloba.
1: Você próprio é que faz a costura?
7: Sim, é da nossa responsabilidade. Somos um grupo de estilistas que um dia desse também gostaríamos de apresentar aqui o nosso trabalho, antes de começar ou no intervalo.
0: Ok. Nós já recebemos ofertas. Obrigado. Deste grupo. Já recebemos ofertas.
7: Sim.
0: Desse grupo.
7: Então estamos à espera.
0: Do Jofre e do Rui Lopes.
7: Estamos à espera no próximo caldo para poder partilhar um pouco do nosso trabalho.
5: E nós também vamos esperar.
1: Obrigado.
0: Já que o Mano Agostinho está aí o desafio, hein? Música, moda, culinária, artes plásticas, tudo isso num pacote muito interessante. Dá lugar a turismo. Turismo cultural. Hã?
1: Olha, o avôzinho também já está aqui. O avôzinho está aí.
0: Está apontado, não é?
1: Avôzinho, a tomar o caldo.
0: Mas não...

0: Faustino.
1: Bom dia, meu nome é Faustino, avôzinho.
0: Esteve conosco no Lubango também.
2: Bom dia, bom dia, bom dia aos todos os caldistas, a todos os meus colegas americanos. Penso eu que hoje não era o meu dia. Não era o meu dia por uma simples questão. Estava deitado a sentir-me mal. Mas quando comecei a ouvir a música, não sei porquê, não aguentei. Tive que me levantar e vir aqui.
3: Ainda bem.
2: O caldo está no meu sangue. Seja onde for, conforme dito, no Lubango, na Huila, que não deixa de ser a mesma coisa, em Luanda, aqui, eu acho que sou mesmo, sei lá, um acervo.
0: Avôzinho, um conselho para esses jovens?
2: O conselho que eu dou aos jovens é que dediquem-se. Já estão num bom caminho. Por exemplo, eu vi agora o rapaz que cantou
3: o Armandinho.
2: Cantou o Paulino, o Antônio Paulino. Eu dou-lhe uma notinhazinha boa, né? E para não esquecer a primeira senhora, a moça, vinha no carro a ouvi-la.
0: Solange?
2: A Solange, a
0: do Solange Candinho, filha do Candinho.
2: A filha do Candinho. Epá, está a seguir as pegadas do pai. E eu só tenho a lisonjeá-las, agradecer-lhe e ver que estão no bom caminho. E que se quiserem mais alguma coisa, a Rádio Nacional está ao seu dispor. Falo em nome da Rádio Nacional, porque sou filho da Rádio Nacional.
0: Viva!
1: E também da banda dos caldistas. Da banda dos caldistas.
2: Sim, uma banda fundada por nós para que fortificasse mais o caldo de poeira. O caldo de poeira não pode morrer. Tem que continuar e vai continuar. Enquanto nós estivermos com sangue nas veias, não vamos deixar. Por isso... É nosso.
1: É nosso.
3: Não pode morrer e nem vai morrer.
1: Obrigado. Não vai morrer. E há muito boa gente aqui neste caldo do poeiro. Olha, está aqui o CEO do Muzongue Dungolo. Viva!
4: Ok, bom dia, Rádio Nacional.
1: Qual é o conselho que deixa para estes jovens artistas?
4: Bem, já estão dentro do samba e os outros também devem enveredar pelo mesmo estilo, né? Porque é importante vermos jovens a cantarem o samba, como é normal isso, vive o nosso samba, porque já que nessa altura o próprio samba é o património material de Angola, que será recentemente aprovado, então é muito bom vermos jovens a cantarem esse estilo.
1: E estes jovens que estão aqui estão muito ávidos de estarem com esta discografia deixada pelos pais. Como é que olha, por exemplo, os que já aqui estiveram no palco? Qual é a apreciação?
4: Bem, tive o privilégio de ver o Lolito a cantar, também o filho agora do António Paulino. Estão em bom caminho, oxalá que os outros que onde vir também possam entrar pela mesma linha.
1: Obrigado, Nelo Dias, o homem do Muzongue Dungolo. Quiki.
0: Quiki.
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0: Vamos acelerar? Sim. Vamos. Tony. Ah, o Manosso.
3: Filho de Carlos Bourdieu. É a segunda vez que ele está aqui no caldo.
0: É, o Manosso.
3: Hã? Senhoras e senhores, vamos aplaudir. Manosso Buriti.
0: Dois.
5: Bom dia.

0: Muito obrigado, muito obrigado. Tá bonita a festa, tá bonita.
1: Manoço, projeto, vai dar?
0: Vai, vai dar certo, tem que dar certo.
1: Vai dar pra fazer carreira?
0: Vai, vai.
1: Há condições pra fazer carreira, não é?
0: Estamos já a ver isso.
1: É, essa gente quer essa geração andar, não é? Os caminhos próprios.
0: Estamos a andar, estamos a andar.
1: É, assim é que é. O Manoço volta depois. Obrigado, Manoço.
0: Obrigado.
1: Manoço Buriti, o filho do grande Carlos Buriti. E há pouco falava do Tony, né? Porque o Tony vai ter a missão de acelerar um bocado mais. Então ficou na ponta da língua o Tony. Tony do Fumo. Tony do Fumo Júnior. Olha, está aí. O barulho começa a partir de trás. Já começa lá atrás o barulho. Vamos embora, Tony. Acelerar, acelerar, acelerar. No cálculo do
2: 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Agora se vocês sabem, agora vamos fazer juntos. Kikola. E vocês? Vamos sim senhor, uma forte salva de palmas para vocês. Panta movimento, vamos embora.

0: com a banda Movimento é assim. Cantar com a banda Movimento é você estar livre em palco, porque ser acompanhado por esta grande banda, isso até não é banda, é conjunto, não é isso, Chico?
1: Yeah. E vamos aplaudir Toninho do Fumo, Toninho, filho.
2: Isto é motivador, não é?
0: É, não é?
2: Agora vamos lá olhar para aquilo que vai ser esse vosso grupo daqui para frente.
0: Olha, é verdade, estamos a trabalhar. É um projeto antigo já, e agora estamos a produzir um álbum discográfico, que na verdade o vosso apoio é importante. Estamos a gravar um álbum que já tem nome, na verdade Os Herdeiros Cantam, e todos os artistas que cá estão a passar fazem parte do mesmo projeto, e outros filhos de artistas também, porque já é mais do que na hora de nós, os filhos, também começarmos a comer alguma coisa, não é, fruto daquilo que foi o trabalho que os nossos pais deixaram. E porque precisamos impressionar e impulsionar também a nossa carreira individual, então estamos a preparar o nosso primeiro álbum discográfico Entre Nós os Filhos, que é para darmos sequência àquilo que são os trabalhos deixados pelos nossos pais.
2: Qual foi o primeiro passo que já marcaram?
0: Olha, o primeiro passo foi bater a porta da Rádio Nacional. E graças a Deus, e como sempre, eu lembro-me que a minha primeira aparição foi em 2005. A rádio também me lançou em 2005. Projeto Caldo Poeira, é isso, né?
2: Sim.
0: Tivemos o prazer de homenagear Antônio do Fumo, meu pai, onde fizemos o lançamento de uma obra discográfica com título de Memórias. E agora a Rádio Nacional também nos apoia neste mesmo projeto Herdeiros Cantam. Agora precisamos também o vosso apoio, porque sem vocês nós não conseguimos. O DJ Mania já abraçou a causa, vai ser produzido no estúdio do DJ Mania. Agora precisamos avançar com as gravações das músicas.
2: E nada pode parar, não é?
0: Não, parar é, já não vamos a tempo, já não há espaço para parar.
2: Não há retorno.
0: Não há retorno, é continuar.
2: O que foi, Chico?
0: E o Tichico, diz, eu comecei no 1 de junho, sim, também na rádio, em 1997, já é uma estrada.
2: A transição é assim mesmo, agora o Toninho já está a entrar para outra fase da vida.
0: E a pergunta que não se quer calar é o seguinte: o Toninho do Fumo Filho, que também já foi Toninho do Fumo Júnior, deve continuar ou parar? Assim, fraquinho. Parar é continuar, né? Então, banda
2: vamos
0: movimento.
2: Embora, vamos embora.
0: Vamos continuar.
2: Embora.
0: Vamos dançar.

0: movimento.
1: Obrigado, Toninho do Fumo. Obrigado, Toninho do Fumo. Eu queria ser fotógrafo nessa hora, porque há muita gente interessante aí do outro lado. Eu queria ser fotógrafo nessa hora e fazia fotos muito bonitas. Gente boa, gente interessante, gente interessada, enfim. E gente que eu pelo menos nunca mais vi, há muito tempo que não vejo, né? Mas estão a ajudar a fazer a fotografia completa da casa. Uma fotografia essencialmente cultural e musical com o caldo do Poeira. É, a continuidade, os filhos cantam os pais. Miro! Miro! Filho do José Janota. Zé Cáxi, também é Júnior, não é?
0: Zé Cáxi Júnior.
1: Ah, vamos aguentar, não é?
0: Vamos sim.
1: Carreira solo.
0: Sim, a carreira solo.
1: Com muita
0: sim.
1: produção.
0: Sim, com muita produção.
1: Canções próprias.
0: Canções próprias, sim senhora.
1: Está lançado o projeto.
0: Está lançado o projeto. Estou com eles, estou com o nosso projeto que é o Herdeiros Cantam, sim senhora.
1: Exato.
0: Estamos a trabalhar para o álbum, para que fique gravado na memória o trabalho feito pelos malogrados, não é? É, que muito contribuíram para a nível da cultura nacional.
1: E nada pode parar a vossa
0: nada
1: vida.
0: Nada pode parar, sim. As músicas, é, disse que vai o homem, ficam-se as obras.
1: Vamos embora, Miro. Viva!
0: Viva Zé Cáxi Júnior! Somente.

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0: Zé Cax Filho.
1: Ok, Tiquitas.
0: E a coisa tá no bom caminho?
1: Acho que sim, estamos a trabalhar para isso.
0: Não pode parar mais.
1: Não para.
0: Hã?
1: Não para. Tiquitas, eu queria agradecer o meu
0: agente. Por favor, tenha bondade.
1: Menezes Pedro Neto, doutor Menezes, incansavelmente trabalhando comigo e nunca me largando. Muito obrigado. Tô contigo, grande mestre.
0: Muito obrigado.
2: O Quintas disse que o Miro estava a ficar parecido ao pai.
0: Muito. Até a falar.
2: Tal pai, tal filho, não é?
0: Tal pai, tal filho.
2: O Miro regressa depois.
0: Okay, e o Miro lançou aqui uma dica. O intriguista é como carvão, se não queima sujo. Fez-me recordar Augusto Chacaiá.
2: O samba. O Cota Augusto. Eu lembro dos ouvidos.
0: Estão a reclamar já.
2: O Gabi Monteiro. São provenientes. Isso.
0: São provenientes
2: dos ouvidos. Tuquina, tem samba na passada assim. Está muito bom. Quiki. Hilário.
3: Quiki.
2: Olha a hora.
3: A sala está bonita, muito bonita. E mais colorida com as nossas mamães beçanganas. Todas lindas e presentes aqui nesta edição do Caldo do Poeira. Eu vou falar com a responsável aqui das nossas mamães beçangana, a tia Natália. Bom dia.
4: Tia, obrigada, meu filho.
0: Oi, Hilário, eu pedo uma salva de palmas para as mamães beçanganas, por favor.
3: Uma salva de palmas para as mamães beçanganas. Lindas. Também já é património imaterial nacional. Tia Natália, beçanganas hoje vieram mesmo para estremecer aqui o caldo.
4: Pela primeira vez mandaram-nos vir, convidaram-nos até para vir para aqui e nós viemos.
3: É a primeira vez as beçanganas aqui?
4: É a primeira vez. Estou a gostar.
2: Espaço do Prova de Arte. Primeira vez no Espaço do Prova de Arte.
3: Sim, no Caldo do Poeira, no Espaço do Prova de Arte. É a primeira vez.
4: Primeira vez, sim. Fomos convidados às beçanganas, eu tomei a palavra, falei com as beçanganas para nós podermos aparecer.
0: A Rádio Nacional de Angra dos Reis, a vossa frente.
2: Mas é esse grupo está cada vez diminuído. Era um grupo
0: ou não vieram todas?
4: É assim, nós nunca aparecemos aqui. Agora fizeram-nos o pedido e nós aparecemos. Não tem problema nenhum.
2: Vão aparecer mais vezes?
4: Não, vão aparecer mais vezes. Quando puder, vamos aparecer.
0: Muito bem.
3: E hoje vão dançar muito.
4: Vamos dar carga para mostrar. Estamos convidadas, estamos prontos a aparecer. Dar carga.
2: Mas, Hilário, eu preciso contextualizar. Essas beçanganas vêm de que zona, exatamente?
4: Viemos da Ilha de Luanda.
2: Todas são da Ilha de Luanda?
4: Sim.
0: Beçanganas da Ilha de Luanda.
4: Sim, as nossas mães foram peixeiras, os nossos pais foram pescadores.
3: Estão também no União Mundo.
4: Não, elas estão no União Mundo, mas eu danço numa outra...
2: Essa é outra história já, Hilário. Ainda não é tempo de carnaval.
0: Não arranja problema, essa é a hora.
2: Isso é uma outra história, hein?
3: O Dicambu pediu para arranjar outro problema. Para perguntar se são do Aproveita.
4: Somos do Aproveita, sim. Somos do Aproveita, não temos marido.
2: Mas qual é a zona? É Salga, Ponta?
4: É Ponta e Lelo.
2: Macanha.
0: Ponta e Lelo.
3: Nossas beçanganas. Olha, o Beto Sassa também está aqui. Bom dia, Beto Sassa.
5: Bom dia.
3: O que é que está a achar destes artistas, filhos dos grandes da nossa música, que estão aqui a passar neste palco do Caldo do Poeira?
5: Achar não toma divertir muito bem. Aliás, é de louvar a iniciativa da organização do Caldo para um evento desta dimensão. Ter aqui os filhos daqueles que deixaram-nos os clássicos, todos nós conhecemos.
3: Um conselho para os jovens?
5: É que os jovens não parem por aí, ponham a vaidade de parte. E então, mais humildade, porque estão no bom caminho.
3: Obrigado, Beto Sassa. Muito obrigado. Olá, está aqui também o nosso cota, homem da rádio, Jesus Ramos, presente. Jesus Ramos, bom dia.
6: Bom dia, malta. Bom dia, caudistas.
3: Um conselho para estes jovens que estão aqui a representar os pais.
6: É para que não desfraudem aquilo que os seus pais deixaram como um legado musical, rítmico, e que pinta sobre modo a nossa cultura, nomeadamente a música urbana. O caldo tem este particular, que é trazer para a nova geração aquilo que os antigos deixaram como um legado musical. E ao estarmos aqui, mais do que um convívio, mais do que um cruzamento de gerações, é também o relembrar daquilo que foi a nossa música e que é patente do samba e da kizomba que hoje dançamos, muitos dos quais nem sabem o que é que estão a dançar.
3: Obrigado, Jesus Ramos. Quickie!
2: Vamos lá, dançar, vibrar e conviver num caldo inesquecível, né?
0: É o caldo do Poeira da Rádio Nacional de Angola. E vamos continuar. Agora vamos chamar os filhos de quem?
2: Do mestre do Uia, não é?
0: Do mestre do Uia.
2: O nosso Pirica e a sua irmã?
0: A Jandaia.
2: É?
0: Pirica do Uia e Jandaia do Uia, por aí vossos aplausos.
2: O que é que se passa aí, afinal? Não há mais espaço, ou o quê? É? Vamos embora. Queremos mais gente neste espaço de prova de arte. Vibrando intensamente com essa geração que se recomenda também. É. O Pirica, Pirica do Uia, filho do mestre do Uia. É, e viva a festa da música, viva a festa da música. Vamos seguir com mais coisas, mais histórias, mais conversas. Assim, o movimento no caldo do Poeira. É, o dia promete ainda, ao longo da tarde há outras coisas. É, os grandes nomes desta geração voltam ao palco, vão acelerar a marcha da música, a vibração total, no caldo do dia 27. É, já estamos a pensar no caldo de outubro. Já estamos a pensar, é assim mesmo. Nada para nesse movimento cultural que é cada vez mais intenso e que só acontece com a vossa participação. A participação de todos, com fidelidade e justiça e disciplina, é muito importante. É, estamos sempre a agradecer. Estamos sempre a agradecer. É a nossa cultura que cresce. São esses reencontros que nos fortalecem, porque é também um reencontro de famílias, de pessoas amigas, que vêm de vários pontos. Está gente do Bengo a chegar aí também. Sei que está gente do Bengo a chegar aí também. A gente de outras paragens que vem fazer a festa connosco e sempre, sempre. Por isso é que aquela hora eu tinha dito que queria ser um fotógrafo. Ia fazer um excelente álbum de fotos, né? Com estas figuras todas de vários lugares. Bom, já conheço quase todas. E seria um álbum muito interessante. Com estas figuras que estão aqui a fazer a festa do caldo do Poeira. Olha, ali um momento interessante das Bessanganas, né? Uma reorganização para uma foto de família, se calhar. É assim mesmo. É. Isso é cultura também, é tradição. É a nossa ilha no caldo. A nossa ilha de Luanda no caldo. Que venham mais vezes. Que venham mais vezes. Aqui também fazemos a festa da música. É, e exaltamos esta nossa ilha de Luanda. Pirica, o projeto está aí. Vai entrar também, não é?
7: Acho que sim.
2: Continuidade.
7: Ainda não sei bem do que se trata, mas acho que sim. Já ouvi qualquer coisa.
2: É. É um projeto essencialmente musical. A ideia é manter esse legado musical, né? Seguir a obra dos pais, né? Que já se foram. Ficou um legado muito interessante. E pelo menos sei que você e a sua banda, a banda do Uia, já fazem algumas coisas interessantes. E boas, né?
7: Vamos fazendo, claro.
2: Ah, há muito mais por se fazer, não é? Pois, mas é preciso também puxar por esta outra geração, né? O Manucho, o Zacax Júnior, o Armandinho, é? Até porque o Pirica já tem uma boa caminhada nisso, não é? Muita experiência.
7: É, claro, vamos a fazer o nosso caminho e apostar, trabalhar sempre para que tudo seja possível.
2: Que banda do Uia temos, afinal? Uma banda de família, não é?
7: De irmãos. É uma banda de irmãos.
2: Está a dar para andar assim por esse caminho?
7: Não é fácil, mas vamos sobrevivendo.
2: Sobrevivendo. Pois, é isso. É preciso sobreviver. Aquilo que se diz agora, resiliência. Resiliência. E vamos aguentar isso, vamos aguentar essa caminhada. Quem faz cultura geralmente é bem sucedido. O país Angola agradece sempre e as sensibilidades vão surgir para nos ajudarem também a andar culturalmente. Banda Movimento com Perica Duia e a Jandaia vem depois. Vamos embora, Perica, obrigado. É festa da música no caldo. Obrigado.
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0: Bom dia. O primeiro secretário provincial do MPLA em Benguela, Manuel Luís Nunes, defende o reforço da unidade no seio do partido. Manuel Luís Nunes foi reeleito ao cargo na 14ª Conferência Provincial de Balanço e Renovação de Mandatos. Ismael Macosso.
2: Manuel Nunes Júnior foi reeleito ao cargo de primeiro secretário provincial do MPLA em Benguela com 99,59% dos votos a favor. Ao cair do pano da 14ª Conferência Provincial de Balanço e Renovação de Mandatos, o líder dos camaradas garante um partido mais unido, focado e fiel à ideologia do MPLA e aos desafios sociais da província.
3: Recebo esta responsabilidade com muita humildade, mas também com um profundo sentido de missão. Sei que a confiança recebida não representa apenas uma honra, representa, acima de tudo, uma responsabilidade perante o partido, perante os seus militantes, perante a província de Benguela e perante a nossa pátria. O mandato que começa não será o mandato de uma só pessoa. Será um mandato de todos. Será um mandato em prol da organização. Um mandato de muito trabalho. Um mandato de proximidade. Um mandato de responsabilidade. E queremos que o que temos dito no nosso lema, Benguela de município a município, rumo ao desenvolvimento, se concretize todos os dias.
2: Primeiro secretário provincial do partido em Benguela defende o reforço da unidade no seio do partido. Com Anabela Pássaro, Domingos Tissanha, Eduardo Passo, Bernardo Sicala e Ismael Macosso, RNA, em Benguela.
0: Manuel Luís Nunes foi reeleito ao cargo na 14ª Conferência Provincial de Balanço e Renovação de Mandatos do MPLA. Encerra hoje na Fazenda da Quiminha, município de Icoli e Bengo, a primeira edição do Agrete Show Luanda, evento dedicado à agricultura, tecnologia, inovação e investimento no setor agronegócio em Angola. O ministro da Agricultura e Florestas, Isaac dos Anjos, olha para esta oportunidade de crescimento no setor com a abertura de outras rotas de exportações.
4: O mais importante é que a gente abra mercados que os atraiam. Vamos abrir o mercado da Ásia, vamos abrir o mercado do Médio Oriente, portanto são mercados novos. Vamos apelando para que os empresários dessas nações possam perceber que aqui também se podem internacionalizar e a partir daqui podem ganhar connosco os novos mercados.
0: Ouvimos o ministro da Agricultura e Florestas, Isaac dos Anjos, encerra hoje na Fazenda da Quimia, município de Icoli e Bengo, a primeira edição do Agrete Show em Luanda, evento dedicado à agricultura, tecnologia, inovação e investimento no setor do agronegócio em Angola.
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0: Os Palancas Negras realizam este domingo treino aberto, visando o jogo de terça-feira frente ao Malawi no 11 de novembro para a segunda jornada do Grupo B da fase de qualificação para o CAN 2027, realizado no Quênia, Tanzânia e Uganda. Da atualidade internacional, mais de 158 milhões de brasileiros são hoje chamados às urnas para eleições gerais do país, em que se procura também eleger o próximo presidente num escrutínio altamente polarizado entre Lula da Silva e Flávio Bolsonaro. As eleições cujo voto é obrigatório no Brasil pretendem eleger governadores, senadores, deputados federais, estaduais e distritais. O presidente Lula, Luiz Inácio Lula da Silva, procura reeleição aos 80 anos e o seu quarto mandato, enquanto o senador Flávio Bolsonaro, filho do ex-presidente, tenta devolver o poder 4 anos depois da derrota do pai contra o mesmo adversário que tenta agora derrotar, apesar de as sondagens apontarem para um empate técnico. Bom dia.
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5: Rádio Nacional da Hora, 9h04.
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5: 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O Ministério da Defesa Nacional, antigos combatentes e veteranos da Pátria e as Forças Armadas Angolanas comunicam o falecimento do brigadeiro reformado Pascoal Paulo dos Santos, ocorrido em Benguela, o 1 de outubro do corrente 2026, por doença. O funeral realiza-se hoje no cemitério da Catumbela, às 14 horas, antecedido do velório.

0: edições com capas dos anos 70 e 80. Quem tiver discos com estas características e estiver interessado em vendê-los, poderá entrar em contacto através do número no WhatsApp 932-05-84-96 e enviar fotografias dos discos disponíveis. 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
0: Rádio Nacional de Angola, 9 horas, 6 minutos.
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dia, esta nossa presença habitual e infalível no mês também da Rádio Nacional de Angola, 9 horas 14 minutos, diferente das outras presenças da Rádio Luanda e também no canal principal da Rádio Nacional, não vamos ter o que é domingo, não vamos ter o manhã de domingo, vamos ter um manhã que é domingo, que é uma fusão entre os dois programas e com as equipas também aqui do canal principal e também da Rádio Luanda. Portanto, é a Rádio Nacional no seu aniversário que será assinalado 5 de outubro. Bom dia.

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0: Agora 20 minutos e cá estamos com este som tropical e a voz conhecidíssima da nossa praça musical de Clara Monteiro, que nos dá um bom dia aqui é domingo e um bom dia amanhã de domingo nesta sua presença de hoje, no dia 4 de outubro de 2026. Bom dia nesta nossa presença de hoje. Bom dia, Pétala Nanás. Tudo bem? Boa disposição?
1: À disposição sempre, onde aos ouvintes da Rádio Nacional de Angola, vamos abrir aqui os nossos cumprimentos, vamos estender os nossos cumprimentos. Bom dia, Cristina, como é que tu estás?
0: Estamos bem, com boa disposição, e vai ser assim esta manhã de domingo, Pétala. Vamos fazer o sol brilhar aqui, porque lá fora ainda está tudo assim, meio calmo, acinzentado. Parece que estamos ainda no inverno, mas o inverno já foi há muito tempo.
1: Já passou. O sol daqui a bocadinho vai se fazer presente já.
0: Exatamente. E nós também vamos estar aqui divididos, né? Porque os nossos ouvintes, alguns estão ainda meio que perdidos. Nessa altura não seria momento de termos aqui o que há domingo? Não seria momento de termos o manhã de domingo? Só que não.
1: Exatamente.
0: O que é que vamos ter hoje?
1: Estamos a fazer uma fusão. Hoje é uma programação especial. Amanhã a Rádio Nacional completa mais uma casinha primavera, se assim podemos dizer. Uhum. E hoje teremos uma, como sabem, uma missão especial, que é a Gincana Automóvel.
0: É. Vamos ter uma gincana automóvel bem à nossa maneira, para aqueles que são já ouvintes assíduos.
1: Sim.
0: E aqueles que são já também, já têm alguma estrada de vida, sabem que o manhã de domingo, variadíssimas vezes no passado, teve então esta gincana automóvel que vai marcar esta presença de hoje. Não estamos ainda precisamente no dia 5 de outubro, mas estamos já na semana da rádio. Hoje é dia 4.
1: É dia 4.
0: Então, 4, então amanhã vamos ter muitas mais surpresas nesta emissão da Rádio Nacional de Angola.
1: É só o início, é só uma das várias que vamos ter.
0: É verdade. E estamos também a ser ouvidos pelos amigos da Rádio Luanda. É, alguns estão ainda meio que perdidos, então, e nós vamos a ir também situando a nossa audiência. Estamos aqui a marcar esta emissão conjunta Rádio Nacional de Angola, manhã do domingo e que há domingo, portanto, é manhã que há domingo que nós vamos fazer aqui, nesta emissão especial, alusiva às comemorações do dia da Rádio Nacional de Angola. Ao microfone estaremos nós, a Pétala Nanás
1: e o Cristino Benedito,
0: até bem perto das 13 horas.
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0: A presença de Carlos Lopes a também fazer esta sua manhã de domingo nas ondas da Rádio Nacional de Angola. 9 horas 27 minutos.
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0: do programa, na primeira intervenção com a Pétala Ananás, nós vamos estar aqui então a levar a tensista Gincana Automóvel alusiva ao dia 5 de outubro, dia da Rádio Nacional de Angola. Lembrar também que foi assim estabelecido como dia da Rádio Nacional de Angola por causa da visita do fundador da nação, Dr. António Agostinho Neto, quando da sua visita aqui aos estúdios centrais da Rádio Nacional de Angola, e ficou este então dia da Rádio Nacional de Angola, que será acumulado amanhã, portanto, dia 5 de outubro. Todos os anos é igual, fazemos sempre questão de comemorar o nosso dia, o dia da família RNA. A coordenação e realização é de Paulo Toné, com edição de João Pedro. Sétima final de emissão de Anderson Alfredo, Linda Moraes e João Fernandes. Quem está na Comandante Gica e esteve há poucos minutos aqui comigo nos estúdios centrais é a Pétala Ananás, que neste momento está na portaria da Rádio Nacional de Angola para esta brincadeira que pretende envolver os automobilistas para participarem da Gincana Automóvel, com várias tarefas que serão, e missões que serão aqui dadas para a nossa equipa e que devem ser cumpridas. Aquele que conseguir cumprir o maior número de objetivos ou de tarefas será então o vencedor. Temos prémios aliciantes, mas quem nos vai contar e nos dar a ver a fotografia que é possível passar para a emissão nesta altura, a partir da portaria da Rádio Nacional de Angola, é a Pétala Ananás. Outra vez, bom dia. Como é que descreves o cenário aí? Pétala. Vamos lá ver se desta vez conseguimos ter a Pétala Ananás. Bom dia, Pétala. Como é que estão as coisas por aí, a partir da portaria?
1: Bom dia, Cristina. Bom dia aos ouvintes da Rádio Nacional de Angola. Pois é, nós estamos aqui na portaria da RNA e os automobilistas têm passado, mas ainda estão meio acanhados. Porém, nós continuamos por aqui à espera deles para dar então início à nossa Gincana Automóvel. Isto que vai marcar também o aniversário da Rádio Nacional de Angola, comemora-se já amanhã, 5 de outubro. Portanto, o apelo fica este: nós estamos aqui na portaria à vossa espera. Desta gincana a melhor do ano.
0: É verdade, Pétala, estás na portaria, mas também vamos situar aqui a audiência.
1: Pois é, Cristina,
0: que não vais ficar aí.
1: Há
0: não vais ficar aí.
1: Que estão a passar, não sabemos onde é que de que vias é que eles estão, mas nós estamos aqui no avalado à espera de cada um deles para estar aqui connosco, então participar dessa atividade e fazer desta melhor, assim como já disse. Dizer que, por enquanto, à espera dos automobilistas, estou aqui no posto 1, que é aqui na portaria da Rádio Nacional de Angola, porém daqui a mais um bocadinho estarei na loja Sem Saída, que é o nosso principal patrocinador desta Gincana Automóvel. Porém, o que significa que os nossos patrocinadores darão prémios aos melhores, aquele que arrecadar mais prémios nesta nossa Gincana, a loja Sem Saída dará prémios. Portanto, fica o convite a você que está na via, passe por aqui pela Rádio Nacional de Angola para participar da Gincana Automóvel. É contigo, Cristino.
0: É, obrigado, Pétala. Sim, vamos continuar. Dizer então que, e dizia há pouco, que não vais continuar aí só na portaria. Sabemos que has de estar também no segundo posto, no caso, será aí nas lojas Sem Saída, no São Paulo, aí onde está o Ministério da Energia e Águas. Portanto, dizer então aos meus caros amigos que quando tiverem de ser indicados para ir para o segundo ponto, vão ao encontro da Pétala, a nossa equipa, que estará lá então para saber se de facto você cumpriu esta ou aquela tarefa. Aquele, tal como disse a Pétala, aquele automobilista ou concorrente que conseguir completar o maior número de tarefas ou missões será então o grande vencedor. Dizer que não temos primeiro, segundo e terceiro lugar, só temos primeiro e segundo. Temos o grande vencedor e temos aquilo que também vai receber certamente um prémio interessante e aliciante, o segundo. Já que é o que estiver em terceiro lugar, aí já não conseguimos fazer muita coisa. 9 horas e 33 minutos. Daqui a pouco, para lhe contar também as missões que nós vamos colocar aos nossos concorrentes. É para mais daqui a pouco. Continuamos a aquecer esta sua manhã, que não é a manhã de domingo, mas é a manhã que há domingo, nesta fusão entre o manhã de domingo que há domingo da Rádio Luanda. É a Rádio Nacional de Angola em festa.
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0: E show que vai assim até às 13 tem música, Carlos Buriti, Malalanza.

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1: Bem ligados, ligadíssimos à Rádio Nacional de Angola. É domingo e é o domingo que a semana começa, no dia que antecede o grande dia, 5 de outubro, dia da Rádio Nacional de Angola. Estamos a falar para si que acompanha esta emissão a partir da portaria desta grande casa de rádio. Pétala.
2: Pois é, Cristina, nós estamos aqui na portaria da Rádio Nacional de Angola, à espera dos nossos automobilistas, para então fazer a nossa gincana automóvel. Mas antes disto, nós queremos falar com o nosso realizador, o nosso coordenador, para perceber então o que é a gincana automóvel. Paulton, é bom dia.
1: Bem, não temos ainda. Vamos lá ouvir então o bom dia do nosso realizador Paulo Toné, e a quem nós também endereçamos já os parabéns pelo dia da Rádio Nacional de Angola. Estamos a receber os parabéns de forma antecipada, né, Paulo? Bom dia.
3: De forma antecipada, muito bom dia. Bom dia, Pétala, bom dia, Cristiano Benedito. Bom dia também aos nossos ouvintes. Hoje, de forma diferente, como disseram vocês e muito bem, começamos a festejar o nosso aniversário. E nada melhor do que interagirmos com aquelas pessoas que no dia a dia nos escutam, não é?
1: Exatamente.
3: E acompanham a nossa emissão. Então, queremos brincar com os nossos automobilistas, brincar de forma séria também.
1: Sim. Brincar de forma séria.
3: Brincar de forma séria, responsável.
1: Irresponsável.
3: Vamos ter hoje uma gincana automóvel, temos um patrocínio bom do nosso amigo ali das lojas sem saída. A Pétala daqui a bocado vai ser expulsa desta mesa e entregue a sem saída. Não sei depois como é que
1: será,
3: ela sai de lá.
1: Atirada no, não bom sabemos, sentido para o outro lado.
3: Vai ser atirada para o outro lado. E então dizia, vamos brincar com os nossos automobilistas. Eles terão que vir aqui à portaria da Rádio Nacional de Angola. Tenham mesmo que vir à portaria da Rádio Nacional de Angola. Aqui vão encontrar várias obrigações e nós vamos, ele vai obviamente escolher uma, nós vamos dar-lhe a obrigação, ele terá que ir buscar a obrigação e levar para o posto onde vai estar a Pétala.
1: É.
3: E vice-versa, quando chegar lá, a Pétala vai confirmar a obrigação. E de lá recebo outra obrigação que tem que vir novamente para aqui. Portanto, vamos estar neste vai e vem e no cumprimento das várias obrigações. Por exemplo, eu posso lhe mandar trazer uma moeda chinesa, por exemplo. Olha, traga uma moeda, um yuan da China, né? E leve para onde está a Pétala.
1: Ele vai chegar aqui e vão dizer: olha, agora vai ter de trazer o indivíduo que calça 52.
3: Pois, também.
2: Nós somos analistas, vamos mesmo cobrar.
3: Mas tem.
2: Controlar.
3: Sim, mas olha, há aqui um senão. Na ânsia de querer ganhar o prémio da sem saída, as pessoas podem tirar o carro do pai, do irmão que está a dormir porque ontem foi o boda,
1: pois,
3: e vir para aqui.
1: Pois.
3: Não pode.
1: E deve estar devidamente habilitado. A condução e com, sim, a sua documentação.
3: Carta de condução em dia. Documentos do carro em dia.
2: Vamos analisar também
3: a primeira prova começa por aí. Como?
1: Isso não é missão impossível, né?
3: Sim, temos que analisar.
2: Nós somos sérios.
3: Nós somos sérios, atenção. É Rádio Nacional de Angola.
1: Brincadeira séria.
3: Sim, é uma brincadeira séria e irresponsável.
1: Irresponsável acima de tudo. E nós continuamos então a ver um movimento já, diria, mais agitado.
3: As pessoas estão a passar de cachês. Podem encostar, senhor automobilista.
1: Se quiser participar. Eu acredito que as pessoas estão a passar e estão a acompanhar a emissão da Rádio Nacional de Angola, daí, sim, estarem.
3: E da Rádio Luanda, atenção.
1: Rádio Luanda, atenção. E voltamos a sublinhar, nós estamos em conexão com a Rádio Luanda, que muitas vezes.
3: E com o país.
1: Aqui, exatamente, com o país e o mundo, porque estamos a ser ouvidos também além fronteiras, né? Em www.rma.au, né? Agora aqui é muito rápido, a minha língua, assim, já sabemos. Mas para também dizer que hoje não temos o manhã de domingo, mas também não temos o que é domingo. Temos um manhã
3: que é domingo.
1: Para dizer que estamos em conexão, porque a rádio entra para a sua semana de celebrações, já. Dizer que também vamos ter muitas outras surpresas ainda ao longo da emissão que começa especial a partir de hoje. E com bons motivos, com coisas novas que vamos trazer também para os próximos dias na
3: estamos no Outubro Rosa também, não é?
1: Estamos também no Outubro Rosa, não é?
3: Exatamente.
2: Rosa, estamos no Outubro Rosa. E estão a ter várias caminhadas também alusivas a este mês, que é muito importante para as mulheres.
1: Várias são as atividades que vão ser também acompanhadas pela Rádio Nacional da Mama, não é?
2: Exatamente.
3: Os homens também apanham o cancro da mama.
1: É verdade. E nós variadíssimas vezes falamos disso, não é? Parece que alguns de nós está distraído e pensa que só as mulheres, é que podem ter cancro da mama. Mas o maior número recai mesmo para as senhoras, mas ainda assim os homens também podem ter cancro da mama.
2: Então cuidado, é pouco.
3: Vamos ter um dia em que vamos fazer a prova. Também. O rastreio, e os homens também podem ser tocados.
1: Podem ser... Não, mas é um autoexame, pá, Paulo. É um autoexame, não é? Não é nesse sentido, não. Ou seja, é a própria pessoa que deve fazer a palpação para descobrir se tem um nódulo e depois fazer o devido rastreio para saber se é benigno ou maligno.
2: É isto mesmo.
1: Voltando à gincana, porque hoje é gincana até às 13.
3: É gincana até às 13, vamos brincar, vamos tentar descobrir coisas, trazer coisas, levar coisas, e no final ganhamos alguma coisa.
1: Alguma coisa.
3: Yeah.
1: Que não é qualquer coisa.
3: Que não é qualquer coisa.
2: Não há nenhum spoiler, não podemos saber o que é, nada. Para cativar os automóveis.
3: Queres saber?
2: Olha,
3: eu vou só dizer um. Normalmente nós... os que têm carros, como eu tenho 25 carros.
1: Opa. 25 bem contadinhos.
3: Não, bem contados, 25 carros. Então, normalmente ficamos com o carro parado, às vezes caímos, paramos na estrada e não sabemos o que é que se passa. E então não temos sequer como fazer, como é que se chante. Como chantar o carro para a bateria,
1: para poder sair daquela situação
3: difícil. O cabo do carro do colega, do amigo, para vir chantar e tal. Portanto, um dos prémios é um aparelho de recarregar baterias, que é 2 em 1, ele é pressão de ar para encher pneu também.
2: Muito
3: e
2: necessário.
3: Também para ajudar quando a bateria está descarregada ou para chantar no momento em que há uma paragem qualquer.
1: E só isso já é interessante para quem tem uma viatura.
3: Uma,
1: né?
3: Viatura.
1: Fiquei interessado, mas infelizmente não posso.
3: Aquela tua não catronga posso. Não está.
2: Para quem vou botar?
3: Olha, nos 25 eu vou ter
1: Ferrari.
2: Para os filhos que roubam os carros dos pais aos finais de semana, depois o carro para no meio da estrada, também ajuda muito.
1: Sim, claro, a solidariedade acima de tudo. E claro, e mesmo que você tenha, estes aparelhos são mais modernos, é preciso também explicar isso, né? Não é aqueles cabos que você tem aí.
3: Não. Estamos na era do digital, tudo é digital.
1: Tudo é digital. Mas nós estamos agora também com o tempo já a passar. Estamos próximo das 10 horas, portanto já se começa aí a escassear um bocado o tempo. Temos alguém aqui a aproximar-se da nossa equipa. Não sei se é para participar da gincana, será?
3: Está a trazer.
1: É, ele faz o sinal que é o primeiro.
2: Olha, e está a vir com os documentos. Eu disse,
1: já vi com o documento. Quer dizer, toda a documentação, vamos já verificar. Bom dia, antes de tudo.
4: Bom dia, senhor, obrigado.
1: Diga o seu nome.
4: João Diniz.
1: João, tudo bem consigo? Como é que ficou a saber então da nossa gincana?
4: Estou a ver no rádio.
1: Está a gostar?
4: Sim, muito, muito.
1: Pô, tem de provocar já aqueles outros que também vão querer ficar perfilados para conseguir o prémio. Diga, eu vou ganhar.
4: Eu vou ganhar, já ganhei.
2: Opa!
1: Vamos agora verificar aqui a documentação do primeiro ouvinte de Rádio Nacional da Angola.
2: Olha, ele veio com tudo. Nós estamos aqui a ver.
1: Traz a sua documentação e nós já vamos ter a possibilidade de verificar se a documentação está em dia. Mas antes disso, acho que se calhar, para termos tempo, colocávamos aí uma música, chamar o Anderson Alfredo, que é o nosso técnico de serviço, e a Linda Moraes, para nos darem a ouvir música. O João Gonçalves também está connosco, que a garantir a técnica. Mas vamos verificar aqui como é que está a documentação do
3: Alfredo,
1: João.
3: Alfredo, de quem é o carro?
1: Microfone.
4: O carro é do meu patrão.
3: É do patrão?
4: Sim.
3: Yeah, vamos inspecionar se está tudo certo. Você tem carta de condução?
4: Sim, tem sim.
3: Está aí a sua carta de condução? Está em dia a sua carta de condução?
1: A carta está aqui.
3: Bilhete de... Bilhete não, o cartão de multicaixa pode guardar. Mas se quiser,
1: o bilhete está em dia. O bilhete está em dia. Vai até 2034. A carta de condução vai até 2039. Portanto, o João Fernando está com a sua documentação
2: em dia.
1: E então agora, o que é que fazemos?
3: Vamos dar-lhe uma obrigação. Está preparado? Está preparado?
4: Sim, sim, estou preparado.
3: Sim, senhor. Olha, a obrigação que você vai receber, depois terá que ir até o São Paulo, à porta da loja sem saída. Lá vai estar esta menina que vai confirmar a obrigação que você vai cumprir e lá vai receber outra obrigação para trazer aqui e vice-versa. O maior número de obrigações cumpridas, você vence o nosso concurso, a nossa brincadeira, a nossa gincana. Okay. Certo?
4: Sim, sim, obrigado.
3: Sim, senhora. Então eu posso tirar a primeira obrigação? Posso? Ok. Como é que chama?
1: João da Costa. João Fernando.
3: JC.
1: Diniz da Costa.
3: JC, você vai ter que ir buscar e levar no posto 2 um Jacó.
4: Agora.
3: Agora, vai partir agora. Pode ser um Jacó animal vivo, né? Ou papagaio, melhor. É melhor assim, Jacó fica mais complicado. Pode ser um papagaio. Pode ser um de peluche. Ou um real.
4: Vou pegar aonde nesse caso?
3: Você tem que procurar, a obrigação é essa. Você tem que procurar e levar para o posto 2.
1: João, esse problema de onde é que vai encontrar já não é nosso.
2: Não tem nada a ver conosco.
3: Olha, ou vai à cidade da China.
1: E o Paulo ainda está a dar, ele diz, agora pergunta se é vivo
2: ou de peluche.
1: Ou sou de peluche.
3: Pode ser vivo ou
1: vamos
3: de peluche.
1: Vamos dar aqui a alternativa, né?
3: A alternativa já é para você não patinar muito, pode trazer um plus. A senhora também está a ver,
1: vai voltar para cá para também participar. Nesse momento o João Fernando
3: vai cumprir a obrigação.
1: É que vai cumprir, ele diz que vai lutar. Não precisa lutar, não luta.
3: Vai à luta.
1: Não lute. Bem, então vai ele então para cumprir esta primeira obrigação e levar para o segundo posto. E como nós estamos a festejar, não podemos estar aqui a festejar, Pétala, sem um pé de dança. E como é que vamos dançar se não temos música?
2: Nós temos música.
1: Temos?
2: Ah, olha, já está mesmo a...
1: E agora lembrei-me aqui do Paulo Tuné quando disse Jacó. Jacó, isso é do nosso tempo. Esses miúdos não sabem, Jacó. É papagaio. Vamos então ouvir esta de Derito. É a Rádio Nacional de Angola em festa.

0: Estamos a falar da portaria da Rádio Nacional de Angola no dia 4 de outubro, um dia antes do dia da Rádio Nacional de Angola. Fazer esta emissão especial alusiva ao aniversário da Rádio Nacional de Angola, que será assinalado amanhã, mas nós estamos na semana da festa da família RNA.
1: Pois é, Cristina, menos de 3 minutos para as 10 horas, nós já tivemos aqui o nosso primeiro automobilista muito bem identificado, tudo estava tudo certo, a carta de condução, o bilhete, ele mostrou-nos tudo, até o NIF, ele...
0: A ver, o João que é o nosso ouvinte que está a acompanhar a nossa emissão desde o início, ouviu o apelo e veio aqui para participar da gincana. E essa do papagaio, o que é que achas? Achas que o João vai conseguir cumprir esta missão?
1: Eu acho que ele vai conseguir.
0: Deram-lhe uma alternativa, pode ser um papagaio vivo ou um papagaio de peluche. Oh, Pétala, tu gostas de peluche? Gostas?
1: Eu gosto.
0: Ou já gostaste?
1: Não, ainda gosto.
0: Ainda gosto.
1: Será que ele vai me entregar o peluche? Será que fica
0: não,
1: para
0: se
1: mim?
0: Se calhar pegavas aí, ajudavas já o João Fernando da Costa, que se calhar não vai conseguir encontrar este papagaio, também vulgo Jacó, já não, Jacó já está em desuso, Jacó é do meu
1: já
0: tempo,
1: já não é para nós,
0: não, isso é para nós mais vezes barbudos e graúdos.
1: Ok. Bem,
0: então foi dada esta primeira missão ao nosso ouvinte, o primeiro a dirigir-se aqui à portaria para participar desta emissão social da Rádio Nacional de Angola, alusiva ao aniversário da RNA. E lembrar também a nossa audiência que nós temos hoje mais uma hora, né? O que é domingo, hoje está com o manhã de domingo, temos um manhã que é domingo ou um manhã que há, eu não sei como é que podemos fazer isso. Maquia-lumingo, diz aqui a Pétala Ananás, que está comigo aqui na portaria, para nós continuamos então a levar esta festa até si, a quem nos está a acompanhar pelos quatro cantos do mundo. Somos nós, Rádio Nacional de Angola, para fazer esta festa consigo, esta gincana automóvel, onde os automobilistas devem chegar até aqui, que é o ponto inicial, ponto de partida, para vir receber então as obrigações e as provas práticas para que possam cumprir essas missões. E depois, claro, vamos ver quem foi o amigo ouvinte que conseguiu concluir o maior número de obrigações. E este sim é que será o grande vencedor. Temos aí o sinal horário, são 10 horas em toda a extensão do território nacional.
1: Não sei se os ouvintes sabem que os motoqueiros também podem participar, porque já passaram muitos aqui e nem sequer pararam, acredito que não saibam, mas é para automobilistas, para você que conduz, claro, pode passar por aqui, pode participar da nossa gincana automóvel, é para todos vocês que conduzem, têm os documentos em dia. Nós estamos aqui na portaria da Rádio Nacional de Angola à vossa espera, participar desta gincana. Isto é alusivo ao aniversário da rádio, que é amanhã. Nós estamos a começar, até porque começa mesmo antes, né? Os aniversários são assim, a organização é já agora. Amanhã é o bode, então nós esperamos para vocês para fazer esta festa connosco.
0: Nós estamos a fazer uma espécie de aquecimento ou pré-aquecimento, porque o grande dia é amanhã, mas dizer também aos nossos amigos que se calhar têm curiosidade de saber quem é a Pétala Ananás, que apresenta o Que Há Domingo da Rádio Luanda, não vão chegar aqui à portaria da Rádio Nacional de Angola, terão de ir ao segundo posto ou ponto onde estará a Pétala, que, aliás, a Pétala que é Ananás. Esse nome, quando foram atribuir, foram atribuir esse nome, ficaram assim meio que complicados, né? Mas fica a Pétala ou fica Ananás? Ananás é o nome de família, mas agora o Pétala de onde é que veio?
1: Olha, o Pétala, pronto, é complicado, só para ter um ou outro, mas ela, acho que analisaram, viram Pétala, porque ela fica
0: pétala.
1: Fixe. Também tinha
0: mas
1: poucas.
0: Mas Ananás não tem Pétala.
1: Ananás não tem Pétala, e o mais engraçado é que eu também tenho um outro nome, que também é uma planta, que é Oliveira. Então o meu nome está assim, são muitas plantas do
0: tudo
1: nome.
0: A ver com a natureza,
1: tudo,
0: né?
1: A ver com a natureza.
0: Oliveira.
1: Ananás, Pétala.
0: Bem, então é para dizer à nossa audiência que nós vamos estar aqui até bem perto das 13 horas. Portanto, você que é amigo desta família Rádio Nacional de Angola pode chegar até aqui o ponto inicial para vir saber qual será a sua missão a cumprir. E temos aqui alguém a chegar e faz-nos o sinal que veio participar da gincana. Acreditamos que sim, vai participar da gincana? Veio para a gincana? Eu não sei. Se ele fizer um fixe, nós vamos acreditar que sim. Vai, vai ou não vai? Ele está em dúvida agora. Mas vai participar ou não vai? Estamos em dúvida também. Se calhar... Como não? Não?
1: Já?
0: Não.
1: Pronto, então...
0: Há alguma restrição que está a ser colocada àqueles que fazem uso da estrada? Quem usa bicicleta não pode participar? Quem usa motorizada não pode participar?
1: Sem sair daqui perto. Olha, então, se fosse a pé eu até participava.
0: A pé é mais complicado.
1: Depois
0: tem de ir para outro ponto que é ali no São Paulo.
1: Sim, disse. Não, eu bem disposta a pé ando, mas como é uma gigante automóvel.
0: És amiga de caminhadas, corres?
1: Sou amiga de caminhadas, sou amiga da água.
0: Ou se estivesse a ser perseguida é que corres?
1: Eu acho que se eu estiver a ser perseguida nem vou correr.
0: Nem vais correr aí,
1: nem
0: não,
1: vou
0: né?
1: Correr. De tanta ansiedade.
0: Mas se for uma barata.
1: Ele vai me perseguir e vou dizer: tá bem, já estou aqui, me leva.
0: Vou poupar-lhe o trabalho.
1: Deixa lá.
0: Bem, nós queremos continuar a fazer essa festa, mas lembrar também que os automobilistas devem vir aqui perfeitamente documentados, apresentarem a carta de condução em dia, a documentação da viatura em dia, e só depois disso é que vão receber então a missão a ser cumprida.
1: Coisas simples, um papagaio é simples.
0: Será que é tão simples assim?
1: Não são coisas simples.
0: Encontrar um papagaio de peluche, talvez. Agora, vivo?
1: Não, vivo é difícil.
0: É difícil. Atenção também que esta missão é do nosso amigo João da Costa, que saiu daqui. Não é para si que está a acompanhar agora a emissão.
1: E depois
0: ouviu,
1: traz o papagaio.
0: E está a pensar
1: aqui
0: que vai trazer o papagaio. Não. Você tem de vir aqui para o ponto inicial, que é aqui a portaria da Rádio Nacional de Angola, para vir receber a sua missão. Está a ver? A sua missão. Portanto, tem de vir aqui para saber qual é a missão que a nossa equipa vai colocar à sua disposição. Mas nós queremos continuar a dançar, queremos continuar a vibrar nesta emissão especial da Rádio Nacional de Angola em conexão com a Rádio Luanda. Mas faltou, né? Papagaio é mesmo para pedir?
2: Nem é nada.
0: É nada.
2: Não.
0: Papagaio é fácil,
2: não é
0: encontrar um papagaio.
2: Já te imaginaste?
0: Mas aquele papagaio que fala,
2: mesmo,
0: que reproduz o som humano, aquele que assobia.
2: Papagaio mesmo, papagaio.
0: O que fala?
2: Loiro,
0: aquele que cantaram mesmo.
2: De bico dourado.
1: Acho que o Jonas Mendes está no carro a matar a cabeça. Deve estar. De onde é que
2: vai pensar se vai participar ou não?
0: Mas agora, se pusesse aquela do indivíduo com calça 52, é mais fácil, né?
2: É fácil.
0: É 52?
2: Não sei. Ou mandar trazer um javali.
0: Um javali. Não, até pegar no javali. Se o seu parente mais próximo já é agressivo, imagina agora o javali.
2: O javali até chegar aqui. Olha, deixa eu fazer aqui uma referência.

0: que temos muitas horas, mas não temos. Até às 13 o tempo voa.
1: É quase nada, né?
0: É quase nada. Bom,
1: então aceitamos.
0: Eu sou a favor
2: do. Eu concordo também.
1: Concordas?
0: Os motoqueiros podem sim.
1: A pétala também, é mesmo já uma pétala, tem mesmo já suavidade. Ajuda.
0: Muito bem, muito bem.
1: Pois, tá bem, vamos lá. Os motoqueiros também podem, só que há obrigações que eu não sei se, como é que eles vão fazer.
0: Yeah. E eles não, e pior é que eles não sabem, terão de chegar
1: pois,
0: aqui.
1: Tem que chegar aqui.
0: Para saber
1: mas
0: se...
1: o motoqueiro também tem que estar documentado.
0: É, tem, deve estar.
1: Sim, porque ele vai dar baia.
0: E com capacete.
2: Diz. Olha, sim.
1: Com capacete.
0: Agora aumentei lá. Isso. Mais alguma coisa para também fazer com que as pessoas cumpram, né? As regras de trânsito, né?
1: Sim. Também para ajudar a que eles andem em condições documentados.
0: Exatamente.
1: E tal. E se parar, vai dizer: eu estou a participar da chincana da rádio, mas estou documentado, está aqui, já pediram. Ah, você, te ouvimos, podes ir.
0: Sim, senhor. E nós que vemos bem, vemos bem. Vamos olhar para essa documentação.
1: São quatro.
0: Vamos ver.
1: Só a pétala é que não tem.
0: É. A pétala não precisa. Ela
1: usa óculos de sol.
0: Óculos de sol.
2: Olha, nem trouxe, também nem está sol.
0: Nem está.
1: E não tem sol hoje.
0: Não está.
2: Justo hoje.
0: Mas aqui na portaria as coisas estão quentes.
1: Estão quentes.
2: Tá.
1: Mas pétala, tu já não pertences a esta mesa.
2: Já não, eu vou mesmo retirar. Ficam vocês por aqui, eu vou para outras pétalas. A pétala.
1: Tu já não pertences a esta mesa.
0: Há de ir respirar outros ares de mais lá para o lado.
1: Sim, ela vai sentir como é que. No Paulo de São, não São Paulo.
2: Como é que as coisas batem?
1: Como é que as coisas batem? E vai receber lá os outros concorrentes para cumprirem as outras obrigações, né?
0: Então, olha, nós esperamos por ti, Pétala, daqui a pouco, para que nos dês uma fotografia do que estará a acontecer na Cónego Manuel das Neves. Aliás, onde está uma das lojas sem saída. E é lá.
1: A loja sem saída. Quer dizer, sem saída, tu mas entras, mas só não sais de lá de mãos vazias, tem lá quase tudo.
0: Querendo ou não, leva alguma coisa.
1: Já lá foste.
2: Muitas vezes.
1: Ah, é?
2: Muitas vezes. Aquela é uma loja viciante.
1: Safa-te, né?
2: Muito.
0: Bem, é para mais daqui a pouco com o regresso da Pétala para nos descrever o ambiente que está a ser vivido no outro ponto. Aliás, outro ponto que também estará a distribuir tarefas para os nossos amigos que fazem uso da estrada. Já abrimos aqui a possibilidade dos motoqueiros ou motociclistas preferirem participar então também dessa nossa gincana automóvel.
1: A pergunta que não se quer calar, onde é que estão os ouvintes da Rádio Luanda?
0: É verdade.
1: Oh, Pétala, já ainda não saíste. Onde é que estão os teus ouvintes?
2: Os ouvintes estão por aqui.
1: Este que vem, este que vem é da rede de manhã de domingo.
2: Como assim?
1: O JC é de manhã de domingo.
0: Eu disse que é.
2: Não façam isso.
1: É verdade.
0: Estamos à espera de outros ouvintes que venham então para participar dessa nossa gincana.
2: Então
0: automóvel.
2: Vai ser uma competição, vou ter que dizer, vem pela meia de mim, vem pelo que é domingo. Aí fica complicado.
1: Também pode ser.
0: O importante é que venham e que também estejam connosco nesta edição especial, né? Que
1: participem
0: é mais importante.
1: Dessa festa.
0: A festa Rádio Nacional de Angola.
1: Mas eu quero ver o ouvinte da Rádio Luanda aqui.
2: Vou fazer
1: o primeiro ouvinte da Rádio Luanda aqui.
2: Ouvintes da Rádio Luanda. É domingo, é que é domingo. Vá. É aniversário da Rádio Nacional amanhã, portanto...
1: É manquealo, amigo.
0: Bem, nós estamos desde as 9 horas no ar, em conexão com a Rádio Luanda, e vamos assim até bem perto das 13 horas. Portanto, você que está a ouvir-nos e está na rua ou em casa, ainda tem a possibilidade de participar dessa nossa gincana automóvel. Já disse aqui o nosso realizador, Paulo Toné, que um dos prémios que... está em causa também, caso você seja um dos vencedores, é só para dizer aqui que nós vamos dar atribuir prémios a dois, ao primeiro e ao segundo. É um daqueles aparelhos que dá para encher o pneu e também para fazer, espero estar a dizer corretamente, chante da bateria. Bem, nós de resto vamos continuar a acompanhar a emissão, portanto, a acompanhar o movimento que é possível vislumbrar aqui a partir da Comandante Gica. Pétala, daqui a pouco queremos ouvir o teu bom dia a partir de São Paulo.
2: Daqui a pouquinho já estou sem saída, portanto, ouvintes, mais uma vez dizer aos automobilistas, estamos aqui na portaria da Rádio Nacional de Angola.

0: Paulana, sem saída, apenas para entregar então a sua ordem. Aqui primeiro chega aqui a comandante Chica, vai receber, depois é que vai para a loja, depois de conseguir é que vai para a loja sem saída, mas passo por aqui primeiro.
1: É que temos tantas missões aqui, que se calhar podiam pedir, se calhar, o indivíduo que tem os cabelos da cabeça todos brancos, mas a barba está intacta e vão pintar na hora.
2: Sem alteração, né?
1: Vão pintar na hora, né? Ou o contrário, né?
2: Ou quem está no barbeiro vai fazer isso agora.
1: Agora mesmo, pinta. Pinta já a barba.
0: Mas
1: nem um
0: sapato 52 é fácil.
2: Mas também vamos dar conta que se ele está no barbeiro e está a fazer isso, vamos dar conta.
1: Vamos dar conta?
2: Vamos. Epá, nós vamos ao barbeiro e a gente percebe quando é que...
1: Leva algum tempo, né?
2: Levou, sim. Olha, por exemplo, esses dois ciclistas que estão a passar agora, são todos de barba e cabelo branco.
1: A ver, por exemplo, os exercícios físicos não têm idade, né? Para todos.
0: Pois
1: é. Para
0: todos. Na minha pinha.
2: Só uma pergunta, agora falando de idade. Vocês já estão registados?
1: Não, já.
2: Já? O diretor Edson ontem esteve a fazer
1: já fez.
2: A companhia, a abertura, o lançamento
1: ele
2: da grande campanha. Ele é que devia saber se vocês estão registrados ou não. Tem papel aí com prova que está registrada.
1: Eu tenho o meu.
0: Não façam isto.
1: Eu tenho o meu.
0: Vamos evitar.
2: A Petra não se
1: não
2: registrou.
1: Tem.
2: Não. Há uma forma de tirar o salário da Pétala nesse mês.
1: Não é angolana, é?
0: Complicado.
1: Com não este cá, Pétala.
0: Complicado.
1: Não este cá?
0: Eu prefiro não falar sobre. Podemos.
1: Ela diz que esse é um assunto
2: não,
1: para falar.
2: Não, estás a ir
1: em
2: com
1: família.
2: Cara.
1: Reunião familiar depois.
2: Como está aí com o carro da rádio, vamos levar no Cazenga para se registrar já. O bilhete está aí.
0: Não tenho tudo. Eu sou
2: tem tudo, só não está registada.
1: Só não está.
0: Não posso dizer aqui.
1: É que mas assim os ouvintes já sabem, afinal.
2: Não, já
1: assim.
2: Te descobrimos mesmo.
1: Bem, vamos lá então continuar a festejar e a dar aqui umas passadas. Pétala, tu danças?
0: Ah, eu danço.
1: Danças
0: muito.
1: Sentada.
0: Sim,
1: sentada.
0: Não, danço que são, mas
1: sentada
0: sabia,
1: és uma grande bailarina.
0: Grande bailarina, sentada e imaginando também com os olhos fechados.
1: Na imaginação também,
0: festa,
1: né?
0: Eu bailo bem.
1: Mas danças que é tudo ou algumas
0: não,
1: coisas assim?
0: Kizomba.
1: Kizomba, o
0: samba.
1: Mais ou menos.
0: Mais dessas coisas. Isto com duro não é para mim.
2: A Pétala é de uma família que dançam e cantam muito.
1: Dançam e cantam. Abraço aqui para os meus dois amigos,
2: agora
1: Nicole
2: tenho que saber
1: e o Paulo.
2: Se ela também faz parte desse clube.
0: Falar
2: muito, já soubemos.
1: Agora,
2: dançar.
1: Será que todo o peixe.
2: Não.
1: Nada?
0: Não, nada.
2: A lambula que não sai no mar.
1: É que nada.
3: Uauera.
1: Nada mais nada aqui na beira. Vamos embora. Somando e seguindo com esta festa Rádio Nacional de Angola, que nós queremos estendê-la e vamos certamente estendê-la até às 13 horas, à espera que você venha aqui até a portaria da Rádio Nacional de Angola para participar da nossa gincana automóvel. Se não sabe o que é uma gincana automóvel, fique já a saber. Você deve chegar até aqui à portaria, há de receber uma missão para cumprir. Depois de cumprir essa missão, terá de deslocar-se a outro ponto, onde vai receber também outra missão que deve ser cumprida. Eu não sei, será que é alguém que vai participar da gincana? Temos mais alguém que está a juntar-se a esta festa?
2: Eu desconfio que é uma senhora.
1: Desconfias?
2: E as senhoras quando se empenham, cuidado.
1: Ganham.
2: E quando se empenham?
1: É.
2: Cuida. Ah, parece que ele tem um sexto sentido, sabe onde estão todas as coisas, tá vendo?
1: Mas não, aí não tem nas obrigações, não tem. Não é. Aí nas obrigações,
2: essa
1: é para não estamos
2: tá
1: a pedir.
2: Essa senhora está vestida de dinheiro.
1: Não, é sério. É pá, não podemos dizer, isso aqui é publicidade,
2: essa
1: atenção.
2: Essa senhora está vestida de dinheiro, essa já ganhou.
1: Fica só já assim, é melhor ficar assim. É?
2: A senhora vai participar? Não vai participar.
1: Faz ela disse que veio apenas dar
2: um beijinho,
1: equipa.
2: Muito obrigado. Olha, é ouvinte da Nacional, não é da Rádio Luanda.
1: Sim, mais um ouvinte. Se bem que de vez em quando.
2: Mas só um segundo.
0: Que se passa
2: só um segundo. Afinal?
0: Bom dia.
2: Assim como está com essa alegria toda, porque esteve a fazer exercício.
4: De facto.
2: Todos os domingos é assim?
4: Todos os dias. Hoje participei da caminhada do.
3: conforme vem, não vou falar, não é para não.
1: Não pode, não pode, não pode.
2: Eu falei de dinheiro, não fala de onde é que é esse dinheiro.
1: Aí terá de pagar.
2: Não vamos cobrar.
3: Justo e apertado.
2: Diz-se que as mulheres têm um sexto sentido apurado e quando estão a cumprir alguma obrigação sabem de quase tudo o que acontece, até dos nossos movimentos estranhos, é verdade?
3: De certa forma é mesmo verdade, porque o sexto sentido da mulher não falha nunca.
1: Ouvi dizer que já existe o sétimo.
2: Já tem sétimo sentido,
1: né? Elas arranjaram
3: tem,
1: mais um.
3: Tem. Assim mesmo, não falha. E quando o santo bate mesmo, nada. Vais mesmo te entregar sozinho.
0: Quando bate, bate
2: eu
0: mesmo.
2: Eu falo aquilo que não me perguntaram.
3: Até o que não te perguntaram, vais falar.
2: Mas não quer participar da nossa gincana, por quê?
3: Não, já vou para casa. Independentemente de tudo, tenho as minhas responsabilidades.
1: Falta então, bater o fujo ainda. São 10 horas.
3: Da cozinha, a preparar as minhas coisas.
1: Para a família.
3: Calma, tudo. Okay. Acordei cedo, fui à caminhada, graças a Deus, cumpri bem. Aliás, vocês estão a ver que.
0: Opa!
1: Está.
3: Corri.
2: Tem medalha,
1: e recebeu uma medalha.
2: Se essa medalha significasse dinheiro, eu seria o primeiro assaltante.
3: Também não irias conseguir.
1: É?
2: Mais um sentido, não iria conseguir.
1: Por razões óbvias, que nem vale a pena dizer aqui.
2: Por razões óbvias, não vale a pena. Muito obrigado, continua assim, a senhora. Bom, não vou falar.
1: Não convém, não convém, não convém.
2: Diz que é cinquentona, com ona, cinquentona, ona.
1: A
2: ona.
1: Sério?
2: Maiúsculo, grande,
1: bem,
2: já é adulta.
1: Não, não acredito que a Pétala se continue a comer verduras.
2: Vai chegar lá.
1: A dormir cedo, a beber muita água também vai chegar lá.
2: Cristina, eu só iria fazer mais uma pergunta, senhor. No seu carro tem todos os instrumentos necessários caso haja uma paragem assim daquelas?
3: Podemos ir lá confirmar.
0: Opa.
1: Macaco, chave de rodas.
2: Se me desafio assim é melhor não ir.
1: Colete refletor.
2: Vou confirmar, vou confirmar.
1: Vou confirmar e daqui a pouco já.
2: Vou pôr música que eu depois interrompo.
1: Bem,
2: vou confirmar.
1: Vamos então seguir com
2: o
1: música.
2: Macaco,
1: ao nosso
2: a chave
1: Anderson.
2: De roda.
1: É?
2: Carta de condução já sei que tem. É
1: não
2: mulher.
1: Tem, não tem como não ter.
2: Vamos a confirmar.
1: Vamos lá confirmar enquanto o Paulo Toné confirma e também é uma forma de chamar a atenção aqui
2: Triângulo.
1: Aos automobilistas para a necessidade de terem todos estes. Itens na viatura para garantir a sua segurança, porque de facto quem faz o uso da via deve, na qualidade de automobilista, deve ter sim um macaco, deve ter uma chave de rodas, porque nunca sabemos o que é que pode acontecer, né? Pétala, conduzes.
2: As chaves estão aqui.
1: Conduzes. Não conduzes só bicicleta, né?
2: O triângulo está aqui.
1: Não estamos a ouvir a Pétala. Não estamos a ouvir a Pétala. Porquê?
0: Como estava a dizer, eu conduzo, só não conduzo motas. Mas...
2: O macaco
1: o
2: está aqui.
1: Tudo.
0: O resto, e tem todos os documentos.
1: Só falta
0: também.
1: Trator, né?
0: Exatamente. Olha, eu até podia participar, só que pronto.
1: Só que não podes.
0: Só que não posso.
1: Não podes.
0: Eu estou aí para
1: parte, fazes parte da família aniversariante. Claro que os nossos amigos que estão a acompanhar a emissão também fazem parte desta família Rádio Nacional de Angola.
0: Não, próximo
1: e podem
0: participo.
1: Concorrer, né?
2: Cristino.
1: Disso. Sim, Paulo.
2: Eu confirmo, está aqui o macaco, estão as chaves todas.
1: Macaco vivo ou morto?
2: Macaco do carro.
1: Ah, ok, macaco do carro. Muito obrigado pela correção. Eu pensei que fosse uma das obrigações da gincana, mas não é. Não é. Não é.
2: Está aqui tudo. Olha, o triângulo também tem aqui uma peça. Para que é esta peça? Oh, tem chaves. Chaves de estrela, chaves de casa.
0: Como as mulheres andam prevenidas. Isto não encontramos em carro de homem.
1: Os homens
0: do
1: também. Homem. Os homens
2: isso,
1: também.
2: Duvido. Só se for mecânico.
1: Vê lá se a senhora não tem também alguns dotes ligados a esta área, né?
0: Sim.
1: Deve entender alguma coisa, né? E se o carro, e agora se o pneu furar, Toné, será que se... Porque uma coisa é uma reclamação de muitos homens.
3: Eu troco o pneu porque eu não sou condutora de 25 de abril.
1: Parece que mandaram aqui uma indireta para algumas senhoras, mas é uma questão de força ou jeito? Para trocar o pneu.
3: Antes de ir para a escola de condução. Antes de ir para a escola de condução.
1: Alguns dizem que a mulher pode ver uma vela de um carro e dizer que aquela vela dá para pôr no bolo, é verdade?
3: Nunca. Nunca.
1: Ah, Pétala, não defendes, não dizes nada. Eu acho que a Pétala confundiria, né? Essa vela
2: olha,
1: também. dá para colocar no bolo para dizer parabéns a você.
2: A senhora já está a ausentar, é a nossa amiga de todos os tempos. Acompanha-nos há mais de 10 a 20 anos na
1: muito
2: rádio.
1: Muito mais. Bem, Pétala, qual é a peça de automóvel que tu conheces?
2: Olha, outra coisa, a senhora confirma, até extintor tem no carro.
1: Até extintor em dia.
2: Em dia.
1: Também é precisa de manutenção, não é?
2: É precisa de manutenção, está em dia. Esta senhora que nós estamos a conversar com ela, que não disse o nome, eu vou dizer agora, é Helena Almeida. Ouvinte da Rádio Nacional e da Rádio Luanda há mais de 25 anos. Tinha 14 quando começou a ouvir e acompanhar
1: não
2: a rádio.
1: É melhor não dizer a outra coisa que não, eu estava para dizer, não convém.
2: Faz parte dos botões da rádio. Muito obrigado. Obrigado, Dona Helena.
1: Um abraço, obrigado pela presença e continuo a ouvir então esta emissão da Rádio Nacional da Angola. Perguntava a Pétala, qual é a peça assim do carro que tu conheces, além de... do pneu... Vamos falar, pneu não é peça, né? Mas que peça assim do interior aí do motor é que tu conheces? Sou muito rápido.
0: Calma, do motor.
1: Qualquer coisa
0: pode
1: aí.
0: Pode ser tudo.
1: Qualquer coisa.
0: Filtro de óleo.
1: Vela. Vela do bolo de aniversário.
0: Não a vela do carro mesmo, as velas do carro.
1: Já ouviste falar do Bendix?
0: Não.
1: Já ouviste falar da cambota?
0: Já.
1: Sim. A cambota serve para... Muito obrigado. Muito obrigado, tenho dito, não digo mais. A Pétala está aqui perdida, mas que daqui a pouco ela estará no São Paulo, na loja Sem Saída, que é o segundo, um dos pontos, vamos assim dizer, que estão a ser cumpridas e entregues também as missões da nossa Gincana Automóvel, nesta emissão especial da Rádio Nacional da Angola. Temos aqui o que é domingo e o manhã de domingo juntos nesta emissão especial. E lembrar que amanhã será dia 5 de outubro, dia da Rádio Nacional de Angola.

0: imediat prezența muzicală de Iuri de Cunha. Gago. É verdade, e às vezes acontece com muita gente de estar em várias situações que não consegue falar. O indivíduo que não é gago, enfim, às vezes estar a olhar para uma mulher bonita, o indivíduo começa a gagagar, a gagagar, a gaguejar. Estamos ligados então nesta emissão da Rádio Nacional de Angola. É domingo, é o primeiro dia da semana. Dizer que estamos a poucas horas do dia 5 de outubro, o dia da Rádio Nacional de Angola. Estamos a fazer esta emissão especial a partir da portaria aqui na Comandante Gica. Dizer que temos também uma equipa que está no outro ponto a participar, aliás, e a fazer cumprir esta gincana automóvel referente a esta emissão especial do Temos a Rádio Luanda e a Rádio Nacional de Angola, o canal principal, também que juntaram dois programas, no caso o Que Há Domingo e o Manhã de Domingo, para esta emissão especial que começa já a antever tudo aquilo que estamos a preparar para o grande dia da Rádio Nacional de Angola e outros momentos que vão ainda preencher os próximos dias, a olhar para a programação da Rádio Nacional de Angola com programas novos, outros momentos, muitas rubricas e tudo aquilo que você merece ter nesse serviço público de radiodifusão.
1: Na verdade, a rádio vai mudar a sua programação a partir do dia 5, a partir de amanhã, não é?
0: Isso.
1: E vão surgir outros programas, vamos ter outra plástica na nossa estação e será assim um bocado por todo o país.
0: Exatamente.
1: De Cabinda ao Cunene, vamos ter algumas alterações na programação da Rádio Nacional de Angola e nós, canal principal, não foge a regra. A Pétala é da Rádio Luanda, também está nessa onda, também vai mudar alguma coisa.
0: Ah,
1: só não sei se se mantém como nós, manhã de domingo mantém-se, não sei se o Que Há Domingo também se vai manter.
0: Exatamente, são já programas
1: diz, diz alguma coisa.
0: A Pétala, acreditamos que a esta altura, é porque é aqui próximo, ela já deve estar no segundo posto ou noutro ponto, portanto, que nos vai também dar alguma fotografia real do que está a acontecer neste momento, que nós já começamos com a nossa brincadeira organizada, que é a gincana automóvel.
1: Irresponsável.
0: É verdade, irresponsável. O nosso amigo João da Costa saiu daqui com uma preocupação, né? Por causa da missão que lhe foi incumbida, que é trazer um papagaio, que não é o papagaio louro da música e não é um papagaio qualquer, é mesmo um papagaio, né?
1: Não, ele para atenuar, para aliviar a obrigação, pode trazer um papagaio de peluche.
0: De peluche até já facilitamos, já um facilita, bocado, né?
1: Já facilita.
0: Já facilitamos.
1: É só para não deixar de cumprir a obrigação.
0: É verdade. E muitos amigos devem estar a pensar, não, essa missão eu até tenho um papagaio. Não, você terá de vir aqui.
1: Sim.
0: Para saber qual seria a sua missão.
1: A sua missão.
0: Se calhar vamos pedir um retrovisor de helicóptero e você não sabe, então talvez você...
1: Ou quem sabe pedir aqui um copo cheio de batidos de quiabo.
0: Batidos de quiabo? Isso é fácil, não?
1: É, será?
0: Um batido de quiabo.
1: A senhora da agricultura deve saber, aquela senhora da agricultura que está a passar.
0: Mas só leva quiabo saber, ou vai mais alguma coisa?
1: É batidos de quiabo.
0: Só quiabo, mais sim, nada? Só não vai quiabo. Gindungo, não vai nada?
1: Não, se quiser pôr gindungo é como quem põe açúcar, né?
0: Bem, nós estamos aqui a fazer então esta brincadeira. Estamos na Comandante Chica, para aqueles que não sabem onde é que estamos localizados, podem fazer-se aqui à portaria da Rádio Nacional de Angola para ver de perto esta festa, desta emissão especial da sua Rádio Nacional de Angola. Vamos assim nesta viagem até bem perto das 13, portanto venha você até aqui para saber qual será a missão, qual será a obrigação que você terá de cumprir nesta gincana automóvel.
1: Mas numa altura dessas, ô Benedito, assim tu, por exemplo, que participas da gincana e no finalzinho da gincana te dizem o prêmio que você vai levar para casa é uma batedeira, não está bom?
0: É, bateira já dá.
1: Para oferecer à esposa um... Como é que chama aquilo de fazer sumo?
0: O liquidificador.
1: O liquidificador, não está bom.
0: Dá.
1: Eu já estou a falar de alguns prémios.
0: Um compressor portátil.
1: Um compressor portátil.
0: Que é dois em um.
1: Dois em um.
0: Tá dá para chantar
1: a bateria do carro,
0: para não ficar a ligar para o amigo, eu estou aqui. É.
1: Olha, os pneus do carro estão baixos e tal, tem que passar na bomba. É. Ela encosta ali mesmo.
0: Tira lá o seu aparelho portátil. E faz a coisa
1: bang, funcionar. Tipo power bank, que eles
0: já está.
1: Ele já está. É?
0: Bem, e nós queremos que você também participe. Daí também nós fazemos variadíssimas vezes este apelo a que você venha aqui à portaria da Rádio Nacional de Angola. Estamos a levar este seu programa, esta emissão especial, que vai assim até bem perto das 13 horas. Daqui a pouco já vamos ter o sinal da nossa colega Pétala Ananás, que esteve aqui há pouco conosco.
1: Será que ainda não temos? Será que ela não está no ar já?
0: Pétala, se nos estiver a ouvir, é só piscar o olho que nós vamos dar o conto. Vamos dar conta que já tens condições de entrar, né? Mas até lá, enquanto a Pétala não entra no ar para nos contar o que é que está a acontecer neste momento aí no São Paulo, na loja Sem Saída, aliás, que é o nosso patrocinador para este momento, o Gincana Automóvel, nós vamos seguir com um pouco mais de música, Toné. Vamos ouvir música, vamos dançar um bocadinho, porque, aliás, ouvimos aqui a nossa cota e ouvinte que temos... praticar exercícios faz bem, né?
1: Sim.
0: Então vamos dançar, que também é uma grande
1: dançar
0: atividade física
1: é uma
0: que
1: forma
0: faz bem.
1: De exercitar.
0: É.
1: Nós temos dois técnicos em serviço. O Fernando está na Rádio Luanda, não é? E o Rubem, né? O que está no nosso canal. O técnico em
0: serviço.
1: Temos
0: o Anderson Fredo.
1: Temos três.
0: Temos a Linda Moraes.
1: O Anderson Fredo.
0: Temos o João Gonçalves.
1: João Gonçalves. Será que o João não entra no desafio de, a partir daí, mandar uma música?
0: Hã?
1: Hã?
0: Danças essa Elvis Crespo? Suavemente.
1: Suavemente. Vamos lá dançar suavemente.
0: Suave, suavecito. Vamos ouvir esta.

0: uma música que fez plágio, né? Da música Fuba, das Gingas do Macluso. Nem sei depois como é que ficou essa situação, mas pronto, isso são outras questões que serão levadas para outros programas. Bem, voltamos então aqui nesta nossa presença a partir da portaria da Rádio Nacional de Angola. Estamos a levar até si essa emissão especial nesta manhã de domingo, mas não no programa manhã de domingo, mas sim nessa junção entre dois programas, que é o que há domingo da Rádio Nacional de Angola e o manhã de domingo, portanto com os olhos voltados para mais um aniversário da Rádio Nacional de Angola. Estamos a levar até si essa gincana automóvel para festejar mais um ano de existência da sua rádio que une o país de Cabinda Ukulele do Mar ao Leste. Bem, vamos fazer agora uma deslocação para sentirmos a pulsação que nos chega do outro lado aqui no São Paulo, bem próximo onde está a loja Sem Saída, o nosso patrocinador oficial, e onde está também a nossa colega Pétala Nanás, que nos vai descrever qual é o cenário que é vivido nesta altura. Pétala, é contigo.
1: Da Rádio Nacional Angola, Canal A, Rádio Luanda. Estamos todos aqui juntos para então comemorar o aniversário da nossa rádio nesta gincana automóvel. Já cá estou no São Paulo, na loja Sem Saída, na Rua Cónego Manuel das Neves, que é o nosso segundo posto. É aqui onde os nossos ouvintes vão trazer então as suas obrigações. Já temos um que foi buscar o papagaio, estou mesmo à espera do Sr. João, que nós recebemos com muito carinho, mandamos mesmo pesquisar, mandamos procurar, e nós estamos aqui à espera dele. Na verdade, eu estou aqui à espera dele para entregar papagaios. É vivo, se é de peluche, não sabemos, mas nós estamos aqui à espera. Já temos ouvintes, Cristina? Já temos ouvintes que já têm, levaram missões, obrigações?
0: Neste momento, pelo menos até agora, só estão a passar, param um bocadinho, olham para nós, fazem um sinal, acenam e vão embora. Eu não sei se estão com medo, porque nós estamos aqui a falar em retrovisor de helicóptero, estamos a pedir papagaios, se calhar devem estar um bocadinho tímidos, com receio de receberem missões que não vão conseguir cumprir, mas não sabem, se calhar vamos pedir uma esferográfica de uma determinada marca, se calhar vamos pedir um tênis furado, se calhar vamos pedir uma coisa banal, simples de encontrar, e você está aí com receio de participar da nossa gincana. Então venha até aqui para poder saber então qual será a sua missão nesta gincana automóvel 5 de outubro, Rádio Nacional
1: e depois traz aqui para a loja Sem Saída, até porque eu estou mesmo aqui. Vai encontrar-nos com todos os aparatos aqui da Rádio Nacional de Angola à vossa espera, para vocês receberem então um prémio, senão eu vou ficar com um prémio, não é nada mais justo.
0: E não queremos ficar
1: já que
0: com
1: eu estou aqui.
0: Até queremos, mas não podemos. Queremos chegar
1: com um prémio,
0: mas não podemos. Mas agora, Pétala, como é que está o movimento aí? Muita gente a passar, é domingo, uns a saírem da igreja, outros a irem para a igreja. Nesta altura já não tem missa, né? A última missa é das 10,
1: ainda
0: né?
1: Tem.
0: Mas
1: tem cultos,
0: Ah, ok.
1: Olha,
0: mas como é que está o movimento
1: Paulo
0: aí?
1: Está calmo, o movimento está calmo. Eu esperava mais, na verdade já passei pelo São Paulo aos domingos e às vezes ficava mais agitado, mas hoje o movimento está assim calminho, algumas pessoas a irem para casa, outras a irem mesmo para a igreja, para os cultos, outras a saírem da missa, à espera da próxima, acredito que tenha missa às 18 horas. Mas o movimento está mesmo calmo. Para quem vai passar por esta via, está livre. Para quem tiver a sair de qualquer ponto da cidade de Luanda, está mesmo uma via tranquila, está calmo. O pessoal também está. Olha, tem muitos ouvintes aqui que estão a cercar, mas não dá para falar com ouvintes que estão à pé.
0: Deixem a Pétala
1: lá
0: em paz. Ela está a trabalhar.
1: Sim.
0: Mas se alguém quiser falar de alguma coisa, se calhar consegues, né?
1: Neste momento não consigo, mas eu posso entrar a qualquer momento com um ouvinte.
2: Sim, saber como é que se escutam a rádio, o que é que escutam da rádio, o que é que mais gostam da rádio.
0: Nesta era digital.
2: Sim, nesta era digital, já se ouve rádio pelo telefone e se calhar era bom conversar com eles também para saber disso.
0: Se conhecem algum...
2: Conhecem os locutores
0: algum
2: da rádio.
0: Algum profissional, vamos dizer,
2: um profissional da rádio.
0: Da rádio.
2: Se calhar tem um tio, um primo.
1: Também o podcast, então já vai poder ver alguns locutores.
2: Quando começar o podcast vai ser fácil, né?
0: Aí...
1: Já pode.
0: Não vamos passar despercebidos.
1: Temos aqui um ouvinte, bom dia.
3: Bom dia, sim, obrigado.
1: Como é que chamas?
3: Eu sou António Faustino, António Paulo.
1: António, ouves a rádio?
3: Sim, ouço bem a rádio.
1: Ouves todos os dias, conheces os locutores?
3: Pá, praticamente todos os dias, sim, mas tem hora, porque ando um pouco ocupado com o trabalho.
1: A Rádio Nacional de Angola.
2: Qual rádio aqui?
1: Ouves a Rádio Nacional de Angola?
3: Não, sim, a Rádio Nacional de Angola é ouvido, sim, senhora.
0: Qual dos canais aqui
1: rádio
0: ouve?
1: Rádio Luanda, canal.
3: Rádio Luanda, Rádio Eclésia, Rádio Escola da Gospa.
2: Diga dois programas da Rádio Luanda que você ouve.
3: Não percebi.
1: Diga dois programas da Rádio Luanda que você conhece.
3: Dois programas da rádio, como é, por exemplo, da Rádio Nacional.
0: É melhor dizer da Rádio Nacional para facilitar a vida do ouvinte. É melhor.
1: calma. Não gostei, vai lá. Mas pode dizer da Rádio Nacional.
3: Da Rádio Nacional, pá. Eu gosto do programa da Rádio Nacional mesmo, notícias e desporto.
1: Notícias, então ouve a Rádio 5.
3: A Rádio 5, sim.
1: Ouve a Rádio 5. Quais são os locutores assim que mais gosta, conhece?
3: Pá, me passa um pouco na mente, mas...
0: É, normalmente
3: mas,
0: sim, é assim.
3: Mas atualizado.
0: É, essa hora tudo passa na mente.
3: Opa,
0: tudo
3: o nome me passa pela na mente. Mas,
0: não uau, para, só passa pela mente.
2: Uau, era.
0: Mas grande abraço aí ao nosso ouvinte. Continua então a ouvir a nossa emissão da Rádio Nacional de Angola. Pétala.
1: Mandamos um grande abraço. Você, continuamos aqui no São Paulo. Estou mesmo frente à loja Sem Saída, na rua Cônego Manuel das Neves, à espera dos nossos ouvintes que foram cumprir as suas obrigações, as suas missões. Depois de sair da portaria da Rádio Nacional de Angola, dirige-se aqui ao São Paulo, que eu estou à sua espera, a fim de entregar o seu prémio. Primeiro, comprovar se está mesmo tudo certo. Tudo nos conformes, vá lá entregar, ver se os documentos estão em ordem. Depois vem para cá, eu vou analisar se a missão está mesmo bem cumprida e só assim é que o prémio será entregue.
0: Yeah. E nós vamos então esperar que os nossos amigos possam participar, que venham, ainda há tempo. Estamos a caminho das 11 horas, vamos até as 13 horas, Pétala. Portanto, ainda há tempo de você que está a tomar o caldo, está arrependido do dia de ontem, ainda está a tremer, mas não tem paludismo. Então, acaba de tomar o seu caldinho.
2: Há uma cantora que canta, tem uma estrofe na música, de tremura, tremura. Tremura.
1: É a própria lixa, né?
2: Então você que está com tremura, vem aqui.
0: Mesmo a tremer, venha.
2: Bem,
0: abrimos a possibilidade também dos motoqueiros participarem, aqueles que se fazem deslocar por via de motorizadas, podem também participar, né? O Paulo Toné falou daquela questão deles conseguirem desdobrar-se com mais facilidade, mas é preciso também fazer isso com segurança, atenção, com irresponsabilidade acima
2: de
0: tudo.
2: Irresponsabilidade.
0: Sim, não é só porque você está a participar da gincana que vai poder fazer de tudo na estrada, obedecer as regras do código de estrada.
2: Olha,
1: e aqui
2: Cristina,
1: em São Paulo tem muitos motoqueiros que inclusive já fiz o apelo para participarem também, dirigindo-se à portaria da Rádio Nacional e depois voltarem para aqui. Depois de cumprir as obrigações, voltarem aqui para a loja Sem Saída.
2: Sim, senhor. Olha, nós anteontem, recebemos na Rádio Nacional de Angola um grupo de visitantes. Nós, nos últimos tempos, temos estado a acusar a visita de muitas instituições para conhecerem o que é a rádio, saberem das coisas. Passou agora um automobilista que só faz banga. O carro grita muito, não anda nada.
0: Ele tem de descobrir que se isso é um blindado ou se é um carro. Tem de escolher. Ou uma coisa ou outra. Não pode ter os dois.
2: Uma lambreta de quatro rodas.
0: Mas isso também é poluição sonora, né? É poluição sonora.
2: Pois é. Pois. Olha, e eu dizia, recebemos essa visita e eu lancei aos senhores da Marinha de Guerra da Força Aérea, o desafio para virem participar da Gincana Automóvel. Alguns disseram que vinham. Estou à espera que apareça o primeiro militar da Força Aérea que esteve na visita à Rádio Nacional de Angola para participar da nossa Gincana.
0: Porque até agora não vejo nenhum.
2: Não, eles estão com medo.
0: Medo?
2: Estão com medo.
0: Militares.
2: Eu ia mandar trazer uma arma e fazer a arma e desarma aqui.
0: Assim também é complicado, Toné.
2: Um bocado só.
0: Bem,
4: sorriso.
0: Continuamos a convidá-lo a participar da nossa gincana automóvel nesta emissão social da Rádio Nacional de Angola. Amanhã é dia da Rádio Nacional de Angola, dia 5 de outubro, mas a nossa festa começa antes disso. Estamos a preparar tudo para que você possa festejar conosco. Bom dia!
2: Pois, o teu bom dia ainda não chegou lá do outro lado. E então o técnico deve estar a fazer qualquer coisa. Mas voltar aqui o apelo aos nossos automobilistas para que participem da Gincana Automóvel, para conosco participarem das festas da Rádio Nacional de Angola, que é já amanhã, a abertura é hoje, lançada hoje neste nosso novo programa, nosso vosso programa em conjunto, e acredito que algumas províncias também estarão em conexão com o canal principal da Rádio Nacional de Angola hoje, domingo. Pena é que não possamos participar com todas as províncias, senão seria bom, por exemplo, a Lunda Norte, Malanje, Kwanza Sul, participarem também da nossa Moxico, participarem também da nossa brincadeira. Se algum colega, algum ouvinte na província poder participar, nós vamos só pedir aos nossos colegas da rádio que confirmem: já vimos a peça, está certa, se calhar vai ganhar, e assim sim estamos a estender o nosso sinal para o país inteiro, não é? Oh, Benedito Cristino, é? Cristino também está a ver os carros, está a contar os carros.
0: Não, é que há alguns ouvintes também querem falar, mas alguns não estão em condições de o fazer, para não criarmos aqui outras situações que não queremos. Bem, e nós vamos ver também um movimento, vamos dizer, pouco característico, pelo menos da semana de segunda a sexta, mas é habitual aos domingos haver assim um movimento mais tímido, né? Pessoas a praticarem exercícios físicos passam por aqui também, dando-nos conta da necessidade de nós praticarmos exercícios físicos e fortalecer a nossa saúde. E ao domingo, para aqueles que não têm outras missões, domingo pode ser um bom dia também para relaxar, um dia para praticar exercícios físicos e um bom dia para uma visita, visitar um familiar. E pode ser também um bom momento, que às vezes dizemos, não temos tempo, no fundo temos, é uma questão de organização e vontade acima de tudo. Agora temos aqui, Toné, um motoqueiro, não sei se está a vir ter connosco.
2: Não, se estiver a vir ter connosco, pelo que eu vejo, tem uma mochila.
0: Está a trazer o lanche. Traga o lanche, obrigado. Que nós queremos.
2: A Rádio Nacional de Angola, o programa Manquialo, agradece.
0: Traga. Enquanto não temos ainda novidades do ponto onde está a Pétala, que tal irmos para mais um momento musical? O que é que nos ofereces ouvir agora, Anderson Alfredo?

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você merece ter nesta emissão alusiva ao aniversário da Rádio Nacional de Angola. E nós, e acreditamos nós que você deve ter dado conta também que estamos a tocar algumas músicas que normalmente não passam num manhã de domingo. Mas hoje, como estamos numa emissão especial e estamos em conexão com a Rádio Luanda, daí também nós queremos fazer esta festa diferente neste momento que marca então o dia que antecede o dia da Rádio Nacional de Angola. Estamos também na loja Sem Limites, onde está a nossa colega Pétala Ananás, para que possa receber todos aqueles que estão a fazer cumprir esta nossa gincana automóvel. Já temos aqui o nosso amigo João da Costa, que saiu daqui com a obrigação de trazer até nós um papagaio que pode ser o papagaio de peluche, não necessariamente o papagaio, o animal vivo. Portanto, aí está à vontade o nosso amigo. Se você também sentir-se convidado, sentir-se em dia para participar desta nossa prova da gincana automóvel, é só chegar aqui até a portaria da Rádio Nacional de Angola para saber qual será a obrigação que você terá de cumprir. Aquele que for o concorrente com o maior número de obrigações, maior número de provas cumpridas, há de receber prémio. Um prémio aliciante. E, ao que sabemos até o momento, um dos prémios à disposição é, por exemplo, um aparelho que pode servir e que serve para encher o seu pneu do automóvel, e também ele tem uma dupla função e também

0: juntos e misturados nesta festa da Rádio Nacional de Angola. Venha e participe, a festa também é sua. Você também confere a audiência a esta Rádio Nacional de Angola. Vamos seguir e dizer que muitas são as surpresas que estão a ser preparadas para este momento especial, já que estamos na semana da Rádio Nacional. Muitos programas vão ganhar um outro ar, há programas novos à vista, portanto você deve estar preparado para o que você terá nos próximos dias na emissão da sua rádio de eleição, a rádio que une o país.
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são as viaturas a circularem pela Comandante Gica, com alguns transeuntes também a fazerem-nos visita a esta altura, com esta vontade de conhecer de perto o que é que nós estamos a levar até o nosso público ouvinte. Estamos também no São Paulo, na Cónigo Manuel das Neves, a Pétala Ananás, que está lá à espera do nosso amigo João da Costa, que saiu para fazer cumprir esta primeira missão. Se mais ninguém participar e o João da Costa conseguir o maior número de provas cumpridas ou de missões e obrigações cumpridas, será então o João da Costa, que veio devidamente documentado, a ser ele o grande vencedor desta Gincana Automóvel Especial 5 de Outubro, Rádio Nacional de Angola. Continuamos a fazer a festa consigo, Anderson Alfredo. Queremos ouvir música, queremos dançar, queremos festejar o Dia da Rádio Mãe.

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Estamos, sim, na Comandante Chica, nesta emissão especial Rádio Nacional de Angola, a levar até si essa emissão no período matinal, dizer-lhe que nós vamos assim até às 13 horas, estamos a cumprir a nossa gincana automóvel e passar a informação que o nosso amigo, o João da Costa, já voltou aqui à portaria da Rádio Nacional de Angola para dizer-nos que já tem cumprido a sua primeira tarefa. Portanto, até o momento ele é quem está então destacado para receber os prémios que nós colocamos à disposição daqueles que participarem desta gincana automóvel alusiva ao dia 5 de outubro, dia da Rádio Nacional de Angola, assinalar-se amanhã, portanto, segunda-feira, no primeiro dia útil da semana, nós vamos estar a festejar o dia desta rádio que cumpre o serviço público de radiodifusão. Então, até lá, esperamos o sinal que nos vai chegar certamente da Cónugo Manuel das Neves, onde está a nossa equipa e a Pétala Nanás, para nos contar como é que estão a correr as coisas por aí. Por cá continuamos a observar este movimento tímido e aos poucos o sol vai dando sinal de que hoje será dia de brilhar, independentemente do seu nublado que estamos a observar neste domingo. E nós à espera da sua participação. Esteja onde estiver, venha aqui até a portaria e venha receber também a sua missão para esta gincana automóvel nos festejos da Rádio Nacional de Angola. A Pétala vai entrar a qualquer momento, estamos à espera que ela nos passe

o Manhã de Domingo, não temos o Halloween, mas temos os dois programas num só, nesta celebração que une o país, porque é a Rádio Nacional de Angola, com mais um dia para comemorar o seu aniversário. Mas seguimos ainda com esta animação característica do Manhã de Domingo, do Halloween, com a música também a fazer-se como tónica dominante. Até lá, dançamos consigo, vibramos consigo neste aniversário que nos une. Bom dia!

ligar também nesta emissão da Rádio Nacional de Angola a voz inconfundível da Glória Stephan e essa celebrando o dia. E nós, nesta celebração também da Rádio Nacional de Angola, queremos levar o melhor para si. Você que é ouvinte fiel desta rádio que une o país de Cabinda Ocunene e do Mar ao Leste. Nós por cá continuamos a festejar. Bem, estamos a poucas horas da celebração do 5 de outubro. Estamos a preparar com todos os condimentos que você merece ter nesta emissão da Rádio Nacional de Angola, que é a sua fiel companhia todos os dias, porque a rádio trabalha de forma ininterrupta. Nós trabalhamos para si 24 horas ao dia. Há quem diga 24 sobre 24, mas pronto, são mesmo 24 horas por dia. Depois renovam-se essas 24 e nós estamos presentes consigo todos os dias. Estamos à espera que a Pétala Ananás nos possa confirmar a chegada do ouvinte João da Costa, que saiu daqui, e ela afirma ter cumprido a primeira missão, mas nós nessa missão

Vamos ter mais motivos dessa gincana automóvel. A convidar ainda a você que está em casa, que já tomou pequeno almoço, que já tomou a sopa, que já tomou o seu caldo de peixe grosso ou fino, não importa. O importante é que você já esteja com todas as energias para vir também participar desta gincana automóvel. Venha aqui para receber a sua missão e vá então cumpri-la. Não vamos pedir o retrovisor de um helicóptero, tal como dissemos aí há algumas horas. Não vamos pedir que traga o seu tio que calça 53 no sapato para que venha até aqui, mas podemos pedir outras coisas, se calhar estranhas para si. Pedimos aqui o nosso amigo João da Costa que trouxesse um papagaio. Ele diz ter cumprido, nós não vimos, mas queremos a confirmação.

0: ou não cumpriu a missão de trazer o Jacó, tal como disse o Paulo Toné, mas é mesmo um papagaio.
1: Cristino, ouvintes da Rádio Nacional de Angola, canal A, Rádio Luanda, é o Maquialomingo. Nós continuamos aqui no São Paulo, na Rua Cônego Manuel das Neves. O senhor João esteve aqui sim, porém ele não trouxe o papagaio. O senhor João fez o papagaio, ele não trouxe nem o peluche, nem o animal. Eu estou aqui com o Paulo, está aqui connosco também aqui no São Paulo, então para os ouvintes que quiserem, nós estamos aqui os dois a fazer parte desta festa.
2: Olha, é engraçado, Cristino, nós pedimos logo de princípio um papagaio animal, ou pelo menos já para salvar a situação, de peluche.
0: Nenhuma nem outra.
2: Ele foi a casa, rasgou um saco de plástico e fez um papagaio daqueles que a gente brinca com a corda, tá vendo?
0: Ah, e agora sim, como é que vamos considerar isso?
2: Agora sim, parece. Ele disse, não, se é esse de peluche, eu vou buscar porque está lá em casa.
0: Ah, ele já tem, mas ele confirma que tem.
2: Ele diz que tem. Foi diz. Agora buscar.
0: Vamos acreditar. Pois.
2: Vamos acreditar. Olha, vamos dar aqui mais uma oportunidade aos nossos ouvintes, quer da Rádio Luanda como da Rádio Nacional. Se vierem para aqui também e partirem daqui com a obrigação, também é válida. Se calhar fica mais fácil também assim.
0: Para facilitarmos. E quem quiser depois e tiver a missão cumprida, pode levar para qualquer um dos pontos? Como é que vamos fazer isso?
2: Se ele partir daqui, tem que levar para isso. Partir daí, tem que trazer para aqui.
0: Pronto, assim fica mais facilitado. Se você receber a sua missão aqui na Comandante Jica, portanto, só tem de voltar para dizer, olha, está aqui, eu cumpri com a missão. Se levar a ir a Cônego Manuel das Neves, é lá, é para lá que você deve levar. Mas qual é o cenário que nós podemos ouvir na vossa descrição que é vivido aí na Cônego Manuel das Neves?
1: A mesma coisa, Cristina, nós continuamos aqui com, olha, e ficou mais calmo ainda, a via está mesmo livre para quem quiser passar, também é final de semana, é domingo de manhã,
0: vocês estão aí ao habitual, pé da igreja, muitos fiéis católicos a saírem da igreja de São Paulo?
1: Ainda assim há muitos fiéis católicos a sair, mas tem outros para as igrejas protestantes que estão a caminho dos cultos. Já vi aqui alguns que estão aqui de saias com as Bíblias nas mãos a caminho da igreja. Mesmo assim é domingo, é dia de família, é dia de ir à casa do Senhor e dia de ouvir a Rádio Nacional de Angola, não é?
0: Muito bem. E vocês já tomaram caldo aí, sopa, alguma coisa? É? Alguma
1: ainda
0: coisa de sal, como
1: caldo,
0: dizem os mais novos?
1: Estamos à espera, assim que terminar nós vamos tomar o nosso caldo. Até
0: gostas de caldo, Pétola? Gostas de caldo?
1: Olha, eu não gosto de caldo. Não
0: nem caldo,
1: caldo
0: nem
1: gosto
0: sopa.
1: Sopa.
0: Oh,
1: não, sopa
0: menina,
1: sim. Sopa de feijão,
0: tu eras aquela menina que não tomava sopa, né? Não gostavas de sopa?
1: Não, eu sou a que tomava sopa, porém não sou a que toma caldo. Eu não gosto muito de caldo. Depois de uma certa... Eu tomava muito caldo.
0: Mas é uma sopa sozinha ou uma sopa acompanhada? Cá quem não gosta de sopa sem carne, tem de indicar.
2: O caldo desse aqui de Luanda, dos calus.
1: Não, este caldo mesmo de Luanda.
0: Qual é a diferença, Toné? Qual é a diferença entre caldo, este caldo
1: é
0: que disseste e outro?
2: Não, é que o caldo do Namibe tem o peixe mesmo, aquele peixe grosso. E eles dizem moio, qualquer coisa assim, tem outro sabor. O jindungo que põem também é daqueles que você transpira logo na primeira colherada.
0: Mas transpirar, é o picante, leva picante.
2: Os condimentos são outros também.
0: Os condimentos são outros. A Linda Borás está a dizer aqui que não, moio é moio e caldo é caldo, são coisas diferentes. Será, Linda? A nossa colega está a dizer
2: moio,
0: que.
2: Moio, caldo é caldo, lá dizem moio, aqui dizem caldo.
0: É mas só o nome legal que muda. Olha, a Linda está a dizer que a confecção,
2: não,
0: os ingredientes
2: também,
0: são diferentes.
2: Alguns condimentos também que o caldo.
0: A Linda
2: está
0: a dizer que não.
2: Namibe, aliás, no Namibe, um dia... no Bango, os condimentos leva quase tudo. Algumas coisas sim que são fazem alguma diferença. Por exemplo, a quantidade de jindungo que se põe é diferente. Por exemplo.
0: Tá bem. Sem essa explicação, as senhoras de casa, as donas de casa estão aí a ouvir-nos.
2: Frequento os dois sítios e sei que sim.
0: Não sei se o meu irmão aí, Eurico Cabanga, que está a ouvir-nos a partir do Namibe, nos consegue dizer se há de facto alguma diferença ou não.
2: Não faça o bigodinho do Namibe ligar para a emissão e explicar-te como é que se faz o moio lá.
0: Nós queremos, a Linda Brás diz que sabe fazer. Vamos esperar o dia, não sei, ela que no arroz doce coloca óleo de palma, eu não sei se ela vai conseguir fazer o moio.
1: Oh, como assim?
0: Não
1: como
0: acho.
1: Como assim, linda? Como assim?
0: Não acho.
1: Está a falhar, está a falhar na fazer culinária.
0: A pétala na cozinha é igual uma pessoa que vai à praia, só nada.
1: Olha, falando em praia, eu sou da
0: pétala,
1: ilha.
0: Aqui entre nós, ninguém está a ouvir. Embora estejamos em conexão com a Rádio Luanda, mas aqui entre nós, não sai nada. Na cozinha,
1: não sai, sim,
0: ovo estrelado. Se sair ovo cozido, nós já aceitamos.
1: Olha, eu acho mais difícil fazer ovo cozido, porque tu não, eu
0: é complicado,
1: momento,
0: né?
1: Não consigo acertar a 100%
0: no
1: por
0: refogado,
1: conta do tempo.
0: Falhas no refogado?
1: Não,
0: ou
1: não,
0: falhas
1: não,
0: na quantidade
1: não dá
0: de água?
1: Para falhar. Aquela mistura da cebola, do alho, azeite, aquela é uma fusão fantástica.
0: Ah, ok. E depois pões natas, novo cozido, como é que fazes? Pões natas, o que é que pões?
1: Isto vai depender, olha, mas há receitas realmente que levam natas e que tu podes colocar ovos, vá. Não podemos.
0: Pétala, já entendemos
1: como é que
0: na cozinha é que és como um nadador. A esta altura, quem está aí na ilha de Luanda?
1: Trazer,
0: são nadas.
1: Vou ter que trazer alguma coisa esta semana para poder apagar esta imagem que vocês têm, ou esta visão que vocês têm de mim.
0: Mas bolo, sai alguma coisa? Um biscoito aí, sai alguma coisa? Ou também vês fumo que nem um bombeiro quando vai apagar fogo?
1: Não, olha, eu já vi muito fumo no bolo. Até ano passado eu via muito fumo no bolo. Este ano Deus colocou as mãos, como dizem. Abençoo mesmo, eu quando faço bolo, eu paro à frente do forno e digo, meu Deus.
0: É, muito bem, vamos esperar um dia para provar esse bolo funge que a Pétala Naná está de fazer para nós. Até lá, não vamos colocar o molho de quiabo, que depois aí é muito mais complicado. Bem,
1: mas depois escolha o sabor do funge.
0: É, pode ser de bombó, da fuba de bombó, ou também a fuba de milho, né? Mas de preferência é amarela. Gosto mais da amarela. Gosto mais.
1: Bolo de fubá, isto?
0: Eu não sei qual é o nome. Eu sou daqueles que temos de fazer a devida divisão. Tu ficas com a parte da confecção e eu fico com a parte de comer. Vamos dividir as tarefas. E fica tudo bem.
1: Que maçada.
0: Bem, já voltamos a vocês. Não sei se têm ainda outra movimentação aí. O João saiu daí com a segunda chance, a segunda oportunidade de trazer ou levar até onde vocês estão o papagaio, que não é o papagaio loiro. Esperar que qualquer um deles que ele leva aí, não aquele papagaio com os quais com o qual nós brincávamos quando éramos mais novos, porque de facto nós deixamos aí uma brecha, né? Deixamos uma abertura e se calhar aí pedir a nossa comissão, se calhar para reavaliar, porque não dissemos se o papagaio, aquele de mandar lá para o alto, se valia ou não. Não, agora não sei, se calhar estarei a fazer alguma cunha para o João da Costa, mas pronto, mas até lá nós vamos esperar então que você que está a acompanhar a nossa emissão da Rádio Nacional de Angola possa vir e participar da nossa festa. Vá, nada de caras trancadas, você que está aí a esta altura, está a preparar a sua semana, não vale a pena ficar zangado. Aquilo que não foi possível, tudo aquilo que não foi possível você fazer durante a semana que passou, tem aí uma nova semana que começa hoje, portanto tem todos os motivos para acreditar que amanhã será melhor. E amanhã será 5 de outubro e nós vamos estar aqui a festejar o Dia da Rádio Nacional de Angola. Vamos seguir com música, vamos dançar um bocadinho. O que é que vem daí agora?
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As sonoridades que você quer ter na emissão da Rádio Nacional de Angola nesse dia de festa. Digo que é dia de festa porquê? Porque nós já estamos oficialmente na semana em que a rádio celebra o seu dia. Hoje, olhamos para o calendário.

primeiro presidente de Angola, Dr. António Agostinho Neto, que veio conhecer de perto as instalações desta que é a Rádio Nacional de Angola. E por isso mesmo estamos então numa semana de festa, estamos a fazer a emissão a partir da portaria da sua Rádio Nacional de Angola, aqui na Avenida Comandante Jica. Neste momento, a Pétala Ananás, nossa colega que está também a acompanhar-nos nesta emissão, nesta emissão especial em conexão com a Rádio Luanda, Pétala Ananás, que já nos contou que o movimento é característico ao domingo, não temos grandes movimentações, pessoas que vão saindo dos lugares de culto, acompanhados dos filhos, que há necessidade também de passar a palavra aos mais novos, e nós aqui também para receber aqueles que quiserem participar da nossa Gincana Automóvel. Foi pedida a primeira missão ao nosso concorrente João da Costa, que já saiu para cumprir a sua missão, trouxe-nos de facto um papagaio, mas não um papagaio, o animal, que pode ser não o vivo, mas que pode ser um de peluche. Demos essa possibilidade, mas este trouxe até nós um outro papagaio, aquele que os meninos, que os mais novos, e nós quando também o éramos, colocávamos lá em cima por via da movimentação do vento, né? Mas é o que nós queremos ter aqui, que você participe desta Gincana Automóvel. Temos um número sem fim de prémios aliciantes para oferecer, não queremos levar para casa, queremos entregar aos nossos amigos que conferem audiência a esta Rádio Nacional de Angola. Bem, Pétala Ananás, queremos ouvir de ti qual é o cenário que nós podemos fazer transpirar na emissão para a nossa audiência Rádio Nacional de Angola. Pétala. Bem, não temos a Pétala ainda, esperamos que ela possa entrar também para nos descrever qual é o cenário que está a ser vivido nesta altura, e nós por cá, aqui na Comandante Jica, a partir da portaria, vamos sentindo a possibilidade do sol sorrir para nós. Está difícil, o céu está fechado ainda, as nuvens que se vão fazendo cinzentas com a possibilidade nesta semana de chuva, mas até lá, enquanto não chove, o que é que está a acontecer aí na Cônego Manuel das Neves, onde está também a nossa equipa Rádio Nacional de Angola, para esta emissão especial que estamos a levar até si, alusiva ao dia 5 de outubro, o dia da Rádio Nacional de Angola. Anderson Alfredo, nós queremos continuar a festejar este dia da Rádio Nacional de Angola com todos os motivos. Eu vou também para sentir a pulsação daqueles que constituem esta família Rádio Nacional de Angola. Acreditamos que a qualquer momento os nossos colegas também vão dar-nos uma visão panorâmica do que estão a ser portanto, estes preparativos para o dia da Rádio Nacional de Angola. Mas até lá.

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1: A somar e a seguir nesta manhã de domingo com grandes presenças musicais neste nosso palco que nós chamamos de Rádio Nacional de Angola. Há pouco estivemos a ouvir Guilherme Silva com a música Este Jeito, Esse Teu Jeito, e é desse jeito que nós estamos a festejar

0: Bom dia, Pétala. Já temos alguma coisa? Eu estou a dizer bom dia, mas na verdade é o dia de domingo. Já estamos no período da tarde. Agora com 12 horas 7 minutos. Atualize, aliás, acerte o seu relógio. Pétala.
1: Cristino, boa tarde. Já são 12 horas. É chegada a última parte do nosso... Como é que é? Malumingo? É malumingo? Maquialumingo. Isto mesmo. Nós continuamos por aqui no São Paulo, na rua Cónego Manuel das Neves, mais propriamente na loja Sem Saída, que é o nosso segundo ponto, a fim de então receber os nossos ouvintes que participaram da Gincana Automóvel. Nós, na verdade, agora estamos à espera do Sr. João, que foi à busca do papagaio. Nós estamos expectantes, esperamos que ele realmente apareça, mas não novamente com papagaio de papel. Foi criativo, mas não era o que a gente queria. Nós queríamos um papagaio diferente. Nós queríamos mesmo um papagaio, outro peluche ao vivo. Vivo, queremos que não vá conseguir. Mas o de peluche pelo menos vai, porque ele também garantiu-nos que sim. Então estamos aqui, à espera, eu e o Paulo estamos aqui juntinhos, à espera dos nossos ouvintes também, para quem quiser passar por aqui.
2: Deixamos em aberto a possibilidade dos ouvintes poderem fazer... o seu ponto de partida ou aqui, onde nós estamos no sem saída ao São Paulo, ou na portaria da Rádio Nacional de Angola. Portanto, em qualquer um desses pontos, se o automobilista da Rádio Nacional de Angola ouvinte, ou da Rádio Luanda, que é Lumingo, quiser participar, ainda vai a tempo. Temos pouco menos de uma hora para darmos a possibilidade dos nossos ouvintes levarem daqui um prémio, que nós não queremos ficar com ele. Nós não queremos ficar com esse prémio, mas se ficarmos com o prémio, lá depois vamos ver o que é que vamos fazer dele, se calhar entregar a outro programa, ou passar para o programa no próximo domingo. Não sei agora se vamos reparti-lo entre a Rádio Luanda e a Nacional, porque estamos em festa, não é? E aqui aproveitar a oportunidade, o Cristino, de mandar um big abraço para Elizabeth Smith, que está acamada, a nossa colega, e como ela costuma dizer, e nós agora também chamamos-la assim, pro castanho dela, né?
0: A nossa tímida.
2: O Coronel Gangula, o Damiano Caetano e também o castanho do castanho ou da castanha. Um big abraço para vocês. Rápidas melhoras, Elizabeth Smith. Nossa colega, nossa boss.
0: Nossa companheira de luta.
2: Cama, não lhe pertence, até porque tu és uma menina muito bem comportada, então não é na cama que deves estar.
0: Aí não é o teu lugar, então é sair daí o mais rápido possível.
2: Nos últimos cartuchos, até a possibilidade de recebermos alguém é que venham. Nós estamos a fazer a festa da Rádio Nacional de Angola, começou hoje e vai até o próximo dia... 10 e um bocado, vai se arrastar um bocado ao longo do mês. Teremos o Top dos Mais Queridos também. A Rádio Nacional reata com o Top dos Mais Queridos, numa apresentação formal, para apresentar a nova cara que o Top terá daqui para frente. E então é isso, vamos fazer a festa, vamos fazer acontecer. Amanhã, na nossa atividade, provavelmente haverá algumas homenagens a alguns funcionários da rádio mais destacados, mais antigos, com alguma performance que mereçam ser reconhecidos pela direção da Rádio Nacional de Angola. Portanto, como dizia, Pétala, aquela flor que tu és... És da ilha, não é?
1: Eu sou da ilha, sou da ilha.
2: Mas na ilha não tem pétalas.
1: Não tem pétalas.
2: As flores da ilha não florescem assim tanto.
1: Não se fazem sentir. Tem algumas, pouquíssimas.
2: És uma delas.
1: Eu sou uma delas, ou seja, sou a rara, a pétala rara. Da flor da areia. Não há flores na areia. Não, não há flores da areia, da praia. Mas
0: é rara e é cara, ou é só rara?
1: Não é rara e é cara. Estão a ver aqueles buquês, já não há buquês de 5 mil kwanzas. Nós somos aquela flor mesmo do buquê de 100 mil, de 150 mil, nessa faixa por aí.
0: Eu sobre esses buquês prefiro não dizer nada, não tenho opinião.

0: Porque sim, você... sim. Para quem dá, também não. É melhor não ouvirmos opiniões.
1: Não, não gosto dessa ideia dos buquês. Não gosto. Mas enfim, vamos respeitar aqueles que gostam de oferecer e receber os tais famosos buquês. E nós também queremos que você festeje e tenha, se calhar, motivos para sorrir como quem recebe o tal dito buquê. Estamos à espera do João, estamos à espera de vocês também aí na Cônego Manuel das Neves, Pétala e Toné, e ao nosso driver Diniz, que estão a acompanhar de perto. Disse driver, mas essa coisa de falar só um bocadinho de inglês é para complicar tudo, né? Ao nosso motorista que está a fazer-nos companhia e deslocando então os membros da equipa e tudo aquilo que tem que ver com esta produção que nós estamos a levar até si, deste programa matinal. Antes começamos com um bom dia, agora já é momento de dar-lhe uma boa tarde e continuo ligado à emissão da Rádio Nacional de Angola. O nosso amigo João deve estar com dificuldades porque até agora não voltou, não sabemos se vive aqui próximo da Comandante Gica das instalações da Rádio Subcentrais da Rádio Nacional de Angola ou se vive noutro ponto, mas se você ainda olhar para o relógio, se olhar para o relógio e aperceber-se de que dá tempo para cumprir alguma das exigências, das tarefas, das missões que nós estamos a pedir à nossa audiência, então venha até aqui à portaria ou vá, se estiver aí próximo do São Paulo, os meus amigos do bairro Operário, os meus amigos do Miramar, os meus amigos dos combatentes do Sambizão, que também é aí próximo do Marçal, que é aí próximo do Quinaxixe, do Maculusso, que possam então fazer-se então aqui a portaria da Rádio Nacional da Angola para mais. Toné e Pétala, Pétala e Toné, o que é que vocês conseguem partilhar connosco a esta altura? Não temos ainda nada. Então, vocês têm alguma coisa para partilhar também com o dia esta altura? Tem? Bem, não, por enquanto não temos nada ainda a partir da Cônego Manuel das Neves, mas vamos a ficar à espera que possam partilhar o momento que é vivido a esta altura. Até lá, nós estamos aqui à sua espera. Você, cara ouvinte, venha aqui à portaria da Rádio Nacional, de Angola, e venha então também para participar dessa gincana automóvel, nossa brincadeira saudável, organizada e responsável, que é você vir com o seu automóvel, com a sua motorizada, se for o caso, para vir receber daqui uma missão. Nós vamos passar-lhe esta missão.
2: Destino?
1: Sim, sim, Pétala.
2: Estamos por aqui, nós temos novidades.
1: Quais
2: Paulo
1: as
2: vai contar
1: daí?
2: A novidade de agora mesmo.
3: Não é bem uma novidade. Passou por aqui o DJ Mania, também está a escutar, está a acompanhar a nossa programação. E ele diz, epá, eu vim de fora e trouxe um brinde para mim especialmente. É para ver que eu sou, não sou uma pétala, mas sou uma peça rara.
2: Olha, estão mesmo aqui a exibir presentes à minha frente. É complicado estar aqui. E o que achas disto, Cristina?
1: Aí vemos aí também os famosos, conhecidíssimos lutadores que estão a chamar aos amigos que também fazem o uso do serviço dos nossos taxistas, que devem levar as pessoas com responsabilidade também. Aí chamamos a atenção dos nossos amigos, aliás, todos no que toca à questão da sinistralidade rodoviária, todos devemos ser responsáveis. Os peões, os automobilistas, devem os dois, e não vamos esquecer também aqueles que se fazem transportar de motorizadas, né? Devem todos nós, todos os utentes da via pública, devemos todos nós sermos responsáveis. O uso do capacete, não falar ao telefone, evitar falar ao telefone se estiver a conduzir. De facto, hoje já é a prerrogativa de nós podermos usar aqueles fones sem ouvidos, ou seja, sem fios, assim que está bem dito, aqueles fones que servem então para manter a comunicação, porque às vezes as situações próprias da vida exigem com que nós tenhamos então também a necessidade de falar ao telefone, mas é apenas se você tiver um fone sem fio. Caso contrário, aí o polícia de trânsito pode autuá-lo e responsabilizá-lo. Falamos também das pedonais. Falamos também das pedonais que estão aí para ser usadas, mas enfim, às vezes nós ouvimos falar de notícias e até vemos pessoas que ainda insistem em passar literalmente debaixo das pedonais. As passadeiras também existem para isso, mas todos nós devemos lutar para a salvaguarda do bem-vida, que é de facto um bem que é impossível de ser devolvido. A vida, uma vez perdida, você não tem como recuperá-la. Temos alguma coisa mais aí? Não temos ainda? O nosso concorrente ainda não voltou à portaria, ainda não foi ter com vocês também aí, aliás, no ponto onde vocês estão no São Paulo. Até lá não temos novidades, mas vamos seguir nesta onda de celebração alusiva ao dia da sua Rádio Nacional de Angola. Continuamos a insistir e a persistir na tecla da boa música. Anderson Alfredo, que é o nosso técnico de serviço aí nos estúdios centrais, está lá dentro. Temos ainda o João Fernandes e a Linda Moraes, que está comigo aqui, que está trajada a rigor com um colete que é bem conhecido entre nós, com os dizeres que nós também já conhecemos, onde está a logomarca da Rádio Nacional de Angola e a bandeira do nosso país, que é vasto, lindo, belo, Angola. Seguimos nas ondas da rádio que você

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0: ondas da Rádio Nacional de Angola. 12 horas 30 minutos, emissão especial da sua Rádio Nacional. Estamos a fazer cumprir então esta nossa presença habitual e infalível. E neste domingo não será diferente, vamos assim até as 13 horas, em condições normais estaríamos com o Recordar é Viver, a presença que também é habitual ao domingo. Mas nós estamos para fazer transpirar na emissão tudo o que está a acontecer. Daqui a pouco nós vamos ter o serviço principal de notícias dessa a sua Rádio Nacional, e há outros intervenientes, portanto, de todas as áreas dessa sua casa de rádio, que também estão a trabalhar um domingo como esse. É o caso da senhora, senhorita, a dona Isabela Beji. Bom dia, boa tarde.
1: Bom dia, boa tarde.
0: Feliz 5 de outubro antecipado.
1: Feliz 5 de outubro para ti, feliz 5 de outubro para mim, feliz 5 de outubro para todos os profissionais desta grande casa, Casa Mãe, a Rádio Nacional de Angola.
0: Bem, nós estamos a poucas horas da celebração do dia desta nossa Rádio Nacional. O que é que consegues dizer à audiência e a todos aqueles que acompanham a emissão da rádio?
1: Bem, aos nossos ouvintes, aos nossos amigos, que continuem a desfrutar daquilo que nós preparamos com muito afinco, com muito prazer, com muito carinho, e vamos sempre tentar fornecer e dar serviços de qualidade, informação, entretenimento, enfim, tudo mais. Quanto aos outros colegas ou aos colegas, que continuem a ser resilientes e que certamente melhores dias virão para a Estação Primeira e para os profissionais.
0: Obrigado e até já.
1: Beijinhos, até já.
0: Foi então a presença de Felisbela Uegi, que é a nossa companheira de batalha todos os dias aqui na direção da informação da sua Rádio Nacional de Angola, levar o melhor da informação a si em tempo útil. Nós que perseguimos esse nosso serviço de radiodifusão, voltamos ao São Paulo, onde está um Paulo e onde está uma Pétola. Bom dia, boa tarde.
2: De uma Pétola aqui no São Paulo, na rua Cônego Manuel das Neves. Assim como vocês sabem, nós não saímos daqui. Nós esperamos mesmo os nossos ouvintes, conversamos também com alguns. Estamos aqui de guarda, não é, Paulo?
3: É verdade, é verdade. Olha, e eu vou aproveitar, Cristina, já que os nossos ouvintes estão com medo de participarem do Puzzle Automóvel, medo, talvez receio, talvez não se sintam capazes de realizar, eu quero facilitar, e como disse de manhã, eu sou democrático e quero a vossa opinião. Que tal se nós pegarmos uma das nossas obrigações e pedirmos ao ouvinte que chegue ou aqui onde nós estamos no São Paulo, ou aí a portaria, com uma das coisas que seriam das obrigações, ganharia o prémio? Até porque faltam um pouco menos de 30 minutos para terminarmos o nosso programa e nós temos dois prémios para entregar.
0: E no caso,
3: gostaríamos de ficar com ele.
0: Tone, o João da Costa, no caso, como está a lutar para cumprir com as obrigações.
3: Ele está numa luta incessante. Se calhar até já desistiu, não sei. Vamos lá ver. O que é que vocês acham? Damos um dos prémios a ele e o segundo ao que responder positivamente à nossa obrigação?
0: Não, no meu caso, bem, eu não sei se sou suspeito para dizer, mas pelo esforço, pela dedicação, ele tentou, né? Pedimos um papagaio, não trouxe o papagaio, o animal vivo, não trouxe o papagaio de peluche, mas trouxe-nos um outro papagaio. Então, até agora,
3: um papagaio.
0: É, então acho que o prêmio de participação seria justo que fosse entregue a ele. Sim? Paulo? Pétala?
3: Faz-me ouvir.
0: Agora é uma dupla de P's, né? Paulo e Pétala.
3: É.
0: Pétala e Paulo.
3: Paulo, Pétala e São Paulo.
0: É?
3: Muito P junto.
0: Ainda tem um PPH, porque o Helder está aí com vocês.
3: É. Exatamente.
0: Bem.
3: Olha, vamos fazer assim. Democraticamente, vamos chamar o João Costa a chegar até a portaria da Rádio Nacional de Angola antes das 13 horas. Mesmo sem o papagaio, pode trazer aquele papagaio de plástico que ele fez. vai ser um dos nossos vencedores, já para comemorar a nossa festa, não é? Dia da rádio. E pela coragem que ele teve. E depois vamos lançar aqui duas obrigações rápidas. As pessoas podem vir ou à portaria ou até aqui ao São Paulo, onde estamos, no Sem Saídas, com uma das obrigações feitas para nós podermos entregar o segundo prémio.
0: Então vamos esperar que haja essa possibilidade, mas de facto o João da Costa recebe daqui o carinho desta equipa do Maquialomingo, uma mistura entre o Manhada Domingo e o Quialomingo da Rádio Luanda. É a emissão da Rádio Nacional de Angola, em conexão com a Rádio Luanda. Estamos nós a levar esta emissão a partir da portaria e também do São Paulo, aí na rua Cônego Manuel das Neves, onde está a Pétala Ananás e o Paulo Toné e o Helder Martins, que é o nosso motorista, o driver em serviço. E nós queremos também fazer esta festa consigo, você que está aí a acompanhar a emissão da Rádio Nacional de Angola, para festejar conosco. Participe, ainda há tempo, pelo menos há algum tempo, vamos esperar que seja possível participar cumprindo uma ou outra das obrigações, porque são de facto muitas, mas o mais importante é que esta festa de facto aconteça também durante esta emissão especial da Rádio Nacional de Angola. Já o dizemos que nós estamos a preparar um número sem fim de programas especiais para si, motivos especiais para você acompanhar a nossa emissão. Mudanças haverá na nossa grelha e você é parte desta família Rádio Nacional de Angola. É festa garantida.
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força, a energia, a qualidade, a genialidade da música angolana a ser transpirada também na emissão da Rádio Nacional de Angola em dia de festa. Hoje não é o dia 5 de outubro, mas é sim o dia 4 de outubro, portanto não estamos a poucas horas da grande festa da família Rádio Nacional de Angola, portanto estamos a levar esta emissão especial e será assim e mais ainda amanhã, portanto no dia 5 de outubro. Até lá, estamos a comemorar aqui também com este motivo da Gincana Automóvel, que nós pedimos aos automobilistas, agora vamos abrir também aí a possibilidade de, se calhar, os peões poderem também participar, né? Estamos aí com o nosso prêmio de participação do nosso amigo João da Costa, que foi à procura da realização da primeira missão, e agora pedimos então a qualquer ouvinte que esteja a acompanhar-nos e que possa cumprir qual, pelo menos uma das obrigações, ou mais, ou o máximo que puder, pode, por exemplo, agora vamos avançar assim, pode, por exemplo, trazer-nos uns óculos, um par de óculos de sol gigantes, pode trazer-nos um doce regional, se é também a título de exemplo, pode trazer-nos um pacote de café nacional e deixar aqui na portaria ou no outro ponto onde estão os nossos colegas, a Pétala Toné, o Paulo Toné, aliás, agora está a dizer Pétala Toné, a Pétala Ananás, o Paulo Toné e também o Helder Martins, que são os nossos colegas que lá estão a também acompanhar essa gincana. É, podem também trazer uma chapa de matrícula de uma série antiga, ou então ainda mostrar média do computador de bordo abaixo do limite. Só para citar aqui alguns dos exemplos que você, ou das missões que você pode cumprir. Pode trazer-nos uma tartaruga? Viva? Pode trazer? Se estiver aí na sua casa, traga também aqui a portaria e nós vamos entregar, dar-lhe um dos prémios que nós temos aqui à disposição para essa nossa presença da nossa gincana automóvel. Estamos à espera, ainda há tempo, até lá, dançamos e esperamos pela sua chegada aqui na Comandante Gica. Baltoné, Pétala Ananás. Ei, Ananás, que temos algo mais doce para partilhar com a audiência? O que é que temos aí? Bem, vamos olhar para o relógio. Estamos agora com 12 horas 54 minutos. Apenas para dizer que estivemos desde as 9 com esta emissão especial a partir da portaria da Rádio Nacional de Angola, aqui na Comandante Gica. Agradecer pelo carinho da audiência, com a edição, a coordenação de João Pedro, Paulo Toné, a garantir a realização desta edição e emissão especial. É Rádio Nacional de Angola. Estive com a Pétala Ananás, que começou aqui nos estúdios centrais e depois partiu para outro ponto. Bons abraços dos nossos colegas que também estiveram e estão ainda a trabalhar. O Anderson Alfredo, assim está bem dito, Anderson Alfredo, a Linda Moraes, o João Gonçalves, o Helder Martins, os nossos colegas da portaria que fazem a segurança dessa infraestrutura, aos nossos amigos ouvintes que participaram de forma direta e indireta deste show interativo que é esta presença matinal dos programas que há domingo e manhã do domingo. Não temos mais para dizer, agradecemos pelo carinho da audiência. Somos nós, Rádio Nacional de Angola. Boa tarde.

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1: Angola, boa tarde, os destaques do Jornal às 13. Presidente da República, João Lourenço, afirma que a resiliência da África depende da sua integração. Mau estado das estradas condiciona a distribuição da produção agrícola no Bié. Luanda acolhe a partir de amanhã o Campeonato Africano de Clubes de Handebol Feminino e Masculino. Mais de 158 milhões de cidadãos votam hoje para decidir o futuro do Brasil. Jornal da tarde de domingo, 4 de outubro de 2026, edição de Manuel Vicente, a técnica de Ferraz Samuel, veio apresentar-lhe as notícias a Feliz Bela hoje.
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1: Mais uma vez, boa tarde. Estas notícias. Angola defende para o continente a mobilização do capital público, privado e institucional para prioridades da região, no sentido de evitar a dependência do financiamento externo. Esta prevenção foi manifestada hoje pelo presidente João Lourenço durante a 8ª reunião de coordenação semestral da União Africana, que decorre na República Árabe do Egito, onde estão reunidos vários chefes de Estado e de Governo. A partir do Egito, mais detalhes com Daniel Mar. Marcos Daniel, boa tarde.
3: Boa tarde. O chefe de Estado angolano considerou durante o relatório sobre as contribuições da AUDANEPAD para o aprofundamento da integração regional que o contexto internacional tornou-se mais complexo e imprevisível. O financiamento do desenvolvimento encontra-se sob pressão, a competição geopolítica intensificou-se, sendo que as economias estão cada vez mais expostas a choques externos que afetam o comércio, a energia, a segurança alimentar e as finanças públicas das nações. João Lourenço, que falou na qualidade de presidente do Comitê de Orientação dos Chefes de Estado e do Governo da AUDANEPAD, sublinhou que, diante desta realidade, resta concluir que a resiliência da África dependerá cada vez mais da força da sua própria integração. Durante a apresentação do relatório, João Lourenço destacou alguns avanços e progressos registados pela Agência de Desenvolvimento da União Africana, AUDANEPAD, através do Comitê de Orientação dos Chefes de Estado e de Governo, relativamente à harmonização de procedimentos no corredor Abidjan-Lagos, que abrange 5 estados, a interligação energética Quênia-Tanzânia, a entrada em serviço da linha de transmissão de energia que liga Moçambique ao Malawi e a conclusão dos trabalhos de previabilidade da interligação Angola-República Democrática do Congo entre o Soio e o Inga. No capítulo da mobilização de financiamentos para infraestruturas em África, o presidente João Lourenço avançou que a Cimeira de Luanda conseguiu arrecadar 43,9 mil milhões de dólares para construção e melhoramento de infraestruturas regionais nos setores dos transportes, energia, água e infraestruturas digitais.
4: A Cimeira conseguiu arrecadar 43,9 mil milhões de dólares para construção, melhoramento e operacionalização de infraestruturas regionais nos setores dos transportes, energia, água e infraestrutura digitais. As instituições financeiras africanas estão também assumindo um papel cada vez mais relevante, pois a aliança das instituições financeiras multilaterais africanas, a ANFIM, comprometeu 1,5 mil milhões de dólares, incluindo 100 milhões de dólares para a preparação do projeto. Devemos referir igualmente que a plataforma de garantia de infraestrutura pretende atingir os 10 mil milhões de dólares até 2030, com o objetivo de aumentar a participação do setor privado de 10 para 25%, a fim de se proteger os investidores dos riscos existentes quando pretendam colocar ser orientado ao serviço de desenvolvimento e infraestruturas do nosso continente. Neste mesmo âmbito, foi ainda mobilizado financiamento adicional por via da empresa Carta, Carta Energy, que comprometeu cerca de US$500 milhões em co-investimentos.
3: O estadista angolano defendeu ainda a necessidade de se mobilizar cada vez mais o capital público, privado e institucional e orientá-lo para as prioridades continentais para evitar a excessiva dependência do financiamento externo.
4: Temos cada vez mais consciência de que o nosso continente não pode alcançar as suas ambições de desenvolvimento permanecendo excessivamente dependente do financiamento externo. Devemos, por isso, mobilizar cada vez mais o nosso próprio capital público, privado e institucional e orientá-lo para as nossas prioridades continentais. Outro aspecto que merece destaque neste relatório, que só apresentar em resumo, tem a ver com o facto de estarem a ser feitos progressos para transformar a zona de comércio livre continental africano em oportunidades econômicas concretas, através da iniciativa Equipa África Team, a Alba Netplan trabalhou com as 8 comunidades econômicas regionais e outras instituições continentais e consolidou uma carteira combinada de investimentos com mais de 300 projetos regionais avaliados em aproximadamente US$500 mil milhões.
3: João Lourenço entende que a Alda Nepad deve continuar a promover projetos nas áreas da educação, competências, saúde, juventude e empoderamento das mulheres.
4: Para este mesmo relatório, considero que devem ser realizados os programas que a Alda Nepad continua a promover nas áreas da educação, competências, saúde, juventude e empoderamento das mulheres. A iniciativa Competências para a

0: Presidente da República, João Lourenço, na qualidade de Presidente do Comitê de Orientação dos Chefes de Estado e de Governo da AUDANEPAD, apresentou este domingo o relatório de ações desenvolvidas pela agência durante a 8ª reunião de coordenação semestral da União Africana, que decorre em Alamein, cidade administrativa do Egito, onde está também a Rádio Nacional de Angola, na cobertura do evento com o Daniel Marques. Boa tarde.
1: Boa tarde, Daniel. Angola defende para o continente a mobilização do capital público, privado e institucional para prioridades da região, no sentido de evitar a dependência do financiamento externo.
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1: Maternidade real e infertilidade juntou em debate sem preconceitos e tabus mulheres de vários domínios do país. Durante o encontro foram partilhadas as experiências de que a infertilidade masculina e feminina deixa de ser um problema em Angola. Dito Tavares.
3: Casais em Angola estão a ultrapassar infertilidades através dos métodos de reprodução assistida, um conjunto de técnicas médicas e laboratoriais usadas para ajudar pessoas e casais com dificuldades de engravidar de forma natural. A estilista Soraya da Piedade, depois de 12 anos de luta para ser mãe, encontrou no método a solução do problema.
4: Meus filhos, Zuria e Isaac, já têm 11 anos. Estou muito feliz, completamente realizada, era tudo que eu queria. Procurar planos alternativos, se o natural não funcionar.
3: Luquene Politano aguarda o segundo filho através do método laboratorial e diz que a ciência veio transformar a infertilidade em concepção de vida.
5: É possível, eu fiz, deu certo, é o segundo. Há alguns anos eram mulheres que tinham bebês de cesárea, não sabiam o que era ser mãe. Agora temos que levar com o facto de, mas essas crianças feitas em laboratório. Mas hoje em dia também encaramos isso com um pouco de humor e de forma didática explicamos que é possível. Não precisamos transformar a dor em sofrimento porque temos a ciência a nosso favor.
3: Marcos Vitor é pai. Chama os casais a estarem alinhados na mesma direção para gerarem filhos.
6: Estar presente não significa ter dinheiro. Às vezes basta que tu estejas lá para dar uma palavra, para dar um abraço, para ir à consulta. Está lá ao lado e faz o teu melhor.
3: Stella Constantina é médica ginecologista e obstetra. Fala do sucesso dos métodos de reprodução assistida no nosso país.
7: Temos também conosco uma mulher que tentou durante muitos anos e não conseguindo só o método de barriga solidária. Seu filho foi gerado no ventre de uma outra mulher e hoje é uma mãe excelente.
3: E a vice-presidente da República, Esperança da Costa, olha nos métodos como ganhos para o país que aposta no setor da saúde e no capital humano.
8: Que os investimentos que fazemos hoje na saúde, na proteção social e no bem-estar das famílias determinam em larga medida o país que queremos ter amanhã. Contemplando medidas específicas no domínio da saúde materno-infantil, com uma visão de que o futuro depende do investimento nas pessoas, depende da valorização do capital humano, melhorando a saúde e as condições de vida das populações.
3: Vice-presidente da República, Esperança da Costa, quando discursava na segunda imersão Fértil Mulher, com olhar aos métodos de reprodução assistida, que está a transformar a vida de muitos casais em Angola.
1: Maternidade real e infertilidade juntou em debate sem preconceitos e tabus mulheres de vários domínios do país. E perto de 20 mil pessoas participaram no último sábado da segunda edição da Caminhada Outubro Rosa, realizada pela Administração Municipal de Ngombota, aqui em Luanda. A iniciativa, dedicada à prevenção e sensibilização para o cancro da mama, mobilizou centenas de mulheres e contou igualmente com a participação da vice-presidente do MPLA, Maraquiosa, a Cláudio Cruz.
9: O ato de partida teve início no Porto de Luanda até a Fortaleza de São Miguel, onde cerca de mais de 10 mil almas caminharam cerca de 3 quilômetros em toda a extensão da Avenida 4 de Fevereiro no município de Ngombota. Dentre os presentes, esteve a vice-presidente do MPLA, que exortou as mulheres a terem hábitos de consulta de rotina para a prevenção do cancro da mama. No final da caminhada, Mara Kiosa aconselhou as mulheres a tocarem-se.
10: Mulheres! Peguem nas vossas mãos e toquem-se. Permitam-se tocar-se em vocês mesmas todos os dias. E tão logo percebam alguma anomalia, por favor, dirijam-se a uma unidade sanitária.
9: Luzia Cassans, presente no ato, acatou o conselho, apesar do receio em fazer o exame.
11: Porque pela

0: primeira vez, correu muito bem. Gostei do atendimento. Eu tenho um nódulo. Como vi a campanha, aproveitei. Para saber se na certeza é o início ou se já tem.
1: Já a paciente oncológica, Antonieta Muhongo, apresentou o seu testemunho onde segue com o tratamento desde 2023.
2: Sou paciente oncológica com o diagnóstico do cancro da mama. Desde 2023 e sigo com os meus tratamentos hormonal agora no Instituto Nacional de Controlo do Câncer. Ultrapassar esse excesso todo é de facto difícil, mas nós buscamos um Deus na qual nós acreditamos e que tem estado a nos fortalecer. Portanto, como é que é? Primeiro começa pela aceitação. Eu aceitei que tenho a doença e, consequentemente, tenho estado a procurar fazer a minha parte enquanto paciente.
1: E a administradora municipal, Milka Kakés, salientou a continuação dos centros médicos de qualidade para responder os desafios de saúde pública no seu município.
3: Porque entendemos que há um grande investimento do camarada Presidente da República na construção de hospitais de grande porte. Mas nós, a nível local, nós, a administração, temos um papel fundamental. É manter limpos, equipados, organizados os centros médicos. Se esses centros médicos não estiverem organizados, os hospitais vão estar sempre cheios. Então, o que nós procuramos fazer aqui no município é ter centros médicos de qualidade, de referência, com um bom atendimento e ter sempre medicamentos.
1: Cerca de 20 mil almas se juntaram para mais uma causa de sensibilização e prevenção do cancro da mama durante a segunda edição da Caminhada Outubro Rosa, que contou com a presença da vice-presidente do MPLA, Mara Chiosa, promovida pela administração municipal de Engombota.
4: Mulheres caminham em Luanda para a sensibilização e prevenção do cancro da mama. 13 horas 15 minutos, fora de portas, eleições no Brasil, mesas abertas de voto para decidir o futuro do país numa altura em que chegam informações de que Lula da Silva volta já neste momento. Lula da Silva, 80 anos, conta com o apoio do seu histórico Partido dos Trabalhadores, fundado em 1980, para conservar o poder conquistado em 2022, quando derrotou Jair Bolsonaro. 4 anos depois, o adversário agora é Flávio Bolsonaro, senador eleito pelo Rio de Janeiro, filho do ex-presidente do Brasil. Recordar que Lula da Silva já votou no Brasil e, de acordo com as últimas sondagens, Lula lidera, mas a decisão aponta para a segunda volta marcada para 25 de outubro. Contudo, o presidente Lula da Silva está confiante na vitória. Por cá, em Luanda, os brasileiros residentes já exerceram ou vão exercendo o direito de voto nestas eleições presidenciais. A votação em Luanda decorre no Consulado-Geral do Brasil, ao Miramar, onde estão habilitados a votar os cidadãos com domicílio eleitoral registrado em Angola e em situação eleitoral regularizada. Hélder Silva.
5: A votação teve início às 8 horas da manhã e decorre até o final da tarde. Ari Quintela, a Cônsul-Geral do Brasil, esclarece que todos os eleitores, devidamente cadastrados em Luanda, que chegaram ao local até o encerramento da votação, poderão exercer o seu direito de voto. O responsável considera que o processo eleitoral está a decorrer de forma tranquila e fluida.
6: Hoje é o primeiro turno das eleições no Brasil e todos os brasileiros que moram em Angola e que transferiram o seu título de eleitor para Angola podem vir votar. São 720 eleitores brasileiros registrados para votar aqui em Luanda. A urna foi aberta às 8 da manhã e ficará para a votação e estará aberta até às 5 da tarde. Quem chegar até às 5 da tarde e estiver cadastrado para votar em Luanda pode votar. O público tem chegado e está votando e há bastante gente para votar, mas está fluindo muito normalmente.
5: O empresário Minoru Dondo também exerceu seu direito de voto, está expectante quanto ao processo.
7: Bom, hoje renovamos a nossa esperanças para o próximo presidente. Estamos muito ansiosos em hoje à noite já conhecer o resultado. Nós temos vivido um momento de democracia, de paz e de desenvolvimento. Renovamos as nossas esperanças para o próximo presidente.
5: Já Jurama Medeiros acredita que o bem sempre irá prevalecer e será eleito o melhor.
8: O processo da votação aqui foi simples, rápido. Espero que seja eleito o melhor, né? Pois eu acredito muito em Deus, Deus é justo.
5: E Faustino Henrique, comentador para a política nacional e internacional, diz que a sociedade brasileira está dividida, fruto da forma como a campanha eleitoral decorreu.
9: Estas são as eleições mais renhidas da história do Brasil, numa altura em que o foco, obviamente, concentra-se nas presidenciais, em que duas figuras que estão a polarizar a vida política brasileira disputam o cadeirão máximo, nomeadamente o presidente Lula, que disputa o seu quarto mandato, e o senador federal Flávio Bolsonaro, por sinal filho do ex-presidente Jair Bolsonaro, que se encontra em prisão domiciliária. A sociedade brasileira está extremamente polarizada, na medida em que os eleitores estão divididos entre essas duas figuras, que de resto representam duas correntes ideológicas muito em voga hoje no Brasil: a extrema-direita e as tendências de esquerda ou centro-esquerda, representadas na pessoa do presidente Lula.
5: Faustino Henrique e as eleições no Brasil. A votação em Luanda integra o processo eleitoral destinado aos cidadãos brasileiros residentes em Angola que transferiram o seu domicílio eleitoral para o país.
4: Brasileiros em Angola já exercem o direito de voto. No Brasil, Lula da Silva já votou e fala para os brasileiros. Em 2010, Lula da Silva conquistou o título de campeão mundial na luta contra a fome da ONU, e em 2014, o Brasil saiu pela primeira vez do mapa da fome. Entretanto, para além do presidente e do vice-presidente, os brasileiros elegem hoje também 27 governadores e respectivos vice-governadores, 54 senadores, correspondentes a 2/3 do Senado, 513 deputados federais, 1.035 deputados estaduais e 24 deputados distritais.
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4: É com Cabo Dias, da Rádio 5. Boa tarde.
11: Boa tarde. A começar o handball, Luanda será a partir de amanhã a capital do handball africano a nível de clubes, com a disputa da edição 47 do africano em senhores masculinos e femininos. Os jogos começam às 12 horas, com o Petra de Luanda a defrontar o FAP dos Camarões e o Interclube a medir forças diante do Al Ahly do Egito, para às 17 horas acontecer a cerimónia da abertura. Interclube Petra de Luanda e 1 de agosto em masculinos, e Petra de Luanda 1 de agosto e Casa do Pessoal em femininos vão representar Angola nesta competição. No futebol, Palancas Negras já no país, vindos de Casablanca, Marrocos, onde permaneceram em estágio depois do empate com o Egito referente à primeira jornada do grupo B, qualificativo ao CAN de 2027. Angola volta a jogar na terça-feira diante do Malawi para a segunda ronda, jogo às 16 no estádio 11 de novembro da corrida ao CAN. Os Palancas Negras, que ocupam o terceiro lugar com 1 ponto no grupo B, liderado por Egito com 4, realizam hoje treino no estádio 22 de junho e que será aberto ao público. No hockey em patins, seleção sénior masculina já na Argentina, onde vai competir no torneio internacional antes da ida a Assunção, Paraguai, palco do Campeonato do Mundo, a disputar-se de 12 a 18 deste mês. No torneio da Argentina, Angola vai ter pela frente as seleções de Portugal, do México e do país anfitrião. Fora de portas, mais uma vez, sem Cristiano Ronaldo, Portugal defronta hoje a Noruega em busca da quarta vitória que pode qualificar a seleção das quinas para os quartos de final da Liga das Nações Europeias. O jogo está marcado para as 17h45. Boa tarde, mais desporto daqui a pouco em Desportivo.
4: Boa tarde, Cabo. 13h21, a preservação da língua e costumes e da memória do povo Mbunda marcaram a 19ª jornada do Festival Mbunda na província do Moxico. O festival juntou no sábado as comunidades de Angola, Zâmbia e Namíbia. Vítor Mucuma.
12: O festival constitui um espaço de encontro entre gerações e de transmissão do património cultural através da música, dança, rituais, gastronomia, artefactos, figuras mascaradas e outras manifestações tradicionais. A celebração ficou igualmente marcada pela presença da Sua Majestade Rei Muenembando V, soberano do Reino Mbunda. Na mensagem do reinado, na voz do secretário do rei, Moisés Jamba, destaca as tarefas que jamais serão esquecidas por constituir um património cultural indestrutível.
13: Como qualquer sociedade tem o seu próprio método de produzir alimentos e outras necessidades de vida, o povo Mbunda é caracterizado camponês utilizando a enxada e o machado para cultivar o milho, a mandioca, o arroz, o maçango, a batata doce, o amendoim, o feijão, a abóbora, bem como criadores de gados bovino, caprino, suíno, aves como a galinha e o pato.
12: Em representação do governador provincial do Moxico, Ernesto Mangala, a vice-governadora para o setor político, social e econômico, Elizabeth Ayala, destacou que a cultura constitui património, conhecimento e identidade.
14: A cultura constitui uma das maiores riquezas de qualquer povo, pois é através dela que conhecemos as nossas origens, preservamos a nossa memória, a memória dos nossos antepassados, e transmitimos às novas gerações os princípios, valores, os costumes e as tradições que definem a nossa identidade.
12: Criado em 2008, o Lisance Lhamiondo, expressão associada ao Dia da Trombeta do Rei, considerou-se como um dos principais espaços de preservação e promoção da cultura mbunda, reforçando os laços históricos entre comunidades que partilham a mesma herança cultural, além das fronteiras nacionais. Moxico, Rádio Nacional de Angola, Narciso Samuel Luiz e Vítor Mucuma.
4: Comunidades de Angola, Zâmbia e Namíbia participam do Festival Mbunda no Moxico. E no âmbito do 5 de outubro, o Dia da Rádio Nacional de Angola, a província de Malanje realizou ontem, sábado, o Caldo da Tradição. O evento contou com a presença de vários músicos, dentre eles Legalize e Muniz de Almeida. Outros dados com João Leandro.
15: Sobre o suporte técnico da banda Relâmpago, uma atividade enquadrada nas festividades do 5 de outubro, dia da Rádio Nacional de Angola. Legalize foi o primeiro a subir ao palco e interpretou temas como Gajajeira, Angola, Bilingueiro e Calumbaiú, ao passo que Muniz de Almeida fez questão de oferecer alguns temas como Tio Zé, Sofrimento, Vou Conseguir, Vai Brilhar, Maria Mulata, Tempestade, entre outros. Além da música, o público teve direito ao habitual caldo com peixe diversificado, acompanhado da mandioca, batata e a farinha moceca, além de outros pratos típicos da terra. Arminda Maga esteve presente e dá nota positiva ao evento.
16: Obrigado pela Rádio Nacional de Angola por ter nos proporcionado este momento tão agradável com o Luiz de Almeida do Legalize.
15: No final, Legalize disse ter gostado da forma como o público vibrou as suas canções e felicita a RNA por mais um aniversário.
17: Estamos todos de parabéns. Então, para mim é um bom sua produção por este convite. Uma mais-valia e dá-nos mais alegria.
15: Já Muniz de Almeida diz que o palco do campo de jogos Valódia traz-lhe muitas recordações.
18: O primeiro meu show foi feito em Malanje. Malanje para mim é o bonito, estar de volta. Eu gosto do povo de Malanje, porque é o primeiro povo que me recebeu quando eu comecei a cantar o Tio Zé.
15: E o diretor da Rádio Malanje, Osvaldo da Paixão, fala de um momento significativo em que a RNA cumpre com o seu papel de recriação e nascimento da música angolana.
19: Estrondosa realização, porque pela

0: Legalize e Muniz de Almeida, sobre o suporte técnico da banda Relâmpago, proporcionaram um espetáculo na cidade de Malanje, numa organização Brum Brum Amigos e a Rádio Malanje, no âmbito das festividades do 5 de outubro, dia da RNA. 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
1: Malanjinos vibram ao som das músicas de Legalize no âmbito das festividades do 5 de outubro, amanhã, o dia da Rádio Nacional de Angola. Mais de 2 milhões de produtos agrícolas foram produzidos na província do Bié na última campanha agrícola. O mau estado das estradas tem estado a dificultar o escoamento de produção para os grandes centros de consumo. Lote Chicumba.
2: Os dados foram revelados no debate sobre a otimização da distribuição do comércio para evitar desperdícios pelo chefe de departamento do Gabinete de Agricultura, Pesca e Florestas, engenheiro Florindo Martins Silas. Na reflexão em que admitiu prejuízos no escoamento de hortícolas das áreas rurais para os centros comerciais devido ao péssimo estado das estradas como fatores de estrangulamento.
3: A nível da província, nós temos uma projeção de 2 milhões de toneladas, mas estamos acima disso. Existe perda, sim. Para melhor aproveitamento, é necessário que se tenha em conta aquilo que é a logística, o armazenamento, a informação do mercado, que é muito importante, e a organização dos produtos.
2: Por sua vez, o chefe de departamento do comércio do Gabinete Provincial de Desenvolvimento Económico Integrado, João Ucoamba, reconheceu melhorias no escoamento de produtos com a implementação do Programa de Desenvolvimento do Comércio Rural e distribuição de viaturas para o efeito no ano de 2022.
4: Nós tínhamos uma queixa premente dos nossos agricultores no sentido de que a sua produção basicamente era definida de 0 a 150% tinham esta produção praticamente estragada porque não tinham a condição de escoamento. Tivemos a implementação efetiva de um projeto de operadores que foram financiados para realmente comprarem esta produção, de que o produtor produzia e tinha já o seu comprador à vista.
2: O empresário agrícola Alfeu Vinavala admitiu que, apesar da existência de dificuldades no acesso às áreas rurais, a fazenda Vinavala colheu mais de 500 toneladas de produtos, das quais 90 de trigo e 200 de milho.
5: Este ano, a partir do mês de março, nós retomamos a produção de batata-reno. Tivemos uma produção muito baixa do milho. Tivemos que tirar também 100 toneladas de feijão. E tiramos quase 90 toneladas do trigo.
2: Produtor Alfeu Vinavala e os índices de produção alcançados. Rádio Nacional de Angola no Cuito com Quinito José Lachicomba.
1: No Cuito, onde mais de 2 milhões de produtos agrícolas foram produzidos e o mau estado das estradas tem estado a dificultar o escoamento da produção dos campos para os centros de consumo. Está contada a atualidade no jornal às 13 de domingo. Começamos os temas que fizeram destaque. O Presidente da República, João Lourenço, afirma que a resiliência da África depende da sua integração. O mau estado das estradas condiciona a distribuição da produção agrícola no Bié. Luanda acolhe a partir de amanhã o Campeonato Africano de Clubes de Handebol Feminino e Masculino. Mais de 158 milhões de cidadãos votam hoje para decidir o futuro do Brasil. O Jornal da Tarde de domingo, 4 de outubro de 2026, esteve na edição o Manuel Vicente. A técnica foi garantida pelo Ferraz Samuel e contou-lhe as notícias a Feliz Bela Oegia. Boa tarde.
6: Treze horas 30 minutos, a Rádio 5 apresenta a seguir o Desportivo em cadeia nacional.

0: conferir nessa edição comentada do Desportivo à Tarde.
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0: Essas notas que marcam a atualidade. Palancas Negras já no país realizam hoje o primeiro treino com portas abertas. Atletas angolanos entram em ação em Azerbaijão no Campeonato do Mundo. 47ª edição da Taça dos Clubes Campeões Africanos monta-se o cenário para a disputa desta prova que reúne a elite do handball africano. Assim será o seu desportivo que tem na montagem de registros do Sansão Mendes, técnica final do Danilo Ricardo, o Joaquim Clemente edita e apresenta as notícias.
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0: E começamos com os Palancas Negras, que regressaram ontem ao país depois do microestágio pré-competitivo em Casablanca. A equipa orientada por Aliou Cissé vem do empate a zero no Cairo diante da seleção egípcia na abertura da jornada inaugural do Grupo B de apuramento da Taça dos Clubes Campeões Africanos. Na próxima terça-feira acontece o jogo diante da sua similar do Malawi às 20 horas no Estádio Nacional 11 de Novembro. Boa tarde, Carlos Pacavira. É ponto assente que Benamu Kende falha esta empreitada, hoje treino aberto ao público, naturalmente que os entusiastas vão encher o 22 de junho.
2: Olha, boa tarde para ti, boa tarde para os ouvintes. Claro, é ponto assente que o Benamu Kende não vai jogar, aliás já voltou inclusive ao seu clube, portanto o Guimarães, para se recuperar, mas também ele não jogou no Cairo e portanto quando é assim temos aqui unidades que vão dar uma boa resposta. Como disseste, esta tarde, inteligentemente, a FAF abriu, portanto, portas ao treino, ou seja, no 22 de junho, quem quiser ver de perto ali os jogadores, e até o estado do Inter, portanto, que é um estado por tipo inglês, que não tem pista, que fica ali, os jogadores muito próximos ali, portanto, do povo, pois Palancas vão treinar, portanto, vão treinar, vão apresentar-se ali à nação, depois de terem feito um excelente jogo, um excelente resultado no Cairo. E então, esta empatia público-seleção vai acontecer agora às 4 da tarde, no 22 de junho. É extremamente importante, até porque o casamento povo-seleção, portanto, tinha sido um pouquinho beliscado naquela altura quando teve cá a Argentina. Tivemos, portanto, com a Argentina muita gente, mas depois, na terça-feira, frente à Zema, tiveram lá 5 mil pessoas, porque muita gente não conseguiu ver o jogo da Argentina, realmente um jogo com muito apelo e eu digo assim, os verdadeiros adeptos do futebol não tiveram praticamente acesso ali ao jogo frente à Argentina, mas passado, passado, como a seleção nacional, os Palancas Negras são patrimônio do povo angolano, o povo vai dar uma resposta extremamente positiva e vai encher praticamente as dependências do estádio 11 de novembro na terça-feira. O jogo começa às 20 horas, mas mesmo que começasse às 22 ou à meia-noite, nós amamos demais a nossa seleção e é obrigação nossa, nós angolanos, marcamos presença no estádio 11 de novembro para termos realmente o comportamento do 12º jogador, aquele que vai apoiar de princípio ao fim a equipa nacional e que vamos também apoiar e com muita força a equipa do Malawi. A vitória é importante, precisa-se, temos um ponto. A equipa do Egito, a meio da semana, foi a Juba capital.
0: E impôs dentro do
2: 5-0 frente ao Sudão do Sul, lidera com 4 pontos. O Malawi vem a seguir com 3, porque tinha ganho 2-1 em Blantyre, a equipa do Sudão. E então, Angola está obrigada a vencer para colar ali no Egito com 4 pontos.
0: Carlos, o retrospecto. É positivo para a seleção nacional, mas atenção que temos que prová-lo nas 4 linhas.
2: Não, em campo, porque quem vive de história, portanto, quem vive de história é o museu, não é? Os últimos jogos assim mesmo competitivo com eles, portanto, foram em 2010, um dos quais para o CAN que realizamos aqui em 2010, lembro-me que nós empatámos primeiro com o Mali 4-4 e depois, para seguir, vencemos o Malawi por 2-0, depois empatámos com o Argélia, enfim, é um adversário indigesto, já empatou connosco aqui 2 vezes, é uma equipa, portanto, que corre muito, uma equipa atleticamente muito possante, também sabem como é que a Angola joga. E eu peço aqui aos nossos jogadores o máximo de concentração, o máximo de entrega nesta partida, é porque nós não fomos o Mundial, e eu há dias apresentei aqui números bastante simples de serem compreendidos, é por culpa própria, porque em casa não temos feito bons resultados. Porque repara que para o Mundial, para o Cabo Verde fechou o grupo com 13 pontos e nós ficamos com 7. Mas nós em casa, Clemente, desperdiçamos 8 pontos, empatamos com os Camarões, perdemos com o Cabo Verde em casa, perdemos com a Líbia. Ou seja, os 8 pontos que desperdiçamos aqui...
0: A Líbia na altura treinada por Leo Cissé.
2: Sim, os 8 pontos que nós não conseguimos para o 11 de novembro, adicionados o 7 e da 15, nós iremos ao Mundial. Nessas competições em casa, tu tens que maximizar, ou seja, tu tens que vencer sempre os jogos aqui em casa. Cissé é um técnico novo, um técnico altamente experimentado, também conhece bem o futebol africano, portanto já venceu o cara em 2021 com o Senegal. Precisa trabalhar a mente dos nossos atletas, que eles têm que entrar, têm que convencer, têm que jogar bem, portanto têm que vencer. Não esperamos um outro resultado que não seja uma vitória da equipa nacional, mas como disse, não existem jogos fáceis, nós é que temos que tornar o jogo fácil, entrando forte, portanto marcar cedo, depois ali, portanto, para ter uma estabilidade muito mais emocional. Porque vais ter uma live, aliás, chega daqui a bocado às 14 horas, não é? Vais ter uma live, portanto, a jogar com dois blocos baixos, à espera de Angola para sair no contra-ataque onde eles são letais. E então será um jogo de paciência, um jogo de muita inteligência. O jogo dura 90 minutos, o golo pode sair até acabar aos 90, aos 80, aos 50. O importante é ter muita concentração, e esses jogadores que voltam a passar confiança ao povo angolano depois da bela exibição no Cairo não podem decepcionar, tem que vencer aqui o Malawi, estão obrigados a vencer o Malawi. Ontem tivemos aqui o Helder Martins, que está na organização do jogo, passou-nos uma boa notícia, bilhetes estão a ser vendidos e o preço mais barato, portanto, são 500 kwanzas.
0: 500 kwanzas.
2: É carga de 30 mil bilhetes. Esses são os bilhetes, portanto, para que vão ser comprados pelos verdadeiros adeptos do futebol. Portanto, aqui a autoria do Nando Jordão, né? Depois vou pagar.
0: VHF,
2: sim, sim, sim. Mas essas pessoas vão comprar. 500 kwanzas é um preço, camarada, acessível, e vamos mesmo encher o estádio 11 de novembro. Porque eu sempre digo assim, a seleção de Angola, os Palancas Negras são património do povo angolano.
0: Carlão, sim. Qual deve ser a estratégia para este jogo? Não será a mesma utilizada no Cairo?
2: Olha, por não ser o Cissé, mas portanto, muito seguramente ele não deverá jogar aqui contra esse
0: dar
2: atrás.
0: A iniciativa ao adversário, não. Nós temos de assumir o jogo?
2: Não, nós temos que assumir o jogo. Então, estamos a jogar em casa, temos que assumir o jogo, entende? Porque dar a iniciativa, portanto, ao Malai, de repente eles vão lá fazer um golo e complica. Não, nós temos que mandar no jogo. Mandar no jogo, procurar marcar muito cedo. Portanto, acho que o Cissé talvez não venha a usar três centrais, opa, tal como aconteceu lá, não é? Talvez abdique de um dos centrais, portanto, possa jogar num 4-4-2 ou num 4-3-3, com uma frente de ataque um pouco mais alargada. Por exemplo, eu gosto muito do Zine, e acho que o Zine lá à frente, com o Abululo, completam-se muito bem. E depois tens o Milson, portanto, opa, que fez um grande jogo no Cairo, que ataca muito bem, opa, que rompe defesas, e então uma frente de ataque, sei lá, num 4-3-3 com o Milson, Mabululo e o Zine, não é? Depois ali, portanto, o meu campo com o Kiliano, com o Show e com o Mário Baburda, portanto, tem uma equipa realmente forte, muito boa. Hugo na baliza, depois o Marçona, para que esteve bem também lá no Cairo, na lateral direito, Pedro Bondo no lado esquerdo, e no meio, aqui não sei quem que ele iria tirar, porque nós temos três centrais realmente muito bons, Boatu, portanto, tem o Kiliano Gaspar, e também, portanto, temos o David Carmo, dor de cabeça boa para o Cissé. Duvido muito, portanto, que ele possa começar com intercentrais. Ou até pode mantê-los, não é? E jogar num 3-4-3. Ou seja, aqui no 3-4-3, tu não tens laterais fixos, mas são laterais que se transformam em ala, né? Para permitir que depois os jogadores ali, portanto, do meu campo, joguem mais para o interior, mais pela diagonal, aumentando o poder de fogo lá frente. Tem várias soluções aí. O Cissé é um grande treinador, a equipa está muito motivada, e esse reencontro hoje com o público, portanto, isso é uma excelente ideia da federação, é porque vai desenvolver confiança realmente.
0: Isto cria mais empatia.
2: Não, opa, isso cria muito mais empatia, isso coloca o povo junto da Seleção Nacional, portanto tem um jogo treino, sim, portanto os jogadores vão estar lá, vão estar descontraídos, mas eles querem receber esse calor do povo, porque sabem, portanto, que a seleção é do povo, a seleção é de todos nós, e esse calor no campo 21, que eu acho que aquilo, portanto, vão aparecer lá 4, 5 mil pessoas, portanto, aquilo não vai estar vazio, porquê? Porque as pessoas hoje têm realmente o prazer de olhar com admiração para o Mabululo, para o Hugo, para show. Todos eles, show, porque são realmente nossos heróis. Deixa eu dizer aqui uma coisa, os símbolos mais importantes do nosso país são a bandeira nacional, a insígnia da República, também se quiseres, portanto, que é composta pela roda dentada, né? E as plantas, depois tem aqueles elementos centrais, um livro aberto com base em educação e cultura, tem o solo nascente, portanto, o novo país, tem a katana ali, portanto, e depois tem aquela estrela e a faixa. E o terceiro é o hino nacional. São os três principais símbolos desse país. Mas hoje aqui vou adicionar um quarto. O quarto símbolo mais importante desse país são os palancas negras, porque são patrimônio do povo angolano. E são as palancas negras que esperam de nós, comunicação social, de você que nos ouve adepto lá em casa, uma presença massiva no jogo de terça-feira. Não um jogo capital, mas um jogo importante. Porque não podemos em casa sequer pensar em empatar. Temos que vencer o Malawi para colar ali no Egito. Porque realmente Angola e Egito são os favoritos, como sabe, passam dois em cada grupo.
0: Vencendo, sim, na próxima terça-feira faríamos 4 pontos, meio caminho andado para o campo tripartido.
2: Depois íamos ter um jogo, portanto, praticamente seguidos com o Sudão do Sul. Sudão do Sul já mostrou para que
0: eu disse, mamão com açúcar,
2: que é o mais fraco do grupo, mas atenção, mesmo esses fracos às vezes, para não matar de inspiração, podem complicar. Levaram 5 em casa do Egito, e, portanto, já mostram que são pera doce, mas o Malawi é complicado e nós temos que vencer terça-feira o Malawi. Não importa o horário, 20 horas, nós temos que estar lá. Mesmo que fosse a meia-noite, a seleção nos convoca e nós somos obrigados a estar lá.
0: Carlos, há um outro atrativo que vai marcar esta terça-feira, uma terça-feira especial, 6 de outubro, 20 horas, Estádio Nacional de Novembro. Há um intervalo, haverá uma homenagem aos jogadores que fizeram a história, fizeram parte da primeira seleção angolana que esteve num canto em 96 na África do Sul. Vamos ouvir Helder Martins, que faz parte da direção da Federação Angolana de Futebol. É o presidente do Conselho da Disciplina, Conselho de Arbitragem, mas aqui fala dos aspectos organizativos em relação a este tributo que será prestado aos antigos palancas negras.
3: Temos 11 profissionais identificados. Temos alguns que, infelizmente, não fazem parte mais do nosso mundo. São eles identificados e já confirmados: Aurélio, Paulo Silva, Luizinho Cazengue, Carlos Pedro, Aquá, Joni, Túbia, Abel, Minhonha, Helder Vicente e Neto. E claro, vamos ter também um representante da família do professor Carlos Alinho.
0: Helder Martins, e a cerimónia que vai acontecer no intervalo do Angola-Malawi, no Estádio Nacional de Novembro. Carlos Pacavira, aí que uma questão que é colocada, porque 11? A equipa é composta por mais de 20 elementos.
2: Olha, é boa pergunta. Inclusive, em 1996, a Rádio Nacional de Angola mandou uma equipa gigante à África do Sul, portanto, da qual também eu fiz parte também. Vasquingura, ainda jovem também, portanto, Maior Rablage, uma equipa forte, lindo Macedo, Oliveira Campos, enfim. E tivemos também um ensejo de cobrir esta competição. Agora, é porque não todos e apenas 11. A Federação quer homenagear, sempre que Angola jogar, jogadores que estiveram presentes nas fases finais. Ok, como sabe, é um grupo muito mais alargado.
0: É o primeiro processo, não é?
2: Sim, é um grupo muito mais alargado. Eles contactaram alguns elementos, portanto, são 11. Sei que também o presidente Augusto Armando Machado.
0: Presidente honorário da FAF.
2: Sim, que naquela altura era o presidente da Federação. Será um dos homenageados, portanto não fazia sentido homenagear só os jogadores, nenhum dirigente. Délcio Costa
0: foi secretário-geral,
2: que também vai ser homenageado. O Délcio Costa, senhor Délcio Costa, senhor Armando Machado, não digo que são dos melhores, mas fazem parte dos melhores dirigentes que passaram pela federação. Levaram Angola em 96, África do Sul, vão também ser homenageados, aí por mais ou menos cerca de 14, de repente vão estar lá no campo, né? E os que não tiverem presentes, portanto, não sei como é que a Federação depois vai fazer, se vai mandar diplomas ou não, mas fizeste uma pergunta muito interessante. O grupo era grande, por uma partão ainda aí vivos, porque aqueles que não estiverem no estádio vão reclamar. Eu também julguei e estive lá, mas depois a Federação, portanto, vai ter que entender-se com eles, portanto, vai ter que dar uma explicação, porque realmente 11 foram identificados, mais alguns dirigentes, mas o ideal mesmo, mesmo, seria que todos os jogadores que fizeram parte daquele CAN e grande parte estão ainda vivos, pudessem também estar lá para receberem esse tributo e sentirem esse calor dos angolanos, porque vai fazer exatamente 30 anos da nossa participação no primeiro CAN em 96 na África do Sul. Até fizemos jogos lá bem interessantes, um CAN que foi realmente marcado porque, como sabem, alguns anos antes, o presidente Nelson Mandela, portanto, tinha saído da cadeia e depois de um tempo, portanto, passou a ser o presidente da África do Sul, e Nelson Mandela, Clemente, esteve presente em todos os jogos dos Bafana Bafana, numa altura em que politicamente a África do Sul, portanto, era um país muito sensível, e a cada golo marcado...
0: Foi num período de transição.
2: Sim, a cada golo marcado pelos Bafana Bafana, nós estivemos lá e vimos brancos e negros abraçavam-se, começando a esquecer o apartheid, porque Nelson Mandela depois disse: o futebol tem o condão de transformar homens, sociedade, o futebol tem o condão de unir os homens. E naquele cano nós começamos a ter uma reconciliação realmente de sul-africanos, brancos e negros, mestiços. Porquê? Porque são todos sul-africanos. E que depois, quando a África organizou e venceu o Mundial de Rugby lá, ali foi então o apogeu. Não foi apenas um CAN simplesmente jogado em campo, foi também um CAN que marcou passos importantes na reconciliação, portanto, dos sul-africanos com uma nação forte como é hoje. Como disse, estivemos lá, fizemos até um torneio, portanto, bem conseguido, faz 30 anos, e então essa homenagem da Federação é extremamente bem pensada. Mas também dizer que não começa agora. Já no conselho também do presidente Arthur, tinham feito homenagens também já algumas figuras. Alves Simão está a continuar com o processo. É muito positivo, porque as pessoas gostam de sentir-se homenageadas ainda em vida, não é? Pois já não está cá nenhum, já não estão também aí alguns, mas grande parte ainda estão cá. Então, parabéns à Federação pela intenção, porque é assim que se faz história, é assim que se transmite legado.
0: E gostas de histórias, Carlos? Para os nossos ouvintes, os mais novos, naturalmente não saberão, o 11 que defrontou, que fez parte da estreia de Angola num CAN, e o adversário que nós defrontamos na África do Sul.
2: Olha, nós estivemos num grupo, portanto, jogámos com o Egito, com a África do Sul e também com os Camarões. Curioso que estivemos quase a vencer os Camarões aí, foi no último jogo, portanto, por 3 bolas. Vencemos por 3-1, mas depois ali, mesmo já nos últimos minutos, segundo, os camaroneses conseguiram empatar ali. Mas fizemos um jogo bom também com a África do Sul, um jogo bom com o Egito, portanto, a equipa era realmente muito boa, tinha bons jogadores, Aquá, portanto, aí também, entre outros, enfim. Era uma seleção com muita garra, era uma seleção realmente, portanto, muito combativa, que deixou um bom perfume, muito boa impressão a quem esteve lá. Mas foi realmente o começo da nossa caminhada, que já leva muitos anos, e agora, como disse, terça-feira vamos tentar chegar novamente, mais uma vez, a uma fase final do CAN. Temos equipa para chegar bem à fase final do CAN, para competir bem no CAN, e até sonhar um bocadinho, porque nunca chegamos em meias finais, não é? Chegamos ali às quartas de final. Está na hora de Angola pensar grande, de Angola sonhar com o Cissé e com esse grupo, nós podemos sonhar um bocadinho mais. Atenção, pensar numa meia final não é proibido, e quem está na meia final para chegar a uma final.
0: É um outro aditivo, Carlos. Esta é uma semana com muito simbolismo. No próximo dia 8 vamos assinalar o 31º aniversário do apuramento ao Campeonato do Mundo da Alemanha 2006.
2: É, dia 8 de outubro, que é um dia forte. Nós temos aqui em Angola, portanto, começar a pensar no dia do futebol. Não é? O handball tem o 20 também, porque é dia do handball. Nós não temos ainda o dia do futebol. E então temos aí algumas datas tão importantes, que uma delas pode servir para ser o dia do futebol. o 8 de outubro de 2005 jamais sairá da memória dos angolanos, porque ali carimbamos o passaporte pela primeira vez para uma fase de um campeonato do mundo, foi em 2006 na Alemanha. Eu nunca vi tanta conjunção, tanta união do povo angolano como naquele sábado à tarde, 8 de outubro de 2005, quando Angola carimbou em Kigali, no estádio Amahoro, com aquele golo mágico do Aquá, cruzamento de Zeca Langa. Nunca vi tanto angolano abraçar-se junto, a chorarmos de alegria, a chorarmos de emoção. Por isso te digo aqui, Clemente, Palancas Negras, portanto, são uma marca. Palancas Negras são, em minha opinião, quarto símbolo deste país. E então, o 8 de outubro temos sempre que festejá-lo, porque a história é feita de acontecimentos. E 8 de outubro é dos maiores acontecimentos da história de Angola. Portanto, já agora, como o jogo vai ser dia 6, não é? Que esses rapazes novos que estão na seleção, portanto, que muitos não conhecem também a história, mas alguns conhecem, não? É que se lembrem que dois dias depois será 8 de outubro e o país vai cumprir 21 anos da nossa primeira qualificação à Copa do Mundo. Que se espelhem em Aquá, que se espelhem em Iambaixa, que se espelhem em Zeca Langa, que se espelhem em Jamba, que se espelhem, enfim, Loco, naqueles jogadores todos que silenciaram um país chamado Ruanda e que carimbaram o passaporte para Angola, está presente pela primeira e única vez na fase final do Campeonato do Mundo. Estou a olhar para 2030, estou a olhar para a capacidade de Aliou Cissé, para a capacidade do grupo de jogadores que temos agora, e começo a sonhar com uma nova presença nossa em 2030. O sonho comanda a vida, Clemente. Uhum. E então nós temos que acreditar que somos capazes, sim, de em 2030, com este grupo, com este treinador, chegarmos ao campeonato do mundo, que não é proibido. Nós somos uma pátria de chuteiras e nós temos que acreditar que somos capazes. Uhum. E creio mesmo que vamos chegar ao Mundial de 30, mas isso é passo a passo.
4: E também sonhamos com os Jogos Olímpicos, Carlos. Antes temos que garantir o apuramento para o CAN da categoria, sub-23. Angola joga na terça-feira, às 16 horas, em Gabenon, com a Namíbia, depois do empate a um golo no Estádio Nacional de Novembro.
2: Olha, um jogo que vai ser extremamente complicado, porque a primeira mão não fizemos um bom jogo, porque apresentamos uma seleção, e eu digo isso com muita mágoa, algo improvisada. O improviso é o primeiro passo para o insucesso, porque é uma seleção que realmente não tem os melhores jogadores que atuam aqui na nossa liga, que têm faixa para competirem. Ok, os Jogos Olímpicos só serão em 2028, mas tu tens aqui no Girabola seguramente 22 jogadores no mínimo com capacidade tanto para jogarem pela seleção olímpica. Só para dar alguns exemplos: Boiado para o Interclube, Mabilson, Milton, portanto Fernandinho do 1º de Agosto, tem jogadores no Iliete também jovens, tem jogadores no Petro jovens. Podíamos ter conseguido aqui uma equipa forte, porque para chegar aos Jogos Olímpicos, primeiro tem que chegar aos Jogos Africanos, que vão qualificar depois equipas africanas para o Campeonato do Mundo. Primeiro é preciso qualificar. Por quê? Porque nos Jogos Olímpicos, idade para tu jogares é de 1 de janeiro de 2005 para frente. Mas tu tens de ter agora um grupo competitivo que vai qualificar a Angola, e lá à frente vão surgir outros jogadores. Eu quero muito que a Angola passe para a próxima fase, mas esta seleção olímpica muito improvisada, portanto o técnico Flávio chegou de véspera e mais alguns jogadores vindos de Maputo fizeram parte daquela seleção sub-20, e então eu digo assim, quando a gente olha que as coisas não estão muito bem feitas, a gente também, portanto, tem aqui que fazer uma crítica e então dizer à federação, do mesmo jeito que a gente prepara com capricho a seleção principal, também temos que preparar a sub-20 e também temos que preparar a seleção olímpica, porque não se consegue sucesso improvisando. Às vezes até dá certo, mas via de regra é quem improvisa, portanto, nunca tem sucesso. Mas oxalá que consigamos passar para a fase seguinte, na possibilidade de acesso aos Jogos Olímpicos.
4: Flávio Amado, o técnico da seleção sub-23, em relação ao jogo de resposta frente à seleção namibiana.
5: Tentar criar alguns automatismos, algumas algumas jogadas para ver se vamos lá na casa do adversário e conseguir a vitória.
4: Criar automatismos para conseguir a vitória na casa do adversário.
2: Portanto, os jogadores conhecem-se pouco. Conhecem-se muito pouco. A primeira mão denotou isso. Uma equipa angolana que tentou, esforçou-se, mas os automatismos não estavam lá. Porque temos jogadores que têm capacidade, mas os melhores, os mais competitivos que estão aqui na nossa liga, a competirem no nosso Jurabola, que tem 22 anos, que são muitos, muitos, muitos, não foram convocados. Não sei porque alguém tem que dar uma explicação. Se nós não apurarmos, vai ser um fracasso.
4: Muito bem, Carlos.
2: Mas vamos orar para que Angola possa avançar.
4: Agora, a Taça dos Clubes Campeões Africanos de Handball, a prova que arranca amanhã aqui em Luanda, isso vai prolongar até o próximo dia 14. Zé Constantino, a elite do continente estará em Luanda, no multiuso do Quilamba e também no Paulo Bunce.
6: Ouvintes de Desportivo, Joaquim Clemente, boa tarde. Dizer que amanhã terá arranque a edição 47 da Taça dos Clubes Campeões em ambos os sexos, que vai decorrer de 5 a 14 do corrente, e os jogos vão se realizar nos pavilhões do Quilamba e do Paulo Bunce. Nele estarão 21 formações, das quais 12 em homens e 9 em senhoras. Assim sendo, amanhã as equipas angolanas masculinas e femininas vão jogar. O primeiro jogo das equipas angolanas será em homens, o nosso Petro Atlético de Luanda. Quando forem 12 horas, vai jogar contra o FAP dos Camarões, num jogo que a priori o Petro é favorito, dado aquilo que o Petro fez aqui em Angola, na última edição da Supertaça Francisco da Meda. Se o Petro jogar tal como jogou contra o 1º de agosto, manter aquela defesa pressionante que se dobrava de 3-2-1, 3-3 e 5-0 mais um, muito ativo, penso que o Petro poderá ganhar este FAP dos Camarões, que é uma equipa muito robusta do ponto de vista físico, muito introcada, mas penso que o Petro tem equipa para ganhar amanhã o FAP dos Camarões. Depois, às 14 horas, ainda na Arena do Quilamba, o Al Ahly do Egito, campeão em título e uma das melhores equipas de África e quiçá do mundo, vai defrontar o nosso Inter, que também é uma equipa que poderá dar conta de si, mas aqui as probabilidades de vitória do Al Ahly são mais que evidentes. E
4: muito bem, Zé Constantino, e o lançamento da 47ª edição da Taça dos Clubes Campeões Africanos de Handball, que arranca amanhã em Luanda, no multiuso do Quilamba e também no Paulo Bunce. A cerimônia de abertura acontece às 17 horas, mas antes, às 14, teremos o interessante Al Ahly Interclube de Angola. Mundial de Judo, as seleções nacionais seniores masculinas e femininas entram hoje em ação no Campeonato do Mundo da modalidade, que decorre em Baku, Azerbaijão. A competição termina no dia 10 e atribui pontos para o ranking de qualificação aos Jogos Olímpicos Los Angeles 2028 nos Estados Unidos da América. Leonardo Barros, na categoria dos menos 60 kg, parte determinado a lutar pelos lugares cimeiros, apesar do elevado nível competitivo nesta competição, segundo declarações de Leonardo Barros ao Jornal de Angola. Na categoria dos menos 48 kg, Maria Segunda aponta o pódio e pretende conquistar pontos importantes para o ranking olímpico. Estamos a finalizar as notas que marcam a atualidade. Palancas Negras em Luanda realizam às 16 horas treino aberto no 22 de junho. Atletas angolanos entram hoje em ação no Azerbaijão, Mundial do Judo, que conta para os pontos para os Jogos Olímpicos. Monta-se o cenário para a Taça dos Clubes Campeões Africanos de Handball. Assim foi o seu desportivo comentado, com montagem de registros de Sansão Mendes, técnica final da Danilo Ricardo. O Joaquim Clemente esteve na edição e apresentação. Boa tarde.

0: Viva, boa tarde, Camba! E sejam todos bem-vindos ao Rádio P.O. Mais uma vez, estamos juntos para levar até vocês um programa feito com muito carinho e pensando para acompanhar a vossa tarde de domingo. E claro que não estou sozinha. Boa tarde, Eliana.
1: Boa tarde, Celestina. Boa tarde, amigos lá de casa.
0: Boa tarde, Eduardo.
2: Boa tarde, Celestina. Como é que tu estás?
0: Estou bem, e tu?
2: Estou muito bem.
0: Ainda melhor com a companhia do Rádio P.O., não é?
2: É isso, Celestina.
0: Temos ainda o Rússio Cássio. Boa tarde.
3: Boa tarde, Celestina.
0: E Alexandra Gama. Olá, como estás?
4: Boa tarde, Celestina.
0: Muito bem.
1: Bem, o melhor programa da Rádio Nacional já chegou. Por aqui vamos falar de coisas que fazem parte do nosso dia a dia, conhecer novas ideias, descobrir curiosidades, ouvir diferentes opiniões e, claro, reservar espaço para aquilo que vocês mais gostam.
0: Portanto, amigos, não saiam daí. A nossa viagem está apenas a começar e há muito para descobrir nesta edição. E para abrir o nosso programa, vamos ouvir uma música que preparamos especialmente para vocês. Vamos à nossa saudação musical e já voltamos.

0: melhores músicas no melhor programa de sempre, o Rádio Pio. Queridos amigos, se acabaram de ligar o rádio, sejam todos muito bem-vindos. Estão na companhia do Rádio Pio, o espaço criado para estar perto de todas as crianças, trazendo informação, conhecimento e muitos momentos para aprender e sorrir, não é mesmo, Eliana?
1: É verdade, Celestina. Ao longo dos anos, o Rádio Pio tem acompanhado várias gerações de angolanos. Por aqui já passaram muitos talentos. Ouvimos histórias, descobrimos novos lugares, aprendemos novas palavras e conhecemos melhor o mundo que nos rodeia.
0: E porque cada encontro é uma nova oportunidade para descobrir alguma coisa, continuamos desse lado a levar até os nossos amigos conteúdos feitos especialmente para os nossos cambas. Por isso, fiquem conosco, porque o Rádio Pio já está no ar. Brincam com todos vocês, o Rui Assunção na realização e produção deste encontro. A técnica e sonorização é da responsabilidade do Hugo Arsenio. Na assistência está a nossa camba Eliane Miguel. E a falar a todos com muito amor e carinho estamos nós.
2: Eduardo Mantes.
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0: divertido. E amigo de todas as crianças, assinala hoje 4 de outubro de 2026.
1: E como é habitual aos domingos, sempre trazemos um tema de conversa. E claro que hoje não será diferente. Nesta edição, vamos falar sobre a rádio na formação das crianças.
0: Será que a rádio pode ajudar-nos a aprender coisas novas? O que podemos aprender a ouvir programas de rádio? Vocês costumam ouvir rádio em casa ou na escola e acham que os programas apresentados na rádio podem contribuir para a nossa formação?
1: E amigos, para responder a estas questões é muito simples. Basta mandar uma mensagem para a nossa página do Facebook, que é Rádio Pio, com acento circunflexo sobre o O da palavra Pio. Queremos muito saber a opinião dos nossos queridos cambas.
0: Podemos ouvir rádio em diferentes lugares, como em casa, no carro, na escola ou até durante uma viagem. E o rádio pode ser ouvido por pessoas diferentes, de diferentes idades, desde os mais pequenos até os mais adultos, porque existem programas pesados para diferentes públicos. Pensado para diferentes públicos, é verdade.
1: A rádio é um meio de comunicação que nos permite ouvir músicas, notícias, histórias, entrevistas, programas de entretenimento e muitos outros conteúdos. Para acompanhar a rádio, basta termos um aparelho de rádio, um telefone ou outro dispositivo que permita ouvir as emissões.
0: Além de ensinar, a rádio também pode nos ajudar a desenvolver a imaginação, a curiosidade e a vontade de fazer perguntas. Podemos ouvir um assunto interessante e depois conversar sobre ele com os nossos pais ou mesmo com professores ou colegas.
1: Por isso, a rádio pode ser uma grande companhia na nossa formação. Enquanto ouvimos, podemos aprender, descobrir coisas novas e também divertir-nos. E aqui no Rádio Pio, queremos continuar a aprender e a descobrir com os nossos amigos. E agora, queridos cambas, para animar ainda mais a nossa tarde, vamos à música!
2: Já cheguei! Direto!

0: Fica atento, hein?
1: Linda seleção musical que acabamos de ouvir agora no nosso programa. De relembrar que hoje estamos a falar da rádio na formação das crianças. E eu gostaria de saber dos nossos amigos cá no estúdio se costumam ouvir rádio. Começando pela Alexandra.
2: Eu ando a ouvir rádio na casa da minha avó, na minha casa, na casa dos meus primos, na escola, qualquer sítio que estiver disponível a ter rádio. Porque rádio nos ensina, dá-nos histórias, palavras novas que estão para o nosso conhecimento, o nosso vocabulário da mente.
1: E o nosso amigo Cássio, gostas de ouvir rádio?
3: Sim, eu gosto muito de ouvir rádio. Também porque é muito educativo para nós crianças.
4: Eu gosto muito de ouvir rádio porque nos influencia a bons comportamentos, nos ensina também programas religiosos e muitas coisas importantes também que nós crianças ou adultos podemos encontrar na rádio.
5: E quais são os programas que mais gostam de acompanhar?
3: Bem, os programas que eu mais gosto de acompanhar é A Nossa Vez, Manhã de Domingo e o Luanda Pio.
5: E o que é que você aprende com o programa Nossa Vez?
3: Bem, o programa Nossa Vez eu aprendo muita coisa, como respeitar palavras novas e aprender muitas coisas que podem me ajudar em alguma coisa.
1: E o nosso amigo Eduardo, qual é o teu programa favorito da rádio?
4: É o Rádio Pio.
1: Com certeza.
4: Gosto muito deste programa.
5: Até porque é o melhor programa da Rádio Nacional de Angola. Não tem como.
4: Não tem como mesmo.
1: E a nossa amiga Alexandra, quais são os teus programas favoritos?
2: Os meus programas favoritos são Rádio Pio e Calanda Pio. Porque esses dois programas infantis são educativos para o nosso conhecimento e também aprendemos muitas palavras novas que nos ensinam.
1: E o que é que já aprenderam com os programas, ou seja, nas rubricas? Já aprenderam a cuidar do animal, de uma planta, aprenderam palavras novas. O que é que mais vos marcou nessa aprendizagem?
3: Bem, o que mais me marcou foi A Nossa Vez, porque tinha de um programa que me ensinou como andar na estrada, porque há muita gente que anda muito mal na estrada, porque nós peões temos que saber andar a estrada.
5: É verdade, porque há amigos que não sabem respeitar os sinais de trânsito. Já agora, quais assuntos vocês gostariam de aprender através da rádio?
3: Bem, o assunto que eu gostaria seria... Bem, não sei, são tantos que eu amo tanto. São mesmo tantos.
2: Eu gostaria, são muitos, né? Mas um deles é que todas as crianças de Angola soubessem a capital deles e a província deles.
4: Eu gostaria tanto que nós, amiguinhos, aprendessem palavras novas, novos animais e plantas, ou acerca de livros, como eu gosto muito de ler um livro. É muito importante ler o livro. E a rádio ensina muitas palavras novas.
1: E vocês gostam de ouvir a rádio sozinhos? Ou gostam de estar acompanhados com os vossos pais, irmãos ou os amigos?
3: Eu é com toda a família, a mãe, o pai, a avó, os meus irmãos, porque nós todos gostamos dos programas da rádio.
2: Eu também.
4: Eu gosto de ouvir com o meu pai e a minha mãe, porque o meu pai também me dá alguns conselhos para eu captar.
5: Algum dia já pensaram em ser um apresentador de rádio?
3: Já sim.
5: Muito bem.
4: Esse aqui é meu sonho. Desde criança até agora.
2: Eu nunca, porque eu já tenho uma profissão que eu já quero ser.
1: Muito bem, e quais são as músicas que mais gostam de ouvir na rádio?
3: Bem, as músicas que eu gosto de ouvir aqui na rádio é do O Passarinho Pior mesmo, eu gosto muito dessa música. E Daniela Borja também. São músicas que eu gosto de ouvir.
4: Eu gosto, Mickey. Olha, olha, olha, olha, olha, olha, olha o Mickey.
5: Celestina, e qual é a música que você mais gosta de ouvir na rádio?
1: Olha, são tantas, tantas mesmo, mas a música que eu mais gosto de ouvir é da Sônia Antônio. Só esqueci o título, acho que é Estrelinhas. Sim, mas gosto muito de ouvir essa música. Muito bem, queridos amigos, a alegria é o que interessa e o resto nós não temos pressa. Viva, o Rádio Pio já chegou e a nossa festa já começou. Por isso mesmo, o microfone mais famoso de Angola foi à rua conversar com alguns amigos para saber se costumam ouvir rádio, que programas gostam de acompanhar, o que que já aprenderam através dela. Vamos ouvir.
0: Olá, boa tarde. Aqui fala Marcela Antônio Kiangala, tenho 13 anos de idade.
6: Marcela, sabes o que é uma rádio?
0: A rádio é um tipo de comunicações que nos permite que nós ouvíssemos a música e as notícias.
6: E com quem normalmente costumas ouvir a rádio?
0: Eu costumo ouvir a rádio com meu pai.
6: E qual é o teu programa de rádio infantil favorito?
0: É o Rádio Pio, porque é um programa infantil.
6: O que é que mais gostas de ouvir na rádio?
0: Eu gosto de ouvir música, porque a música me faz dançar.
6: Se fosses apresentadora de rádio por um dia, qual seria o nome do teu programa?
0: O nome do meu programa poderia ser Cantinho das Crianças.
6: Completa comigo a frase. Para mim, rádio é?
0: O amor.
7: Chamo-me Manefa Celeste de Almeida Branco, tenho 11 anos de idade.
6: Qual é o teu programa de rádio favorito?
7: O meu programa de rádio favorito é a Casa da Rádio.
6: O que é que mais gostas de ouvir na rádio? Músicas, histórias ou notícias?
7: Eu gosto mais de histórias, porque com as histórias nós podemos aprender coisas novas.
6: Que música infantil gostarias que tocasse sempre na rádio?
7: Eu gostaria que tocasse sempre uma música da Canuca, que eu gosto muito, das Estrelinhas do Bem, Deus é o Nosso Refúgio.
6: O que é que já aprendeste ouvindo a rádio?
7: Eu aprendi muita coisa. Eu gosto mais de histórias porque a rádio tem programas que dão histórias dos nossos antepassados e eu gosto muito de aprender sobre a história dos nossos antepassados, dos nossos ancestrais.
6: Qual é a mensagem que deixas para os ouvintes da Rádio Nacional de Angola?
7: Eu deixo uma mensagem pequena e linda. Todo mundo que ouve a Rádio Nacional de Angola sempre aprende uma coisa nova e assim o país poderá desenvolver coisas novas também.
8: Eu chamo-me Isabel Francisco Bandola de Freitas, tenho 11 anos.
6: Costumas ouvir rádio?
8: Sim, costumo com os meus pais.
6: Se tivesses um programa na rádio, qual seria o nome?
8: Hora de Aprender.
6: O que é que mais gostas de ouvir na rádio?
8: O que eu gosto mais de ouvir na rádio são as notícias. Eu posso aprender mais do nosso país e posso saber mais o que acontece no nosso país.
6: Completa comigo a frase. Rádio para mim é?
8: É uma alegria.
9: Eu me chamo Beatriz Brinco Nange, tenho 11 anos de idade.
6: Gostas de ouvir rádio?
9: Sim, gosto.
6: Com quem normalmente ouves a rádio?
9: Com a minha avó.
6: Qual é o teu programa de rádio favorito?
9: O meu programa da rádio favorito é a Casa da Rádio.
6: O que é que já aprendeste com a rádio?
9: Na rádio eu já aprendi a cuidar dos gatinhos e do meu ambiente natural.
6: Qual é a música que gostarias que passasse sempre na rádio?
9: Das Três Palavrinhas.
6: Podes cantar um bocadinho para nós?
9: Sim, posso. Três palavrinhas só, eu aprendi de cor. Deus é amor.
10: Chamo-me Graça. Sim, a Charima dos Santos. Tenho 10 anos de idade.
6: Gostas de ouvir a rádio?
10: Gosto.
6: E qual é o teu programa de rádio favorito?
10: Eu gosto muito de ouvir o Rádio Pio.
6: Se tivesses um programa na rádio, qual seria o nome?
10: O nome seria Vamos Cultivar.
6: Por quê?
10: Porque eu gosto muito de plantar.
6: Rádio para mim é?
10: Pura felicidade.
1: Alguns amigos que partilharam conosco os seus hábitos de ouvir rádio, os programas de que mais gostam e aquilo que aprendem através dela. Percebemos que a rádio pode fazer parte do nosso dia a dia de diversas formas e também de ser uma companhia importante para aprender e descobrir coisas novas. E não paramos por aqui, não, Eliana? Agora vamos viajar até hoje.
5: É verdade, Celestina. Agora vamos estender o nosso sinal até a nossa camba Dinamoce. Ela conversou com alguns de nossos amigos e ouviu deles, né, sobre os programas e rubricas que acompanham na rádio. Boa tarde, Dinamoce.
11: Olá, amigos do Rádio Pio. As nossas saudações a partir da cidade do Ijo. Dizer que a rádio é um meio de comunicação que está presente em muitas famílias. Além de transmitir música e entretenimento, a rádio também pode ajudar as crianças a aprender, a descobrir coisas e a conhecer melhor o mundo à sua volta. Vamos ouvir a opinião dos nossos amigos sobre o papel da rádio na sua formação.
12: Irineu Batista Gonçalves, a rádio nos informa tudo o que acontece no nosso país, desde as coisas mais as boas. Eu acompanho de vez em quando a rádio e aprendi com a rádio que não devemos nos comportar mal perante os nossos pais e não só, que devemos ser um bom exemplo perante a sociedade. Aconselho aqueles que não ouvem rádio a ouvirem, porque a rádio nos informa e nos educa.
13: Ismael, é Mivaldo. A rádio é um meio que nos informa, que emite sons. A rádio tem como importância avisar, anunciar, também nos informar para a sociedade. Já aprendi ouvindo a rádio sobre cientistas que inventaram coisas muito importantes, também sobre um animal que o seu nome contém as cinco vogais, a toupeira.
11: Os pais e encarregados de educação também têm uma responsabilidade importante. Devem acompanhar aquilo que as crianças ouvem, conversar com elas sobre os conteúdos e incentivar sobre os tipos de programas que contribuam para a sua educação e desenvolvimento.
14: As rádios, as televisões estão aí e se eles metem esses programas é porque sabem qual é a importância. Então nós temos que incentivar mesmo.
15: Nós os pais devemos moderar. Se nós pais em casa tivemos que ouvir a rádio e meter naquele momento em que já saiu do serviço, meter um programa infantil para a criança, essa criança vai ouvindo e vai ter o hábito de para que eles sejam mais ouvintes também da rádio. Vamos ajudar os nossos pequenos a serem ouvintes. Vamos mesmo ajudar.
11: Para aprofundarmos esta conversa, temos hoje conosco uma figura que conhece muito bem a história e a realidade da rádio. Trata-se do titio Domingos André, jornalista aposentado da Rádio ISO e antigo coordenador do programa Parque Infantil.
16: Os programas infantis têm uma grande importância porque primem a realidade no cenário social e também nas relações sociais entre as pessoas. Para os mais pequenos, o mais importante é que os programas informem, formem e entretenham. Claro que o divertimento é a coisa mais bonita que a criança gosta. Os pais são os grandes responsáveis na educação dos filhos. Não só os pais, mas também os irmãos mais adultos, mais velhos, têm também essa missão de possuir um receptor em casa, colocado no cantinho da casa ou por cima da mesa, onde os pais vão ouvindo e vão interpretando aquilo que são os conteúdos nos programas infantis. Isso faz com que a criança possa crescer em mentalidade.
11: Amigos, foi assim a nossa abordagem sobre o papel da rádio na formação das crianças da cidade do Ijo. Estiveram Bernardo Conguila e Dina Mossi. Devolvemos a palavra aos estúdios. Beijinhos, até a próxima.
5: Bem, ouvimos assim a nossa camba Dinamoce, que conversou com as crianças e também com os adultos. Obrigada, Dinamoce, um forte abraço e até já!
1: E a partir do dia 5 de outubro de 2026, o programa Parque Infantil, anteriormente emitido aos domingos, passa a ter um novo dia e horário. Agora, o Parque Infantil vai ao ar todos os sábados, das 8 horas até as 9 horas da manhã. Uma hora de muita alegria, diversão, músicas, brincadeiras e, claro, conteúdos especialmente preparados para os mais pequenos. A mudança faz parte da nossa grelha de programação da Rádio IJ 2026-2027. Como a alegria está sempre no Rádio Pio, vamos mexer o corpinho em mais um momento musical. Já voltamos.

0: nossa casa nunca deixa de receber visitas, estamos aqui com o nosso amigo Lourenço Pedro, da província do Ix, do programa Parque Infantil. Boa tarde, como está?
1: Olá, cambas do Rádio Pio, olá amigos lá em casa, Lourenço Pedro, e estamos aqui para fazer acontecer a festa.
0: Muito bem, seja muito bem-vindo à nossa casa.
1: Muito obrigado.
2: Até porque é um dia de festa e já amanhã, 5 de outubro, será comemorado o Dia Nacional da Rádio Nacional de Angola.
0: Isso mesmo. E já que estamos aqui com o nosso colega, queremos saber como é que é fazer o programa lá na província do Ix. Como é que é a dinâmica?
1: Bem, fazer rádio é dedicar-se com amor. Fazer rádio é transmitir com paixão, e não muito diferente daqui. Lá também trabalhamos assim, temos uma cabine de emissão, temos um técnico de som, aquela magia toda da rádio. Então é sempre bom fazer rádio. Acredito que não há melhor profissão do que fazer a rádio, transmitir aquilo que as pessoas gostariam de ouvir. Então, fazer rádio é isso.
0: E já que estamos em festa, lá na província do Ix também já começaram os preparativos para o Dia da Rádio, que é já amanhã.
1: Claramente que sim. E falou há pouquinho sobre a nova grelha de programação. Acredito que aqui também haverá mudança, e nós também teremos uma mudança. O programa que anteriormente era transmitido das 14 aos domingos, vai passar a ser transmitido aos sábados, no período das 9 às 10. Então, acredito que é necessário que transmitamos aos ouvintes, aos pequeninos, que vai haver uma mudança na programação da Rádio Nacional de Angola.
2: Colega Lourenço, como é que começou a sua carreira na rádio e como é que surgiu a oportunidade de apresentar um programa infantil?
1: Bem, eu faço rádio já há 10 anos. Eu faço rádio há 10 anos e, na verdade, eu comecei em 2016. Em 2016, ainda criança. E foi na rádio Sansa Pombo, num dos municípios da província do Ix. E depois eu me mudei para a cidade do Ix. Me mudei para a cidade do Ix e eu já tive várias experiências em rádio, para além de fazer o programa Infanto Juvenil. Também já fiz programas para jovens, já fiz programas para adultos. Acredito que já vivi muito e já bebi bastante da Rádio Nacional de Angola.
2: Mas o que é que mais marcou a tua experiência enquanto apresentador infantil?
1: Não tentando divulgar algum nome, eu já me classifiquei como um dos melhores locutores de rádio pela Academia Kids Talents Awards. Isso foi em 2024. Tive o privilégio de receber o prémio de melhor locutor de rádio de Angola, e acredito que foi uma das maiores conquistas minhas até o momento no que diz respeito à rádio.
2: E quais são as rubricas que gostas de apresentar nos programas?
1: Na Rádio Ix temos várias rubricas. Temos a rubrica A Palavra do Dia, temos a rubrica... Na rubrica A Palavra do Dia, o ouvinte, o amiguinho, vai aprender uma palavra nova. Por exemplo, a palavra obrigado, a palavra amor, independentemente da palavra do dia. Temos também a rubrica Vamos Aprender. Nesta rubrica, o ouvinte vai aprender algo novo. E temos também a rubrica Conhecer Angola. O ouvinte vai conhecer um local, uma maravilha, um espaço de Angola. E na rubrica Habitantes do Mundo, o ouvinte conhece um herói nacional, um fazedor, alguém que marcou a história da humanidade com algum feito. E também temos uma rubrica onde conhecemos algum país, viagem pelo mundo, conhecemos qualquer país do mundo ou qualquer cidade do mundo, conhecemos países de África, países do continente europeu. Então, são essas as rubricas que temos no nosso programa.
3: Bem, e... Bem, e para ti, como é que tem sido a tua experiência?
1: Tem sido muito bom como locutor de rádio. Eu acredito que ser locutor de rádio é também o sonho de vocês. E para mim, eu faço com amor, faço com carinho. E isso mais...
3: Bem, amanhã é aniversário da rádio. E qual é a mensagem que tu deixarias a todas as crianças, para não só aqui em Angola e de fora?
1: Vocês sabiam que a rádio é um dos principais meios de comunicação? Então, o conselho é: amiguinhos de Angola, amiguinhos que nos ouvem pelo streaming, continuem a ouvir rádio, porque a rádio, posso dizer que a rádio é amor. A rádio é informação transmitida por meio de ondas. É conhecer, é tentar pensar no locutor de rádio, criando imagem de como ele é, mesmo não o conhecendo pessoalmente. E a rádio é isso. Portanto, vamos ouvir rádio, vamos nos conectar mais à rádio. Se não for todos os dias, pelo menos aos finais de semanas. Vamos ouvir o Rádio Pio, vamos ouvir os programas das nossas rádios provinciais.
0: Muito bem, ficou a dica do nosso amigo Lourenço Pedro, da província do Luís, do programa Parque Infantil. Esperamos que volte mais vezes. E já viajando na província do Kwanza Norte, o nosso colega africano da Encarnação conversou com os antigos locutores do Espaço Infantil. Boa tarde, africano da Encarnação.
4: Olá, amigos do programa Rádio Piol no Kwanza Norte, crianças, pais e antigas apresentadoras do espaço infantil na emissora provincial destacam o papel da Rádio Nacional de Angola na formação dos mais novos. São vozes que ficaram no tempo de quem esteve diante do microfone para ensinar e divertir. Vânia Bernardo, que esteve no infantil entre 2013 a 2017.
5: A rádio tem bastante importância, tudo porque ajuda a manter os mais pequenos informados, porque o objetivo não é por simplesmente entreter, é sim informar, formar e também recriar. Por meio da rádio, a criança consegue aprender muitas e muitas coisas, desde as brincadeiras lúdicas, certos programas infantis também que têm as rubricas. Deixei de fazer o espaço infantil, mas não quer dizer que eu deixei da rádio no seu todo. Eu acompanho na íntegra.
4: Lúcia Miguel apresentou o espaço infantil da Rádio Kwanza Norte de 2019 a 2023 e recorda os momentos que mais a marcaram.
6: O que mais marcou durante o período em que fazia o programa infantil? Muitas vezes nós fazíamos o programa e a criança que estava detrás do rádio, ela ouvia cada detalhe e foi simplificando. Fazer o programa infantil não é fazer a rádio menor. Ensinou que comunicar é cuidar do que o outro vai guardar, proteger as crianças e assim de todos. A rádio continua a ser a biblioteca que fala, que ensina, que mostra, que comunica, que entra para a casa de cada um.
4: De um lado está o microfone, do outro o rádio ligado em casa, na rua, no trabalho e não só. Uma escolha que acaba por ser de todos.
7: É verdade, esta é a nossa hora, é a nossa hora de brincar.
4: A prova de que o sinal da RNA chega forte aqui no Kwanza Norte. Para os pais, a Rádio Nacional de Angola continua a ajudar na educação dos filhos. É o que diz Tino Esteves.
8: A rádio tem grande influência na transmissão de conhecimento, abertura da mente de uma criança. São os programas que entretêm uma criança. Porque se cuidarmos as crianças de hoje, não temos por que nos preocuparmos com os adultos de amanhã.
4: Franklin Fernandes disse que houve rádio desde pequeno, mas a lembrança do nome do programa infantil.
9: Enquanto pequeno eu acompanhava muito o programa do Piola, as notícias também, e a rádio sim. É muito importante ouvir a rádio, quando você ouve aquilo fixa na mente.
4: E hoje, com a internet, crianças, adolescentes continuam a encontrar no canal A e na emissora provincial programas que vão de encontro às suas idades.
10: Rubel, Domingos, com a mamãe meta em casa, costumo aprender que a rádio é muito importante, é muito educativa.
11: Sabe qual é o dia da
4: Rádio Nacional?
10: Sim, sim, é o dia 5 de outubro. Eu deixo a mensagem para todos os trabalhadores da rádio para nunca pararem, sobretudo aqueles que fazem um programa infantil, tanto aqui no Kwanza Norte, o programa Estrela do Futuro, como também o programa da Rádio Nacional, o Rádio Pio. A todos os apresentadores, beijinho e um forte abraço.
11: Sisto Domingos Bunga, ouviu o programa infantil, faz as crianças sentirem-se como também tem um papel no mundo.
12: Carlota Adão Jesus.
13: Ouvindo rádio, para mim tem a importância de realçarem os direitos das crianças.
4: Ouvimos algumas opiniões dos mais novos e o retrato que mostra o valor da Rádio Nacional na educação e na diversão das novas gerações. Mais do que uma data, este aniversário é o reforço da missão de informar, formar e recriar. Feliz dia da Rádio Nacional de Angola, no Kwanza Norte, com o africano da encarnação. Um abraço do tamanho do continente.
14: Viva a Rádio Nacional de Angola!
0: Obrigado, amigo africano da encarnação, a partir do Kwanza Norte, ele que conversou com os antigos locutores do espaço infantil.
2: E a nossa viagem não para por aí. Agora vamos até Malange, onde a nossa Camba Delmira de Jesus conversou com os pais encarregados de educação, onde eles falaram acerca da importância dos programas infantis na formação das crianças. Olá, Camba Delmira!
15: De Angola. Olá, amigos do programa Rádio Pio da Rádio Nacional de Angola. A festa da Rádio Nacional já começou e em Malange são as várias atividades que estão a acontecer para as festividades do 5 de outubro, dia da Rádio Nacional de Angola. O programa Recreio Infantil da Rádio Malange também não ficou de fora. São os vários concursos radiofônicos que está a proporcionar para os festejos do 5 de outubro. Mas antes de dizer que a 5 de outubro comemora-se o Dia da Rádio Nacional de Angola. A data homenageia a visita pela primeira vez do saudoso presidente Dr. António Agostinho Neto às instalações deste órgão de comunicação social em 1977. Como empresa pública, a Rádio Nacional de Angola tem, dentre muitos outros objetivos, contribuir para a informação, formação e recriação do público. A nossa equipa de reportagem saiu à rua para saber um pouco sobre o funcionamento do programa Recreio Infantil.
16: Manuela Rangel.
17: Manuela Rangel, o que é que mais gostas de ouvir na rádio?
16: Eu gosto muito de ouvir as rubricas, as músicas e as brincadeiras também.
17: O que é que mais encanta a ti no Recreio Infantil?
16: As músicas.
17: Como te chamas?
18: Chamo-me Antônia Escácio.
17: Antônia Escácio, o que é que mais gostas de ouvir na rádio?
18: O que eu gosto mais de ouvir na rádio são as brincadeiras, as músicas e as novidades que não faltam.
17: Quem são os locutores infantis que gostas de ouvir?
18: Os locutores que eu gosto de ouvir, o Job e a Delmira.
17: E qual é o conselho que deixas para os cambas que não gostam de ouvir a rádio?
18: O conselho que eu deixo aos cambas que não gostam de ouvir a rádio é que passem a ouvir, porque vão aprender bastante, vão saber diversas coisas e até mesmo se meterem em prática vão se animar imenso.
16: Como te chamo? Rosa Manuel.
17: O que é que mais gostas de ouvir na rádio?
16: Gosto mais de ouvir as músicas e as rubricas.
17: Quem são os locutores infantis que gostas de ouvir?
16: Os locutores que mais gosto de ouvir são o Job da Silva, a Delmira de Jesus.
17: O que é que mais te encanta no Recreio Infantil?
16: São as músicas e as histórias que são contadas no Recordando a Infância.
19: Eu chamo-me Messias Augusto Cambolo. Gosto mais de ouvir as músicas e as rubricas.
17: Quais são os locutores infantis que gostas de ouvir?
19: A Esther Augustinho e o Jair da Silva.
17: O que é que te encanta no Recreio Infantil?
19: As músicas e as brincadeiras.
15: Pais encarregados de educação falam sobre o programa Recreio Infantil em alusão às festividades do 5 de outubro, dia em que a Rádio Nacional de Angola comemora mais um aniversário.
20: Nelson Bumba, ao fim do programa Recreio Infantil, todas as abordagens do programa Recreio Infantil gosto, sendo um programa que tem um pendor educativo. E acredito que todas as crianças que têm prestado atenção no programa Recreio Infantil conseguem tirar alguma coisa para enriquecer a sua memória. Mudou alguma coisa assim o programa Recreio Infantil? Porque se nós voltarmos no tempo, vamos falar do recreio de antes, que era um programa feito com máquinas arcaicas. máquinas que já nos faz sentir. Agora hoje estamos no mundo digital, o programa infantil tem mais audiência, o programa infantil está a ajudar crianças que estão na fase de estudar. Uns, quando vêm de escola, têm mais tempo para prestar atenção no programa infantil e para poder tirar algumas dúvidas naquilo que tem sido perguntas na escola, perguntas que a professora ou o professor efetua na turma, que tem muito a ver com cultura geral. O programa Recreio Infantil é um programa, como disse, educativo, venha para formar e informar. Em função do programa Recreio Infantil, muitas crianças hoje na nossa província, na periferia, têm um número elevado de crianças que gostam de ouvir o programa infantil e tem sido muito boa coisa para acompanhar. A maioria das mudanças é para melhoramento, tendo em conta o evoluir das novas tecnologias, e o Recreio também está no encaixe de mudanças. O programa Recreio Infantil na Rádio Malanhos é um carimbo, é um cartão de visita.
12: Rosa Kambambi Augusto é o meu nome. Tenho acompanhado e gosto tanto do programa infantil, porque é o programa que as crianças se divirtem mais, ficam mais alegres, como está apresentando esse programa. Eles ficam atentamente, que é para ouvir a mensagem que vão receber.
21: Me chamo Manuel Alexandre. Isso é mais melhor. É o programa que as crianças acompanham mais melhor em relação a outros programas. Porque é infantil. Traz para as crianças aprendam mais aquilo que eles estão a ver no programa Recreio Infantil.
22: O que é que o senhor Manuel aconselharia para que o Recreio melhorasse?
21: Recreio Infantil requer principalmente o nosso irmão Antônio Son e aqui a nossa amiguinha acompanhar devidamente as crianças.
15: E prontos, hoje ficamos por aqui. Recebam as despedidas a partir da terra da Palanca Negra Gigante, de tio Antônio Son, Job da Silva, Vitória Curihingana e meus, Delmira Jesus, Xalé no Quiambote.
2: Xalé no Quiambote, Delmira. Um forte abraço aí, companheira, e a todos os amigos da província de Malanje.

0: aniversário a todos os cambas que fazem anos hoje, especialmente a nossa amiga Andréia Campos Francisco, de 5 aninhos. Que logo mais haja muitos bolinhos, pipocas e amor por todo lado.
1: E eu também quero desejar um aniversário ao meu xará, Stênio, que fez anos hoje.
2: Eu queria desejar feliz aniversário à minha mãe, que completou mais uma idade de vida.

0: próximo a chegar ao fim do nosso encontro, mas não vamos deixar os nossos conselhos. Queridos amigos, não brinquem na cozinha, pois nela podemos encontrar muitos objetos perigosos. Então, para evitarmos possíveis acidentes, estejam sempre na companhia e com o auxílio de um adulto.
1: Tenham muito cuidado com as redes sociais, não usem sem o acompanhamento dos vossos pais.
2: Bem, deixem de ser meninos mal comportados e fiquem bem, meninos bem educados, pois ter respeito aos mais velhos.
3: O conselho que eu vou deixar às camas do peito é que continuem a ouvir a rádio, porque nos ensina muita coisa nova.
0: De relembrar que hoje falamos sobre a rádio na formação das crianças. E assim chegamos ao fim do nosso encontro de hoje, mas amanhã temos um motivo muito especial para estarmos novamente juntos. Vamos celebrar o aniversário da Rádio Nacional de Angola. Será um dia de festa, de memórias, músicas e muitos momentos especiais para todos nós que fazemos parte desta grande família da rádio. Por isso, não se esqueçam, amanhã estaremos juntos para continuar esta celebração aqui na Rádio Nacional de Angola. Beijinhos, cambas, e até amanhã!

0: São 15 horas em Angola. A seguir notícias com Luís Fernandes.
1: Avaria na fábrica de ração provoca redução na produção da tilápia no Cubango.
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1: Prezado ouvinte, boa tarde. A falta de ração e outros componentes está a condicionar o funcionamento do Centro de Produção de Larvicultura e Engorda de Peixe do Missombo, no Cubango. Em causa está uma avaria na fábrica de processamento da ração, facto que reduziu a produção para apenas 20%. O jornalista Pelicano Batista.
3: Instalado numa área de 8 hectares, com 38 tanques metálicos de engorda, sendo que cada com 20 metros de diâmetro, comportando mais de 20 mil peixes e 16 estufas para alevinos, o centro foi projetado para produzir cerca de 500 toneladas de tilápia, o famoso cacuço, por ano. Mas, atualmente, em funcionamento apenas estão 4 tanques, com um total de 60 mil peixes e 20 mil alevinos em fase de crescimento, conforme informação avançada à Rádio Nacional de Angola pela diretora do Gabinete Provincial da Agricultura, Pecuária e Pescas do Cubango, Anabela Xanjá. Uma outra questão no centro de preocupações está voltada à inoperância da fábrica de processamento da ração e acesso à matéria-prima para tal, antes adquirida no Brasil e em Israel. Aqui, Anabela Xanjá fala das soluções tomadas para continuar a garantir o funcionamento da estrutura, hoje abaixo dos 20% da sua capacidade total.
4: Adquirimos a ração em Luanda devido à avaria da fábrica e na aquisição do premix, que era adquirido no Brasil e em Israel.
3: Consumidores do peixe cacuço, produzido pelo Centro de Larvicultura e Engorda do Missombo, solicitam o retorno do produto ao mercado numa altura em que as autoridades falam da contínua produção, apesar de em baixa escala. A reportagem Rádio Nacional, Ana Félix e Pelicano Batista, em Mnonga, capital do Cubango.
1: Avaria na fábrica de ração provoca redução na produção do peixe no Centro de Larvicultura e Engorda do Missombo, no Cubango. No Icolo Ibengo encerra hoje o Agri Show, evento dedicado à agricultura, tecnologia, negócios e inovação. O certame, que decorre na fazenda Quiminha, conta com a participação de vários países. Para o ministro da Agricultura e Florestas, Isaac dos Anjos, trata-se de uma oportunidade de crescimento para o setor abrir-se a novas rotas de exportação.
5: O mais importante é que a gente abra mercados que os atraiam. Vamos abrir o mercado da Ásia, vamos abrir o mercado do Médio Oriente, portanto são mercados novos. Vamos apelando para que os empresários dessas nações possam perceber que aqui também se podem internacionalizar e a partir daqui podem ganhar connosco os novos mercados.
1: Ministro da Agricultura e Florestas, Isaac dos Anjos, considera o Agri Show como uma oportunidade de crescimento para o setor abrir-se a novas rotas de exportação.
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1: A Seleção Nacional de Futebol realiza hoje o primeiro treino no país depois do encontro com o Egito, no Cairo, referente à primeira jornada do Grupo B, de apuramento ao CAN 2027. No treino desta tarde, enquadrado na preparação para o jogo com Malawi para a segunda jornada, os Palancas Negras recebem o público naquele que vai ser também o primeiro treino em solo angolano, desde a chegada de Aliou Cissé ao comando técnico da Seleção Nacional. Atualidade internacional, o presidente moçambicano Daniel Chapo afirmou hoje que a principal lição deixada pelo Acordo Geral de Paz, assinado há 34 anos, continua a ser a capacidade de os moçambicanos substituírem o confronto pelo diálogo quando o país procura consolidar a estabilidade política. Falando na cerimónia central do Dia da Paz e Reconciliação, realizada na cidade de Xai-Xai, província de Gaza, Daniel Chapo considerou que o 4 de outubro continua a representar mais do que um marco histórico. Chapo defendeu ainda que a paz alcançada em 1992 não constitui uma conquista definitiva e cada geração tem a responsabilidade de a preservar. Voltamos a informar às 18 horas.
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0: 15 horas, 4 minutos.
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0: Canhanga Gonçalves Ferreira, Teresa Isabel Canhanga Ferreira, Domingas Emma Ferreira, Adriano Edmundo Ferreira e Maura Débora Canhanga Ferreira comunicam o falecimento de Teresa João Canhanga Ferreira, ocorrido no dia 4 em Luanda. O óbito decorre na sua residência no bairro Quimbango e o funeral será realizado em data a anunciar. A família Gaspar Francisco Júnior cumpre o dever de comunicar o falecimento de Emanuel Dário Adão Francisco DJ Leleco, ocorrido no Hospital Josina Machel. O seu funeral realiza-se em data a anunciar oportunamente. Cortês Charles informa que está, interessado em adquirir discos de vinil de música tradicional angolana, especialmente edições com capas dos anos 1970 e 1980. Quem possuir discos com estas características e estiver interessado em vendê-los, poderá entrar em contacto enviando fotografias dos discos disponíveis pelo WhatsApp no número 932-05-84-96. Termina aqui o serviço de utilidade pública da Rádio Nacional de Angola a esta hora.
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0: 15 horas e 6 minutos.

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tarde com vida e gratidão. São 15:18 e nós começamos assim, desta forma bem agitada, bem alegre e bem animada. E é claro que abrimos com Kiaku Kiadaf, Mupipa. E é claro que esperamos que você aí desse lado faça festa conosco. Hoje é domingo. E sabe que o domingo não é assim tão frio, tão morto, né? É bem vivo. E principalmente quando você acompanha a Rádio Nacional de Angola, em especial o programa Domingando. Tal como eu disse, hoje é domingo, 4 de outubro de 2026. A nossa festa aqui já começou, afinal de contas, amanhã a Rádio Nacional de Angola celebra mais um ano de existência. E a nossa festa é antecipada. Já começa hoje, domingo. É. E esperamos que esta tarde de domingo traga para si, nosso ouvinte, todas as bênçãos que o seu coração precisa. E é claro que ao olhar para o céu, esperamos que você sinta a presença de Deus a iluminar o seu caminho. E vamos juntos até bem perto das 18 horas, é verdade. E você já sabe como é que a cena funciona. Esta é a Rádio Nacional de Angola 93.5. E o nosso conselho para hoje: não tome decisões difíceis em dias complicados. Descanse, recupere as suas energias. Aceite que o seu corpo precisa de descanso para recuperar estas energias. Então, fique conosco e não desligue o seu rádio. Vamos ouvir música. Eu volto daqui a pouco para apresentar a equipa que vai trabalhar para si e também o que preparamos para esta tarde. Até já.

0: Agora sim, são 15 horas 25 minutos. E sabe que aqui nós só tocamos música de qualidade. Música que te faz levantar da cadeira e mexer o corpo. É. Deixar de ser sedentário. Faz bem dançar um pouco. E nós subamos e seguimos. Esta equipa que trabalha para si está constituída pelo João Pedro, que está na coordenação. O Gonçalo Agostinho está na realização. Na técnica está o Hugo Arsénio.
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0: E a falar para si com muito gosto e também muita responsabilidade estou eu, Langevina Chiaca. Então, deixa-me dizer que se estiver ligado a partir de 93.5 ou 90.0, está na sintonia certa, não precisa mudar, não precisa. O importante mesmo é que você esteja a acompanhar a Rádio Nacional de Angola e, em particular, o programa Domingando, que eu penso que é seu programa de eleição. Sim, porque senão não estaria aí ligado. E dizer também que hoje é dia de São Francisco de Assis, o padroeiro dos animais, da natureza e dos pobres. São Francisco de Assis nasceu em 1182 na cidade de Assis, Itália, com o nome de Giovanni di Pietro di Bernardone, filho de uma família rica e

questão ou que o levou a ouvir a voz de Deus, chamando-o e servir ao amor e à pobreza. Após abandonar todos os bens materiais, Francisco dedicou-se aos doentes, aos pobres e à vida de oração. São Francisco faleceu a 4 de outubro de 1226, aos 44 anos, muito jovem, infelizmente, deixando um legado espiritual profundo que influencia diversas ordens religiosas e fiéis em todo o mundo. Então já sabe que hoje é dia de São Francisco de Assis, o padroeiro dos animais e da natureza, dos pobres também. E hoje, como sempre, temos as nossas habituais rubricas, a começar pela rubrica Se Fosse Consigo, onde nós passamos um assunto e depois o caro ouvinte liga para nós, participa e deixa a sua opinião. Teremos ainda a rubrica Confissões. Lá mais para frente, uma visita turística no espaço Nós e o Turismo. E por fim, a rubrica Canta Encanta, onde mais uma vez o nosso ouvinte é chamado a participar. Agora são 15 horas 28 minutos. Deixa bem dizer que nós estamos no mês de outubro, isto é óbvio, o mês em que as cores vibrantes das folhas que mudam de tom e o fresco do ar outonal, outonal no caso, inspiram palavras que falam sobre transformação e a beleza do ciclo da vida. A chegada de um filho é um momento mágico e repleto de emoções.

0: a nossa história no espaço E Se Fosse Consigo, porque agora o Hugo vai oferecer música que nos vai levar até bem perto das 15 horas e 35 minutos, 40 minutos mais ou menos. Até já.
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1: Agora sim, 15 horas, 39 minutos. Ah, 39, sim. Estamos de volta agora sim, dizer que dar à luz, acompanhar todo o desenvolvimento e ver crescer uma pessoa, dar os seus primeiros passos é algo maravilhoso. Vamos então ouvir a história de hoje e depois queremos que você ligue para nós e participe, deixando a sua opinião para sabermos então e se fosse consigo.
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3: Estou grávida de 7 meses. Daqui a 2 meses dou à luz a uma menina, de acordo com a ecografia. Em casa estou de costas viradas com meu esposo, porque ele quer dar o nome da ex dele à nossa filha que vai nascer. Eu não posso aceitar tal coisa. 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

0: bem, esta é a história de hoje. Quando são 15h40, o nosso contacto já está disponível. Você pode ligar e deixar a sua opinião. E se fosse consigo, 925-38-8000 é o contacto disponível para receber a sua ligação. Vou repetir, 925-38-8000 está disponível para receber a sua ligação. 15h40, é melhor aproveitar agora para não deixar lá para o fim, quando todo mundo estiver a ligar e você não consegue. Isto aqui é um alerta. Enquanto esperamos pela ligação dos ouvintes, Hugo, por gentileza, pode passar mais uma vez o áudio para que quem só agora nos sintonizou esteja por dentro do assunto. Vamos ouvir mais uma vez.
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2: Eu estou grávida de 7 meses. Daqui a 2 meses dou à luz a uma menina, de acordo com a ecografia. Em casa estou de costas viradas com meu esposo, porque ele quer dar o nome da ex dele à nossa filha que vai nascer. Eu não posso aceitar tal coisa. Aconteça. Quero saber a vossa opinião.
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2: Estou grávida de 7 meses. Daqui a 2 meses dou à luz a uma menina, de acordo com a ecografia. Em casa estou de costas viradas com meu esposo, porque ele quer dar o nome da ex dele à nossa filha que vai nascer. Eu não posso aceitar tal coisa. Aconteça. Quero saber a vossa opinião.
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Está aí o assunto de hoje. A jovem está grávida, daqui a pouco vai dar à luz e está de costas viradas com seu esposo porque ele quer dar o nome da sua ex à filha. E se fosse consigo? Estamos à espera da sua participação. 925-38-80-00. É para participar mesmo. E ela disse que não vai aceitar isso. E qual é a sua opinião? Deve ou não aceitar a nossa ouvinte que o marido dê o nome da sua ex a bebê que vai nascer daqui a 2 meses? Nossa, a cada assunto. Eu vou repetir o contacto 925-38-80-00. Está disponível, é só ligar e deixar a sua opinião. 15 horas 43 minutos. Nós ainda temos muito tempo pela frente para receber a sua ligação e a gente conversar. Será que você aceitaria que o seu marido desse o nome da sua ex à sua filha? Você aceitaria? Ou o contrário? É para ligar e deixar a sua opinião. 925-38-80-00. Temos mais outro contacto, que é o 932-03-46-16. 932-03-46-16. 925-38-80-00. Temos alguém em linha, Hugo? Ainda não?

Olha o tempo, não espera, são 15 horas e 50 minutos. Estamos aqui com um problema assim, pequeno, mas já está a ser resolvido. Já está a ser resolvido. Daqui a pouco vamos ter a nossa linha aberta para si que está já pronto e a tentar ligar para nós. Vamos já daqui a pouco ter o nosso telemóvel operacional. Mas antes, deixa-me dizer que amanhã a Rádio Nacional celebra mais um ano de existência. O Dia da Rádio Nacional de Angola é comemorado a 5 de outubro e amanhã homenageia a visita do primeiro presidente da República de Angola, António Agostinho Neto, às instalações da RNA em 1977. A data foi instituída em Assembleia de Trabalhadores e tem como objetivo contribuir para a informação, formação e recreação do público. A Rádio Nacional de Angola é uma empresa pública que opera várias estações de rádio e tem como missão garantir a liberdade de expressão e o direito à informação. Por isso, antecipadamente, desejamos feliz aniversário para a Rádio Nacional de Angola, que conecta corações em curta distâncias e dá voz ao país. 15 horas e 52 minutos. Hugo, já temos condições para receber ligações. Vamos esperar mais um pouco. Então, enquanto esperamos, vamos tocar música.

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0: Muito bem, é o Domingando, sim senhora, quando são 16 horas 17 minutos. E nós já estamos na segunda hora do nosso encontro. E vamos juntos até bem perto das 18 horas. Deixa-me dizer que a confissão é um ato de revelação e libertação, onde a palavra atravessa o silêncio, confronta a culpa e cria espaço para redenção, intimidade e autoconhecimento. Agora sim, vamos chamar o Gonçalo Agostinho com a habitual rubrica Confissões.
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2: Olá, boa tarde. Estamos de volta neste espaço que já se tornou uma referência ao domingo à tarde. De todas as doenças, o desânimo é a pior. Domine os pensamentos negativos, cultive a paciência e faça do amor próprio o seu melhor remédio. Como prometido e devido, cá estamos para mais uma história para vos contar. Vamos acompanhar.
3: Eu chamo Maria de Carvalho. Durante muitos anos sofri de uma patologia que chama-se megacólon. Megacólon é uma patologia que afeta os intestinos grosso e delgado. Eu nasci com uma deficiência nos intestinos. Os meus intestinos não têm inervação e, para além de não ter inervação, eles são muito grandes, daí o nome megacólon. Por exemplo, se um intestino, por norma, mede 10 centímetros, o meu mede 100. E como ele não tem inervação, dificulta o seu funcionamento normal, como fazer a minha digestão, o momento de ir ao quarto banho, fazer as necessidades maiores, dificulta muito. Eu, por causa desse problema, tem vezes que eu podia ficar um mês ou mais sem defecar. Isso trouxe muitos problemas na minha saúde. Tinha que ficar internada durante muito tempo. Eu praticamente teve uma altura que eu vivia no hospital. Fiquei muito tempo também sem ver as minhas filhas. As minhas filhas praticamente iam me visitar no hospital. Chegou uma altura que a minha segunda filha até dizia: olha, a mamã vive no Maria Pia, que é um dos hospitais que eu internava com muita frequência. Já fui operada muitas vezes e, por causa desse problema, eu perdi muita coisa. Perdi emprego, porque os médicos dizem que eu já não posso fazer esforço. Eu não posso ficar nem muito tempo sentada, nem muito tempo de pé. O meu corpo incha, a minha barriga incha de tal forma que fico que nem uma gestante. Só que o problema é o quê? Isso dá dores, muitas dores. E as minhas pernas ficam fracas quando eu incho muito. Me impossibilita de andar e, às vezes, dá desmaio. Eu tinha vezes que desmaiava à toa, na rua, porque isso incha a qualquer momento. Eu nunca sei quando é que vai inchar. E, para piorar, também tenho intolerância a muitos produtos alimentícios, não é? Isso não posso comer, aquilo não posso. Até a roupa que eu tenho que vestir, tudo meu é especial. Então tive muitos problemas. Mesmo até relacionamento, eu podia arranjar um namorado que você vê, não, vai estar tudo bem. De repente a relação termina, porque eu vivia muito tempo no hospital. Mas, graças a Deus, as coisas têm melhorado muito do meu lado, melhoraram mesmo muito. Pronto, agora também estou um bocadinho mais velha. Infelizmente, não consegui mesmo emprego assim, num estabelecimento, coisa parecida. Mas eu tenho o dom de cozinhar bem, tenho o dom de saber fazer bolos, etc. Então, abri um pequeno negócio. Agora eu faço quentinhas, né? Como eu chamo, as marmitas. E vendo comida. Estou a conseguir. Casei-me, na graça. Tenho uma filhinha agora de 7 anos. Ainda não estou melhor, porque infelizmente na parte da medicina essa patologia não tem cura. Na medicina, mas com Deus tudo é possível. E graças a Ele, eu hoje já consigo ficar mais tempo em casa, as cirurgias terminaram, pouco a pouco os médicos também disseram que não adianta estar a fazer muitas cirurgias, que isso também dá cabo do corpo. Estou bem. Tem momentos que ainda estou assim, mas em relação ao passado, estou bem melhor, graças a Deus. Então, eu tenho muita fé, tenho só que agradecer aos meus familiares que me apoiaram muito, não é? A Deus, que é o meu suporte, As minhas filhas, que mesmo crescendo distante de mim, são filhas espetaculares, né? E eu só tenho mesmo que agradecer. E quem ouvir a minha história, eu digo, quem tiver também a sofrer, a passar por alguma situação, eu digo, não percam a fé. Não percam a fé, confiem, por mais difícil que esteja, suportar, que não é fácil, principalmente para uma mãe, mas tenham a fé, coragem e determinação, que com Deus tudo é possível. Estou aqui a dar esse testemunho, né? E para além desse meu problema do intestino, já tive câncer de mama, também superei, graças a Deus, e para frente é o caminho, não é? Nós temos que ter muita força, muita coragem, muita determinação e, acima de tudo, muita fé. Pedir sempre, clamar sempre ao Senhor que nos dê força, que nos dê discernimento, que nos ajude a caminhar na luz, na fé, na salvação. Chegou uma altura que eu também quis desistir, não vou vos mentir, quis desistir mesmo. Mas estou aqui eu. Estou com 43 anos de idade, né? Eu praticamente nasci assim, vivi assim quase toda a minha vida. E estou a recomeçar novamente. E estou bem, graças a Deus, estou feliz com a minha família, estou feliz comigo mesma. E é aí.
2: Deus é o médico dos médicos. Não perca a esperança e acredite que o Senhor tem um grande livramento para a sua vida. Foi assim mais uma confissão, mais um testemunho. Voltamos à próxima semana com mais uma história, mais um depoimento. Continuação de Bom Domingo.
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0: Bom domingo para si também, Gonçalo Agostinho. Acabamos de ouvir a rubrica Confissões e agora sim voltamos à música. E lá mais para frente nós teremos outras coisas boas para oferecer, tal como eu gosto de dizer. Deixa eu mandar aqui um abraço e um beijo bem apertado ao meu tio que está a acompanhar o programa, o tio Zané. Beijinhos, tio, um beijo bem apertado, obrigada pelo carinho da audiência, estamos juntos. Agora sim, 16:26, vamos ouvir música, balanço musical, balanço musical. Hugo, faça o que você sabe bem fazer. Até já.

2.0, as duas, não é? Para que mais pessoas tenham acesso à nossa programação. Mandar um beijinho forte para si que está numa cama de hospital neste exato momento. Desejamos rápidas melhoras. É si que contraiu um matrimónio.

muito dinheiro no bolso. Assim que está a trabalhar tal como nós. Bom trabalho. E, claro, dê sempre o seu melhor para ajudar.

0: E também o Canta ou Encanta, lá mais para o fim. Aproveite a carregar já o seu telemóvel para que no momento exato não hajam embaraços. Vamos a mais um balanço musical. Voltamos daqui a pouco. Continua ligado e até já.
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Isto é Balanço Musical. Agora sim, 17 horas, 17 minutos. E nós estamos já na última hora do nosso encontro, mas ainda temos nós e o turismo, também o Canto Encanta. Dizer que a natureza é mais generosa que o homem desprezou pelas suas ambições maiores. Por isso vamos agora saber da Elizabeth Smith qual será a proposta do próximo destino turístico. Nós e o turismo.

Olá, chegamos para mais uma viagem e o destino hoje é visitar a Lagoa dos Arcos, localizada no município do Tomboa. A Lagoa dos Arcos é considerada um dos pontos turísticos mais bonitos da província do Namibe. Este lugar, antes denominado Lagoa São João do Sul, ou ainda Oásis Arco, está cercado por rochas com águas provenientes do rio Curoca e também alimentadas de água da chuva. Além das suas relaxantes águas térmicas, este maravilhoso lugar oferece uma paisagem repleta de esplendor, com uma visão encantadora do rio Curoca, o deserto e da costa marítima. Para quem gosta de acampar, a Lagoa dos Arcos será um sonho realizado, pois possui áreas verdejantes disponíveis para todos os amantes da beleza da natureza e a custo zero. Localizada entre as aldeias de Nonguai e Camilunga, a Lagoa dos Arcos é um verdadeiro oásis e ainda um dos ícones mais emblemáticos da natureza angolana. Apenas a 20 quilômetros da costa marítima, a Lagoa dos Arcos estende-se numa faixa de mais de 10 quilômetros no limite do estuário do Curoca, numa zona onde a garganta é rochosa e formada por arenitos com desnível de 60 a 80 metros. O local é composto por três lagoas, das quais o do meio é a mais famosa, devido à existência dos arcos criados naturalmente nos arenitos e que deram nome ao local paradisíaco. Considerada por muitos como uma paisagem agressiva, mas impressionante, a Lagoa dos Arcos constitui um imenso habitat para algumas espécies de animais e uma flora rica em variedades. Mas atenção, para visitar o local é aconselhável pedir autorização às autoridades locais para que desfrute de uma visita ao acampamento tranquilo e com direito a um guia. Fique bem e para a semana vamos explorar os encantos de um outro lugar, desta Angola dentro.

0: Muito bem, 17 horas 21 minutos. Muito obrigada, Elizabeth Smith. Está feito o convite. E você que nos acompanha, não perca a oportunidade de visitar a Lagoa dos Arcos, que está localizada na província do Namib. Nós vamos dar uma pausa, voltamos daqui a pouco. Continue aí desse lado. Até já.
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1: 17 horas 37 minutos. Homem casado não dá, mulher casada não dá. Então, não se atreva. Yeah. Fica só mesmo ou solteira, ou com seu marido, ou com sua esposa. Não pule a cerca, não fica bem. Não. E nós sumamos e seguimos. Já são os últimos minutos do nosso encontro. Infelizmente não teremos o Canta ou Encanta por razões alheias à nossa vontade, mas ainda assim vamos, claro, oferecer música para que a sua tarde seja feliz e agradável. Aliás, este é um dos nossos objetivos, fazer a sua tarde feliz e agradável e também agitada, com música boa, música que te faz viajar, música que te faz levantar da cadeira e mexer o corpinho. Então, não se desligue, não. Continue, tá? Continue. 38 minutos passam das 17 horas. Vamos sim ouvir música, já que não teremos o Canta ou Encanta. Vamos ouvir música, afinal.

sim, são 17h55, é o fim desta edição do programa Domingando aqui na Rádio Nacional de Angola. Sempre foi o meu. Queremos agradecer o carinho da sua audiência, você que esteve conosco durante aproximadamente 3 horas. Voltamos a estar juntos numa próxima ocasião, se Deus quiser. E as despedidas são do João Pedro, Gonçalo Agostinho, Hugo Arsénio e Lange Vina Chiaca. Tchau, tchau.

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2: São 18 horas em Angola, a seguir as notícias na Rádio Nacional.
3: Secretária-Geral da IERA defende mais envolvimento das famílias na agricultura para combater a pobreza nas comunidades.
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3: Ora, muito boa noite. A secretária-geral da IERA, Igreja Evangélica Reformada de Olinda Dorcas Teca, defendeu neste domingo o maior envolvimento das famílias na agricultura para reforçar a produção e combater a pobreza nas comunidades. De Olinda Dorcas Teca falava no IJE durante um seminário sobre agricultura familiar dirigido aos membros da sua congregação. Jornalista Óscar Manuel.
4: A secretária-geral da IERA, de Olinda Dorcas Teca, defendeu nesta quinta-feira na cidade do Ix o reforço do incentivo às famílias para apostarem na agricultura como uma das vias para aumentar a produção e contribuir para a redução dos níveis de pobreza nas comunidades. A responsável religiosa falava durante o encerramento de uma ação formativa sobre agricultura familiar dirigida aos fiéis da igreja, que teve como objetivo estimulação de alimentos e contribuir para a melhoria das condições de vida das famílias.
5: O que nós queremos é mesmo promover a agricultura familiar de formas a contribuirmos na redução da pobreza, porque com os produtos que da terra sairão, servirão para sustento pessoal, o sustento familiar e contribuirão realmente para o sustento de tantas outras famílias.
4: Realizada durante 4 dias na missão de Kikai, a formação decorreu sob o lema Agricultura Familiar Mais Cultivo na Perspectiva de Deus e contou com a orientação de um formador proveniente da África do Sul, segundo fez saber a líder religiosa.
5: Na verdade, a formação ou a capacitação na área da agricultura está baseada sobre o tema agricultura familiar, mas cultivando a maneira de Deus.
4: Secretária-Geral da IERA, de Olinda Dorcas Teca, RNA, com Inês Miranda, Firmino Mendes, Bernardo Conguila e Óscar Manuel Luiz.
3: Secretária-Geral da IERA, de Olinda Dorcas Teca, defende maior envolvimento das famílias na agricultura para aumentar a produção e reduzir a pobreza nas comunidades. Os oficiais de justiça retomam amanhã as suas atividades laborais depois do levantamento da greve iniciada a 24 de setembro deste ano. O porta-voz do Sindicato dos Oficiais de Justiça, Denilson Duro, enalteceu a disponibilidade do Executivo na procura de soluções para o cumprimento dos pontos constantes no caderno reivindicativo.
6: A entidade patronal teve uma boa abordagem, mostrou-se disponível em poder ultrapassar as questões aqui colocadas e da nossa parte também na expectativa de que desta vez efetivamente teremos soluções. Da mediação feita pelo Ministério da Administração Pública, Trabalho e Segurança Social, devemos aqui enaltecer a competência de mediação que foi feita.
3: Por sua vez, o secretário de Estado para o Trabalho, Pedro Filipe, felicitou o Sindicato dos Oficiais de Justiça pelo diálogo e entendimento com a entidade patronal, no caso executivo.
7: Ficou afirmado o compromisso entre o SOJA, o Sindicato dos Oficiais de Justiça e o Ministério da Justiça e dos Direitos Humanos de que fica suspensa a greve e a partir de segunda-feira os serviços da Justiça poderão retomar a sua atividade normal. Queremos felicitar aqui as partes pelo facto de terem passado em revista os 8 pontos que faziam parte do caderno reivindicativo do SOJA e que foi de resto objeto do acordo de 26 de agosto do presente ano.
3: Secretário de Estado para o Trabalho, Pedro Filipe.
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3: O árbitro guineense Gerson Angono foi nomeado pela CAF para dirigir na terça-feira o jogo entre Angola e Malawi, referente à segunda jornada do Grupo B de apuramento ao CAN 2027. A CAF confiou a função de primeiro assistente ao santomense Abelmiro dos Santos Monte Neto e Nguema Elenge, assume o papel de segundo assistente para quarto árbitro. O organismo que tutela o futebol africano nomeou o santomense Auládio dos Santos Paris, que completa a equipa de arbitragem escalada para o encontro. Atualidade internacional, o presidente ucraniano afirmou hoje que o seu país está aberto a participar numa reunião técnica com os Estados Unidos da América e a Rússia, que poderá ter lugar em fins de outubro nos Emirados Árabes Unidos ou noutro país. A declaração foi feita numa conferência de imprensa em Kiev, ao lado do chanceler alemão. A proposta de realização desta reunião técnica trilateral surge após as mais recentes tentativas dos Estados Unidos de retomar a mediação entre as partes em conflito. Nós voltamos às 20 horas.
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2: 18 horas, 5 minutos.
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1: A sintonia continua a ser da Rádio Nacional de Angola. São agora no país 18 horas e 7 minutos. A seguir o programa Quitanda Cultural.
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0: caro Rádio 20, seja bem-vindo. Cá estamos de volta para mais uma edição do Quitanda Cultural, o programa da Rádio Nacional de Angola que fala sobre as artes e o turismo interno, todos os domingos, das 8 até bem próximo das 20 horas. Então, fica em nossa sintonia neste domingo, hoje, 4 de outubro de 2026. É sempre bom sabermos que podemos contar com a sua companhia. Esperamos que a sua tarde tenha passado muito bem, ao lado da sua família, dos amigos, que tenha descansado bastante. E já sabe, aqui nesta roda de amigos falamos de cultura, de arte, de turismo. Então fique connosco, fique com a Rádio Nacional de Angola.
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0: nossa música da música nacional. Estivemos a acompanhar Ângela Ferrão. Agora são no país 18 horas 19 minutos, princípio de noite. Esperamos que esteja também já a preparar o dia que vem, a semana que vem, a semana de trabalho. Enquanto isso, por favor, continue com a Rádio Nacional de Angola. Fazem equipa nesta edição o João Pedro, que coordena, com a Estrela Castelo, Elisa Coelho e seu Pilartes, que também compõem esta vasta equipa da Rádio Nacional de Angola aqui no programa Quitanda Cultural. O Arsénio garante a técnica final e a comunicar consigo está a Clementina Afonso. Mais uma vez queremos agradecer imensamente o carinho da sua audiência. Vamos então dar-lhe a ver os assuntos que vão marcar a edição de hoje aqui no Quitanda Cultural. Na rubrica Nomes com História, vamos falar do arquivo histórico da Rádio Nacional de Angola, a Rádio Nacional de Angola, que celebra amanhã mais um aniversário. A jornalista Elisa Coelho apresenta-nos o habitual resumo do projeto podcast Cudicunda. Vamos falar ainda da 8ª edição do Festival Internacional de Cinema de Luanda, que começa no próximo dia 28 de outubro e vai até o dia 2 de novembro. E para a parte final, a rubrica Convergências. Já sabe, trazemos sempre todos os dias uma sugestão de leitura e hoje sugerimos o romance A Memória Mais Secreta dos Homens, do escritor queniano Mohamed Sars. Então, já sabe, tem muitos motivos para estar com a Rádio Nacional de Angola e nós queremos que você fique realmente connosco até o final desta edição.
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0: Estamos agora com 18 horas 21 minutos, é a altura da rubrica Nomes com História.

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1: Já estamos então de volta em mais uma rubrica Nomes com História, este espaço que tem a assinatura da jornalista Estrela Castelo, com técnica de Feliciano Neto. O Nomes com História, que é o espaço que regressa no tempo em busca do passado para explicar o presente. É nesta linha de pensamento que vamos viajar no tempo ao encontro da memória da Rádio Nacional de Angola, através do seu arquivo histórico, por ocasião do 5 de outubro, dia da Rádio Nacional de Angola. De recordar que esta data refere-se à primeira visita do Presidente da República Popular de Angola, Dr. António Cristiano Neto, às instalações da Rádio Nacional na pós-independência. Ao longo de décadas, a Rádio Nacional de Angola foi registrando acontecimentos que marcaram a vida do país e não só. Vozes, entrevistas, discursos, reportagens, jornais e programas que ficaram guardados no seu arquivo histórico. Por isso mesmo, acompanhe a entrevista com a arquivista do Arquivo Histórico de Áudio da Rádio Nacional de Angola, Albertina Claveiro.
2: O arquivo histórico áudio é tudo aquilo que a gente captura, que é para posteriormente ser usado outra vez. E nós também trabalhamos com um acervo antiguíssimo, como a colega pode ver aqui. Nós temos desde a evolução política, o regime colonial, evolução política de Neto, vida e todos os programas que passa pela rádio, a gente captura aqui, como os programas da manhã, sobretudo os sábados, África Magazine, Manhã Informativa, Casa da Rádio, qualquer que seja a possibilidade de arquivar este material e para posteriormente ser usado. Sem esquecer o Rádio Pio também, um programa que, quando é necessário, passou algo que sabemos que os miúdos posteriormente farão uso, então a gente arquiva aqui.
3: O que representa este arquivo para a história da Rádio Nacional de Angola?
2: O arquivo da rádio é uma parte muito importante, sobretudo para aqueles jornalistas que trabalham com jornalismo mesmo de pesquisa, é uma área muito importante. Eu posso dizer que o arquivo histórico é a memória da rádio, é um cérebro anexo, porque tudo, mas tudo mesmo que qualquer jornalista queira, não importa o tipo de programa, aqui se encontra. Porque nós tiramos do analógico, que é o sistema mais antigo, agora passamos para o digital. Nós tiramos, arquivamos em CDs e então fizemos desse lugar uma memória posterior.
3: Que tipo de sons que nós podemos encontrar?
2: O som mais antigo daqui do arquivo data de 1944. Temos todo o regime colonial, temos histórias sobre Almirante Rosa Coutinho, temos o governo de transição na pessoa do Agostinho Neto, até os dias atuais.
3: Que acontecimentos históricos nacionais e internacionais mais importantes que podemos encontrar neste arquivo?
2: O mais importante que eu penso, visita de Agostinho Neto na rádio. Eu acho esse arquivo muito importante. E também um dos mais importantes é mesmo a primeira emissão de rádio realizada na Rádio Clube, em Benguela. Este é um dos arquivos que eu guardo na memória, ouço e volto a ouvir, porque é um arquivo que me marca muito.
3: Isso foi em que ano?
2: A primeira emissão da rádio, ele data de 1861, se não estou erro.
3: E esta transição analógico para o digital?
2: Bom, fazer essa transição do analógico para o digital é com muita responsabilidade. Porque sabemos que no passado a rádio não tinha o equipamento que tem hoje. Então, o analógico pode aparecer assim com uma qualidade meio distorcida. Então, tem sido muita responsabilidade para o arquivo histórico. A gente tem que tirar aqueles assobios do fundo, aquelas batentes. Então, a gente tem que trabalhar no sentido de reparar o analógico, que para no digital ele sair ou parecer mais perfeito ainda.
3: Que tipo de máquinas que vocês estão usando neste momento?
2: Nós temos aqui todo o aparelho que é para fazer leitura do analógico. Nós temos as Revox, ainda trabalhamos até com giradiscos, discos de vinil, ainda temos, nós tiramos daqui também que é para atualizar, ainda temos as cassetes, os mini disc e as bobinas.
1: Pois aí, ouvimos então a arquivista do Arquivo Histórico de Áudio da Rádio Nacional de Angola, Albertina Claveiro. Por outro lado, Vamos acompanhar também o chefe do setor do arquivo de documentação escrita da Rádio Nacional de Angola, Bonifácio João António.
0: O setor de arquivo radiofónico é toda a informação sonora que recebemos através da Rádio Nacional de Angola, ou talvez até de uma outra órgão de informação, e que realmente temos a tarefa de registrar e gravar para que realmente do futuro as pessoas possam vir tirar esse documento sonora. E temos que preservar esses documentos todos, quer escrito, sonoros e escritos, anteriormente, na data de, antes da independência ou após a independência.
3: E quando surgiu este arquivo?
0: O arquivo histórico e sonoro que surgiu como setor de documentação que dependia do departamento de realização, nos anos 80. Foi criado com o objetivo de apoiar o serviço jornalístico.
3: Quem foi o primeiro responsável desta área?
0: O primeiro responsável com o setor do departamento foi o senhor Fernando Nogueira. Foi o Fernando Nogueira o primeiro chefe de setor de documentação e arquivo.
3: O que pode ser encontrado neste arquivo da Rádio Nacional de Angola?
0: Porque nós, quando gravamos os programas, tem vários assuntos cultural, entretenimento, política, social, tem muitas vertentes. Aqui está no setor de arquivo do departamento de documentação, aqui é todo o material escrito, revistas, jornais, o que é que nós aqui elaboramos? Essa área é a área que recebe jornais, revistas, brochuras e outros documentos. Depois de registrar, isso é catalogado e é recortado, que recortamos jornais, revistas, para podermos depois tratar os assuntos por cada pasta que nós temos, onde vamos dar a data e criar um título, porque muitas das vezes a matéria vem com um título. Mas nós temos que fazer uma leitura do texto para entender se temos essa pasta aqui e o que é que fala. Por exemplo, quando a notícia vem, realmente todo mundo fica atento. Mas depois perde-se essa notícia. Mas para nós, sem documentação, não, a notícia nunca se perde. Depois tratamos como documento. Você que deixa de ser uma notícia, passa para um assunto, para poder apoiar o serviço jornalístico.
3: Que temos aqui?
0: Como são, quando vem aqui passando pela redação, tratamos o assunto, começamos por acidentes, fala tudo sempre sobre acidentes na estrada, e temos também atividades presidenciais, temos assuntos que falam da agricultura, água e saneamento, de música. Então aqui vamos tirar tudo. A música angolana, de músicos, agrupamentos, temos também assuntos da comunicação social, temos do consumo, construção, e isso tudo são os assuntos nacionais, até que vem as relações Angola com determinados países, temos aqui também. E temos aqui os jornais que recebemos para catalogar e arquivar, onde tiramos os recortes. Deste lado aqui, onde também por assunto, tem o mesmo da letra A. A letra Z temos o desporto, temos também países, temos por províncias, tudo. E realmente é um assunto que é bom para o serviço jornalístico que vem, porque quando a notícia sair, depois de um tempo, quando perder a informação, eles não podem vir buscar aqui, porque tornou-se já um documento. E a título de exemplo, se uma entidade, eu posso aqui mudar já o nome, Che Guevara, vai inaugurar um projeto de construção de um edifício, e esse edifício é muito importante mesmo, a notícia vai espalhar-se, vai sair, todos vão informar. Mas depois de algumas semanas, já ninguém está a falar. E nós agarramos esse texto, guardamos. No dia de fora, a primeira pedra, juntamos esses documentos com esse, já temos. Quando é que lançou, quando é que começou. Depois de quando começar a construção, o tempo começou com base no texto. Vamos tirar os recortes de promessa, fica, foi lançada a pedra no dia tal e hoje foi inaugurado. Por isso é que é muito importante o centro de documentação.
3: Existem registros dos primeiros anos da Rádio Nacional de Angola?
0: Temos alguma matéria da rádio, da primeira visita do Presidente da República, Dr. Agostinho Neto, temos aqui quando ele entrou. Temos também muitas informações feitas por alguns colaboradores da rádio. Tem até também história de alguns colegas que já passaram por aqui. Tudo que a rádio produz, temos aqui em bobines e também temos alguma matéria escrita.
3: Que livro podemos ler?
0: Escreveu-se pouco sobre a rádio. Então, temos um livro que foi lançado no tempo do Dr. Reblas, que fala um pouco da rádio. Mas temos aqui alguns textos escritos de alguns, como Sebastião Coelho, temos aí. E também outros que escreveram sobre rádio. Mas muito, muito mesmo, precisamente falar da rádio em Angola, pouco se escreveu. Mas temos matéria que fala da transição da rádio colonial para a rádio de Angola, nós temos. Aqui são os jornais encadernados de 1997, de 1980, do ano 2000, e temos também jornais encadernados de 1989 do desporto, quer desporto nacional, como o anterior, suplementos, temos aqui. E aqui temos também pastas com o desporto do handebol nacional, quando surgiu, até handebol hoje, excursões. Temos também aqui várias matérias de esporte, basquete, de futebol, de ciclismo, esportes gerais, temos aqui muitos assuntos. Tudo que a gente fala do desporto, nós aqui temos muita coisa, quer nacional e internacional. Depois temos aqui essas pastas que são das efemérides que nós fizemos, que é a redação da Rádio Nacional de Angola, cria um boletim de efeméride mensal, onde tiramos todos os dados aqui, que eram revistas, jornais, e depois demos redações para poderem fazer os trabalhos. E temos também aqui biografias. Temos aqui, tem pasta de biografia, onde as pessoas querem falar de alguma entidade muito importante, nós aqui vamos buscar. Querem jornais, revistas, que enciclopédias também. Como notas aqui, também temos o Diário da República, desde 1990, começou em 1974 até a data de hoje, temos aqui Diários da República. Aqui temos o livro de medicina e saúde, porque o Centro de Documentação, além de ser só de apoio jornalístico, também podemos documentar quem quer estudar universitário. Pode vir aqui falar da medicina e saúde, podem aqui os livros de direito, livro de comunicação social, temos enciclopédia universal, a literatura nacional e a literatura internacional também temos aí. E nós temos aqui um dado muito importante. Quem quiser falar de algum país, tem aqui pastas falando de país, da partir da letra A, África do Sul, e terminamos até a Venezuela.
1: Ouvimos então o responsável, o chefe do setor de arquivo de documentação escrita da Rádio Nacional de Angola, Bonifácio João em António. E assim chegamos ao fim desta viagem pelo Centro de Arquivo da Rádio Nacional de Angola. Entre documentos, fotografias, memórias, percebemos que um arquivo não é apenas um lugar onde se guardam papéis e áudios. É um espaço onde a história permanece viva à espera de ser revisitada pelas novas gerações.
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1: Nós queremos ser a sua melhor companhia nesta noite aqui na Rádio Nacional de Angola, o Quitanda Cultural, onde o acervo cultural e a nossa história marcam presença.

0: Consigo, continuamos consigo aqui na Nacional de Angola, a Rádio Nacional que une o país de Cabinda ao Cuneno, lembrando que estamos prestes a celebrar mais um aniversário, esperando que você continue a ser o nosso convidado fiel, aquele que fica com a Rádio Nacional de Angola. Estamos agora com 18 horas e 43 minutos. O repórter Marcos Liceu Vieira Dias dá-nos conta agora que já foram selecionados os filmes que serão exibidos no Festival Internacional Luanda 2026, na 8ª edição, que terá lugar no próximo dia 28 de outubro e estender-se-á até ao dia 2 de novembro. Vamos então ter mais informações sobre esta 8ª edição do Festival Internacional do Cinema de Luanda, que começa no próximo dia 28.
1: Já são conhecidos os filmes que vão integrar a 8ª edição do Festival Internacional de Cinema de Luanda, FIC Luanda 2026. A programação foi apresentada numa conferência de imprensa realizada nesta quarta-feira no Cine Alfa em Luanda. Entre as obras selecionadas estão o documentário Desde 2004 de Luquene Bamba Fortunato, Sabes Quem Eu Sou de Paulo Idalácio e Que Anda Crenças Rituais da cineasta Janice de Carvalho, entre outras produções. A edição reúne mais de 100 filmes provenientes de mais de 20 países e cerca de 160 profissionais do setor cinematográfico. O diretor do FIC Luanda 2026, Josh Cohen, destacou o trabalho realizado para selecionar os filmes e anunciar outros atrativos para esta edição, incluindo a participação de países convidados e a introdução de uma categoria adicional.
2: Este ano temos uma programação internacional muito rica, muito competitiva. São 6 competições no total. Temos longa-metragem, documentários e curtas. Temos também uma competição nacional muito forte, recebemos cerca de 90 filmes, foi um trabalho árduo para escolher aqui os filmes selecionados, mas estamos muito contentes porque o público angolano vai poder ver o melhor que está a ser produzido no país. Para além disso, teremos Nigéria como país convidado, uma mostra muito interessante sobre o Brasil e o melhor que está a ser feito no cinema africano. Agora, um festival de cinema não é só sobre filmes, é também um ponto de encontro, é um ponto de formação, vamos ter oficinas criativas, vamos ter laboratórios de desenvolvimento de projetos e vamos ter um momento para discutirmos assuntos sobre desenvolvimento de projetos, distribuição e produção.
1: O realizador e argumentista Paulo Idalácio, selecionado com o filme Sabes Quem Eu Sou, considerou esta uma oportunidade única para o cinema angolano apresentar a cultura nacional a outros públicos.
3: É mais uma porta que se abre para o cinema angolano ser exposto a nível internacional. Estamos há anos à espera disso, que agarrem nessa oportunidade, não só aqueles que estão em competição, como os que também não estão em competição, porque é uma oportunidade de fazer intercâmbio. Vamos ter dezenas de países aqui representados, vamos ter países, por exemplo, como o Brasil, que vai ter em particular uma competição específica. Nós sabemos o potencial brasileiro na produção cinematográfica. É uma oportunidade, né, de aprendermos um pouco com os cineastas brasileiros e também dar-lhes a oportunidade de conhecerem um pouco do nosso cinema e a nossa cultura.
1: Já são conhecidos os filmes que vão integrar a 8ª edição do Festival Internacional de Cinema de Luanda, FIC Luanda 2026. Este que marca assim o regresso do festival após 11 anos de interregno, reunindo produções nacionais e internacionais, realizadores e outros profissionais do setor cinematográfico. Realçar que o festival terá início no dia 28 de outubro e finda a 2 de novembro deste ano. Da Rádio Cultura Angola, Marcos Liceu Vieira Dias.
0: Obrigada, Marcos Liceu Vieira Dias, o nosso colega da Rádio Cultura Angola. Festival Internacional de Cinema de Luanda 2026 arranca no próximo dia 28 de outubro. E nós vamos continuar consigo aqui no Quitanda Cultural, oferecendo não só a palavra amiga, mas também boa música, esperando que você esteja a aproveitar ainda os últimos cartuchos deste domingo. Estamos em princípio de noite, pode ainda com a sua família ou amigos fazer um programa especial. Por cá, nós vamos continuar com boa música.
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0: São 19 horas no país.
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dos anos 80, e o melhor da sua música. Esta é Mamãe. Estamos com 19 horas 13 minutos e nós queremos contar sempre com a sua companhia nesta noite. Esperamos que, se estiver ao volante, conduza com cuidado. Lembre-se que o melhor da viagem é o regresso. Então, se estiver de regresso à casa, conduza com cuidado e cumpra com as regras de trânsito. Nos próximos momentos vamos ter a Elisa Coelho, que apresenta-nos o habitual resumo do podcast Curicunda.

0: Olá, boa noite. Cá estamos mais uma vez para o Resumo Cubicunda Podcast. Este é um espaço que traz o rescaldo das abordagens sobre a nossa cultura todos os meses no podcast Cubicunda, que é emitido na plataforma digital YouTube. Fazem parceria com este projeto o Inclusarte, o Centro Turístico Eza Paradise, a Select Service e também a Rádio Nacional de Angola, razão pela qual estamos aqui todos os domingos para fazê-lo conhecer então as reflexões com estudiosos e conhecedores da cultura africana. Vamos seguir então dando continuidade à matéria em que o artista Ekwiekwe Dudu Canhoto falava do instrumento musical denominado epole. Na verdade, estamos a falar de uma boca, e que ele entendeu então fazer um instrumento de sopro. Na última edição, ele já esteve aqui a falar desta iniciativa e hoje mesmo nós vamos dar continuidade e concluir também com a explicação que está na base do surgimento da música Omboio, que, segundo Ekwiekwe, é uma compilação de 4 temas de recolha musical dos povos da região centro e sul de Angola. Pedimos a vossa especial atenção. Ekwiekwe, você que vem de uma das comunidades, e como disse até, é a última aldeia do seu município, conhece bem como eram utilizados os instrumentos tradicionais, que na época dos nossos antepassados serviam de meio de comunicação.
1: Exatamente. Meu avô era caçador. Havia um instrumento que faziam de um pequeno pau e colocavam a folha no meio. Dava um som de cabrito.
0: Aqui você vai ficar a saber como é que alguns animais dentro das comunidades são alertados sobre alguns perigos através da utilização de alguns instrumentos tradicionais

0: E também esses mesmos instrumentos serviam para alertar sobre algumas práticas não consentidas entre os povos daquela mesma região.
1: Isto, eles faziam isso para poderem, eles subiam na árvore, davam aqueles sons para poderem chamar os animais, atrair os animais com aquele som, e os animais vinham próximo. Sabe, quando há algum ruído no meio da mata, sempre Sim. os animais se agitam. E ele aí conseguia distinguir, era proibido matar um animal com subido. Ou tinha que se matar, se for um veado, tem que ser daqueles adultos já. Quem matasse aqueles pequeninos a crescer, os mais velhos bravavam. Eles zangavam, deixa os animais crescerem, só aqueles maiores é que devem ser mortos. E a comunicação era feita, eles faziam, por exemplo... Deixa eu buscar este um bocadinho maior. Ele dá um som em que qualquer bicho... Você vê os animais a se aproximarem.
2: Aproximavam-se.
1: Sim.

0: Isso queria dizer que...
1: Chama alguma coisa para... Por exemplo, esta aqui pode servir como uma chamada de uma dança, de uma festa. Yeah.
0: Aí quem ouvisse esse som mesmo lá, que estivesse distante, já sabia que
1: era um chamado. Mas não esse instrumento, sim, mas
0: como outro,
1: sim.
0: Instrumento.
1: Yeah, yeah, eles chamavam, é. Uhum. Chamavam. Agora, se fosse para Oluia, que é um anúncio, Oluia, um anúncio do soba, eles usavam um chifre também.
0: E consegues emitir o som que sai no chifre nesse instrumento?
1: Não consigo.
0: Não consegue.
1: Não consigo.
0: Não consegue.

0: É bom, né? Está aqui. Aliás, um dos propósitos mesmo que me fez também criar esse instrumento. Preferi dar o nome a esse instrumento, o próprio nome de uma boca.
1: Epole.
0: Epole. Uma boca é um bundo, chama-se Epole ou Emui. Uns chamam Emui, outros chamam Emuili, mas na maior parte chamam Epole.
1: Epole.
0: Então, vê a pronúncia no fim, Len.
1: Epole. Epole.
0: Epole, yeah.
1: Que é vai ser mesmo o nome do instrumento.
0: É o nome mesmo que eu apliquei, preferi colocar aqui. Está aqui. Fui fazendo outras ocupações, me foram tirando o tempo, mas agora já estou na reforma militar, então tenho mais tempo para tratar da continuidade deste projeto, que ainda não finalizou. Outros itens que quero complementar para apresentar uma obra mais completa.
2: Este continua a ser o rescaldo do Cudicunda, do episódio número 2, portanto, deste mês de fevereiro, em que estiveram presentes o músico Equiqui a falar um pouco da cultura da região. Houve imbundo, mais propriamente do instrumento Epole, que é o Mabok, hoje transformado em instrumento de sopro, uma iniciativa sua. E Equiqui também fez uma incursão aos instrumentos musicais utilizados em algumas cerimônias na região centro e sul.
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0: que nós, canções tradicionais são monótonas e são curtas. Mas eu trago aqui quatro canções.
1: Quatro canções?
0: São quatro composições diferentes que eu trago que fazem uma só que denominámo-la de Omboio.
1: Portanto, você foi o primeiro a musicar...
0: Precisamente.
1: ...esta recolha popular.
0: Precisamente.
1: Da região centro e sul
0: do país. Sim.
1: Muito bem, continua.
0: Elas estão divididas em quatro. A primeira parte é uma contagem de 1 a 10. Os mais velhos faziam... Muito antigamente aquilo era... Como se o eco vale o eco tende, curicuangula chinhama, o se alonda comunda, e caliondende com bongangulue. Há uns até que contam até 20, até 30, mas eu não consegui. Estes são alguns fragmentos que eu carrego na minha infância. E nós brincávamos isso, juntávamos bolas de montões de areia e desfaziam assim, cantando. Então, eu pensei em buscar isto, essas brincadeiras do passado, trazê-las para a modernidade, não é? Para imortalizar isto. E fui juntando a segunda canção, que é o desabafo de alguém que sai de sua terra natal à procura de espaços melhores, mas posto lá também a vida não corre como se esperava, e com a nostalgia de regressar para a terra. É, por exemplo, alguém que é da Ilundas, terra de diamante, e vem aqui e é bagageiro. Mas ele dá conta, posso estar aqui a perder tempo, eu sou do rio Luaximo, onde sai tudo isto, pá. Eu tenho meu feitiço, tenho minhas riquezas, tenho minhas tradições da terra, vou para a terra. Ganda com mãe, ai, ai, ai, ganda com tati, ai, ai, ai, catambuloanga. Quer dizer, não é este feitiço de feitiço, mas buscar aquilo que... Vou buscar os meus valores. Eu tenho valor, estou aqui a me perder em vão. Então, a terceira é... Eu sou do Mungo e quem conhece o município do Mungo tem duas montanhas que chamamos, são referência do município do Mungo. Mbango, Mbali. São as duas montanhas, Mbango, Mbali. São uma forma de Xuxa.
1: Uhum.
0: Nós chamamos Mbango, Mbali. É nessa altura, eu sou, quando saio da... Meu pai é transferido da aldeia de Cachau para Riquila, que é uma das aldeias sede do município do Mungo, onde meu pai foi professor próximo. Então, nesta aldeia, em 64 e 5, as hienas vinham daquelas montanhas e vinham nas nossas aldeias, apanhavam porcos. Levavam porcos e cabritos nos nossos currais. E quando esses animais vinham, chegavam às 22, 23 horas, quando esses animais chegassem, as nossas velhas, a avó, uma das minhas avós, a avó Raquel, ela disse para cantar essa música, olo rombo que pia que pia, olo maranga quimbo, olo rombo que pia que pia, olo maranga quimbo, aie caturivali, aie tuecuta. Quer dizer, os cabritos foram para as aldeias. E as hienas vieram para as nossas... Foram para as matas, os cabritos foram para as lavras e as hienas vieram para as aldeias. Já não se come. Aí é catuliva ali, aí é tuecuta. Este terceiro fragmento eu depois junto nesta outra canção, Omboio. Omboio Yende é o resultado das canções, uma das canções que os povos que fizeram parte na construção da linha férrea, CFB, Benguela, Luau, as aldeias que próximas da linha férrea eram obrigadas os sobas a darem jovens para poderem ajudar no serviço da manutenção, da construção da linha férrea, transportando pedras. As pedras eram transportadas em mão e fazia-se uma fila, que é o capata, nós chamamos o capata, de 1 metro a 1 metro, onde o indivíduo recebe a pedra e passa para o outro. Para aliviar o trabalho. Mas para aliviar esse trabalho, era necessário cantar. Eles cantavam.
1: De
0: fato. Enquanto iam transportando pedra, aliviando.
1: O comboio anda.
0: Deixe que o comboio ande, deixe o comboio andar, porque o comboio é um meio de transporte perigoso, o boio e cola, mas é um meio de transporte que é sinal de evolução, é sinal de união. É carruagem mais carruagem unidas fazem força, e quem tentar passar pelo meio, um boi e cola, quando o comboio estiver a passar, não há nenhum outro meio que se atreve a passar pelo meio.
1: E esse é o cuidado que devemos ter perante este meio de trânsito. Aliás, todos os
0: meios
1: temos que ter cuidado a fazer a travessia.
0: Exatamente.
1: Das linhas férreas.
0: E nós transportamos, eu transporto, eu e o Guilherme dos Anjos Marinhos,
1: o nosso mito,
0: do Canhoto, que me encorajou para esta música hoje ser assim conhecida, porque eu cantávamos só dentro das nossas fogueiras militares, e que o Guilherme disse, não pode, esta obra não pode ficar assim. Eu até às vezes sentia vergonha em cantar isso. Ele disse, não pode, isto é uma obra muito importante.
1: Desde 1982.
0: Atenção.
1: Há mais de 40 anos.
0: Sim, sim.
1: Há
0: sim.
1: Mais de 40 anos.
0: É?
1: E vimos lá então, portanto, bem registada no vosso primeiro disco.
0: No nosso primeiro disco.
1: O Lado Esquerdo.
0: Lado Esquerdo, Lado gravado Esquerdo. Em dezembro de 2004. E foi divulgado a nossa obra na portaria mesmo da Rádio Nacional, com o vosso apoio, no dia 17 de julho de 2005.
1: Caro Antero Equiqui, esta então é a antropologia, a dimensão da antropologia dos instrumentos musicais tradicionais. Quem sabe, quando tivermos tempo, traremos outras histórias sobre a antropologia dos instrumentos musicais com outro convidado. Okay. Hoje mesmo, nós vamos ficar por aqui com o nosso querido Equiqui. Equiqui, nós vamos desejar sucessos, mas grandes sucessos mesmo, para o desenvolvimento do teu projeto.
0: Certo.
1: Porque isso é que nós precisamos.
0: Okay.
1: Para mostrarmos que somos capazes.
0: Certo.
1: De nos afirmarmos com as nossas marcas também.
0: Também, sim.
1: Então, tem aqui mais um minuto para o que quiser dizer.
0: O que quero dizer é nada mais senão profundo agradecimento que os senhores têm feito por nós, pelo Du Canhoto, pela dimensão, talvez temos alguma dimensão, só foi possível por causa deste vosso apoio. Pessoas anônimas que não nos querem ver desaparecer, e devo agradecer profundamente por todos os órgãos de difusão massiva, falada, escrita, visual, os amigos, a família, o quanto nos tem feito para a nossa existência até agora. Obrigado por me teres levado até aqui. Me surpreendeu, não contava, mas Elisa Aquilo, muito obrigado, e aqui aos jovens que nos fazem essas imagens. Fico muito agradecido.
1: Os nossos jovens da X-Click. X-Click. Tem jovens que ousam em acompanhar este desafio.
0: Esta odisseia.
1: Sim, esta é uma grande odisseia mesmo, de trazer temas desta natureza nesta plataforma digital que é o YouTube.
0: Okay.
1: E a esperar que esteja a ser do vosso inteiro agrado e que ganhem muitos conhecimentos. Pelo menos nós acreditamos que estamos a ser os primeiros a trazermos então a história completa da música Omboio, não é, com o nosso Equiqui. Acreditamos que ele nunca tenha contado assim com estes pormenores.
0: Alguns detalhes.
1: Alguns detalhes.
0: Agradeço por essa oportunidade.
1: E então, nós vamos mesmo agradecer, e novamente com o Tadicundo.
0: Cauê, Cauê, Cauê, Cauê. Pandurajali.
1: Eu.
0: Obrigado mesmo.
2: Concluímos assim então a passagem do músico Equiqui pelo podcast Cudicunda, do qual todos os domingos nós trazemos um rescaldo. Na próxima semana teremos então a abordagem sobre o nome e a sua aposição na cultura Bantu, ou seja, o nome e a sua união com a cultura dos povos africanos. Será um tema sustentado pelo antropólogo Felipe Vidal. Portanto, na próxima semana, esteja atento, que será mais um daqueles temas que muitos não dispensam. E você, de certeza, que gostará também de ganhar algum conhecimento com estas matérias. Por hoje,

ritmos que marcam a nossa tradição nos momentos finais do Quitanda Cultural. Estamos quase a terminar, mas daqui a pouco vamos ter ainda a sugestão de leitura lá na parte final com a rubrica Convergências. Enquanto isso, queremos desejar a continuação de um ótimo programa ao lado da Rádio Nacional de Angola.

0: consigo. É a altura para termos a rubrica Convergências. Hoje sugerimos o romance A Memória Mais Secreta dos Homens, do escritor queniano Mohamed Sars. Já a seguir, a rubrica Convergências com a jornalista Céu Pilartes.
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2: Boa noite. Para esta noite, a rubrica Convergência traz Les Plis Mémoires Secrètes des Hommes, ou A Memória Mais Secreta dos Homens, um romance do escritor senegalês Mohamed Sarr. O livro conta a história de um jovem escritor senegalês que pretende resgatar a memória de um autor que ficou conhecido como o Rimbo Negro, depois da publicação de um livro em Paris, em 1938, que gerou controvérsia. Diagane Vai segue o rastro do misterioso T.C. Elimane e nesse percurso enfrenta dois dos grandes apocalipses. São eles o do século XX, que é o colonialismo africano, e o Holocausto. Uma história que o leva a viajar por três países chaves. São eles o Senegal, a França e a Argentina. Numa narrativa que explora a mais importante questão da literatura: por que, como e para quem escrevemos? A referida obra, que foi defendida pelo presidente da Academia Goncourt, Didier Decoin, que a classificou um verdadeiro hino da literatura. O escritor Mohamed Sarr nasceu no Senegal, tentou se formar em literatura africana, mas desistiu do doutoramento para se dedicar inteiramente ao mundo da escrita. Sarr venceu pela sua obra La plus secrète mémoire des hommes, A Mais Secreta Memória dos Homens, com apenas 31 anos de idade, o Prêmio Goncourt 2021, numa distinção literária mais importante da França. É de realçar que tal prêmio foi atribuído pela primeira vez que, em mais de 100 anos, a um escritor africano oriundo da África subsaariana. Estamos a falar de Mohamed Sarr. Ficamos por aqui. Aceito os abraços do Simão Correia e da Céu Pilartes. Boa noite e continuação de boa escuta ao programa Quitanda Cultural.
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0: Boa noite e obrigada, Céu Pilartes. Já sabe, com a rubrica Convergências, você pode sempre aprender um pouco mais sobre a literatura nacional e internacional. Já se tem dito, quem lê um livro transforma-se, já não é a mesma pessoa. E o Convergências ajuda-nos então a fazer esta viagem literária pelo mundo. Estamos com 19 horas 46 minutos. Vamos ter mais música, a caminhar então para os momentos finais desta edição.

Chegamos então ao final de mais uma edição do Quitanda Cultural deste domingo. Foi um prazer estar em sua companhia. A equipa que trabalhou para si despede-se. Os cumprimentos são de João Pedro, que esteve na coordenação e realização, com participação de Estrela Castelo, Elisa Coelho e Seu Pilartes. O controlo técnico esteve a cargo de Hugo Arsene e Gerson Diogo. A Clementina Afonso comunicou consigo. Daqui a sensivelmente 9 minutos vem ao ar o Jornal às 20, com toda a atualidade informativa aqui na Rádio Nacional de Angola. Então não perca, o programa Quitanda Cultural voltará na próxima edição. Até lá, tenha uma ótima semana.

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0: São 20 horas no país. 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
1: Boa noite, vamos às grandes notas da atualidade. Líderes africanos defendem unidade dos Estados-membros da União Africana para financiar projetos estruturantes da organização. A reportagem do Luvo prevê arrecadar cerca de 80 milhões de kwanzas por mês. Rádio Kwanza Sul assinala dia da Rádio Nacional de Angola com campanha de doação de sangue no Sumbe. Faltam menos de 24 horas para o início do africano de clubes campeões de handball em Luanda. Lula da Silva afirma que brasileiros escolhem hoje entre democracia e barbárie. Jornal da Noite, domingo 4 de outubro de 2026. Controlo técnico Abel José. Edita e apresenta o Luís Fernandes.
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1: As notícias em desenvolvimento. O presidente angolano destacou hoje que a cimeira de Luanda sobre o financiamento do desenvolvimento de infraestruturas em África permitiu arrecadar mais de 43 mil milhões de dólares para a construção e melhoramento de infraestruturas regionais em vários setores. João Lourenço falava durante a 8ª reunião de coordenação semestral da União Africana no Egito.
3: A cimeira conseguiu arrecadar 43,9 mil milhões de dólares para a construção, melhoramento e operacionalização de infraestruturas regionais nos setores dos transportes, energia, água e infraestrutura digitais. As instituições financeiras africanas estão também assumindo um papel cada vez mais relevante, pois a aliança das instituições financeiras multilaterais africanas, a ANFIP, comprometeu 1,5 mil milhões de dólares, incluindo 100 milhões de dólares para a preparação do projeto. Devemos referir igualmente que a plataforma de garantia de infraestrutura pretende atingir os 10 mil milhões de dólares até 2030, com o objetivo de aumentar a participação do setor privado de 10 para 25%, a fim de se proteger os investidores dos riscos existentes quando pretendam colocar o seu capital ao serviço do desenvolvimento de infraestruturas do nosso continente. Neste mesmo âmbito, foi ainda mobilizado financiamento adicional por via da empresa Carta Energy, que comprometeu cerca de 500 milhões de dólares em co-investimentos.
1: O chefe de Estado angolano defendeu a mobilização do capital público, privado e institucional africano para a satisfação das necessidades prioritárias e, desse modo, deixar de se depender excessivamente do financiamento externo.
3: Temos cada vez mais consciência de que o nosso continente não pode alcançar as suas ambições de desenvolvimento permanecendo excessivamente dependente do financiamento externo. Devemos, por isso, mobilizar cada vez mais o nosso próprio capital público, privado e institucional e orientá-lo para as nossas prioridades continentais. Outro aspecto que merece destaque neste relatório, que só apresentar em resumo, tem a ver com o facto de estarem a ser feitos progressos para transformar a zona de comércio livre continental africano em oportunidades económicas concretas, através da iniciativa Equipa África-África-Tim, a Alba Netplan trabalhou com as 8 comunidades económicas regionais e outras instituições continentais e consolidou uma carteira coordenada de investimentos com mais de 300 projetos regionais avaliados em aproximadamente 500 mil milhões de dólares americanos.
1: presidente angolano quando falava hoje no Egito, durante a 8ª reunião de coordenação semestral da União Africana. E os líderes africanos reunidos em Alamein, no Egito, produziram uma declaração que sublinha a necessidade da unidade entre os Estados-membros da União Africana para o financiamento dos projetos estruturantes da organização. Esta recomendação visa eliminar a excessiva dependência do financiamento externo aos projetos africanos. A partir da cidade de Alamein, os detalhes com o jornalista Daniel Marques.
4: Entre decisões e deliberações concluídas na 8ª reunião de coordenação semestral da União Africana, um ponto unânime ficou marcado. É que a África deve ser a própria a decidir e executar os seus projetos e deixar de depender de iniciativas externas. Ficou também decidido de que a resiliência de África dependerá cada vez mais da força da sua própria integração. Durante 3 dias foram realizadas várias sessões, dentre as quais destaque para o Fórum Económico Alamein-África, a Cimeira da AODANEPAD, bem como a 8ª reunião de coordenação semestral da União Africana, que encerrou este domingo na cidade administrativa de Alamein. O embaixador de Angola na Etiópia e representante permanente de Angola junto da União Africana, Miguel Bembe, em gesto de balanço, salientou que a Cimeira de Alamein alcançou os resultados esperados, tendo sido adotada a declaração que apresenta mecanismos que possam trazer resultados satisfatórios aos projetos ligados às infraestruturas, energia, zona de livre comércio continental e as comunidades económicas regionais continental no quadro da Agenda 2063.
5: Esta declaração que foi adotada aqui em Alamein apresenta vias que sejam sustentáveis para que este projeto possa alcançar resultados esperados. Aliás, recordo aqui a contundência da mensagem de Sua Excelência o Presidente da República, João Lourenço, que sublinhou sobre a necessidade da ação, da unidade, mas sobretudo garantir com que estes projetos sejam financiados pelos Estados-membros da União Africana e não esperarmos sobretudo ação externa, que muitas vezes torna os nossos projetos numa inação que prejudica naturalmente os objetivos do continente africano.
4: A 8ª reunião de coordenação semestral da União Africana abordou e analisou a questão da operacionalização da Força Africana, braço militar em estado de alerta para dar resposta aos conflitos no continente.
5: O nosso continente está cheio de conflitos, mas até agora temos dificuldades, não só em termos de financiamento, mas também de uma força capaz de responder à realidade no terreno. É verdade que a necessidade da prevenção foi sublinhada aqui, e consideraram pertinente a implementação dos resultados da Cimeira de Luanda. As comunidades económicas regionais, a Comissão da União Africana, assinaram um memorando que foi aprovado durante a presidência de Angola da União Africana para, então, garantir com que a força africana em estado de alerta possa sair do papel e ser operacionalizada.
4: A Cimeira de Alamein apelou aos Estados africanos para que continuem a contribuir financeiramente no sentido de reforçar a sustentabilidade do orçamento da União Africana.
5: Lançou-se o apelo para que os países africanos possam concretizar as suas contribuições relativamente à porcentagem de 0,2 das suas exportações para garantir com que, de facto, a União Africana tenha um orçamento mais sustentável para poder alcançar os seus objetivos.
4: Embaixador de Angola na Etiópia e representante permanente de Angola junto da União Africana, Miguel Bembe, e o balanço das atividades realizadas na 8ª reunião de coordenação semestral da União Africana, que decorreu aqui, em Alamein, cidade administrativa do Egito. Rádio Nacional de Angola, em New Alamein, site, com Daniel Marques. Boa noite.
1: Boa noite. Líderes africanos reunidos em Alamein, no Egito, defendem unidade entre os Estados-membros da União Africana para o financiamento dos projetos estruturantes da organização. E o economista Arsénio Bumba considera a mensagem do Presidente da República, João Lourenço, na reunião de coordenação semestral da União Africana, muito importante em termos económicos e estratégicos para o futuro da África.
6: A intervenção do Presidente da República, João Lourenço, no Egito, deixa uma mensagem de grande importância económica e estratégica para o futuro de África. E a mensagem é que o desenvolvimento do continente deve assentar cada vez mais na capacidade dos próprios africanos de mobilizarem recursos financeiros, integrarem as suas economias e assumirem o controle das suas prioridades de desenvolvimento. Na verdade, olhando para a mensagem do presidente João Lourenço, estamos perante uma reflexão que vai muito além da questão do financiamento. Trata-se de uma visão estratégica sobre a soberania económica africana e a necessidade de o continente reduzir a sua excessiva dependência de capitais externos para financiar infraestruturas, industrialização, agricultura, energia e outros setores fundamentais.
1: Economista Arsénio Bumba e a mensagem do Presidente da República João Lourenço na reunião de coordenação semestral da União Africana no Egito.
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1: Reportagem do posto fronteiriço do Luvo no Zaire prevê arrecadar por mês cerca de 80 milhões de kwanzas. A estimativa é do Fundo Rodoviário e Obras de Emergência, que fala em cobranças a variar entre 2.500 e 85 mil kwanzas, dependendo da cilindrada dos veículos. A reportagem é do jornalista Luís Mamana.
8: A estimativa foi avançada pelo administrador financeiro do Fundo Rodoviário, Miguel Catraio, à margem da entrada efetiva em funcionamento da cobrança de taxas naquele posto fronteiriço com a República Democrática do Congo, que aconteceu na última quinta-feira. Segundo o responsável, os

0: Que dispor de um cartão multicaixa poderá fazê-lo no momento da passagem, o condutor sem carga. Já o condutor com carga, como tem que fazer toda a sua declaração, poderá fazer o pagamento também na AGT via o TPA. O pagamento em efetivo, ou seja, em cash, só será possível via as agências bancárias.
1: Miguel Catraio anunciou ainda que a partir desta segunda-feira, 5 de outubro, entram em funcionamento os postos de portagem dos municípios do Coimbra e do Noque na província do Zaire. Nos próximos dias, deverão também entrar em funcionamento os postos de Santa Clara, no Cunene, e do Luau, no Moxico Leste. A reportagem da Rádio Nacional, em Banza Congo, com Gilson Landa e Luiz Mamana.
2: A cobrança das portagens no Luvo iniciou na quinta-feira e amanhã vai ser a vez dos postos de portagem do Coimbra e Noque, também no Zaire, Santa Clara, no Cunene e Luau, no Moxico Leste. A segunda fase do projeto de pesca artesanal e aquicultura, a FAP 2, ligado à produção e cultivo de peixe, vai beneficiar mais de 30 mil famílias em situação vulnerável na província do Coanza Norte. O projeto, avaliado em mais de 90 milhões de dólares, é cofinanciado pelo FIDA, Fundo Internacional do Desenvolvimento Agrícola, e o Executivo Angolano. A reportagem é do jornalista Natal dos Santos.
3: Mais de 30 mil famílias do meio rural no Coanza Norte serão integradas nos programas da pesca artesanal e aquicultura na sequência da implementação da segunda fase do projeto AFAP, cujo lançamento teve lugar há dias na cidade de Ondo, aqui em Camambe. O programa, cofinanciado pelo Fundo Internacional de Desenvolvimento Agrícola e o governo angolano, com um orçamento avaliado em 90 milhões de dólares, prevê a criação de peixes de diversas espécies, incluindo a componente agrícola. O coordenador do projeto AFAP 2, Miguel Guedes, apresentou os objetivos fundamentais do programa, que visa melhorar a situação social e económica das famílias vulneráveis que têm a pesca e a agricultura à base de sustento.
4: A produção de peixe daria, a contar dos primeiros 3 meses e 6 meses e 1 ano, um rendimento muito alto que permitirá às famílias selecionadas sair do nível de pobreza para um nível superior. No seu desenho prevê 90 milhões de dólares.
3: E o vice-governador do Coanza Norte para o setor político, social e econômico, Marques André Garcia, espera que o projeto traga resultados que satisfaçam os objetivos pretendidos no âmbito do programa de combate à pobreza e à segurança alimentar das famílias vulneráveis.
5: Esperamos que o projeto AFAP 2 contribua concretamente para aumentar a produção da pesca artesanal e da agricultura, melhorar o rendimento das famílias, reforçar a segurança alimentar e nutricional.
3: O vice-governador do Coanza Norte para o setor político, social e econômico, Marques André Garcia, Rádio Nacional de Angola, no Dondo, Machado Teixeira e o Natal dos Santos.
2: Projeto AFAP 2 vai beneficiar mais de 30 mil famílias em situação vulnerável na província do Coanza Norte. 20 horas 15 minutos. Os reclusos dos centros penitenciários do Namibe beneficiaram no último sábado de consultas gratuitas de odontologia. Segundo o Núcleo de Médicos Dentistas do Namibe, mais de 40 reclusos beneficiaram de consultas de estomatologia, clínica geral e dermatologia. Os dados com o jornalista Elias Guito.
6: O Núcleo de Médicos Dentistas do Namibe realizou neste sábado, 3 de outubro do corrente ano, consultas gratuitas de odontologia no Centro Penitenciário de Moçambique, onde foram beneficiados também cidadãos internados nos centros penitenciários do Bentiaba, município da Lucira, Munhina, município da Bibala, como forma de levar apoio, carinho e solidariedade aos cidadãos privados de liberdade. De acordo com a membro do grupo, Rebeca Geraldes, mais de 40 reclusos beneficiaram de consultas e tratamento de odontologia, clínica geral e dermatologia.
7: Graças a Deus, a atividade no Centro Prisional de Moçambique discorreu muito bem, foi muito satisfatória. Tivemos, no total, atendemos 48 consultas. Das 48 consultas, conseguimos extrair 28 pacientes. Para além da consulta de estomatologia, também duas outras especialidades, que são médicos de medicina geral e um médico dermatologista. O acompanhamento das extrações feitas será feito a partir mesmo do estabelecimento penitenciário. Lá temos profissionais da área de saúde que farão acompanhamento.
6: Médica dentista Rebeca Giraldes, mais de 40 reclusos internados nos centros penitenciários de Moçambique, Bentiaba, município da Lucira, e Munhina, município da Bibala, na província do Namibe, beneficiaram de consultas e tratamentos de odontologia, dermatologia e clínica geral. Namibo, Rádio Nacional de Angola.

0: Elias Guito.
1: Núcleo de Médicos do NAMIB realizou consultas gratuitas a mais de 40 reclusos dos estabelecimentos prisionais da província. A Rádio Coas Azul promoveu no último sábado, no SUMB, uma campanha de doação de sangue no âmbito do Dia da Rádio Nacional de Angola, que se assinala amanhã. As autoridades de saúde no Coas Azul deram nota positiva à campanha, que permitiu a doação de 10 bolsas de sangue. Jornalista Pedro Azevedo.
2: Os jovens do Conselho Provincial da Juventude das Igrejas Católica e Metodista afluíram neste sábado à campanha de doação de sangue promovida pela Rádio Coas Azul no quadro das celebrações do 5 de outubro, Dia da Rádio Nacional de Angola. A técnica da hemoterapia do Hospital Provincial 17 de setembro, Ana Bela, defendeu na oportunidade a continuidade da campanha.
3: A campanha foi muito boa. Tivemos 10 bolsas doadas. Uma iniciativa louvável, porque o ato de doar sangue se apega no amor ao próximo. E gostávamos que não parassem por aqui.
2: A atividade decorreu na portaria da Rádio Coas Azul e no final os voluntários louvaram a iniciativa da emissora provincial.
4: Lucrecia Tito, tive medo por ser a primeira vez, né? Mas graças a Deus sensibilizaram-me, fiquei mais calma.
5: Nós, Lucas, foi uma experiência nova e muito boa. É fácil e rápido.
2: E o coordenador das atividades do 5 de outubro na Rádio Coas Azul, António Madureira, fez balanço positivo da atividade.
6: A atividade correu bem. Os dadores deram sangue e é a Rádio Coas Azul a olhar para o social, a celebrar o 5 de outubro, o Dia da Rádio Nacional de Angola.
2: Rádio Coas Azul promoveu neste sábado, no SUMB, campanha de doação de sangue no âmbito do 5 de outubro, Dia da Rádio Nacional de Angola. Lembro que à margem desta atividade decorreu também a campanha de entrega de bilhete de identidade e do processo de registro eleitoral oficioso. Rádio Nacional de Angola no SUMB, reportagem com Pedro Azevedo.
1: Doadas 10 bolsas de sangue na campanha promovida pela Rádio Coas Azul, no quadro das celebrações do 5 de outubro, Dia da Rádio Nacional de Angola. E o governador do AMBO destacou neste domingo o papel da Rádio Nacional de Angola no reforço da unidade, coesão e elevação da cidadania entre os angolanos após a independência. Pereira Alfredo falava no encontro de confraternização com os profissionais da estação pública naquela província, no âmbito do 5 de outubro, Dia da Rádio Nacional de Angola, que amanhã se assinala. Os pormenores com o jornalista Dérito Gaeta.
7: Pereira Alfredo teceu estas considerações no ato de confraternização que juntou este domingo num dos complexos turísticos na periferia desta cidade, distintos trabalhadores da RNA, colaboradores e amigos no âmbito do programa alusivo ao 5 de outubro, Dia da Rádio Mãe em Angola. O governador Pereira Alfredo deixou palavras de conforto sobre o trabalho que a Rádio Nacional tem desenvolvido ao serviço da comunicação social angolana.
8: A informação tem um poder muito enorme, quer de sensibilizar, consciencializar, mas também de formar as pessoas sobre os grandes valores patrióticos da nossa querida Angola. E a Rádio Nacional tem exatamente este condão de poder ser esse guardião, a par das outras instituições, da salvaguarda da nossa identidade nacional, dos nossos valores que mais nos unem enquanto angolanos, a unidade na diversidade, se quisermos ser mais abrangentes na informação, mas acima de tudo, preservação daquilo que se convenciona chamar valores da pátria, que são valores que transcendem a dimensão individual ou de um certo grupo social do nosso país.
7: Governador Pereira Alfredo, falando a propósito de mais um aniversário da Rádio Nacional de Angola, encorajando para um trabalho sempre responsável ao serviço da escuta ativa e da cidadania. Do AMBO, a reportagem Rádio Nacional com Luís Correia e Adérito Gaeta.
1: Governador do AMBO confraterniza com profissionais da Rádio Nacional de Angola naquela província, em vésperas do 5 de outubro, Dia da Rádio Nacional de Angola. 20 horas 21 minutos, o governador do Moxico, Ernesto Moangala, interagiu neste fim de semana com a população das regidorias do município de Luena para se inteirar dos principais problemas que afetam aquelas comunidades. No fim da visita, Ernesto Moangala garantiu a resolução dos problemas das comunidades e apelou à população a atualizar os seus dados eleitorais. Mais dados com o jornalista Vladimir Gonçalves.
0: O governador do Moxico, Ernesto Mangala, encerrou neste domingo o ciclo de visitas de constatação às regedorias do município de Luena, com o objetivo de viver de perto as principais dificuldades que as populações enfrentam. Neste domingo, Ernesto Mangala esteve na regedoria do Cambachoco, aí onde, à semelhança das outras localidades visitadas, a população pede a reabilitação das vias de acesso à água, energia e medicamentos nos postos de saúde existentes.
9: Existem muitas crianças que não possuem o registro de nascimento. O povo está muito ansioso com o programa Cuenda para ajudar muitas famílias carenciadas.
0: O governador Ernesto Mangala fez balanço positivo e garante a resolução dos problemas a curto, médio e longo prazo em função das prioridades.
10: São muitas as preocupações. Há de resolução imediata, ou solução imediata, a média, e há outras que levarão algum tempo. Mas a prioridade das prioridades serão as vias de acesso.
0: Ernesto Mangala aproveitou as visitas para reforçar o apelo às populações para aderência ao processo de atualização do registro eleitoral oficioso.
10: Apelar à população do Moxico, que sempre foi ordeira, sempre foi cumpridora, que não deixe tudo isso para o fim. Aproveitemos agora, quanto cedo, iniciou há pouco o período chuvoso, a nossa província chove muito. Então, o apelo é a todas as mamães, papais, a juventude, a idade eleitoral, para aderirem, para recorrer ao BUAP.
0: Governador do Moxico, Ernesto Mangala, encerra ciclo de visitas de constatação às regedorias do Luena, com o objetivo de viver de perto as principais dificuldades que o povo enfrenta e buscar mecanismos para sua resolução. Rádio Nacional de Angola, Valmir Gonçalves, no Luena.
1: Governador do Moxico interagiu neste fim de semana com a população das regedorias do município do Luena.
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1: Desporto com Alves da Silva. Boa noite.
12: Boa noite, Luís Fernandes. Futebol a abrir. Os Palancas Negras realizaram hoje o primeiro treino no país e depois do estágio em Casablanca, no Reino do Marrocos, para a recepção ao Malawi. O treino ficou marcado com o acompanhamento a tempo integral dos adeptos e da imprensa na sessão realizada durante uma hora e meia no estádio 22 de junho. A seleção de todos os angolanos recebe na terça-feira o Malawi às 20 horas no Estádio Nacional 11 de novembro para fechar a segunda jornada da fase de grupos e qualificativa ao CAN do próximo ano, com organização tripartida do Quênia, do Uganda e da Tanzânia. No handball, Petro de Luanda e FAP dos Camarões em masculinos abrem amanhã às 12 horas no Arena Multiusos do Quilamba a edição 47 do Africano de Clubes Campeões, prova que vai acontecer aqui em Luanda entre 5 e 14 deste mês de outubro. A semana de abertura da competição está marcada para as 17 horas, igualmente no Arena Multiusos do Quilamba. Quanto à ronda inaugural, tem ainda em agenda os jogos em masculinos Zamalek do Egito, APR do Ruanda para o grupo C, JSK da República Democrática do Congo, 1 de agosto, para o grupo D em masculinos igualmente, Al Ahly do Egito, FAP dos Camarões e 1 de agosto, Abidjan HC para o grupo A em femininos. Lá fora estão neste momento em campo Portugal e Noruega, em jogo que tem como palco o Estádio do Dragão. A seleção das Quinas busca a quarta vitória consecutiva no grupo 4 da Liga A, da Liga das Nações Europeias, prova em que comanda com 9 pontos, fruto de 3 jogos e 3 vitórias. Boa noite, mais desporto em Desportivo.
1: Até lá. Agora as presidenciais brasileiras. Lula da Silva afirmou hoje que os eleitores escolhem entre o fortalecimento da democracia e a barbárie. O presidente brasileiro votou em São Bernardo do Campo, o seu berço político, na região metropolitana de São Paulo, na primeira volta do sufrágio que o pôde levar à reeleição ao quarto mandato. Já o candidato a presidente do Brasil pelo Partido Liberal, Flávio Bolsonaro, votou hoje no Rio de Janeiro e disse esperar que os brasileiros deem o seu voto de protesto e ponham fim a uma era do atraso. Além de Lula e Bolsonaro, disputam as presidenciais brasileiras os candidatos Ciro Gomes, Simone Tebet, Luiz Felipe Dávila, Soraya Tronic, Reimael, Padre Kelmon, Leonardo Péricles, Sofia Manzano e Vera Lúcia. Caso nenhum dos candidatos obtenha mais de 50% dos votos, os dois mais votados voltam a enfrentar-se numa segunda volta a 25 deste mês. O primeiro secretário do MPLA em Benguela, Manuel Nuno Júnior, defendeu naquela província o reforço da unidade no seio do partido. O político falava após a sua reeleição ao cargo máximo do MPLA em Benguela com mais de 90% dos votos. Jornalista Ismael Macosso.
13: Manuel Nunes Júnior foi reeleito ao cargo de primeiro secretário provincial do MPLA em Benguela com 99,59% dos votos a favor. Ao cair do pano da 14ª Conferência Provincial de Balanço e Renovação de Mandatos, o líder dos camaradas garante um partido mais unido, focado e fiel à ideologia do MPLA e aos desafios sociais da província.
14: Recebo esta responsabilidade com muita humildade, mas também com um profundo sentido de missão. Sei que a confiança recebida não representa apenas uma honra, representa, acima de tudo, uma responsabilidade perante o partido, perante os seus militantes, perante a província de Benguela e perante a nossa pátria. O mandato que começa não será o mandato de uma só pessoa. Será um mandato de todos. Será um mandato em prol da organização. Um mandato de muito trabalho. Um mandato de proximidade. Um mandato de responsabilidade. E queremos que o que temos dito no nosso lema, Benguela de município a município, rumo ao desenvolvimento, se concretize todos os dias.
13: Primeiro secretário provincial do partido em Benguela defende o reforço da unidade no seio do partido. Com Anabela Pássaro, Domingos Tissanha, Eduardo Passo, Bernardo Sicala e Ismael Macosso, RNA, em Benguela.
1: Primeiro secretário do MPLA em Benguela, reeleito, Manuel Nuno Júnior, defende o reforço da unidade no seio do partido. 20h28, a Diocese de Cabinda conta com 4 novos diáconos consagrados neste domingo, na presença de milhares de fiéis. A consagração aconteceu durante uma missa solene na Sé Catedral, presidida pelo Núncio Apostólico de Angola e São Tomé. A partir de Cabinda, jornalista Maria Verdade.
15: Consagrados na Diocese de Cabinda, mais 4 novos diáconos para servirem à obra do Senhor. Trata-se de João Luemba, Bernardo Pau, João Simba e Jaime da Costa Futi. A sua consagração teve lugar este domingo durante a missa solene decorrida na paróquia de Nossa Senhora Rainha do Mundo, na Sé Catedral, a maior tribuna da Igreja Católica na região, sob a presidência do Núncio Apostólico de Angola e São Tomé, Dom Crispim do Biel. A celebração eucarística solene contou com milhares de fiéis católicos dos 10 municípios da província. O representante do Papa Leão XIV em Angola, na sua homilia, aconselhou os novos diáconos a não utilizarem os bens da Igreja de forma desonesta.
16: Devemos estar atentos à seria advertência que Jesus nos faz no Evangelho. Receberam uma responsabilidade, mas começaram a agir como se fosse os donos. Também o ministro pode esquecer que a vinha pertence ao Senhor.
15: No prosseguimento da sua missão pastoral a Cabinda de 4 dias, o núncio apostólico vai ser recebido esta segunda-feira pela governadora provincial de Cabinda, Susana de Abreu, e posteriormente irá visitar as obras da paróquia Santa Baquita e do Santiago Maior de Lândana no município de Cacongu. RNN Cabinda, com José da Costa, Jorge Macaia e Maria Verdade.
1: Cabinda conta com 4 novos diáconos. De volta aos títulos, líderes africanos defendem a unidade dos Estados-membros da União Africana para financiar projetos estruturantes da organização. A reportagem do Louvo prevê arrecadar cerca de 80 milhões de kwanzas por mês. Rádio Kwanza Sul assinala dia da Rádio Nacional de Angola com campanha de doação de sangue no Sumbe. Faltam menos de 24 horas para o início do africano de clubes campeões de handebol em Luanda. Lula da Silva afirma que brasileiros escolhem hoje entre democracia e barbárie. Controlo técnico Abel José, editou e apresentou Luís Fernandes. Boa noite, estamos em sintonia.
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0: Boa noite, já chegamos para o Esportivo à Noite, neste domingo, 4 de outubro de 2026.
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0: Integrantes dos Palancas Negras confiantes no triunfo frente ao Malawi. Adeptos de Angola crentes da primeira vitória na corrida ao Cana 2027. Interclube pretende conquistar taça dos clubes campeões africanos em handball. Portugal afronta a Noruega nesta altura na Liga das Nações. Na velocidade, Max Verstappen vence na Fórmula 1 e Marco Marquez ganha na MotoGP. Assim será o Esportivo de domingo à noite. Tem na montagem de registros o Jacinto Alves Amaro, técnica final do Gerson Diogo, e na edição o Bravo da Silva, que também comunica consigo.
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0: A começar o futebol, integrantes dos Palancas Negras e da FAF estão confiantes no triunfo de Angola à frente ao Malawi nesta terça-feira às 20 horas, em partida referente à segunda jornada do Grupo B de qualificação ao CAN 2027, que será realizado no Quênia, Tanzânia e Uganda. O desejo de vencer foi manifestado neste domingo no penúltimo treino do 11 Nacional realizado no estádio 11 de 22 de junho. Guilherme Miro, ponta de lança da Angola, Vladimiro Miro, que foi suplente utilizado ante o Egito, é uma das vozes da certeza de um bom resultado ante a formação da África Austral.
2: A entrega do grupo, né, é positiva, uma vez em que na qual fizemos um grande jogo lá no Egito e estamos preparados para esse jogo de terça-feira. Esperamos o apoio do público e queremos os 3 pontos. Graças a Deus o grupo tem trabalhado bem, estamos bem para o jogo de terça-feira. Darei o meu melhor para conseguir os 3 pontos. Terça-feira esperamos em massa para nós poder ganhar os 3 pontos.
0: Valdemir Obiro, avançado de Angola. Keliano, médio central do combinado nacional, diz que o apronto serviu para adaptação ao clima do Luanda.
3: O treino de hoje acho que foi bom, deu para readaptar à relva, porque fizemos uma viagem ontem, acho que foi bom para nós, para readaptar. Podem esperar o melhor de nós, tivemos um empate bom contra o Egito, mas sabemos que um empate não é uma vitória, então obrigatoriamente temos que ganhar na terça-feira e estamos a trabalhar para isso. Podem esperar muita dedicação dentro de campo por parte da nossa equipa. O que mais importa é o conjunto e não tenho que me esforçar para acompanhar os colegas, para estar no meu melhor nível, para ajudar a seleção a ganhar.
4: Podemos esperar de 5 gols?
3: Se Deus quiser, sim. Mas vou trabalhar para isso, mas no final o que mais importa é a vitória. Seja qual for o jogador que marca o gol, o mais importante é a vitória para Angola. Gostaria de convidar todos os adeptos, todos os angolanos a comparecerem no estádio, porque a verdade é que a nossa força vem dos adeptos e se tiver grande parte dos angolanos lá no estádio, com certeza será melhor para nós.
0: Keliano, médio central do combinado angolano. Mabululo, ponta de lança. Frisok está pronto para mais uma exibição com pensamento no triunfo.
5: Estou preparado para marcar em todos os jogos que eu faço, né? Mas infelizmente a vida é assim, tem jogos que não conseguimos marcar, mas acredito que nesse jogo será um jogo que vamos conseguir fazer golos. Só nos resta é trabalhar e para fazer bom jogo na terça-feira. Que vão para o estádio 11 de novembro, né? Apoiar a seleção de todos nós, né? Que nós, na qualidade de jogador, vamos fazer o possível para conseguir os 3 pontos cá na nossa casa.
0: Ouvíamos Mabululo, ponta de lança de Angola. Já o Simões, presidente da Federação de Futebol, garantiu que tudo está alinhavado para que os Palancas vençam o Malawi.
6: A máquina acho que está pronta. Há várias comissões que foram constituídas, umas que apoiam a seleção nacional e a outra que vai organizar e preparar a recepção de todos quantos se dignarem a ir ao estádio 11 de novembro. Eu acho que está tudo, tudo o que tínhamos que fazer foi feito, o resto vamos ver. Agora compete eles, os atletas, dentro do campo, demonstrarem aquilo que fizeram ao longo desse tempo que estivemos em Casablanca. Quem trabalha procura almejar, é o que nós estamos a fazer e creio que sim. Que acontecerá o melhor para nós.
4: O melhor significa estarmos no CAN.
6: Vamos trabalhar, isso é passo a passo. Agora, primeiro, temos que estar preocupados com o Malawi e depois vamos procurar esperar os outros adversários. Portanto, não se pode ir ao CAN sem antes, primeiro, passar pelas diferentes etapas. É o que estamos a fazer. Este agora é o momento de todos nós darmos-nos as mãos e dirigirmos ao 11 de novembro para apoiarmos a nossa seleção, que muito precisa de todos nós. Portanto, será importante, vamos considerar que eles são, portanto, o 13º jogador.
0: Ao Simões, presidente da Federação de Futebol, de acordo com Hélder Martins, responsável pela organização do jogo Angola-Malawi, tudo está devidamente arquitetado para que haja casa cheia.
7: Equipa de arbitragem, equipa do Malawi também às 14h45. Temos as condições também criadas em termos de logística para fazer a transportação da equipa de Malawi para o hotel, bem como a equipa de arbitragem também para o hotel. Porque o árbitro principal é da Guiné Equatorial e o quarto árbitro e os dois árbitros assistentes, portanto, são de São Tomé e Príncipe. O assessor de arbitragem é o antigo árbitro internacional e de muita referência da Argélia, que hoje é assessor. É o Djemoud Amel, que é da Argélia. E aqui mais uma vez o apelo: se conseguimos ter 30 mil adeptos a apoiar os nossos palancas negras, seria uma coisa fantástica para o nosso futebol. Em relação aos aspectos de segurança do jogo, teremos o Comando Geral da Polícia Nacional como principal interveniente na questão de segurança e do asseguramento do jogo. Temos também os assistentes de recinto desportivo, que são os ARDs, e temos também, claro, outras forças de segurança que vão apoiar a Federação na organização deste jogo. Bem como as forças de saúde, no caso do INEMA, a Cruz Vermelha e os bombeiros, que já estão todos devidamente contactados.
0: Hélder Martins, responsável pela organização do jogo Angola-Malawi. Nesta segunda-feira, os Palancas Negras treinam às 17 e às 8h15. Acontece a conferência da imprensa no estádio 11 de novembro, o palco do jogo diante do Malawi. Nesta terça quinta, a contar para a segunda jornada do Grupo B de qualificação ao CAN 2027, que será sediado pelo Quênia, Tanzânia e Uganda. Para a mesma ronda, o Egito derrotou o Sudão do Sul por 5-0 fora de portas. Lembro que, na primeira jornada, a Angola empatou em casa do Egito a 0, enquanto o Malawi venceu o Sudão do Sul por 2-1. O Egito comanda o Grupo B com 4 pontos, o Malawi é segundo com 3, a Angola é terceira com 1 ponto, ao passo que o Sudão do Sul é o último sem pontuar. Mais informações sobre o duelo Angola-Malawi. Os adeptos do futebol em Moçambique, capital da província do Namibe, acreditam num triunfo ante o Malawi depois da preparação efetuada em Casablanca, Marrocos. Jornalista Avelino Mário.
8: Fruto de mais dias de preparação com o grupo concentrado, existe crença num maior entrosamento, o que pode permitir vencer a seleção do Malawi em Luanda.
9: E esperamos então que no próximo jogo consigamos obter a vitória. Depois do empate diante do Egito, penso que a seleção angolana, ou seja, a nossa seleção, demonstrou uma boa organização, sobretudo no setor defensivo. Agora, contra o Malawi, o cenário será diferente. Jogaremos em casa e acredito que teremos de assumir mais iniciativa do jogo, pois é muita responsabilidade. Não basta apenas defender bem. Será importante também ter mais posse de bola, criar mais oportunidades claras e principalmente sermos eficazes na finalização, o que faltou muito no jogo contra a seleção do Egito.
10: Espero que para os próximos jogos que assim se avizinham, o empenho, a concentração seja a mesma, a postura seja a mesma, conforme se deparou nesse jogo contra o Egito. O que eu peço ao nosso jogador e nesse jogo que vai se realizar aqui no estádio 11 de novembro é a máxima concentração. Aprender com os erros do passado e fazer com que aqueles erros nos tornem mais fortes ainda e que consigamos uma vitória expectante, uma vitória espetacular para alegrar o povo angolano, até porque os nossos palancas negras são o nosso patrimônio, e por ser o nosso patrimônio que nos representa, representa a nossa bandeira, o nosso povo angolano. Então, espero deles mesmo um máximo empenho, uma máxima dedicação dentro do campo, e nós como adeptos vamos estar sempre expectantes, vamos estar sempre a apoiar a nossa seleção incondicionalmente.
8: Adeptos dos Palancas Negras no Namibe mostram-se confiantes numa boa prestação do combinado nacional no jogo da segunda jornada do Grupo B seletivo ao CAN de 2027.
0: Jornalista Avelino Mário, na cidade de Moçambique, capital do Namibe. Luís, os aficionados do Desporto Rei também estão convictos numa vitória de Angola frente ao Malawi. Jornalista Pedro Kubala.
11: O técnico de futebol, João Pintar da Silva, espera por um triunfo do combinado nacional e destaca a importância de Angola vencer este jogo em casa para relançar a campanha.
12: Como angolano, o desejo é ganharmos, né? Mas é preciso que se faz trabalho de casa. Eu acho que nessa prestação que a equipa teve com o Egito, teve uma boa prestação. Agora precisamos melhorar, precisamos marcar golo, porque não podemos só pensar em empates, temos que pensar também a vitória. E eu sei que o treinador tem capacidade, tem competência, e já conseguiu tirar algumas ilações naquilo que foi o erro no jogo passado. Penso que no jogo em casa a equipa fará tudo, mas tiver o alcance da nossa seleção para ganharmos, porque a vitória faz bem com qualquer equipa.
11: Quem também manifesta-se otimista num bom resultado é o adepto Aguinaldo Augusto, que espera igualmente pela conquista dos 3 pontos nesta terça-feira diante do Malawi.
13: Depois do empate feito fora, a nossa obrigação aqui na terça-feira é receber o Malawi e ganharmos. Nós jogando em casa temos uma maior vantagem que o Malawi. O histórico nos diz que a Angola tem mais vitórias que a seleção Malawi. Então temos a obrigação de ganhar o Malawi e para que nós possamos fazer os 4 pontos e esperar a terceira jornada. Somos confiantes de que a seleção irá vencer com os golos de Mabululu e Depu.
11: Apoiantes dos Palancas Negras no IJ, cada vez mais expectantes e confiantes numa vitória contra as Chamas do Malawi nesta terça-feira para a segunda ronda do Grupo B, seletivo ao CAN 2027.
0: Jornalista Pedro Kubala no IJ, e em Benguela o sentimento é o mesmo, que crença no triunfo de Angola ante o Malawi. Jornalista Josequitas de Messias.
14: Nas palavras de Norberto Batista, surpreenderam positivamente no encontro com os faraós. E se a dinâmica for igual diante da similar do Malawi, os 3 pontos ficarão em casa com o apoio dos angolanos.
15: Vou pelo comportamento que os nossos atletas tiveram durante esse jogo. Como na gíria do futebol se costuma dizer, comeram relva, jogaram determinados, jogaram pelo país, pela bandeira. E penso, se continuarmos nessa linha de comportamento, penso que iremos nos qualificar com alguma facilidade para o próximo CAN.
14: Palavras de Norberto Batista. António Moisés é promotor do desporto nas comunidades, com tarimba no dirigismo desportivo em Benguela. Gostou do que viu no primeiro jogo diante do Egito e está confiante na vitória diante do Malawi, e vai movimentar Benguela com a realização da Fanzone no Largo da África a partir de segunda-feira.
16: Em função do bom desempenho em que Angola teve no jogo frente ao Egito, nós damos a entender que há uma luz verde em que Angola está com um grande e bom desempenho, razão pelo qual nós, enquanto trio aqui da província de Benguela, entendemos em organizar um fanzone no Largo da África a partir de segunda-feira, em função do jogo que vai acontecer na terça-feira. Esperemos que a seleção ganhe o jogo para dar ainda mais garra e força a todos os amantes do futebol a nível do país e não só.
14: Palavras de António Moisés, figuras do desporto em Benguela, confiantes na possível vitória dos Palancas Negras na terça-feira diante do Malawi.
0: Jornalista Josequitas de Messias em Benguela, e o jogo Angola-Malawi nesta terça às 20 para a segunda jornada do Grupo B de Apuramento, o CAN 2027. Esportivo à noite, avançamos para o handball. Petrol Luanda e FAP dos Camarões em masculinos abrem nesta segunda-feira às 12 horas no pavilhão multiusos do Quilamba a 47ª edição do Campeonato Africano de Clubes Campeões, que acontece aqui no nosso país, 12, 5 a 14 deste mês. A cerimónia de abertura da competição está marcada para as 17 horas, igualmente no pavilhão multiusos do Quilamba. A ronda inaugural tem ainda na agenda estes jogos em masculinos: Zamalek do Egito a PR do Ruanda para o Grupo C, e JSK da República Democrática do Congo, 1 de agosto, para o Grupo D. Em feminino, vão medir forças Al Ahly do Egito, FAP dos Camarões, e 1 de agosto, Abidjan HC para o Grupo A na classe feminina. Na prova masculina, um dos representantes de Angola é o Interclube, que tenciona conquistar a prova. Jornalista Pedro Bambi.
17: O desejo foi manifestado este domingo pelo presidente do clube, Alexandre Canelas, durante a cerimónia de entrega da bandeira à equipa que participa nesta edição que se realiza em Luanda.
18: Nós trabalhamos para este momento, como é subejamente conhecido, há muitos anos que nós já não participamos nessa competição, por várias razões, mas neste período nós nos preparamos ao detalhe, de modo a que nós possamos representar bem Angola, representar bem as cores do Interclube e conquistarmos o pódio e irmos à final e depois na final tudo se decide.
17: Ouvimos Alexandre Canelas, presidente da direção do Interclube. O treinador José Pereira Quidó recebeu o desafio com agrado, mas destaca também o potencial dos adversários, sobretudo o Al Ahly do Egito.
19: Nós nos preparamos e bem para esta competição. O nosso clube disponibilizou toda a logística em prol da nossa equipa, tivemos bem, nos preparamos muito bem, mas a verdade é que de lá, desde 2019 para cá, estamos a falar sensivelmente 7 anos, é muito tempo que nós não participamos nesta competição. Temos equipas, principalmente as duas equipas do Egito, em minha opinião, o Al Ahly é o forte candidato a reconquistar esta competição. No nosso grupo são 3 equipas, onde se passam 2, e depois, conforme eu disse, é pensar jogo a jogo, mas obviamente estamos aqui para dignificar e honrar, para além do teu clube, o país. Contem connosco e certamente vamos dar algumas glórias e algumas alegrias ao povo angolano.
17: José Pereira Quidó, treinador do Interclube.
0: Jornalista Pedro Bambi, e o Interclube, que pretende conquistar a taça dos clubes campeões africanos em handball masculino. Em femininos, o Petro Luanda, a equipa detentora do troféu, tem um plantel de 19 handbolistas com pensamento na conservação do título. Jornalista Sónia Marisa.
20: O Petro Luanda inscreveu 19 jogadoras, nomeadamente as guarda-redes Marta Samuel Alberto, Ana da Conceição de Oliveira e Anália Félix Noé Bezerra. Na posição de pivô, Stefânia da Silva Venâncio, Tayana Batalha Castro e Liliana da Silva Venâncio. Na posição de lateral direita, o Petro Luanda vai contar com Tiesa Pemba de Jesus, Suzete Casanga Matias, Letícia Rosana da Costa e Juliana José Machado. Na posição de lateral esquerda, o Petro Luanda terá Vilma Pegado Ninganga, Letícia Lourenço da Costa, Isabel Marcelino Titongua, Malungo Chipopoia Cauta e Anastácia Jerônimo Cambongo. Na posição de ponta esquerda, o Petro Luanda vai contar com Alexandra Marinela Chaca e Naira Joana Caquitas. Na ponta direita, Márcia Neves Manuel e na posição de central, Chelsea Cristina Gabriel. A equipa técnica do Petro Luanda é composta por Luís Sérgio Chaves, o técnico principal, Francisco Marçal, o técnico adjunto, Edson Faustino, o técnico de guarda-redes, Ana Andresa da Silva e Etienne Glória da Silva, as fisioterapeutas, a doutora Áurea Patrícia de Oliveira é a médica do Petro Luanda, Esaú Fernando Cambonga é o preparador físico, enquanto que Mauro Rosário Cassoma é o estatístico.
0: Jornalista Sónia Marisa, e o plantel do Petro Luanda para voltar a vencer a taça dos clubes campeões africanos em handball feminino. De resto, a prova nas duas classes será realizada aqui em Luanda, e do ponto de vista administrativo, tudo está a ser tratado para que seja um êxito. Jornalista Osvaldo William.
21: O cenário vai se compondo com a chegada das delegações estrangeiras, bem como do staff da Confederação Africana de Handball. Domingos Nascimento, vice-presidente da Federação Angolana de Handball e porta-voz da prova, coloca-nos por dentro da máquina organizativa.
22: A federação está devidamente organizada, tudo planificado, temos as comissões de trabalho, temos várias comissões, tanto preparadas para esse efeito, que era a comissão técnica desportiva, a comissão de alojamento e transporte. Todas essas comissões estão devidamente preparadas, comissão de segurança, e temos as infraestruturas também, tanto desportivas, estamos a falar do pavilhão do Arena do Quilamba e o pavilhão do Paulo Bunze. O Paulo Bunze sofreu pequenas melhorias a nível do balneário, está completamente terminado e começamos a trabalhar no, na questão do placar. Tanto colocarmos um placar adaptado àquilo que são as exigências da CAB, ou seja, do próprio handball hoje a nível mundial. Portanto, a nível das infraestruturas hoteleiras, também está tudo a posto.
21: Domingos Nascimento, vice-presidente da Federação Angolana de Handball e porta-voz da 47ª edição do Campeonato de África dos Clubes Campeões. 21 equipas vão fazer a festa do handball africano de clubes, sendo 12 em masculinas. O grupo é composto pelas equipas do FAP dos Camarões, Flowers do Benin e Petro de Luanda. Já o grupo B, o Al Ahly do Egito, o Renaissance da Côte d'Ivoire e o Inter de Angola. O grupo C, o Zamalek do Egito, o Mechel da Etiópia e o APR do Ruanda. E já o grupo D, também masculinos, JS do Congo Democrático, Melek da Etiópia e 1 de agosto de Angola. Já a prova na classe feminina vai ter 9 equipas. O grupo A composto por 5, Al Ahly do Egito, 1 de agosto de Angola, FAP dos Camarões, Abidjan HC da Côte d'Ivoire e TP Mazembe do Congo Democrático. E o grupo B com 4, o Petro de Luanda de Angola, Casa do Pessoal do Porto do Lubito também de Angola, Flores do Benin e Heritage do Congo Democrático.
0: Jornalista Oswaldo Ilha, nos aspectos organizativos da 47ª edição da Taça dos Clubes Campeões Africanos de Handball, as duas classes que Angola acolhe a partir desta segunda-feira em femininos. Lembro, o nosso país estará representado por 4 equipas, Petro de Luanda, detentor do troféu, 1 de agosto, Casa do Sol de Porto Lubito e Eletro do Lubito. Em masculinos, a Angola terá 3 equipas, Interclube 1 de agosto e Petro de Luanda. 20:54, página internacional do Desportivo à noite, Fórmula 1, Max Verstappen, o neerlandês, conquistou a primeira vitória em 2026, vencendo o Grande Prémio do Bahrein, que se disputou na Malásia numa corrida caótica, que começou com mais de 1:30 de atraso devido à chuva intensa. Verstappen segurou o líder do campeonato, Kimi Antonelli, para conquistar vitória depois de uma corrida que teve absolutamente de tudo, início adiado, volta de formação em falso e um final frenético após nova paragem devido à necessidade da entrada do safety car a 9 voltas do fim para ser retirado o carro da Albon. Para já o neerlandês Max Verstappen da Red Bull foi primeiro no Grande Prémio da Malásia, em Sepang, na Malásia. Este Grande Prémio foi em Sepang, Grande Prémio do Bahrein foi em Sepang, na Malásia. Sim, é que está correto. Verstappen foi o primeiro, o neerlandês da Red Bull fora, depois Kimi Antonelli, italiano da Mercedes, em segundo, o terceiro, o britânico Lewis Hamilton da Ferrari. Kimi Antonelli comanda o Mundial de Pilotos com 220 pontos. Segunda posição, George Russell, britânico, 236 pontos. Terceiro, outro britânico, Lewis Hamilton, com 214 pontos. Em construtores, o Mundial de Fórmula 1 é comandado pela alemã Mercedes, com 556 pontos. Segunda posição para a italiana Ferrari, 405 pontos. Terceira posição para a McLaren Mercedes britânica, 316 pontos. Na MotoGP, 16ª prova do Mundial, Grande Prémio do Japão, no circuito Mobili Resort Motegi, liderança e vitória para Marco Marquez, o espanhol da Ducati. Segunda posição para Jorge Martin, outro espanhol da Aprilia, e terceiro, italiano Marco Bezzecchi da Aprilia. Jorge Martin, de resto, lidera o Mundial de Pilotos em MotoGP com 331 pontos. Segunda posição está Marco Marquez, este espanhol da Ducati, exatamente com 331 pontos. Passamos agora para a Liga das Nações da Europa. Muitos jogos em movimento. Um deles opõe Portugal à Noruega. Partida está exatamente já no segundo tempo, minuto 49 do encontro. Empata uma bola entre Portugal e Noruega. Grupo A4 da Liga das Nações. A equipa portuguesa sofreu primeiro. Ayer marcou no minuto 36 para a Noruega. João Cancelo, dois minutos depois, aos 38, empatou para a equipa portuguesa no grupo A4. Este grupo tem também em movimento um jogo que está no segundo tempo. País de Gales 0, Dinamarca também 0. Outro duelo interessante. Quanto ao grupo A2, o Grécia e a Alemanha continuam empatado a 0. Lembro que a Grécia provocou uma das sensações na primeira volta. Foi a Alemanha ganhar a Diamantschaft por uma bola a 0. Os alemães agora jogam para mudar a má imagem deixada no jogo em casa. Neste momento 0-0, minuto 52 do encontro. Para a mesma série, Países Baixos, a antiga Holanda empata ante a Sérvia a uma bola. O Compemaias marcou pela laranja mecânica no minuto 31 pela Sérvia. Mihailo Svetko empatou no minuto 35 do encontro. Também há outros jogos das ligas de maior intensidade nesta Liga das Nações. Passa a expressão, República da Irlanda e Israel empatam a uma bola. Já terminou Azerbaijão 1, Lituânia 0, Kosovo 1, Áustria também 1, resultado algo surpreendente. E a vitória de Malta, uma das seleções mais fracas da Europa, diante de outra seleção da mesma plenitude desportiva, Andorra. Malta ganhou por uma bola a 0. E com esta notícia referente à Liga Europa, voltamos à primeira página do Desportivo domingo à noite e recordamos as manchetes. Integrantes dos Palancas Negras confiantes no triunfo frente ao Malawi. Adeptos de Angola crentes na primeira vitória na corrida ao CAN 2027. Interclube pretende conquistar taça dos clubes campeões africanos em handball masculino. Portugal e Noruega empatam nesta altura para a Liga das Nações. Na velocidade, Max Verstappen, o neerlandês, venceu na Fórmula 1 e Marc Marquez ganhou na MotoGP, piloto espanhol em grande. O Esportivo à Noite teve montagem de registros do Jacinto Alves Damaro, técnica final do Gerson Diogo e na edição o Bravo da Silva, que também comunicou consigo. Boa noite, Angola.

0: 21 horas em Angola.
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0: Canhanga Gonçalves Ferreira, Teresa Isabel Canhanga Ferreira, Domingas Gema Ferreira, Adriano Edmundo Ferreira e Maura Débora Canhanga Ferreira comunicam o falecimento de Teresa João Canhanga Ferreira, ocorrido dia 13 em Luanda. O óbito decorre na sua residência no bairro do Quimbango e o funeral será realizado em data a anunciar. A família Gaspar Francisco Júnior cumpre o doloroso dever de comunicar o falecimento de Emanuel Dário Adão Francisco, DJ Leleco, ocorrido no Hospital Josina Machel. O seu funeral realiza-se em data a anunciar. Cortes Charles informa que está interessado em adquirir discos de vinil de música tradicional angolana, especialmente edições com capas dos anos de 1970 a 1980. Quem possuir discos com estas características e estiver interessado em vendê-los, poderá entrar em contacto enviando fotografias dos discos disponíveis pelo WhatsApp no número 932-0584-96. 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
0: 21 horas, 1 minuto.
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21h11, é domingo, é 4 de outubro do ano de 2026, é o primeiro domingo do mês 10, ou seja, do décimo mês do ano, o que quer dizer que estamos a escassos 2 meses e mais alguns dias para o final de 2026. Nós vamos Conversas ao Domingo, que começa agora.

Tem por lojo Capicua, como gosta de dizer o Vasco Inguri. Nós somos Conversas ao Domingo. Hoje vamos olhar para a intimidade do casal depois de casar. Ok, é que antes de casar são namorados. Há intimidade. Depois de casar são casados, também há intimidade. Qual é a diferença entre elas? Vamos falar sobre isso com o Dr. Aércio Leiland, mais daqui a bocado. Portanto, este é o tema que vai dominar a nossa primeira hora do programa. Como você sabe, são 3 horas. A segunda hora vamos ter consultório de coração, em que você vai poder mandar a sua mensagem, ligar, quiçá ligar, se tivermos condições técnicas, para que exatamente você possa perguntar e o especialista responder, ou seja, ajudá-lo o máximo que pode. A terceira hora, vamos ter música, músicas de alma, com Graça e Fontes. Meu nome é Silvio Capoeira, a técnica está a ser garantida pelo Gerson Diogo e vai ser garantida até bem próximo da meia-noite. Lá mais para frente vou contar com a Aércio Leiland, o nosso terapeuta de casais, para este dia 4 de outubro do ano de 2026, vésperas do aniversário da Rádio Nacional de Angola. A realização é da Jassi Fortes, para quem vai um beijinho grande. Música, daqui a bocado já voltamos para a discussão.

0: Agora 21h27, doutora Hércio Leiland, boa noite e seja bem-vindo.
1: Olá Silvio, boa noite a nossa vasta audiência, boa noite Angola, boa noite mundo e obrigado por me permitir estar aqui mais um domingo.
0: Muito se fala sobre os preparativos para o casamento, mas pouco se debate sobre o que acontece quando a rotina se instala. A transição para a vida de casados redefine completamente a intimidade do casal. O desafio já não é a distância ou a saudade, mas sim a gestão do tempo, o cansaço do dia-a-dia e a partilha do mesmo espaço. Manter a conexão física e emocional ativa após o casamento deixa de ser algo espontâneo e passa a ser uma escolha intencional, exigindo maturidade para equilibrar individualidade, responsabilidades e romance. E é sobre a intimidade do casal dentro do casamento que vamos conversar a seguir.
1: Uhum.
0: E tentar perceber quais as razões que fazem com que esta frequência,
1: certo,
0: que era também intensa durante o namoro, se perde.
1: Certo.
0: E também no primeiro ano, primeiro, segundo e talvez até o quinto ano de casamento,
1: uhum,
0: aquela intensidade, aquela frequência, aquela procura,
1: certo,
0: frequente. Que razões pode indicar para a perca ou para a perda disso?
1: Algumas semanas eu fiz essa, partilhei por acaso um post e que o tema era este. Eu precisava de medir, saber se isso era uma percepção geral, mas de modos também a perceber das outras pessoas, dos outros casais, o que é que fazia com que houvesse essa quebra drástica da atividade sexual dos casais após casamento. Porque há estudos que realmente mostram isso, que existe essa perda drástica, essa quebra no ritmo, na frequência, inclusive, acredito eu, que na escala de aspectos queixosos por parte dos homens, o sexo está em primeiro lugar. Neste caso, a falta de sexo ou o pouco sexo dentro do casamento está em primeiro lugar. Primeiro, vamos aqui tentar compreender.
0: Deixa-me perceber, disse queixa dos homens.
1: Dos homens.
0: Está a dizer, ou está a dizer,
1: certo,
0: ou a pesquisa lhe disse, que são mais as mulheres que deixam de dar isso,
1: exatamente,
0: ou são os
1: isso,
0: homens que deixam de procurar?
1: A pesquisa ou as pesquisas mostram que há queixa sobre a baixa frequência, maioritariamente é do homem. Agora, nós temos aí uma posição, e é isto que vamos tentar entender. Se os homens queixam que as mulheres têm uma predisposição menor, quer dizer que possivelmente, não é? Levando aqui ou alfinetando assim um bocadinho a nossa audiência, a gente deduz que esta quebra tem uma contribuição grande por parte das mulheres, não é? Então, só para alfinetar assim um bocadinho quem nos ouve. Mas vamos lá. Tal como já estava aqui a dizer, os estudos são unânimes em apresentar que o contexto conjugal, neste caso já a partilha de cama, mesa e teto, a dinâmica, a rotina do casal faz com que eles tenham menos sexo, tenham uma frequência sexual bem abaixo daquilo que sequer era tido quando a comparativamente à fase de namoro. E isto olhando para aqueles casais que não têm aquilo que é considerado o casamento cristão, ou o namoro cristão, não é? O namoro sem sexo. Mas este é outro tema, porque muitos casamentos precoces também vêm desse namoro sem sexo. Mas este é outro tema.
0: Estás-me sempre a dar temas. Eu gosto disso.
1: Pois, este é outro tema. Muito bem, então o que é que faz com que realmente isso ou afete a própria dinâmica do casal? Bem, no namoro nós temos um olhar, nós temos um preparo, nós temos um cuidado maior comparativamente ao casamento. Ou seja, no namoro nós nos preparamos para ir ter com outra pessoa. Mesmo que a gente fique uma semana ou alguns dias, mas nós temos aquele cuidado de estou a ir ter, eu vou me preparar, e nós conseguimos ter uma maior fluidez e uma maior leveza dos nossos encontros. Até porque os nossos encontros são apenas sobre nós, sobre a nossa saudade, o nosso amor. Então queremos partilhar e sentir o melhor um com o outro.
0: Queremos aproveitar o máximo o pouco tempo.
1: Exatamente. Tocaste no assunto, o pouco tempo. Então, por haver escassez de tempo, faz com que nós tenhamos um olhar diferente sobre o tempo. Quer dizer, vamos aproveitar melhor, vamos nos doar mais. Então existe mais espontaneidade também. Inclusive a própria paixão flui mais, não é? Agora, quando a gente vai para dentro de casa, aí o filme, o roteiro já é outro. Logicamente nós temos o sentimento, logicamente ainda há algo, há o desejo, mas nós já partilhamos a rotina. Se antes, quando estávamos em casas diferentes, eu dizia, amor, estou a sair do serviço, vou chegar a casa descansar um bocadinho.
0: E vou ter contigo.
1: Vivendo a dois já não, não é? O descanso é já contigo ao lado, não é? Então, e o sair para ir ter contigo já não acontece porque tu estás aí. Então nós deixamos de ter esses encontros, apesar de estarmos juntos, mas deixamos de ter esses encontros propositados, esses encontros sobre nós. Aí já há contas, já há cansaço, já há desgaste também.
0: E permita-me entrar ali, e porque o tema é intimidade,
1: certo.
0: Logo estamos a falar de sexualidade no casamento.
1: Certo.
0: Quando nós namoramos, queremos aproveitar o tempo, temos saudade e queremos sempre ir ao coito.
1: Certo, é muito voltado para a intimidade sexual.
0: Pois. Quando nós estamos casados, não preciso ter pressa.
1: Porque estamos aí, porque já estamos.
0: Exatamente, a qualquer hora posso ter.
1: Até porque ninguém vai fugir, não é? Este aqui é esse ponto. Não há pressa. A pessoa está aí, nós já casamos, já estamos. Então, quando começa a vir o já estamos, nós começamos a entrar para o comodismo. O comodismo vem sorrateiramente a partir do podemos não fazer hoje, não é?
0: Há tempo para fazermos amanhã, ou daqui a mais umas horas.
1: É exatamente isso. Então, este pensamento vai ditando o comportamento do casal. E sem falar, Silvio, que o homem e a mulher reagem a estímulos diferentes, sexuais. Há aqui a necessidade de dar uma nota relativamente à intimidade. Quando nós falamos de intimidade, nós não temos que necessariamente nos cingir à sexual. Então, porque a intimidade pode estar também relacionada àquilo que é a proximidade do próprio casal. Inclusive, nós, dentro da dinâmica de terapia de casal, nós falamos muito sobre a intimidade não sexual. E ao longo dos nossos programas já falámos também em que momentos há a necessidade de nós aprimorarmos a intimidade sexual para posterior à intimidade sexual. Então, a intimidade do casal pode ser ou deve ser orientada tanto nesse âmbito como para sexual, como também a não sexual. Então, o facto de nós partirmos do ponto de que a pessoa vai estar sempre aí, então passamos a criar uma máxima de ela tem de perceber ou ele tem de perceber, principalmente isso. Mas depois temos, sim, a questão de reagir.
0: Mas perceber sem comunicar?
1: Exatamente isso. Depois temos a máxima de o olhar de estímulos diferentes, tanto para o homem como para a mulher. A mulher reage muito ou é muito influenciada pelo fator emocional, sempre. Tanto é que a mulher, se alguma coisa dentro da vossa vivência, algum aspecto ou algum problema vocês estiverem a viver, imagina o que é vocês estarem com a renda atrasada. Um exemplo, a renda atrasada. Ou não há nada em casa. A mulher faça isso, nem líbido vai ter. Já o homem, uma coisa não tem nada a ver com a outra, não é?
0: Até porque ele precisa descarregar.
1: É exatamente isso. Então, a mulher precisa de se sentir bem emocionalmente para ter uma predisposição maior para sexo. O homem precisa de sexo para se sentir bem emocionalmente. Então, nós já temos aqui dois olhares diferentes. Dois seres que se unem.
0: Repita isso. Repita essa parte, se faz favor. Repita, se faz favor. Até o Gerson quer voltar a ouvir.
1: Muito bem. A mulher precisa de se sentir bem emocionalmente para ter uma predisposição maior para sexo.
0: Logo, estando ela preocupada com a renda que está atrasada,
1: não tem predisposição. E inclusive ela nem percebe como é que naquele momento o parceiro vai pensar em sexo.
0: Okay.
1: Então muitos conflitos vêm disso, dessa divergência.
0: Yeah.
1: Já o homem, ele precisa de sexo para se sentir bem emocionalmente. Então, se ele...
0: O problema é este, mas...
1: Eu preciso desanuviar. Eu preciso de me acalmar para pensar em alguma solução. Então, vamos relacionar, que é para ver se não é, há aqui uma baixa. Então, tem esse olhar. Então, o casal pode estar a viver a mesma situação e o homem querer e achar lógico ou justo querer e a mulher achar...
0: Que o homem é maluco.
1: É um escândalo, não é?
0: O homem é maluco.
1: Como é que numa situação dessa...
0: Ele consegue pensar nisso?
1: É exatamente isso. Tá. Então, só para percebermos que a própria biologia já nos dá estímulos diferentes, não é? Por isso é que traz-se aquele olhar de preparar o dia para melhor ser servido de noite, não é? Tu ires preparando o emocional da mulher ao longo do dia, desde o cuidado, a preocupação para que ela tenha uma predisposição maior para sexo. Ok, até aí entendo. Bem, já percebemos aqui algumas diferenças em termos da própria biologia de cada um. Mas depois tem um outro fator muito importante também, que aqui há necessidade de ser dito. O sexo não deve ser visto como um comportamento que só favorece o homem. O sexo não pode ser visto. O sexo no relacionamento tem de ser, o próprio casal tem de entender a que nível representa o sexo para eles. Porquê? Porque o sexo, fora ao que nós já falámos aqui sobre os tipos de intimidades, mas é o canal mais profundo, o maior canal de manutenção da própria intimidade do casal, não é? Isso é que nos difere de vivermos com irmãos e por aí fora. Então, o sexo zela, o sexo fortalece muito a própria intimidade do casal. Quero com isso dizer que o próprio casal deve perceber qual é a importância do sexo na dinâmica que eles têm como marido e mulher. Para quê? Para que não fique algo como se fosse apenas algo prazeroso para o homem, algo que deve ser dado ao homem. Não, porque a mulher também tem prazer ao se relacionar. Então, pelo facto de a mulher ter prazer ao se relacionar, ela não deve ter uma postura como se estivesse só a fazer um favor ao homem. É isso que a gente tem de perceber, que independentemente das nossas diferenças em termos de predisposição, mas nós temos que colocar o sexo como uma necessidade dentro do relacionamento.
0: Uma necessidade de ambos.
1: De ambos, dentro do relacionamento.
0: Aquela frase, me engravidaste.
1: Olha.
0: Dos papás, engravidaste a minha filha, agora queres casar.
1: Exatamente isso. Como se
0: a filha não quisesse.
1: Pois é.
0: Foi forçada lá.
1: Pois
0: estar.
1: É. Pois. Então, entender é isso de, ok, há dias que eu não estou bem, por aí entendidos. Mas porquê que eu trago isso? Porque, verdade seja dita, existe um certo aproveitamento das mulheres. Bem, por um lado, pode sim, há várias situações que deveria existir uma maior sensibilidade por parte dos homens, compreender os elementos diferentes que podem estar na base da mulher naquele momento não sentir disposta para fazer e não interpretar isso como se ela não quer, quer dizer que está a fazer com uma outra pessoa, ok? Muito bem, esta aqui deve cair por terra. Outra coisa que também deve cair por terra é se pensar que o homem quer sempre sexo. O homem não quer sempre sexo. Sim, o homem pensa muito em sexo, até porque isso é muito o fator da testosterona, não é? Faz com que a gente tenha, queira maior, né? do modo maior. Mas o homem não pensa sempre em sexo. O homem não quer sempre sexo. É? Há momentos que ele também não quer. E está tudo bem. E está tudo bem, não é? Então, entender esses momentos, porque do mesmo modo que eu falei aqui, que maioritariamente as mulheres, o fator emocional, mas existem homens também que, se estiver a passar por determinadas situações, essas situações estiverem a sugar ao máximo a energia dele, ele pensa em tudo menos em sexo. E ele às vezes quer uma massagem, quer relaxar um bocadinho, e às vezes esse assunto do sexo, Silvio, tem tantos subtemas.
0: Mas eu queria olhar para a necessidade da comunicação.
1: Certo. Olha, boa. Muito bem.
0: Esta necessidade, uhum, que é de ambos, uhum, e olhamos aqui para cenários em que a mulher não tem aquilo como prioridade.
1: Certo.
0: Mas também para cenários em que o homem não tem aquilo como prioridade.
1: Certo.
0: E o exemplo que deu a seguir, uhum, é principalmente, ou seja, se por um lado o atraso da renda
1: pode...
0: Eu preciso de desanuviar.
1: Certo.
0: E a mulher acha que aquilo é preocupante demais, que o desanuviar do homem não deve ser prioridade.
1: Certo.
0: Eu fico cheio, ou seja, o homem fica cheio e sem vontade de sexo,
1: uhum,
0: não por causa de problemas que viva em casa,
1: uhum,
0: mas problemas exteriores.
1: Exatamente
0: como
1: isso.
0: Como no serviço, por exemplo.
1: Pois é.
0: Dali eu falar da necessidade de comunicação.
1: De comunicar.
0: Porque se a minha parceira não souber o que é que se passa comigo, certo, no serviço, nunca vai perceber porque é que eu não a procuro na cama.
1: Exatamente isso. Boa. Muito bem. Uma grande verdade sobre os casais é que existem determinados aspectos, determinados temas, apesar de haver o comportamento, mas aquele tema se torna um não assunto em casa. Um exemplo é dinheiro, outro exemplo é o sexo. Em boa verdade, os casais não falam sobre sexo. Os casais não param para se perceberem em termos de personalidades sexuais. Como é que nós funcionamos em termos de satisfação? Aquela conversa necessária de eu perceber melhor, principalmente o teu mapa corporal, de tu me dares feedback enquanto a gente se relaciona, para que eu consiga te servir melhor e vice-versa. Nós criamos um mau sexo dentro do casamento, quando inclusive, e segundo a Bíblia, o casamento realmente é para nós abusarmos e lambuzarmos do sexo. É o cenário que a gente tem legitimidade para fazer e desfazer. Logicamente, respeitando sempre a integridade de cada um.
0: Claro.
1: Não é? Mas é lá então, o porquê que nós não tiramos o melhor disso? E o Silvio traz aqui um aspecto de extrema importância, que é comunicar. Porquê que nós não comunicamos? Porquê que nós achamos que simplesmente o que vem de fora ou algumas situações lá de fora não devem ser trazidas, talvez porque enquanto casal não abrimos portas para isso, para falarmos sobre isso. Há pessoas que acham que dão abertura, mas não dão abertura para isso. E os homens têm uma questão muito, muito interessante. Se ele tenta inserir alguma coisa, principalmente na questão do diálogo, se ele tenta inserir algum tema e naquele momento é mal recebido, ele nunca mais volta a inserir. Ele fecha aquilo. Ok? Então, porque ele cria logo uma concepção, uma percepção de que, então, ok, isto aqui
2: não vale a pena,
1: não é? E isso, inclusive, dá resposta àquela pergunta que muitas mulheres levantam: porquê é que o meu parceiro não fala comigo? Porque talvez num momento de vulnerabilidade dele, ele tentou fazer e foi mal recebido. Tá bom, então, sim, mas o que nós temos que perceber é, entender é, trabalhar essa comunicação nas várias vertentes dentro do relacionamento. Se nós temos um normal do sexo, e aí está também, há uma responsabilidade, por mais que as mulheres habituaram-se bastante a ser o homem a procurar, ok? Mas há uma
2: responsabilidade. Este é outro problema.
1: Este é outro problema.
2: Certo. A mulher achar que só o homem lhe deve procurar na cama.
1: Pois é. Yeah.
2: Ou seja, é o homem que lhe foi procurar, é o homem que lhe foi pedir namoro,
1: certo.
2: É o homem que lhe foi fazer o pedido
1: tudo.
2: Noivado,
1: certo.
2: É o homem que lhe casou. Pois. Então tem que continuar a ser o homem.
1: Certo. Pois é. Então.
2: Mas como o Dr. Aécio disse há bocado, dentro do casamento temos legitimidade para fazer tudo.
1: Exatamente.
2: Então não tem de ser eu a procurar.
1: Exatamente isso.
2: Temos de ser nós a nos procurar.
1: Pois é. Ok. Claro que, não é? Quando a gente fala sobre isso, não é que nós homens vamos pôr em prova isso. Dizer, olha, não vou lhe procurar que é para... Não. Não é. Não é nesse sentido. Porque nós instintivamente até já temos isso. Talvez seja uma construção social também, mas nós já temos isso. Mas o que nós queremos deixar claro é que, mulher, se vocês têm um ritmo sexual e houve uma quebra, não é? E vocês até, como casal dentro de casa, está tudo bem, não é? Ou seja, não há nenhuma razão aparente. E, ou pode haver razões até em que nem há quebra, mas só que há um momento em que tu queres e o teu marido nem está conectado a isso. Você não pode esperar que o filho alheio simplesmente adivinhe a coisa. Dizer, ah, se eu estou assim, então ele tem... Não, vá também, crie o cenário, seduz a pessoa. As esposas...
2: Olha, eu até costumo dizer, há várias esposas que dizem, ele não me leva para comer fora,
1: uhum.
2: Ele não me leva para passear. É só trabalho, trabalho, trabalho. Depois vem à casa e não quer fazer mais nada.
1: Certo.
2: Ok. Está bem. Você até pode não trabalhar.
1: Certo.
2: Você até pode não ter condições financeiras tuas,
1: certo,
2: próprias. Mas o seu parceiro, com certeza, que lhe alimenta.
1: Uhum.
2: Lhe alimenta lhe dando uma mesada ou lhe dando um prémio, seja lá o que for.
1: Certo.
2: Mas você costuma pegar dinheiro.
1: Pronto. Certo.
2: Costuma pegar dinheiro, né?
1: Pois.
2: Como se diz lá fora. Você costuma pegar dinheiro. Por que é que você não planifica o fim de semana?
1: Olha.
2: Até ele é que vai pagar.
1: Muito bem.
2: Mas como ele não tem cabeça para pensar.
1: Certo.
2: Planifica você a agenda. Liga para o resort, não sei o quê. Marca.
1: Certo.
2: E depois, sábado de manhã, filho, vamos. Mas vamos aonde? Vamos só. Você já arrumou as malas.
1: Exatamente.
2: Ele só vai ver você pôr as malas no carro. Mas vamos aonde? Vamos.
1: Silvio, tu estás a trazer aqui uma luz que muitos casais ou muitas mulheres no relacionamento insistem em não querer ver, porque querem a coisa de um determinado modo. Nem sempre você vai ter as coisas conforme você gostaria de ter, mas você pode ter, mas não necessariamente do jeito que você gostaria de ter. Isso aqui é uma alerta. Quando a gente fala de comunicação, nós também vamos falar sobre estudos. Há uma frase muito interessante que é: o mais inteligente tem mais responsabilidades dentro do relacionamento. E nós não estamos a falar de inteligente de QI, mas às vezes é aquela pessoa que melhor consegue perceber as oscilações do próprio casamento. E depois há também o seguinte: eu tenho que entender que eu e o meu parceiro, nós não somos todo mundo. Vamos aqui olhar. Se eu sei, não é, que o meu parceiro tem uma dinâmica de final de semana de trabalho intensa e ele tem mais disponibilidade do dia de semana, ou porquê que eu vou pensar em fazer planos com ela ao final de semana? Isso é insanidade. Ah, olha, tem um final de semana, mas tu sabes que final de semana
2: é o mais produtivo.
1: É, né? O mais produtivo para ele. Porquê é que ele vai parar? Não é? Final de semana. E depois. Ah,
2: não podes abdicar um fim de semana.
1: O pior é isso. É essa narrativa que se traz de. Então, se calhar eu não sou tão importante para ti. Meu, nem sempre tem que ser olhado desses moldes. Então, vê.
2: Na segunda-feira.
1: Tu tens de segunda a sexta.
2: Há tempo na agenda. Você não planifica.
1: Certo.
2: No fim de semana que você sabe que é recheado. É que você quer fazer confusão.
1: Pois é. Então, isso são coisas que até é perda de tempo discutir, porque nós, enquanto casal, temos que nos perceber. O mesmo acontece se eu, não é, souber que a minha parceira tem uma dinâmica de trabalho mais preenchida final de semana. É escusado eu fazer planos com ela no final de semana. Ou tenho que ter, inclusive, cuidado de saber qual é a agenda dela do final de semana. Porque sim, existem se calhar eventos familiares e por aí fora que vão ocorrer neste período. Mas se for coisas de casal, os sítios que tu queres ir final de semana abrem também de segunda a sexta. Não abrem só sábado e domingo, inclusive até são mais calmos dia de semana. Porquê que temos que ir só sábado ou domingo? Então, são essas negociações que nós temos que aprender a fazer também. Ok? Voltando para o sexo. Sim, logicamente a mulher também tem. A mulher, infelizmente, não é a mesma ao longo dos 30 dias do mês. Não é a mesma.
2: Também é verdade.
1: Pois é. Então nós temos também a olhar para isso. Quer dizer que existem momentos que deve haver também uma maior sensibilidade. Quando eu falei há bem pouco tempo, quando estávamos a falar da mulher ir procurar, os homens também têm que voltar a aprender a conquistar dentro do casamento, Silvio. Porque nós nos tornamos muito automático. Muito automático. A dada altura você deixa de se esforçar dentro do casamento. De, não é? De namorar a pessoa. De apreciar a pessoa. De criar momentos. E passamos muito para... Já está, está bem? Olha, estamos bem, inclusive aquela coisa de vamos para cá, mas depois é só cada um numa posição e tá. Então o sexo em si deixa de ter qualidade também. E isto, se eu não tenho um sexo com qualidade, e nós falámos aqui sobre a comunicação, uma coisa também é, sim, existem casais que não falam sobre isso, mas também há casais que falam, mulheres que falam e os maridos não reagem bem. Esse é outro assunto também. Há dificuldade de receber feedbacks por parte da parceira para que você possa melhorar ou para que vocês possam melhorar enquanto casal.
2: É. Doutor Eres, eu queria, depois de tudo isso...
1: Certo.
2: Eu queria, ou quero, olhar para razões aparentes que nos possam levar a tudo isso. Nós falamos de quais são os problemas.
1: Certo.
2: De quais são as situações. Mas porquê que nós chegamos a este extremo?
1: Certo.
2: Ou seja, porquê que está tudo bem e de repente já não está tudo bem?
1: Já não está. Muito bem. Isto é um ciclo natural, Silvio. Ninguém corre a mesma velocidade a vida toda. Você vai ter abrandamento. E são quebras naturais. Tu, na tua abertura, falaste algo muito interessante, que é sobre a espontaneidade e intencionalidade. É aí onde está a chave. Como os brasileiros dizem, a virada da chave, não é? A gente perceber que numa fase vai ser uma fase de espontaneidade. O desejo é ardente. O querer é automático. Você não se esforça. Porque a coisa acontece, você quer falar com a pessoa, você sente saudades automáticas. Então, a coisa está muito à flor da pele. Mas, o novo a dada altura deixa de ser novo. Isso é que nem quando você compra algo, o cuidado no princípio é mesmo diferente, porque é novo. Então você vai ter uma predisposição, uma habilidade, uma abertura diferente. No relacionamento é a mesma coisa, a empolgação depois vai caindo. Mas isso não quer dizer que o amor está a acabar, mas é uma quebra natural. Ok? Então, se nós percebermos que esta quebra, essas oscilações, esse pico vai descer, mas esse pico está associado à espontaneidade, então aí vai a intencionalidade. Quer dizer que, mais do que eu sentir só, olha, hoje eu estou bem disposto para fazer sexo, eu entender que eu e meu parceiro precisamos de fazer sexo. Não é só sobre a disposição, não é? Que haverá um momento em que você pode não sentir aquilo, a flor da pele, mas ainda assim, não é? Você entende que o sexo é uma necessidade e é uma renovação da própria intimidade dentro do casal.
2: Doutor Écio, vou-lhe parar ali para trazer um outro assunto.
1: Certo.
2: Ou seja, um assunto ligado a isto. E é a diferença exatamente, se é que há alguma diferença, pelo menos em termos descritivos, há?
1: Certo.
2: Vamos olhar, se quero perceber se a definição se encaixa. Ou seja, há uns que dizem, hoje só tenho vontade de fazer sexo. Não, hoje tenho vontade de fazer amor.
1: Ok. Ok.
2: Há realmente diferença entre os dois?
1: Olha, esse, sim, sim e não. Na verdade, bem, é uma coisa muito ínfima, na verdade. É o seguinte, inclusive as pessoas dizem que a gente faz amor com quem nós amamos. E o sexo você faz com qualquer pessoa. Bem,
2: e mesmo em casa, com a nossa parceira, às vezes
1: tu queres
2: fazer sexo só, ou seja, chegou e tu faz.
1: Certo.
2: E aquele dia que você quer começar por paparicar, acariciar.
1: Tu queres realmente, né? Dedicas mais tempo às preliminares, tu queres te envolver. A expressão só é que é diferente. As pessoas criaram uma expressão que é para
2: criar diferença.
1: Criar diferença. Mas no final do dia é a mesma coisa. Então nós olhamos para o sexo como algo mais superficial, mais sem sentimento, mais banal, posso assim dizer, e já o fazer amor como algo mais robusto, mais elaborado, mais sentimental, mais dentro, não é? Mas isso é mesmo só uma ligeira definição, ou uma definição comercial, posso assim dizer, que se criou para uma coisa ou outra, porque tu podes te referir ao querer fazer sexo, mas ainda assim tu tens esses descritivos todos. Não precisas necessariamente dizer, olha, hoje vou fazer amor, então... Não, tu podes usar a mesma expressão e vais fazer a mesma coisa. Inclusive, tu podes falar, olha, hoje quero fazer amor, tá bem? Mas ainda assim, tu tens uma coisa muito rasa. Agora, o que é que vai aqui definir é o protótipo, o modelo, a forma de se relacionar que o próprio casal vai criar dentro do relacionamento. Nós falámos aqui sobre as preliminares e coisa assim parecida. Nós sabemos que nem sempre nós dedicamos tempo suficiente, mas há aqueles momentos que realmente vocês têm um cenário melhor criado, não é? Os miúdos não estão em casa, só estão vocês, ou às vezes vão para um hotel, uma coisa já muito bem mais elaborada e não precisam ter pressa. Então, tem esse pendor. Mas respondendo a tua pergunta, Silvio, acaba sendo literalmente a mesma coisa, não é? E agora, o que fica aqui de chamada de atenção aos casais é: não se habituem a ter um mau sexo. Não se habituem mesmo. E quando eu falo em mau sexo, é... Mulheres, nós sabemos quando vocês fazem sexo para nos despachar. Nós sentimos isso, não é? Os homens sentem isso. Sabem quando a mulher está a fazer sexo só para despachar. O meu conselho é: não habituem o vosso parceiro com sexo só a despachar, porque haverá um dia em que você vai querer profundidade e ele vai te dar aquilo que você lhe habituou a ser: despacho.
2: Agora, para terminar, olhamos para as razões.
1: Certo.
2: E nas razões falamos sobre o ciclo natural e falamos, certo, sobre as oscilações.
1: Certo.
2: Caminhos para que esta intimidade do namoro, trazida para o casamento nos anos iniciais, perdure para a vida.
1: Muito bem. No casamento, nós temos a oportunidade de conhecer melhor a outra pessoa, entender esses meandros, essas oscilações e por aí fora. Mas, ainda assim, quer dizer que nós não precisamos ficar reféns disso, mas é perceber o quão aquilo é prazeroso e é necessário para vocês enquanto casal. Porque uma relação saudável precisa de um sexo saudável, precisa de um bom sexo também. Então, podemos não ter a mesma paixão, a mesma chama do casamento, do namoro, mas não quer dizer que não possamos ter uma melhor, não é? Porque, inclusive, já conhecemos melhor o nosso comportamento. Você já conhece melhor o ritmo da outra pessoa, você já conhece melhor o corpo dessa pessoa, você já sabe, inclusive, não é, que o casamento tem a particularidade de transformar o sexo numa maratona, não é? E não propriamente num sprint. Quer dizer que mais qualidade e menos velocidade, não é? Então, se a gente perceber isso, você vai conseguir entregar melhor. E outra nota também é: mulheres, os homens também esperam que vocês
2: os procurem,
1: tá bem? Se há aquele momento em que você tem, você está, você sente a necessidade, ou quero fazer, vá atrás do seu parceiro, vá, busca, seduza, namore, toque, seja óbvia também. Os homens querem também isso. E homens, deixem de colocar aquele fator de: ah, esta é a minha mulher de casa, não posso fazer isso, não é? Isto é para a mulher da rua. E, inclusive, existem mulheres também que criam, que quebram isso, que às vezes o homem quer ser um bocadinho, não é, mais aprimorado, e ela cria já uma barreira de: estás a pensar que eu sou o quê? Não é? Eu não sou essa. Calma, calma. O sexo dentro do casamento deve gerar, não é, a melhor experiência. Então, tirem isso, porque às vezes aquilo que você limita e diz: não, isso vai ser para a mulher de casa, e isso não. Mas a nível de satisfação é o que a tua parceira também está a esperar. Yeah. Ela sente falta daquilo, sente falta, não é, de sair um bocadinho do padrão, de aventurarem-se um bocadinho. Há uma frase muito interessante que diz que o amor precisa do conhecido, mas o desejo precisa do desconhecido, do improvável, da surpresa, não é? Do inesperado. Então, o desejo flui. Se nós, enquanto casal, entendermos que, independentemente do tempo de casamento, não é, mas nós assim ainda conseguimos tirar o melhor do sexo, e isso já vem com vários elementos, desde o toque, desde o beijo, não é, desde o olhar, então sim, vamos conseguir ter um ritmo saudável dentro do casamento. É.
2: 22 horas 6 minutos. Vamos à música, quando voltarmos, consultório de coração.

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8: Agora 22:17, quase, ou melhor, 22:18. Agora, consultório de coração já está aberto e o terminal telefónico para mensagens é o 937-45-9135, 937-45-9135. Infelizmente não vai poder ligar para nós, mas pode mandar a sua mensagem dizendo-nos o seu nome, de onde escreve e o que lhe inquieta, ou seja, o que é que você quer que o doutor Aércio Leilande lhe possa ajudar. Sobre

nosso coração um sentimento. Diga-nos o que é que lhe inquieta e o Dr. Aécio vai responder. O terminal é o 937-45-9135, 937-45-9135. Estamos à espera da sua mensagem. Enquanto isso, o Gerson dá-nos música.

0: 22:29, continua a ser o seu Conversas do Domingo no espaço Consultório do Coração. Vocês não perguntam, vocês não mandam as vossas mensagens, então até lá, ou seja, até eu formular as minhas perguntas para o Dr. Aércio responder, vamos a mais um bocadinho de música. Quem sabe o Gerson também pergunta hoje, aproveita hoje e perguntamos tudo. Ô Gerson, já te casaste, né? Não estás prestes, né? Ah, tá bem. Então, olha, prestou atenção sobre o tema de hoje. Ainda bem que você prestou atenção. E como você vai estar para se casar em breve, é melhor formular já as perguntas todas, tudo o que é dúvida que você tem antes do casamento, para o Dr. Aércio ajudar, tá bom?
1: Olha, inclusive, há uma pergunta muito, muito feita, que é: porquê que as mulheres, ainda dentro do nosso tema, porquê que as mulheres acham que devem punir os homens sem sexo?
0: Mas porquê que acham, e eu vou reformular a pergunta, porquê que as mulheres acham que não dando sexo estão a punir
1: estão
0: o homem?
1: Estão a punir o homem.
0: Quando na verdade o prazer é dos dois. Não se estarão a punir também?
1: Também sim. Mas existe aqui uma resposta para isso. A resposta vem em virtude de quê? Em virtude do... Qual é... Sim, a questão do sexo é o prazer do sexo, a satisfação do sexo é partilhada, claramente. Não é só para o homem, não é só para a mulher, é para ambos. Mas depois tem um olhar das mulheres sobre o quanto vale o sexo para o homem. Ela coloca que, num sentido de, ele tem mais necessidade relativamente a mim. De onde é que vem esse comportamento?
0: Claro. Mas antes de responder, de falar sobre o comportamento, a minha pergunta é: está a provar cientificamente?
1: Não,
0: ou é
1: claro,
0: possível provar de que essa afirmação seja verdadeira?
1: Não. Isto aqui é um pensamento que as mulheres criaram.
0: Ah, está bem. Pronto. Ok. Tá
1: pois
0: bem.
1: É, exatamente isso. Porque o facto de um homem querer ter mais vezes sexo ou pensar mais vezes em sexo não quer dizer que ele precise mais sexo do que a parceira. E eu já disse aqui, por questões biológicas, naturalmente, a testosterona, não é? O homem tem uma dose que nem se compara ao que a mulher tem, e o que faz com que sim haja essa maior procura. Agora, o que é que acontece? Nós temos que entender em que contextos é que vem essa visão do punir. Mas que fique bem claro que nós não temos que nos punir em nada na relação. Ninguém é polícia, ninguém aí julga ninguém. Então nós não temos que estar a usar isso. Agora, mas por que é que as mulheres sentem que devem usar isso? Lá vamos cair, Silvio, no que tu falaste sobre conversa. Os homens não ouvem. Essa é a questão. E ela quer que o homem ouça. Ela quer que ele entenda que o que ele fez é tão grave, não é? Ou que eles não estão a viver um bom momento. E a maneira dela passar esta mensagem é de: não há sexo. Já que você não me ouve, não é? Então, nós vamos passar isso. E agora? Há algumas semanas estive a falar com alguém e ela é do tipo de mulher, das poucas mulheres, que ela disse, Maércio, para mim uma coisa não tem a ver com a outra. Porque ela entendeu que a necessidade, a importância do sexo é partilhada. Por que é que ela disse isso? Ela disse que ela sempre foi do tipo de mulher que, independentemente de terem problemas, para ela realmente não afeta a cama os problemas. Porque ela, como mulher, também tem necessidade. E se, e não obstante o facto de não estarem bem, mas ela tem um parceiro dela aí. E se ela não se satisfazer com ele, irá se satisfazer com quem? Então, uma coisa não tem a ver com a outra. Só que depois tem aí um outro pendoré. Para o homem, se acontece alguma coisa, mesmo que vocês não tenham conversado e vocês fizerem sexo, para o homem está fofo, já na necessidade de conversar. porque o problema supostamente já está resolvido. Então é, as mulheres se habituam a cortar o sexo e o homem habitua-se ao facto de, se for tão mal, ela vai cortar. Ok? O que é que vai acontecer aí? Porque se ela fizer, quer dizer que já não precisamos conversar. Então é, a mulher, por um lado, pode entender de que nós temos problemas, mas também temos essa necessidade. Vamos resolver isto, vamos dar, ok? Eu preciso de sexo, ele precisa de sexo e vamos fazer. Mas depois nós temos que conversar. Só que quando ela quer conversar, qual é a postura dele? Já estamos bem até, você tipo não gosta de paz, está a ver? Até já fizemos um bom sexo, o que mais então? Então ele... Estás a me perceber?
0: Manipula.
1: É exatamente isso. Então faz com que, se nós até já nos relacionamos, qual é a necessidade de sentarmos mais que é para falar sobre isso? Só que o se relacionar não é resolver. Então, pelo facto da mulher já conhecer o comportamento do marido, então ela sabe que é assim. Eu até podia colocar as coisas e dizer uma coisa não tem nada a ver com a outra. Mas eu vou lhe habituar a isso. Eu vou lhe habituar que não tenhamos que conversar sobre isso. Então, por mais que eu queira, eu tenho que realmente restringir para que a gente converse e só após nós vamos fazer alguma coisa.
0: Será que restringindo resolve? Ele vai à conversa?
1: Ele sente-se obrigado também a ouvir, mas só que depois levanta-se aí. Mas até que ponto é realmente uma escuta, não é?
0: Atenta.
1: Atenta. Ou é só do, ok, vou te ouvir então, não é? Do sentido de, só para não dizeres que eu não te ouvi.
0: E depois, por causa do vou te ouvir então,
1: certo,
0: o pedido de desculpas também é superficial.
1: Certo. Exatamente isso, ok? E porque é muito fácil nós criarmos conflitos dentro do relacionamento, Silvio, porque inclusive às vezes tu estás tão habituado a algo que te dê trabalho, quando você tem algo muito rápido, muito fácil, você suspeita. Você suspeita, você fala, não, isso foi fácil demais.
0: Quando a esmola é demais, o pobre desconfia.
1: Exatamente isso. Exatamente assim.
0: 22:37, vamos a mais uma musiqueta. Enquanto esperamos pela sua mensagem no 937-45-9135, 937-45-9135. Depois da música, se não houver mensagem, eu vou fechar o consultório.
1: Nossos ouvintes gostam de ligar, gostam de falar, mas...
0: Estamos a trabalhar no processo. Estamos a criar condições técnicas para que voltemos a ouvir a sua voz hoje e voltemos a falar consigo. Até lá. Tem de ser mesmo só por mensagem. Vamos à música, Gerson.

0: E é com este Azulula de Gabriel Chiema, cantado ao vivo, pelo que deu a perceber, que vamos fechar o nosso consultório, infelizmente, com muita tristeza, com uma lágrima no canto do olho, como cantou o malogrado Tete Alando, porque condições técnicas não nos permitiram ter os nossos ouvintes hoje.
1: Certo.
0: Mas, doutor Aércio, não puderam consultar-se hoje na Rádio Nacional, mas podem consultar-se lá fora.
1: É exatamente isso. Podem consultar-se, é só irem até as minhas páginas, Instagram, TikTok, Facebook, Aércio Leilande, terapeuta de casais. Então, poderão fazer a marcação por essa mesma via, não é? Explicar aquilo que... E poderão também receber todas as informações inerentes aí ao processo de marcação. E claramente faço aqui questão de dizer, as terapias não são grátis, não é? Porque as pessoas ouvindo aqui na rádio têm essa percepção, e é uma pergunta muito comum, se paga alguma coisa. E outra coisa que também há necessidade de explicar aqui: eu não sou conselheiro matrimonial, eu sou terapeuta de casais. Porquê é que eu faço aqui essa distinção necessária? Porque às vezes as pessoas ligam e dizem, olha, eu tenho uma situação, e querem-me explicar a situação ao telefone. Eu não faço esse tipo de atendimento nesses modos. Eu tenho um protocolo de atendimento, sim, atendo online também, mas é dentro de um processo de terapia. Eu não faço isso de ouvir e dar conselho. Isso a gente faz mesmo só aqui na rádio, no consultório, não é? Vocês mandam as vossas inquietações e o profissional que aqui está dá respostas. Fora isso, é mesmo dentro de um processo de terapia, de acompanhamento, e não é grátis. Então, portanto, aqui, deixar aqui as coisas bem claras.
0: Ainda bem. É certo. Doutor Aércio Leilande, hoje é 4.
1: Exatamente.
0: 4 isso. Mais 21 vai dar...
1: 25.
0: Portanto, vemo-nos bem no finalzinho do mês.
1: Bem no finalzinho do mês, exatamente isso.
0: Um abraço e boa noite.
1: Boa noite. E já agora, hoje é 4, amanhã é 5.
0: Exatamente.
1: É? Então, parabéns à rádio. É já o espaço que eu tenho aqui. Parabéns à rádio por mais um ano de existência.
0: Parabéns à rádio, completam-se amanhã, dentro de sensivelmente mais 72
1: minutos. 72
0: minutos,
1: pois é.
0: Dentro de mais 72 minutos estaremos nós a apagar a velinha da Rádio Difusão Nacional de Angola. Até lá, vamos à música. Lembre-se que ainda temos músicas da alma com a Jassi Forte lá mais para frente.

0: E o último sinal, 23 horas em todo o território nacional, é tempo para publicidade, ou seja, para pagar contas, e depois de pagarmos as contas, virá daí a Chassi Forte e Músicas da Alma.
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0: To Go e com ele Músicas da Alma, a nossa viagem musical dedicada ao amor. Prepare-se para uma noite de emoções, melodias suaves e letras que tocam o coração. Vamos juntos sentir cada acorde e cada palavra. Sou a Jossi Fortes e comigo está o Mauro Rodrigues. Começamos com o calor da música angolana na voz de Celda e Paulo Matumina.
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libertação emocional. A canção incentiva soltar as mágoas do passado para seguir em frente. Adele expressa aqui também o alívio por perdoar e superar, focando na autoaceitação em vez da dor. A cantora demonstra que é possível encerrar um capítulo sem guardar rancor e desejar o bem ao ex, focando-se somente no próprio bem-estar. Esta é Músicas da Alma e seguimos com Zezé Di Camargo e Luciano.

envolvente do R&B. O amor mostra que não conhece fronteiras. Era Seven Days de Greg David e seguimos embalados por mais canções que falam direto ao coração, agora de regresso ao nosso país para aumentar no amor com Anderson Mário.

o romantismo angolano e a reflexão profunda do rock alternativo, percebemos que o amor também é feito de altos e baixos, mas a música sempre nos lembra que não estamos sozinhos.

opção de arriscar tudo, até a própria vida, para mais uma noite com o ser amado. Destaca ainda a dor da ausência e a intensidade da entrega emocional. Profundo, muito profundo.

0: Nos que o amor também é força, esperança e entrega total em I Look To You.
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0: Somos Músicas da Alma, estamos mesmo no fim deste encontro. Encerramos com o romantismo brasileiro do grupo Pixote. Foi um prazer ter estado aqui deste lado a encantar o teu coração durante aproximadamente uma hora. Fica aqui um encontro marcado para o próximo domingo. Até lá, receba o abraço que é sempre muito apertado do Mauro Rodrigues e o beijo carregado de muito carinho da Jassi Fortes.

Valeu.

0: Bom dia, 0 horas no país. Esta é a Rádio Nacional de Angola. Assinala-se hoje, 5 de outubro, o dia da Rádio Nacional de Angola, consagrado para homenagear António Agostinho Neto e todos os trabalhadores da RNA. O primeiro presidente do nosso país visitou a RNA a 5 de outubro de 1977 e recebeu uma prenda de aniversário, oferta dos trabalhadores da Rádio Nacional de Angola, pelos seus 55 anos de vida, celebrados a 17 de setembro. A data da visita, a RNA era dirigida pelo jornalista Rui Carvalho. Mais tarde, nomeado diretor-geral da TPA, o que fora também governador da província de Luanda, ministro da Informação e ministro do Comércio. A RNA é a maior emissora do nosso país. Generalista, possui diferentes estações de rádio, incluindo temáticas como Rádio 5, Rádio Cultura, Rádio Angolaieto. Informa, educa e entretém. E serve o país todo. É um verdadeiro serviço público de radiodifusão e para todas as idades. Audiência total. Uma rádio pública que se renova e que está na vanguarda das inovações tecnológicas para atingir todos os públicos, a qualquer hora e a qualquer lugar de Angola e do mundo. Convidámo-lo a acompanhar, a seguir, a reconstituição da história do 5 de outubro, dia da Rádio Nacional de Angola, com o jornalista Amílcar Xavier.
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2: Edição especial de 5 de outubro, dia da Rádio Nacional de Angola. Hoje a minha homenagem aos protagonistas de um acontecimento único na história do povo angolano. Francisco Simon, Sebastião Coelho, Rui Carvalho e Pedro de Almeida estão entre os heróis do jornalismo radiofónico nacional. No dia 11 de novembro de 1975, eles davam voz às aspirações do povo angolano de Cabinda ao Cunene. Memórias da rádio sobre o 11 de novembro de 1975, o dia maior do povo angolano.
3: 11 de novembro, honra e glória à nossa independência. Memórias de um passado eternamente glorioso que se faz presente.

0: 11 de novembro, dia zero da nossa liberdade, ano primeiro da República Popular de Angola, jovem país, hoje. Amanhã, importante nação no contexto africano. Breve, uma posição destacada no palco internacional. Angola, República Popular. Angola, heróis que tombaram para a tua libertação. Angola, és independente. Angola, ouve o teu líder, Agostinho Neto.
1: Alcançada a independência nacional, o MPLA e o povo angolano agradecem comovidos a ajuda prestada por todos os povos e países amigos à nossa luta heroica de libertação nacional. O nosso agradecimento dirige-se a todos os povos e países africanos que estiveram ao nosso lado, aos países socialistas, a República Popular de Angola afirma-se um Estado laico, com separação completa da Igreja do Estado, respeitando todas as religiões e protegendo as igrejas, lugares e objetos do culto e instituições legalmente reconhecidas. A República Popular de Angola, ciente da sua importância e das responsabilidades que lhe cabem no contexto da África Austral e do mundo, reitera a sua solidariedade com todos os povos oprimidos do mundo, em especial os povos de Zimbábue e da Namíbia, contra a dominação racista. O povo de Angola exprime a sua solidariedade militante para com o povo da África do Sul na sua luta contra o regime racista que o oprime. Alcançada a independência nacional, o MPLA e o povo angolano agradecem comovidos a ajuda prestada por todos os povos e países amigos à nossa luta heroica de libertação nacional. O nosso agradecimento dirige-se a todos os povos e países africanos que estiveram ao nosso lado, aos países socialistas, às forças revolucionárias portuguesas, às organizações progressistas e governos de países ocidentais que souberam compreender e apoiar a luta do povo angolano. A República Popular de Angola, soberana, manterá relações diplomáticas com todos os países do mundo, na base dos princípios de respeito mútuo da soberania nacional, não ingerência, de respeito pela integridade territorial, não agressão, igualdade e a reciprocidade de vantagens e da coexistência pacífica. A República Popular de Angola, Estado africano, livre e independente, exprime a sua adesão aos princípios da Carta da Unidade Africana e da Carta das Nações Unidas. A política externa da República Popular de Angola, baseada nos princípios de total independência, seguidos desde sempre pelo MPLA, será de não alinhamento. A República Popular de Angola, saberá respeitar os compromissos internacionais que assumir, assim como respeitará as vias internacionais que utilizam o seu território. A República Popular de Angola, país empenhado na luta anti-imperialista, terá por aliados naturais os países africanos, os países socialistas e todas as forças progressistas do mundo. No momento em que o povo angolano se cobre de glória pela vitória do sacrifício dos seus melhores filhos, saudamos na República Popular de Angola o nosso primeiro Estado, a libertação da nossa querida pátria. De Cabinda ao Cuné, unidos pelo sentimento comum da pátria, cimentados pelo sangue vertido pela liberdade, honramos os heróis tombados na longa resistência de 5 séculos e seremos dignos do seu exemplo. Respeitamos as características de cada região, de cada núcleo populacional do nosso país, porque todos, de igual modo, oferecemos à pátria o sacrifício que ela exige para que viva. A bandeira que hoje flutua é o símbolo da liberdade, fruto do sangue, do ardor e das lágrimas e do abnegado amor do povo angolano. Unidos de Cabinda ao Cunene, prosseguiremos com vigor a resistência popular generalizada e construiremos o nosso Estado democrático e popular. Honra ao povo angolano. Glória eterna aos nossos heróis. A luta continua. A vitória. A vitória.

recordamos Agostinho Neto, no momento em que lia a Declaração da Independência Nacional, na madrugada do dia 11 de novembro de 1975. O poeta da Sagrada Esperança discursou durante 61 minutos, tendo reservado a última parte da sua intervenção à política externa do Estado angolano. Os jovens cantavam pela primeira vez o hino nacional, o Angola Avante, e poucos sabiam que a letra era do poeta Manuel Rui e a composição musical de Rui Mingas.

0: o dia 11 de novembro assinalou no calendário da história a independência de Angola. Aos primeiros minutos daquele histórico dia, o povo angolano sentiu que finalmente se lhe abriam as portas da liberdade que há muito ansiava e pela qual lutou. Com a chegada da independência, o povo tornou-se senhor dos seus destinos e da sua terra, mas também, e acima de tudo, responsável perante o mundo pelos destinos que vier a traçar. Os olhos do mundo e de África estão postos em Angola, cabendo ao nosso governo, o governo deste país, pugnar pelos reais interesses das massas populares. Com o governo popular agora instalado em Angola, serão esmagadas todas as manobras do imperialismo nesta parcela da África. Este momento grande exige de todos nós angolanos, de Cabinda ao Cunene, uma maior participação na vida nacional para obtermos a sociedade nova que todos nós há muito desejamos. Isto é, uma sociedade de relações justas, sem a exploração do homem pelo homem.
1: A voz do então jovem jornalista Pedro de Almeida, durante a emissão especial da antiga emissora oficial de Angola, hoje Rádio Nacional de Angola. Aconteceu no dia 11 de novembro de 1975. Memórias da Rádio.
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0: Quando Agostinho Neto visitou a Rádio Nacional de Angola, tinha acabado de completar 55 anos de vida.
1: Eu queria, em primeiro lugar, agradecer a todos a oferta que me fizeram no dia do meu aniversário. Uma oferta valiosa que, enfim, eu não esperava, mas que recebi com muito prazer, tanto eu como a minha família.
0: Agostinho Neto falou também da cobertura da Rádio Nacional de Angola. Já em 1977, a Rádio Nacional de Angola chegava a quase todo o país.
1: Graças ao esforço dos camaradas, tem-se ouvido a voz da Rádio Nacional numa grande parte da superfície de Angola. Tem sido ouvida.
0: A intervenção de Agostinho Neto na sede da Rádio Nacional de Angola em 1977 permanece atual.
1: Nós estamos no início de uma nova vida, uma vida que felizmente conquistamos depois de vários anos de luta, depois de vários anos de sacrifício, e não nos pouparemos a novos sacrifícios para realizar os nossos objetivos e até ultrapassar aquilo que são os nossos sonhos.
0: Neto deixou também uma outra mensagem. É preciso ensinar os jovens que desejam entrar para a nossa família.
1: Será bom que os camaradas deem o máximo de contribuição para ensinar os jovens, como estão a fazer agora. Há novos locutores, há novos funcionários, todos saídos da juventude, e isso faz com que nós estejamos animados para prosseguir a obra que começamos.
0: O poeta da Sagrada Esperança também falou da responsabilidade social da Rádio Nacional de Angola. Afinal, uma rádio pública informa, educa e também distrai os seus ouvintes.
1: A Rádio Nacional tem dado uma boa contribuição para o conhecimento dos factos, para a consciencialização do nosso povo. E devo dizer que já disse a alguns camaradas da rádio que os últimos trabalhos feitos pela Rádio Nacional, eu considerei-os excepcionalmente bons. Nem sempre tenho a oportunidade de ouvir os bons programas que saem dos emissores da Rádio Nacional, mas apreciei muito os programas que foram feitos.

E creio que nesta luta que nós estamos a travar para a reconstrução nacional, para podermos realizar, dar mais alguns passos na nossa vida política, na nossa vida material, na nossa vida social, a rádio tem um papel importantíssimo e tem desempenhado o seu papel. A visita que hoje fazemos à Rádio Nacional tem por objetivo ver realmente as dificuldades que existem no sector da informação, em cada um dos sectores, que apresentam neste momento estruturas que talvez não sejam as mais adaptadas ao momento que estamos a viver.

manifestação é ao mesmo tempo comovente e tranquilizadora. Ela é comovente porque se realiza no dia 4 de fevereiro, dia do início da luta armada no nosso país.

0: Referência obrigatória da Rádio Difusão Nacional, Sebastião Coelho narrou o dia da proclamação da Independência Nacional, a 11 de novembro de 1975.
1: Os minutos começam a substituir as horas na aproximação da hora zero em que a bandeira nacional vai subir no mastro. Angola tem os olhos postos na Praça 1º de Maio. Nações amigas do mundo inteiro virão aqui para dar o seu apoio. Apoio a uma independência que foi conquistada com a força das armas, o sangue e o sofrimento do povo. Uma independência que é efetivamente revolucionária, porque aqui, neste país que agora nasce, nesta nação grande que é Angola, estamos a transformar a própria África, a abrir as portas de um caminho novo. Povo de Angola, principalmente compatriotas, camaradas que neste momento não podeis estar aqui junto a nós para olhar com os olhos de ver este espetáculo magnífico.
0: Mas ele começou a fazer rádio 2 anos depois do fim da Segunda Guerra Mundial.
2: Entrei na rádio no dia 17 de abril de 1947. O Sebastião Coelho nasceu no Ambo, por razões de sua vida familiar foi criado com um avô até aos 11 anos de idade, o que significa que ele viveu na Chita Tamera, que é um lugar perto do Alto Ama. Então, nesse lugar, viveu praticamente na montanha com a sua família de cortadores de madeira. Vivia aí de segunda a sábado. Ao sábado voltava para a casa do avô, ficava até domingo e depois ia com as famílias para a montanha outra vez para cortar árvores. E assim viveu até aos 11 anos de idade. Tive a sorte de ter duas mães, a minha mãe que me nasceu, que me falava em português, e a minha mãe que me amamentou, que me criou, a minha mãe Rosa, que me falava em umbundo, com o que falava indistintamente umbundo ou português, e fui conhecendo a tradição do meu povo e fui adquirindo cultura europeia. Aos 11 anos fui para a escola, aos 14 anos comecei a trabalhar, aos 17 estava na rádio. Quando eu nasci, pouco depois disso, começaram a aparecer em Angola os primeiros receptores. Eram uns monstros que, para mudar de frequência, tinham que mudar-se as bobinas desses emissores. Nessa época, que eu me lembre, surgiram as primeiras emissoras de onda curta. Então havia um rádio aficionado chamado Agostinho, chamávamos-lhe Agostinho Carcatão, que era amigo do meu pai, e que ouvia rádio, e aí comecei a sentir o gosto de ouvir rádio. Isso acentuou-se depois com a estadia em casa do meu avô. Já era em plena guerra e as emissões da BBC e as emissões da Voz da Alemanha eram ouvidas sistematicamente. Cada um procurava ter o melhor rádio possível para poder ouvir essas emissões. Ouvindo essas emissões, tendo um rádio bom, comecei a ouvir durante horas da noite rádios argentinas, a Rádio Belgrano, a Rádio El Mundo e a Rádio Esplêndida. Daí veio a minha paixão pelas coisas argentinas. A minha paixão pela rádio nasce aí e, por brincar aos locutores, nesse momento apareciam emissoras de rádio em Angola. A rádio nasceu praticamente quando eu nasci. As emissões do Álvaro de Carvalho eram muito populares. Nessa época trabalhavam lá o Santos e Sousa, o Mesquita de Lemos, o Felner Roland, o Franco Bastos. Eram nomes maiores naquele tempo. E eu era um ouvinte assíduo de um programa chamado Uns Minutos por Semana, que se transmitia ao sábado. Era o único programa que se fazia na rádio angolana com certas características de magazine. Bom, por aí começa o meu interesse e um dia de 1947 vem dizer-me: tu que gostas da rádio, precisamos de um locutor. Então eu fui lá fazer uma experiência. Não havia outra forma de experimentar, era diretamente para o ar. então anunciei o primeiro disco, já não me lembro o que era, e depois anunciei a emissora, que era o Rádio Clube do Ambo, e mais algumas palavras, e foi um escândalo, porque disseram que tinha, que era uma voz de rato, que aquilo não funcionava, que... mas eu gostava muito da rádio. A única solução foi seguir na rádio, mas como o operador, não havia operadores naquela época, o locutor fazia absolutamente tudo. Então comecei a escolher discos, a fazer programas musicais, estando aí na rádio. Mas de vez em quando faltava um locutor e eu ia fazer a locução. E assim começou a minha vida na rádio.
0: Morreu na Argentina como correspondente da Rádio LAC, a primeira estação de rádio privada em Angola, pós-independência. Maria Luísa Fanzani é outra voz da rádio pública. Foi locutora, jornalista e diretora de programas da Rádio Nacional de Angola.
3: Eu comecei no Bié, a cidade chamava-se Silva Porto, foi acidentalmente, em 1961, creio, com as convulsões que existiram no Congo ex-belga, na altura, havia uns refugiados, umas jovens minhas amigas que tinham chegado e que precisavam de um emprego, e eu fui com elas ao Rádio Clube do Bié, onde trabalhava, onde era chefe de produção. Os radioclubes tinham chefes de produção que eram autoridade máxima, e eu fui lá para ver se conseguia um emprego para uma delas. Bom, elas falavam francês, não tinham lugar para elas, mas o senhor disse: olha, tu é que devias experimentar a tua voz. Havia um concurso, eu fui, fiz e fiquei apurada. Foi assim que eu entrei para a rádio, foi de facto acidentalmente. O mundo avança, há outras inovações, é óbvio que aquela mística da rádio que existia no tempo em que a televisão não imperava era diferente, portanto era a voz da caixinha, um pouco uma certa mística, uma certa mágica, era uma voz que, cujo rosto não se conhecia, e fazia-se os possíveis por manter assim. Quase todos nós adotávamos um pseudónimo, um nome artístico, é assim que eu escolhi Maria Luísa, porque efetivamente nós íamos a qualquer local e ninguém nos identificava, porque também não apresentávamos espetáculos, portanto não tínhamos vida pública como tal, éramos apenas uma voz. Portanto, isso tinha um certo encanto. Tudo isso se perdeu, porque nós depois apresentamos espetáculos, apresentamos programas de televisão, enfim, damos entrevistas, aparecemos, fazemos uma vida mais pública, e esse encanto perdeu-se. Ganharam-se outras coisas, uma outra à vontade, a rádio era muito formal, as vozes muito empostadas, era preciso ter-se de facto uma voz com determinadas características, e a rádio era um pouco... era um pouco direta, portanto o apresentador não tinha vida própria, inclusivamente nunca utilizávamos a primeira pessoa do singular, usava sempre a primeira pessoa do plural, nós, portanto englobávamos todo o coletivo da rádio. Agora já se pode usar a primeira pessoa, não é? Eu sou fulana de tal, estou convosco, etc. Portanto, agora é muito mais direta. O radialista é, digamos, que um artista. Eu concordo plenamente com essa ideia. Portanto, há, de facto, bastante... Por um lado, havia mais discreção, não se conhecia a voz, havia possibilidade, enfim, também, às vezes, de entrarmos em diálogos com os ouvintes de uma forma... para o aconselhar, etc., de uma forma mais convincente, porque éramos apenas a voz, porque acredita-se possivelmente mais numa voz que não se sabe de quem e faz-se um retrato imaginário, bonita, alta, magra, etc., né? Do que sabendo-se quem é a pessoa, né? E que é real, está ali, trabalha ali, mora ali, etc. É um bocado diferente. Portanto, o que se perdeu em mística ganhou-se em realismo, em maior... portanto, as pessoas agora... Eu costumo dizer que se faz rádio sem fato nem gravata, portanto, os radialistas agora muitas vezes começam sem aquela preparação que nós tínhamos antigamente, sem aqueles estágios muito prolongados, basta que saibam comunicar, e acho muito bem que o radialista seja... exatamente isso, um bom comunicador.

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1: Francisco Simões está entre as grandes vozes da Rádio Nacional de Angola. Narrou grandes acontecimentos ocorridos em Angola e no mundo.
2: Novo contacto de Londres. Fala a emissora oficial de Angola através dos estúdios da BBC. O líder do MPLA foi ouvido em Londres. O registo não foi até hoje transmitido em qualquer estação de rádio e assim, no momento atual, julgamos de interesse reproduzir as declarações do Dr. Agostinho Neto, que depois de expor as suas ideias sobre o futuro de Angola, dizendo que caberia ao MPLA tomar parte ativa na preparação do povo, referiu as relações entre Angola, quando independente, e Portugal.
3: Eu não advogo a ruptura, nem imediata, nem imediata. Há dois problemas a considerar. Um é o da independência. Outro é o da organização do país. A independência deve ser imediata para nos permitir a nós de reorganizar o nosso país. Não pondo o problema ao contrário, quer dizer, organizar primeiro para depois haver independência.
4: Pois.
3: Nós pensamos que nós devemos ser os responsáveis dessa reorganização. Eu penso que nestes 5 séculos de dominação colonial criaram-se laços, até laços humanos,
4: sim,
3: que não se perdem. A humanidade, no fundo, está a caminhar para um equilíbrio, para uma maior cooperação entre os povos, para uma maior fraternidade, para uma melhor compreensão humana. E, do ponto de vista económico, eu não sei se Portugal pode, desde o início, passar sem o comércio, sem o contacto, sem o intercâmbio comercial com as suas colónias. Eu não sei se as colónias podem passar sem técnicos portugueses,
4: professores,
3: etc. É necessário que haja relações. E a experiência histórica da África mostra-nos que as metrópoles antigas sempre mantêm as suas relações preferenciais com as antigas colónias. Eu acho que tudo isso fará com que Angola, e além disso é um problema de orientação política, terá relações de amizade, fraternidade, de cooperação com Portugal, numa atmosfera de cordialidade, baseada no respeito pela independência e na não ingerência nos negócios internos.
2: Foram estas as declarações do Dr. Agostinho Neto, pela primeira vez transmitidas através de uma estação emissora.
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1: Ismael Mateus é uma eterna saudade da Rádio Nacional de Angola.
6: Na verdade, essas duas dimensões se confundem, não é? Porque eu acho que ela era uma pessoa tão, tão completa que essas duas dimensões acabavam por se fundir. Do ponto de vista político, acho que ele foi importante por causa da identidade que ele conseguiu preservar. O Engaxito conseguiu manter isso, manteve sempre a sua ligação à igreja, e era uma voz ouvida por todos os lados, era uma voz ouvida por todos, rigorosamente todos. E portanto, isso para o povo era uma voz que falava para os do poder e poucos tiveram essa capacidade. É uma figura que sempre teve um relacionamento com toda a gente. Depois olhamos a dimensão cultural, trouxe uma literatura muito virada para a tradição oral e que nos orgulha a todos. Durante muito tempo, na verdade, nós tivemos muito a ideia que a nossa literatura, aquela que era reconhecida, é aquela aprovada em Lisboa, não é? Aprovada em Lisboa, aquela que está mais próxima de uma dimensão europeia. e trazer essa literatura muito virada para a tradição oral, muito baseada nas nossas tradições, na nossa cultura, é algo que inspirou a minha geração, é algo que trouxe de volta essa dimensão africana que a nossa literatura hoje tem e que no início, olhando a uns tempos atrás, nós não tínhamos isso tão serrimamente firmada. Vamos encontrar em Oscar Riba, vamos encontrar em Luandino, mas do ponto de vista da afirmação, de facto não tínhamos isso muito tão afirmada quanto trouxe o Anhangachito.
1: Este ano temos dois centenários, o Anhangachito e António Jacinto. Um comentário a propósito também.
6: São as grandes referências, não é? Duas grandes referências. António Jacinto também tem essa dimensão e é uma pessoa muito importante para aquilo que foram os marcos da nossa cultura. E, portanto, espero poder também ser ouvido por altura de António Jacinto. Não estou-me a fazer a entrevista.
1: Defende a reedição das suas obras, tanto de Anhangachito como a de António Jacinto?
6: Completamente.
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1: 5 de outubro de 2026. Rádio Nacional de Angola. 5 de outubro de 2026. Mesquita Lemos, um formador por excelência, ensinou muitos de nós a colocar a voz na rádio.
7: Desde 28 de fevereiro de 1931 até hoje, muitos anos se passaram, não é? Muitos anos se passaram. A primeira emissão foi feita em Benguela, num velho edifício onde funcionava também o jornal de Benguela. Lá foi desterrada uma lápide, em cerimónia em que nós estivemos presentes, eu e mais uns colegas dos estúdios, camarada Brás, Vital e mais uns tantos. Fomos lá e desterrou-se novamente uma placa, uma lápide na parede do edifício onde, na realidade, foi feita a primeira emissão. Depois, a emissora do Álvaro de Carvalho, que foi ele quem fez a primeira emissão, transferiu-se para o Lobito. E no Lobito desenvolveu-se todos aqueles anos, até 1959, quando ele morreu. Eu estive sempre no Lobito durante todo aquele tempo, mas não trabalhava na emissora do Álvaro Carvalho. Eu trabalhava no Rádio Clube do Sul de Angola, que era o Rádio Clube do Lobito, depois, e hoje a emissora regional do Lobito. Bem, foram trabalhos magníficos, porque comecei do nada e fui avançando por aí fora, e hoje sou o que sou. Acentuadamente. Aquela rádio daquele tempo era uma rádio primitiva, logicamente. Vivia do amadorismo do dono daquela emissora, o Álvaro de Carvalho, e por isso se lhe chamou posteriormente o Papá da Rádio. Mas ele era um técnico, um curioso, e fazia tudo pela sua menina, como ele chamava, a sua CR6AA. fazia tudo para que ela estivesse sempre no ar. Conseguiu manter-se no ar, e ele conseguiu desenvolver o bichinho da rádio por toda a Angola, e depois seguiram-se todas as outras, aquelas que se transformaram nos radioclubes, que nos anos mais recentes foram confiscadas ou nacionalizadas pelo governo de Angola e transformadas nas emissoras provinciais. Mas falando da rádio que se fazia naqueles tempos e a rádio que se faz hoje, bem, não há possibilidade de comparação, não é? Não havia, naqueles tempos não havia os meios técnicos que hoje existem. Não havia satélites, não havia comunicações, não havia máquinas de dar reportagens, não havia nada dessas coisas, não é? E, por conseguinte, para fazer uma emissão naquele tempo era um tour de force, como só ia dizer-se. E fazia-se, sim, toda a gente cobria, todos faziam os seus trabalhos, havia muito amadorismo, muito interesse, e havia muito despique entre estações, e isso realmente fez com que a rádio viesse a transformar-se, avançasse, e chegasse àquilo que ela hoje é. Claro, hoje tem a eletrónica toda como seu apoio, não é? Hoje devia até fazer-se muitíssimo mais, e não se faz. Naquela altura primava-se pela qualidade dos elementos que trabalhavam nas emissoras, aquelas todas que iam aparecendo, primava-se para que eles todos fossem o melhor possível, o melhor possível. E não era preciso incentivá-los para que eles fossem o melhor possível, que eles compreendiam que era necessário ombrear ou ultrapassar o vizinho que trabalhava na mesma função. Hoje já não existe isso, não é? Mas, é claro, hoje trabalha-se uma rádio de uma forma absolutamente diferente. Os meios de que dispomos atualmente são outros, que não eram aqueles que existiam na época em que eu comecei a falar, em que eu falei a primeira vez. Mas achei muito bem aquilo que eu fiz ao longo de todo este tempo. Também tenho acompanhado a evolução da rádio, e tenho vindo lá do tempo dos fiozinhos que se amarravam quase para poder fazer uma emissão, até à época atual da limpeza com que se faz um trabalho radiofónico.
1: Mesquita Lemos, o professor de sempre.
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Ouvíamos a reconstituição da história do 5 de outubro, dia da Rádio Nacional de Angola, com o jornalista Amílcar Xavier. 0 horas, 58 minutos.